0: Aplauda o Senhor. Mais forte. A estrela maior aqui não sou eu. Não é o coral, não são os músicos, mas a estrela que já está aqui, muito antes de você chegar, é o Senhor Jesus. E a Ele toda a glória e todo o louvor. Para cantar esta canção comigo, com todos nós, eu gostaria de convidar um homem de Deus, um discipulador, que tem impactado a muitos através de suas composições. Uma delas: recebi um novo coração do Pai. Somos corpo. Por isso estamos aqui nesta noite. Daniel Souza. Vamos aplaudir a Deus pela vida dele. Aleluia. Amém.
1: Aleluia. Aplauda forte ao Senhor Jesus. Toda honra e glória seja dada a Ele.
2: Levante suas mãos, adore o Senhor.

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1: 913.

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1: 9:34.

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1: 9:44.

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1: 9:53.

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1: 10:04.

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1: 10 e

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1: Dez e cinquenta.

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1: Onze e trinta e sete.

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1: 11:44.

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2: 11:58.

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1: Meia-noite e 10.

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1: Meia-noite 26.
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Senhor, nosso Deus e nosso Pai. Obrigado, meu Deus, pela sua bondade, pela sua graça, pelo seu amor. Obrigado por ter nos dado Jesus Cristo, teu Filho, que morreu por cada um de nós na cruz do Calvário, para que hoje pudéssemos estar aqui, declarando que o Senhor vive e reina para todo sempre. Eu me junto a todos os meus irmãos, onde quer que estejam, em casa, no trabalho, no trânsito, talvez num presídio, talvez num leito de hospital, e receberam essa mensagem e foram agraciados, estão felizes, eu posso sentir, eu posso ver o riso no rosto dessas pessoas. Obrigado, meu Deus. Querido, querida, ouça Deus falando com você. Esqueça o que se foi. Não viva no passado. Deus está fazendo uma coisa nova. E essa coisa nova já está surgindo. Você pode reconhecer? Até no deserto, Deus diz que vai abrir um caminho e riachos no ermo. Está lá em Isaías capítulo 43, verso 18. Em o nome do Pai, do Filho e do Espírito Santo. Amém. Isso.

Abra sua Bíblia comigo. João, capítulo de número 21. Vamos ler a partir do versículo de número 22. João, capítulo de número 21. Versículo de número 22. E disse-lhe Jesus: se eu quero que ele fique até que eu venha, que te importa a ti? Segue-me tu. E divulgou-se, pois, entre os irmãos este dito, que aquele

0: discípulo não havia de morrer. Jesus, porém, não lhe disse que não morreria. Mas, se eu quero que ele fique até que eu venha, que te importa a ti? E este é o discípulo que testifica destas coisas e as escreveu. E sabemos que o seu testemunho é verdadeiro. Amém, igreja?
1: Amém.
0: Livro do Apocalipse,

a Pérgamo, Tiatira, Sardes, Filadélfia e Laodiceia. E virei-me para ver quem falava comigo, e virando-me, vi sete castiçais de ouro. E no meio dos sete castiçais, um semelhante ao Filho do Homem, vestido até os pés de um vestido comprido e cingido pelo peito com um cinto de ouro. A sua cabeça e cabelos eram brancos como a lã branca, como a neve, e os seus olhos como chama de fogo, e os seus pés semelhantes ao latão reluzente, como se tivesse sido refinado numa fornalha, e a sua voz como a voz de muitas águas. E ele tinha na sua destra sete estrelas, e da sua boca saiu uma espada aguda de dois fios, e o seu rosto era como o sol quando resplandece na sua força. Capítulo 5 do Apocalipse, um passeio pela Bíblia hoje. E vi na destra do que estava sentado sobre o trono um livro, escrito por dentro e por fora, selado com sete selos. E vi um anjo forte bradando com grande voz: quem é digno de abrir o livro e desatar os seus selos? E ninguém no céu, nem na terra, nem debaixo da terra podia abrir o livro, nem olhar para ele. E eu chorava muito, porque ninguém fora achado digno de abrir o livro, nem de o ler, nem de olhar para ele. E ele me disse, ou melhor, e disse-me um dos anciãos: não chores, eis aqui o leão da tribo de Judá, a raiz de Davi, que venceu para abrir o livro e desatar os seus sete selos. Feche a Bíblia, coloque no banco, pegue na mão da pessoa mais perfumada do seu lado. Eu tentei bonito, não deu certo. Perfumado deve ter alguém, isso. Aperte a mão da criatura com carinho até ela falar aleluia. Pentecostal, que não faz barulho, está com defeito de fabricação, não é? Vamos orar mais uma vez? Senhor, nós te exaltamos, nós te glorificamos. E nós entendemos, ó Pai, que dentro de alguns minutos, e mais uma vez, esta linda igreja ficará pequena para o tamanho da glória que o Senhor vai mandar do alto dos céus. Os que vieram tristes começaram a saltar de alegria. Os que vieram se arrastando não voltam para casa se arrastando. Hoje voltarão voando nas asas de um novo tempo. E antes que eu comece a revelar os seus segredos, cerque esta igreja com a sua glória. E num raio de 5 quilômetros, onde houver um demônio alojado, eu dou a esses demônios segundos para sumirem daqui. Porque se não sumirem, serão queimados pelo poder da sua glória, que aqui será derramada. Rasgue os céus sobre nós esta manhã. Manda anjos de fogo descerem aqui. Que estes anjos desçam, trazendo brasas de fogo nas mãos, comecem a esparramar estas brasas entre nós, e onde houver um crente cheio do Espírito Santo, pega ele nesta manhã, Senhor, e mostra o caminho da verdadeira e poderosa adoração. Fala conosco, fica conosco, é o que eu te peço agora e sempre, e toda a igreja diz, os que podem tomem seu assento aplaudindo a Jesus, porque ele é bom, porque ele é maravilhoso. E a sonoplastia, eu só vou pedir misericórdia. Me dê um pouquinho de agudo aqui, por favor. Minha voz não é bonita igual a do pastor Erasmo, né? E nem afinada igual a dos cantores que estão aqui. Então, se não tiver auxílio de voz, eu não consigo produzir. Não mudou nada. Isso, agora chegou. Vai ganhar um beijo, viu? Ele faz isso porque toda vez que eu venho, eu falo que vou dar um beijo. E o pior é que no fim do culto, ele cobra o beijo, né? E pelo sorriso ele está carente, né? Todo mundo dando um abraço e um beijo nele depois. Estou muito feliz de ver um grande amigo aqui, o Armando. O Armando veio lá da Geórgia para estar conosco aqui nessa manhã. Fica de pé, Armando. Posso apresentar ele, pastor Erasmo? Deus te abençoe, viu? Ele é um grande homem, né? Em todos os sentidos, né? Inclusive de tamanho. Pastor André, Deus abençoe. Queridos, eu li aqui três textos nessa manhã que vão se encontrar na medida que eu estiver pregando, contando a história. Os três textos vão se encontrar porque todos eles falam da mesma pessoa. O protagonista da história é um dos apóstolos de Jesus Cristo. Seu nome
João.

0: Qual o nome dele?
1: João.
0: Pergunta ao seu irmão, conhece João? Qual deles? Digo isso porque eu me lembro que quando era jovenzinho, ainda no início da minha caminhada, eu acabei um dia arrastando João Batista para a ilha de Patmos. Eu não sabia que tinha dois João na Bíblia. Para mim, o João era o João, e não era, o João era outro João. Olha que confusão. Nós temos na Bíblia o João profeta, que é a voz do que clama no deserto, que termina os seus dias com a sua cabeça arrancada, colocada em uma bandeja de prata. E nós temos o João evangelista, o João filho de Zebedeu, filho do trovão, o irmão de Tiago, um amigo muito querido de Jesus Cristo. E é ele quem vai aqui hoje ser o protagonista das histórias que eu vou contar. O primeiro texto que eu li está distante do último texto que eu li por 60 anos. Não é escrita, porque a escrita foi mais ou menos concluída no mesmo tempo, porque João só vai aprender a ler e escrever com 90 anos de idade. Mas as histórias estão separadas por 60 anos. Imagine você que lá em João capítulo 21, ele tinha só 30 anos de idade. E aqui em Apocalipse, no capítulo 5, ele tem 90 anos de idade. É uma caminhada ao lado do Senhor. 60 anos adorando ao eterno Deus. 60 anos de vida íntegra, de vida pura, de santidade, de comunhão. 60 anos dando os frutos e deixando para nós um legado extremamente importante. Legado é muito melhor do que herança. Você sabe disso, né? Alguns deixam herança, outros deixam legado. Herança é o que você deixa para as pessoas. Legado é o que você deixa nas pessoas. Você imprime nelas aquilo que foi parte da sua história. Esse João aqui no capítulo 21, ele está em uma reunião. Eu disse em uma o quê?
1: Reunião.
0: No capítulo 21 do Evangelho, Jesus está ressuscitado. Jesus saiu da tumba. Já havia aparecido a cerca de 500 testemunhas por um período de 40 dias. E nesse período de 40 dias, ao aparecer essas testemunhas, ele marcou duas grandes reuniões. A primeira está sendo realizada aqui no capítulo 21, vai se estender para o capítulo 22. A segunda reunião, vamos atravessar o capítulo 22 e chegar em Atos dos Apóstolos, capítulo 1, que é sequencial. Então, duas reuniões o Senhor marcou. Ele não apareceu a 500 testemunhas apenas para dizer, estou aqui, tudo bom para vocês, não. Ele apareceu, testificou da sua ressurreição e marcou com eles um encontro final. E foram dois encontros, um para os seus apóstolos e outro para todos aqueles que eram seus discípulos e amigos no seu tempo. Amém até aqui? No capítulo 21, Jesus está então com os seus discípulos, que nós chamamos de apóstolos. Eram 12, agora só tem 11, porque um havia se suicidado, Iscariotes. E Jesus conversando com esses 11, dando a eles os seus últimos ditames, mostrando para eles qual era o caminho que eles deveriam seguir dali em diante. No meio da conversa, um dos discípulos resolve interromper Jesus e fazer uma pergunta. E cá para nós, uma pergunta meio estranha. Porque geralmente, quem está diante do Salvador, num momento como aquele, se tivesse uma oportunidade para perguntar, perguntaria sobre si mesmo. Imagine você estando aqui, Jesus dizendo, pergunta o que você quiser, porque eu estou indo embora. Você perguntaria algo sobre ti, sim. Mas o discípulo que se levanta é aquele, né, que mais fala na Bíblia Sagrada, é Pedro. Pedro é o que mais erra, é o que mais tenta acertar. Pedro é aquele que troca os pés pelas mãos sempre. E ele vai perguntar para Jesus, eu imagino ele com a mão levantada, igual as crianças fizeram aqui. E Jesus sendo obrigado a falar, diz, pois não, o que você quer, Pedro? E Pedro diz assim, tem uma pergunta, pergunte, Pedro. E ao invés de Pedro perguntar sobre ele, Pedro aponta o dedo para um outro discípulo e diz assim, e desse aqui, o que vai ser? Olha que enxerido, né? Desde aquela época já tinha gente que se preocupava mais com a vida dos outros do que com a sua mesma, né? Em vez de Pedro perguntar sobre ele, Pedro perguntou, e desse discípulo aqui, o que será? Jesus não gostou muito da pergunta, porque a resposta dele foi incisiva demais. Jesus disse assim a Pedro, que importa a ti que ele viva até que me veja voltar, até que eu venha. Na tradução da Septuaginta, que é uma das traduções mais antigas, diz assim, que importa a ti que ele viva até que me veja voltar no meu reino.

minha glória. Jesus dá esta palavra, e isso deve ter desconcertado todos ali. Tanto que o próprio escritor do texto vai dizer assim: e comentou-se entre todos da reunião que aquele discípulo não morreria. E aí o próprio escritor, que é o discípulo, diz assim: mas não foi isso que o Criador disse? Não foi isso que Jesus disse? Jesus disse: que importa que ele viva até que me veja voltar. E aí o discípulo termina dizendo: e quem escreve essas coisas testificou todas elas. Ou seja, João está falando de si mesmo. Porque havia entre aqueles discípulos um que era diferente. Havia um entre eles que conquistou um espaço especial no coração de Jesus. E esse discípulo recebeu uma nomenclatura. A Bíblia diz que ele é o discípulo a quem Jesus... não ouvi? Ama ou amava. Porque quem está contando em terceira pessoa. Aquele era o discípulo a quem Jesus amava. A pergunta que fica é: quer dizer então que Jesus não amava os outros? Porque ele está dizendo: esse é o discípulo que Jesus amava. Se Jesus amava esse, e os outros? Ele não amava? Amava. É que a tradução do texto, ela foi forçada. Não deveria estar escrito aqui o discípulo que Jesus amava, mas o discípulo com quem Jesus tinha intimidade. A palavra amava aqui, ela aponta para intimidade. Jesus amava a todos, mas de todos os que amava, havia um com quem ele se afeiçoava mais. E a esse, a quem Jesus mais se afeiçoava, foi dado um presente. Não sem antes despertar ao redor de todos os outros uma pontinha de ciúmes. Porque Pedro pergunta: por que é ciumento? Pedro está falando: e desse aqui, o que vai ser? Ou seja, o senhor preparou algo mais especial para ele do que para mim, do que para os outros? E Jesus disse: sim, o que importa a você? Porque ele é diferente. Ele foi onde ninguém foi. E quem vai onde ninguém vai, vê o que ninguém vê. E recebe o que ninguém recebe. Eu vi aqui o hino que o Roberto cantou: faz em mim algo novo. E eu me lembrei de uma frase de Albert Einstein, que disse assim: é louco aquele que, fazendo a mesma coisa todos os dias, espera um resultado diferente. Albert Einstein está dizendo: se você quer algo diferente, faça algo diferente. Porque você faz a mesma coisa todos os dias, não se move, não se faz, espera que as coisas caiam do céu, não vai acontecer. É como o culto. Como é que o culto melhora? Quando tomamos uma atitude. Principalmente aqueles que vieram do Brasil, de igreja muito barulhenta, quando chegam aqui e dizem: nossa, aqui é uma friagem, o povo é tudo quieto demais, não tem fogo. Não é que não tem fogo, é que você não faz nada. Porque se você acender a sua chama aí, a chama ela incendeia. Basta um querer, basta um reagir, basta um animar. O que não pode haver é você simplesmente esperar acontecer algo novo fazendo coisas antigas. Então esse discípulo chamado João conseguiu tocar Jesus de uma maneira diferente. E aí eu apelo para a Bíblia, pastor Erasmo. A Bíblia diz que Deus não faz acepção de pessoas. Sim ou não? Se ele não faz acepção de pessoas, por que Jesus o fez? Se Deus não faz acepção, por que sobre João Jesus fez? Segregou ele, separou ele. E aí vamos entender. Deus não faz acepção para salvar. Para salvar, ele salva todos. O grande, o pequeno, o gordo, o magro, o feio, o bonito, o branco, o asiático, o negro. Porque a salvação é para todos. Deus amou o mundo, não foi um grupo. Então a salvação é para todos. Deus não faz acepção para salvar. Porque a salvação é a única coisa que vem de graça do céu. De graça para nós, porque custou um preço mais alto do que ouro e prata. Que foi o sangue de Jesus. Então a salvação é gratuita. No reino, anote, a única coisa de graça que você vai receber é a salvação. O que passar da salvação custa um preço. E custa um preço caríssimo. A unção custa um preço. A intimidade custa um preço. Os dons custam um preço. Glória custa um preço. Então nós temos que ter a disponibilidade de pagar o preço por isso. Deus não faz acepção para salvar, mas para usar, para destacar, para erguer, para levantar e enviar alguém. Aí não é de qualquer jeito.
Imagina, nós estamos todos no mesmo culto, sim ou não? Ouvimos os mesmos louvores, sim ou não? Estamos ouvindo a mesma pregação, sim ou não? Por que uns dão glória a Deus e outros ficam dormindo? Se a palavra é a mesma, por que que um salta e o outro fica quieto? Ah, pastor, é temperamento. Não, não é temperamento, é sensibilidade. E a questão da sensibilidade, ela tem que ser atinada. Você tem que ativar ela dentro de você. E como é que eu ativo, Senhor? Você tem que meditar. Não basta trazer o corpo pesado, se jogar aí nessa cadeira, cruzar os braços, botar essa desgraça de chiclete na boca e ficar olhando o pregador como se ele fosse o gênio da lâmpada. Isso não acontece nada. É preciso entrar aqui dentro e se postar em atitude de adorar. Eu disse isso em janeiro, quando vim entrar na igreja, qualquer um entra. Quero ver entrar no culto. Eita, não entendeu, vou falar de novo. Entrar na igreja, qualquer um entra. Até cachorro entra. Fizeram até uma piadinha no Brasil. Por que que o cachorro entrou na igreja? Porque a porta estava aberta. Então entrar na igreja não é mérito para ninguém. Eu digo isso porque aqui não tem, porque aqui é todo mundo santo. Mas lá onde eu pastoreio, tem uns crentes quando termina o culto diz: o senhor está muito bravo, o senhor tem que dar graças a Deus que eu pelo menos vim aqui, a sua igreja está cheia, olha dos outros. Eu falo: não, senhor, eu não quero quantidade, eu quero qualidade. Não basta entrar aqui dentro um amontoado de pessoas que não sabem o que estão fazendo, nem o que vieram fazer. Aqui não é como o seu trabalho, que você vai picar cartão para mostrar a cara para as pessoas. Não, aqui é um lugar de você se encher da graça. E para se encher, você tem que desejar, tem que pedir, tem que se entregar. Ah, meu Deus. Olha aí. Jesus tinha 12. Os 12 eram importantes, sim ou não? Eles são chamados de apóstolos, sim ou não? E a nossa fé é uma fé apostólica, ou não? Eles são importantes para a igreja? O apóstolo Paulo, escrevendo a carta aos Gálatas, disse: esses são os pilares da igreja, os pilares da fé cristã. Então devemos respeito aos apóstolos, sim ou não? Agora, se são tão importantes, eu vou pedir para você fazer um exercício agora. Traga com seus lábios para mim o nome dos 12 de cor agora. Vai lá, e eu vou lendo aqui os lábios. Isaías não, não, não, não. Malaquias também não, não. Eu fiz isso de propósito. Olha como a mente da gente trava. Se eu conseguir aqui uns 2 ou 3 capazes de contar de cor, 4, é muito. E é natural isso. Se são tão importantes, por que que a gente não lembra? A gente lembra o nome do Monte Horebe. A gente lembra lá na Bíblia de coisas que, do Velho Testamento, que quando alguém fala, ativa a sua memória na hora. E por que que nós não conseguimos lembrar do nome dos 12? Pergunte para mim, por que não, pastor? Só lembramos aquilo que nos toca. Só lembramos aquilo que faz diferença. Só lembramos aquilo que nos chama a atenção. E embora a vida dos 12 seja extremamente importante, lindas e maravilhosas, tem 9 deles que raramente nos toca. Mas tem um trio, que eu chamo de trio parada dura, que toda vez que alguém lembra de um, é automático, você tem que falar o nome dos outros 2. Qual é o nome deles? Olha aí, por que desses você lembra? Pergunte para o seu irmão, por que você lembra deles? Pergunte para mim, por que eu lembro, pastor? Porque são os 3 que mais fizeram coisa errada. São os 3 que mais Jesus puxou a orelha deles. É sério. E é por isso que a gente se lembra deles. A gente não lembra dos outros 9, porque eles eram muito perfeitinhos. E perfeito já nasceu pronto. Agora, esses 3 estavam em construção. E como estavam em construção, Jesus tinha que toda hora puxar a orelha deles. Olha, Pedro anda em cima das águas e afunda. E todo mundo, até hoje, fala: homem de pouca fé. Quantos pregadores já vi espancar Pedro? Você pulou nas águas, então dá um jeito de andar, não afunde. Aí eu fico imaginando, se Pedro, que andou, era um homem de pouca fé, e quem ficou lá no barco? Quanta fé tinha eles? A gente olha de Pedro a Pedro arrancando a orelha do soldado, escondeu uma espada 3 anos debaixo da roupa dele. Ninguém sabia que aquela espada estava ali. Ele dizia que confiava em Deus na oração, mas quando precisou, sacou a espada. E alguém vai dizer: não, pastor, ele tomou a espada do soldado, você está maluco? Quem toma a espada de um soldado pretoriano ou de um soldado da guarda do sacerdote? Ninguém. Então, Pedro é esse discípulo. Pedro é aquele que só faz coisa errada.
Eu me lembro que no seminário, olha, eu estava começando a aprender a Bíblia, o povo já falava de Pedro. Um dia levantou o Abraão, que era o menino que estudava com a gente, e ele falou: professor, eu descobri.

qual foi o motivo que Pedro negou Jesus 3 vezes naquela noite? E o professor falou: Abraão, sério? Sério? Qual foi o motivo? Ele falou: eu li aqui, Jesus curou a sogra dele. Aí Pedro ficou com raiva. E ele esperou a hora certa para dar o bote. Ó, que conversa fiada. Desde criança eu aprendia sobre Pedro. Pedro é esse discípulo jocoso. É o discípulo que quando Jesus vai lavar os pés dele, ele esconde os pés. O momento mais sagrado da Bíblia, imagina Deus encarnado, ajoelhar na presença de uma criatura suja, vai tocar a parte mais suja desse ser humano, não há nada mais humilde do que isso, ele vai tocar o pé do Pedro e Pedro esconde os pés. Jesus, para, o que você está fazendo? Meu pé o senhor não toca não. E Jesus disse: se eu não lavar os seus pés, você não tem parte comigo. E Pedro diz: então, desculpa. Ele estica os pés. Quando Jesus vai lavar os pés, Pedro estica os braços. O que você quer, Pedro? Já que é para lavar, não lava só os pés. Lava os pés, os braços. Me lava por inteiro. Porque não é só os meus pés que são sujos. É por isso que nós lembramos de Pedro. E Tiago e João é aquela dupla dinâmica, né? Tem duas histórias com eles na Bíblia que não é fácil. Os dois saíram para evangelizar e voltaram. Enquanto os outros davam testemunho, nós oramos e o diabo saiu, nós oramos e o Senhor curou, Jesus perguntou: e vocês dois? É, deu certo não. Por quê? Nós chegamos lá, o povo mandou nós embora. A gente pode fazer um pedido para o Senhor? Pode. A gente, é muito simples. O Senhor deixa a gente orar para cair fogo e destruir aquela cidade inteira? Trate bem o evangelista. Ouviram? Quando chegar um evangelista na igreja, compre o material dele, dê uma oferta para ele, chame ele para levar num restaurante, trate bem, porque quando ele não é tratado bem, ele sai: Senhor, queima aquele lugar, destrói, faz igual Sodoma e Gomorra. Tá escrito. Jesus olhou para eles: vocês estão doidos? Mas Jesus gostou da atitude deles. Agora essa outra história é mais engraçada ainda. Jesus foi para uma casa, fizeram um banquete, colocaram ele na cabeceira da mesa, colocaram tudo que havia do bom e do melhor. A dona da casa, quando viu que Jesus se empolgou com a comida, chegou no ouvido dele e disse: posso fazer um pedido ao senhor? Sim. Quando o senhor entrar no seu reino, o senhor pode colocar um filho meu à sua esquerda e o outro à sua direita? Era mãe de Tiago e de João. Foram os meninos que fizeram isso com ela. Mãe, serve Jesus e faz um pedido, vamos corromper ele. A gente ganha ele pelo estômago. A senhora vai dar comida, a senhora faz esse pedido. Jesus olhou para ela e disse assim: olha, o pedido é interessante, mas à esquerda só fica os bodes. E à direita as ovelhas. Então um dos seus filhos vai ter que ser bode, é melhor deixar os dois no lugar deles. Mas Jesus gostou disso. O atrevimento deles. Pedro, Tiago e João tinham uma característica que os outros não tinham. Pergunte qual? Só falam se todo mundo perguntar. Eles eram atrevidos. Deus ama gente atrevida. Porque todo atrevido é doido. Todo atrevido é maluco, faltam uns parafusos na cabeça dele. Todo doido vê o que ninguém vê. Todo doido ouve o que ninguém ouve. E todo doido sente o que ninguém sente. Por isso que na vida, só quem é doido se dá bem. Os tímidos quase não conseguem caminhar. Os fleumáticos não conseguem caminhar. Mas se você pegar uma pessoa expansiva, colérico, ainda mais se for colérico sanguíneo, sai da frente, ele te atropela. Porque ele tem gana nos olhos. Deus ama quem tem gana nos olhos. Deus ama quem tem atitude. Deus tem dificuldade em lidar com pessoas tímidas, com pessoas fleumáticas. Deus tem dificuldade em lidar com pessoas covardes. Porque o covarde, ele é capaz de amarrar a mão de Deus, porque ele não acredita em si mesmo. Mas quando Deus encontra alguém que acredita em si mesmo, ele pega na mão da criatura e salta muralhas como eles. Deus tem dificuldade em lidar com o covarde, com o fraco não. Deus ajuda o fraco, mas não consegue ajudar o covarde. Deus não procura em você força, ele procura em você atitude. Se você acha que eu estou falando demais, chegando no céu, pergunte para Davi se ele tinha força para encarar Golias. E ele vai dizer: não tinha força, mas tinha vontade. Pegue essa chave para você. Vire ela na sua mente. Deus ama quem tem vontade. Pode ver que a primeira coisa que acontece com uma pessoa em depressão profunda é perder as vontades. O diabo destrói a mente da pessoa e ela perde a vontade de caminhar, de tomar banho, de se vestir.

mata o ser humano quando ele perde os sonhos, quando ele perde o foco. Então não perca o foco, não perca os sonhos. Afinal de contas, você já viajou milhares de quilômetros para entrar numa terra diferente. E você entrou na terra. E não importa se entrou pela fechadura ou pela porta, se entrou pela frente, pelo trás. Não importa se quem te trouxe foi o Espírito Santo ou se foi um coiote. Não interessa. O que interessa é que você entrou aqui. Agora que entrou aqui, não fique nesse lugar de cabeça baixa. E por favor, não chegue diante do seu patrão ou das pessoas desse lugar com essa cara que você está me encarando aqui. Essa cara feia, parecendo que foi batizado num pote de vinagre. Pessoas que têm atitude não têm esse tipo de cara. Ele tem um olhar profundo. Ele tem um semblante de paz. Por quê? Porque a boca fala daquilo que o coração está cheio. E quando você fala, o seu rosto se aformoseia. Alguém acredita nessas loucuras aqui? Então vamos movimentar esse lugar. Levanta a mão direita para o céu comigo. Chacoalhe a mão. Coloque no ombro de quem está do seu lado. Agarre a criatura para mim, por favor. Ó, tem gente que nem para me obedecer presta. Ô, raça. Agarrou a criatura. Chacoalhe ela até ela ficar irritada. Não, acorda essa pessoa. Chacoalhe ela. Diga, Deus te trouxe aqui. Para isso. Sacode, sacode com vontade. Diga, para isso. Deus te trouxe aqui para te dar um sacode nessa manhã, para sacudir os seus sonhos, para sacudir a sua família, para sacudir o seu trabalho, o seu business. Deus quer sacudir você. Aleluia! Jesus tinha 12, Erasmo, e dos 12 ele tinha 3. E esses 3 se tornaram tão amigos dele, que somente esses 3 puderam estar ao lado de Jesus em algumas situações. Alguém lembra de um velório de uma criança que estava dentro do quarto morta? E quando Jesus chegou na casa dela, entrou no quarto. Quando viu a criança morta, até o Salvador tremeu. Ele saiu do quarto e chamou o pai e a mãe, porque pai e mãe acreditam em qualquer coisa, principalmente quando o filho está morto. E eu sei disso por experiência própria. Quando eu enterrei o meu filho, se alguém chegasse e falasse para mim, faz isso que ele vai ressuscitar, eu faria. Então pai e mãe entraram no quarto porque estavam prontos. Aí Jesus olhou para a galera dele, os 12. Ele falou, não pode entrar todo mundo aqui, porque eu conheço eles. Todos são especiais, mas nem todos estão preparados para vir aqui. Aí Jesus chamou só 3. Qual o nome deles? E lá entra o trio parada dura com Jesus dentro do quarto. Tá Jesus, os 3, o pai e a mãe chorando, acreditando. Jesus com esses 3 ao redor da cama e a criança está morta. Queridos, uma coisa é você ir no enterro de um adulto, de um velho. Outra coisa é você ir no enterro de uma criança. É anormal, é fora da normalidade. Choca, choca que dá dúvidas, a gente começa a questionar a vida. Jesus olhou para aquela criança e o corpo humano dele tremeu. Ele precisava de pessoas que estavam ali no mesmo nível de fé para acreditar que o sobrenatural poderia acontecer de fato. A morte estava dentro daquele quarto, Erasmo. Tanto que esta ressurreição, Jesus não vai fazer de maneira simples. É diferente das outras ressurreições da Bíblia. Jesus vai usar 2 palavras em aramaico. Ele vai gritar, não com a menina, mas com a morte. Ele vai dizer, Talita kumi. E tem gente que até hoje acha que Jesus está chamando a menina pelo nome, Talita. E o nome dela não era Talita. Jesus não está falando Talita kumi. Ele está dizendo, eu passei a madrugada orando, coberto com o talit, que é aquele pano que o judeu coloca na cabeça para orar, que tem 613 cordinhas aqui embaixo. Somente um rabino, quando vai orar com muita intensidade, usa isso. E para não cair no erro que a própria Bíblia condena, de não ficar com repetições vãs diante do Senhor em oração, ele catava em cada uma das cordinhas recitando uma das leis estabelecidas no livro de Levítico, 613 eram elas. Para fazer essa oração, levava-se horas e horas da madrugada. Então Jesus havia passado uma madrugada intensa em oração, e agora ele está diante da morte, que levou uma criança, e aquilo amedrontou. Por isso ele só colocou pessoas do seu mesmo nível ali dentro. E ele gritou com a morte, não estou sozinho. Tenho pessoas de fé, tenho o pai e a mãe que estão concordando. E eu orei a madrugada inteira coberta com talit. Eu invoquei as leis. Então, menina, eu te digo, senta. E a menina sentou. E ela teve fome.
Para oportunidades como essa, Jesus não poderia levar os outros, somente esses três, porque eles eram malucos. Jesus está caminhando pela terra um certo dia, ele para, numa epifania, ele ouve vozes, e ele para e diz assim aos seus discípulos: vocês vão ficar aqui, e eu vou subir aquele monte ali, o monte Tabor, o monte da transfiguração, e só pode subir comigo os doidos, Pedro, Tiago e João, vamos embora. Os outros não puderam ir. Chegando lá, o céu se misturou com a terra, o corpo de Jesus se transfigurou, Moisés e Elias desceram, conversaram com eles. Pedro gritou quando terminou a reunião: bom é estarmos aqui, vamos fazer uma tenda para ti, uma para Moisés e para Elias e outra para nós, não vamos mais sair daqui. Por que Jesus não levou os outros para lá? Porque eles não estavam preparados para ver aquilo. Agora, o texto mais belo sobre esse momento de comunhão, de amizade, é no dia em que Jesus foi traído. Jesus está no monte orando, das oliveiras. A Bíblia diz que a alma dele estava agoniada. Por um momento ele levanta e chama os três amigos. Qual o nome dos amigos? E olha o que ele diz para eles: para os outros eu não posso falar, mas para vocês eu posso. A minha alma está angustiada até a morte. Eu fico imaginando o que os três pensaram. Imagina você ver o seu super-homem e ele acabou de encontrar uma kryptonita. Está vendo que o seu super-homem, que transfigura, que traz uma criança da morte para a vida, que quebra a lei da gravidade andando em cima das águas, que multiplica pães e peixes, falar para você que ele está com medo de morrer. E detalhe, ele não conta para todo mundo. Só amigos entendem. Sabe o que eu descubro? Que dos 12 que eram especiais, e por que eram especiais? Porque Jesus teve milhares de discípulos. Num dia sozinho, tinha na frente dele, na sua escola, 5.000 homens, fora mulheres e crianças. Ele era um rabino, professor, discípulo significa aluno. Então, num dia, ele ensinou a milhares. Mas agora, ele segregou desses milhares somente 12. Esses 12 passaram no teste, se tornaram seus fiéis escudeiros. Então eram especiais, todos eles eram especiais, sim ou não? Sim. Só que dos 12 ele tinha 3. Porque esses 3 saíram da especialidade e se tornaram amigos. Mas dos 3, teve um que quis ir mais longe. O seu nome? João. E João se tornou íntimo. E como foi que ele se tornou íntimo? Só tem um texto na Bíblia, esse texto é até perigoso, porque a Bíblia diz que João reclinava a cabeça, onde? No peito de Jesus. Por que é perigoso? Reclinar a cabeça no ombro, dá certo, você está do lado da pessoa, encosta. Como é que alguém coloca a cabeça no peito de alguém? João quebrou leis. E uma das leis, uma das mais severas leis para os judeus, era que homem não tocava em homem. A punição era a base de pedradas. A pessoa morria. Era assassinada. Esse João vai e cria um nível de intimidade com Jesus tão grande que ele coloca a cabeça no peito do Salvador. Quando alguém coloca a cabeça no peito de alguém, só tem duas coisas para fazer. Ou você empurra, ou você abraça. Porque não dá para ficar com a mão assim para baixo. A pessoa está aqui. Então, Jesus não empurrou, Jesus abraçou. Jesus percebeu que João queria algo que os outros, se queriam, não tinham coragem de falar. João foi onde ninguém foi. E por isso se tornou o discípulo a quem Jesus tinha intimidade. O discípulo a quem Jesus amava. O que o senhor quer dizer com isso, pastor? Eu estou pregando só para especiais nesta manhã. A notícia saiu, isso aqui podia estar lotado de gente, mas só vieram os especiais. Aqui na Flórida parece que somente aqui perto da região de Orlando para cá são 300 mil brasileiros. Mas Jesus só tem esses especiais aqui. Todos os que estão aqui são especiais. Pode ficar feliz, se a trombeta tocar agora, você vai. Se não for, dá um grito que eu te dou a minha carteirinha para você ir no meu lugar. Porque você acordou de manhã para vir me ouvir, isso é sinal que você é especial. Se você é especial, é porque Deus viu alguma coisa em você que ninguém viu ainda. Só que a proposta desta manhã é que você pode ir
além da especialidade.

você pode se tornar amigo. Ou você pode se tornar íntimo do Criador. Pastor, mas existe isso mesmo? Existe. Quer ver? Vou provar agora. Quase todo crente que eu conheço aqui nesse país tem uma mãe de oração. Ou um pai de oração. Um oráculo. Um profeta. Ele vem na igreja, canta com a gente, mas quando o negócio aperta, pega o telefone. Mamaria! Geralmente é do coque. Geralmente só tem dois dentes na boca. É o zagueiro e o atacante. Geralmente é gente que sobe um monte, desce um monte. Alguém aqui tem alguém de oração? Tem aí no seu telefone o número? Pois bem, por que você liga para aquela criatura quando você está no vale? Você não é filho do mesmo pai que ela? Você não lê a mesma Bíblia que ela? Não canta os mesmos hinos? Não crê no mesmo Cristo? Não vai para o mesmo céu? Não é filho? Você é filho igualzinho? Mas por que você liga para ela? Ou para ele? Porque nós sabemos que existem pessoas que parece que têm um caminho mais curto para o coração de Deus. É, parece que a gente tem o WhatsApp, essas pessoas parecem ter um contato imediato. A gente até liga no telefone de Deus, mas a senhora que está fora de área, não atende, cai na caixa postal. Essas pessoas ligam e Deus responde na hora. O que elas têm? Intimidade. Como é que se conquista intimidade? Tem que caminhar junto. Tem que ter tempo de mesa junto. Tem que se revelar. Se abrir. Tem que amar e desejar. A caminhada com Deus é a mesma desde a Bíblia Sagrada, desde os primórdios. Tem um homem que andou tanto com Deus que Deus o tomou para si. Enoque. Esse é o caminho de quem caminha com Deus. Quanto mais perto de Deus você ficar, mais parecido com Ele você vai ficar. E o contrário também é verdadeiro. Quanto mais perto dos homens você ficar, mais parecido com os homens você vai ficar. A escolha e a decisão é nossa. Eu conheço brasileiros que estão aqui há 500 anos e não falam inglês ainda. Por quê? Optaram em ficar perto dos brasileiros. Você fica perto de alguém, você fica parecido com ele. Vai só falar português. Mas se a pessoa se dedicar e ficar mais perto de americanos, é automático, vai ficar parecido com americanos. Vai começar a pegar a cultura deles, está entendendo? É isso que Deus quer de você nessa noite, ou nesta manhã. Ele quer saber até onde você quer ir com Ele. Já deixo explicado, aqui você já está salvo, está tranquilo. Pode voltar para sua casa, para o seu business, vir aqui de domingo, traz a sua oferta, seu dízimo, cantar. Amém, você vai para o céu. A pergunta é, você está satisfeito com isso? Principalmente quem é curioso, né? Quem lê livros, quem lê a Bíblia, quem ouve pregações, fala assim, como é que tem alguém usado daquele jeito? Como é que tem alguém que cura? Como é que tem alguém que canta e o céu desce? Olha como é interessante, nós estamos na igreja, vemos pessoas sempre cantar. Tem pessoas que cantam, várias pessoas cantam a mesma música, só que um canta e a gente fica assim, uau, que voz, que técnica, que afinação. Aí vem outro e canta a mesma música. Não tem técnica, não tem afinação. Mas a gente pula. Arrepia o corpo. A gente chora, a gente sente. A gente fala, como pode? É a mesma música. E aí tem gente que diz assim, não, o que faz a pessoa pular é o ritmo do forró que o Erasmo cantava. Agora ele tá worship agora. Mas quando ele era do manto, do divisa, né? Aí alguém fala assim, não, o fogo cai porque é sanfona, é pandeiro, é forró. Não tem nada a ver com o estilo. Tem a ver com o vaso. Não é o estilo da música que faz a pessoa ir ao céu, voltar, gritar ou pular. É quem está interpretando. Porque o adorador tem intimidade com o Criador. Consegue entender isso? Deus quer que você tenha um nível de intimidade maior com Ele aqui nessa manhã. E isso é sim possível. Amém. Que importa que Ele viva? Até que me veja voltar. Quando Jesus disse isso, Jesus liberou sobre João uma palavra que eu chamo de promessa. Chamo do quê? E quem foi que fez a promessa? Pedro? Tiago? Filipe? Bartolomeu? André? Não? Arcanjo Miguel? Gabriel? Querubins? Serafins? Não também? Quem foi que fez? O Criador. Ele não volta atrás do que fala. Ele não é homem para mentir.

Não é filho do homem para se arrepender das coisas que ele fala. Então, quando Jesus olhou para João e disse: que importa que ele viva? A palavra do Senhor se tornou um manto que cobriu João e transformou João em um ser imortalizado. Enquanto aqui vivesse, a morte não tinha poder sobre ele. Depois que Jesus disse: que importa que ele viva para me ver voltar? Jesus blindou João. Veio sobre ele uma unção tão poderosa que a morte não conseguia arranhar o corpo dele. Num tempo em que a própria palavra diz que o viver do homem era 70, 80 anos, e o que passar disso, enfado e cansaço, João vai viver 90 anos. Um homem que vive 90 anos, naquela época, era o homem mais infeliz do mundo. Pergunte por quê. A expectativa de vida era curta. As pessoas morriam cedo. Não havia medicina como temos hoje. As pessoas morriam com 30, 40, 50 anos. Maria é desposada por José quando ela tinha 13 anos de idade. Uma mulher com 25 anos de idade era avó. As pessoas tinham a vida curta. Numa época em que as pessoas tinham que assistir, porque é o ciclo da vida. Você vê os seus amigos indo embora, seus parentes, você vai embora também. Mas tem que ter alguém para cuidar de você. Não sobrou ninguém para cuidar de João. Nem pai, nem mãe, nem irmãos, nem tios, nem primos, nem amigos. Todos da época dele morreram, todos. Ele era um ser isolado do mundo. E não é que ele não queria morrer. Ele não podia. Porque havia uma promessa sobre ele. Meu corpo arrepiou agora. Aleluia. Havia uma promessa sobre ele. E quem fez a promessa não foi homens. Foi o Salvador. Essa é a segunda chave dessa manhã. Eu estou pregando para homens e mulheres especiais que podem ser amigos íntimos. E também para homens e mulheres que têm uma promessa. Uma promessa violenta. Uma promessa gigante. E quem tem uma promessa de Deus nesse nível não pode ficar triste. Não pode desanimar. Você está proibido de entrar em depressão profunda. Porque você está marcado. Aquele que fez a promessa vai cumprir ela mais cedo ou mais tarde. Tudo vai depender de você. Vai depender da sua atitude. Vai depender da forma como que você olha o seu futuro. Se você crê ou não crê. Porque a promessa, ela precisa inspirar a sua fé. E o que é a fé? É você ver aquilo que não existe como se já existisse. Como assim, pastor? É você olhar para o seu pé, que você não tem um sapato bonito, e falar: eu vou estar usando o Louis Vuitton daqui a pouco. Já vejo o Louis Vuitton no meu pé. Isso é a fé. É você enxergar. Por quê? Porque é uma promessa sobre a sua vida. Quem tem promessa de Deus sobre a sua vida está imortalizado até a promessa se cumprir. Se você tem uma promessa de Deus sobre a sua vida, não tem Covid, não tem câncer, não tem AIDS, não tem acidente, não tem imigração, não tem dor que possa arrancar você da normalidade, fazer você se suicidar, nada. A morte está proibida de tocar você, porque Deus não é homem para mentir. E aí Jesus, no Novo Testamento, ele endureceu a lei, né? Ele gritou assim: sobre o que eu falo, anote aí, passa o céu, passa a terra, mas o que eu falei, não passa jamais. Será que você sente ele aqui para agradecer? É uma promessa de Deus sobre a sua vida, e ela vai acontecer. Pastor, se vai acontecer, por que não aconteceu ainda? Porque toda promessa passa pelo teste do tempo. E toda promessa depende da perspectiva da visão divina e não da sua. Porque vem o profeta e fala: vou te levantar, vou te usar. A gente sonha com uma planície. A gente sonha aqui do lado algodões, doce, tudo colorido, né? A gente pulando, flutuando e chegando lá. Na faixa de chegada, com anjos para tocar a trombeta. Quando Deus faz uma promessa, a gente acredita mesmo que vai chegar, mas a gente sonha num nível de paz. E não há paz quando Deus faz promessa. Porque Deus não faz promessa para covarde. Ele faz promessa para guerreiros. E guerreiro é forjado para batalha. O caminho que Deus falou da promessa pode até estar tranquilo. Aí vai Deus e cava um buraco. Aí a
terra que ele tira e fez o buraco aqui, ele faz uma montanha ali na frente. Aí ele faz você ir para cima e para baixo como em uma gangorra. Aí ele começa a usar todo mundo que está ao seu lado para te atormentar, para te aporrinhar, para arrancar de você a sua fé. E é nessa hora que você tem que mostrar se você acredita ou se você não acredita. Porque aquele que acredita, ele dá um jeito e vai chegar lá. Posso te dar um conselho? Não deixe ninguém se meter entre você e a promessa que Deus te fez. Não deixe palavras negativas, não deixe circunstâncias. Por que não, pastor? Porque quando Deus te prometeu, ele sabia tudo que você ia passar, ou não? Sabia ou não? Então ele sabia que você ia cair, você ia tombar, ia perder o casamento, ia perder tudo. E mesmo assim ele fez a promessa. Se ele fez a promessa é porque ele sabia que mesmo passando por tudo isso, você ia alcançar ela lá na frente. Mas você para ouvir os outros, não, você não vai mais, acabou tudo, uma vírgula. Acaba o que o homem dá, o que Deus dá não acaba. Toda promessa que vem da horizontal se perde na horizontal, porque o homem fala em pé e não sustenta sentado. Mas quando a promessa vem da vertical, repito, passa o céu, passa a terra, mas as promessas não passam jamais. Pastor, me fale mais sobre essa blindagem. Fala. A unção, pastor Erasmo, ela blinda o que tem a promessa contra a morte, mas não blinda da angústia, não blinda da dor, não blinda do medo. Ananias, Misael e Azarias, Sadraque, Mesaque e Abednego estão indo para frente da fornalha. Vocês acham mesmo que eles tinham aquela coragem vital de se jogar no fogo e morrer queimado? Vocês não acham que quando estava chegando perto daquela fornalha, não veio medo sobre eles, dizendo assim, ainda dá tempo, se gritar, o rei tira você da fornalha. Você acha que eles não esperavam um anjo catar eles pela mão e levar eles para o céu na hora? Deus não os livrou da angústia. Deus não os livrou da dor. Porque a dor e a angústia são processos que Deus usa em uma grande faculdade chamada vida. A vida é uma aventura. Viver é uma eterna agonia. Repito, depois que Adão pecou lá no jardim, viver se tornou um fardo. Não é fácil viver. Somente pessoas corajosas vivem. O restante sobrevive. E os demais saltam da vida para a morte com as suas próprias mãos. Não aguentam suportar o peso da existência. Então viver não é fácil, mas é possível. Sozinho não dá. Com Jesus já é difícil. Imagina sem Ele. Sem Ele é impossível. Então há uma promessa de Deus sobre a sua vida. Se apegue a ela. Crave as suas unhas nas suas promessas. Tire as unhas das costas do irmão que te carrega. Que não sei se aqui tem, na minha igreja, o que tem de gente que parece um parasita. A pessoa não anda, ela tem que andar em cima dos outros. A gente tem que arrastar, tem que ligar para ir para a igreja, tem que buscar, tem que... Nada para a pessoa estar bem. São parasitas. Porque elas escoram no lugar errado. Não se escorem em homens, porque se o homem cair, vai você junto. Se escore nas promessas. Como é que você acha que eu cheguei até aqui? Eu tive uma oportunidade que vocês não tiveram. Eu nasci no meio do mato. Aqui, só, o povo aqui só fala, how are you? Né, Erasmo? Eu vim lá da Vila Tatu. E lá na Vila Tatu, eu ia numa igrejinha pequena. E na igrejinha pequena, eu me aproximei de gente mais crente do que eu. Esse é o segredo. E me aproximei de gente mais velha do que eu. Eu, adolescente, 14, 15 anos, não saía do culto do círculo de oração. Alguém lembra do círculo de oração aqui? Eu ia, tava lá em todo o culto. Um dia eu tô num culto, tá a irmã Geni pregando. A irmã Geni usava um óculos fundo de garrafa, assim, né? Ela tava pregando, ela parou assim, minhas irmãs, eu tô vendo um negócio estranho. Ela tirava o óculos, limpava, botava. Eu falei, eu vou ter que falar. Aquele menino ali, todo mundo olhou para trás e eu olhei também, mas não tinha mais ninguém para trás, era só eu. Por que que eu tô vendo esse menino embrulhado na bandeira do Brasil? A bandeira virou uma roupa ao redor dele. Aí ela deu um grito. Ah, a bandeira está levantando ele. E ela, ah, agora está aparecendo um monte de bandeira na frente se curvando. Por
Por que eu estou vendo isso? Caiu uma glória. Olha só, eu era cortador de cana de açúcar.

entender essas coisas. Saímos contando, cidade pequena, eu virei motivo de chacota na igreja. Os meninos falam, e aí, super-homem, vai voar com a bandeira? Todo mundo ria. Também, é tudo gente pobre, tudo gente simples, não tinha visão de futuro. Mas eu me agarrei a essa promessa. Eu enfiei minhas unhas naquela bandeira e disse, se Deus falou, vai acontecer. E olha, nesses últimos 3 anos, só ao lado do presidente em viagens internacionais, diplomáticas, eu fui em 14 países. Jantei ao lado dos homens mais poderosos do mundo. E eu falei, meu Deus, o que eu estou fazendo aqui? Eu estava orando num quarto no Cazaquistão, falando, Senhor, como é que eu vim parar no Cazaquistão? E eu orando, e o Senhor disse assim, lembra da irmã Geni? Eu me emociono, porque naquela época parecia loucura, mas Deus vê o que nós não vemos. Eu estou sentindo Deus nessa palavra, pega ela, se revista desse manto, ele vai te fortalecer aqui nessa terra. Não olhe as circunstâncias, não olhe para a esquerda, não olhe para a direita, não olhe para o momento, olhe para frente. Se o Senhor falou que vai plantar asas em você, Ele vai plantar asas em você. Se Ele disse que vai, Ele vai fazer. Porque Ele não mente, Ele não mente. Promessas feitas por Deus não se dissolvem. Me converti. Perdoa o horário, pastor, estou sentindo Jesus aqui. Vou falar. Quando eu me converti, eu orei pedindo a Deus uma família. Porque eu me converti com 13 anos. A gente morava em 12 pessoas dentro de 2 cômodos. E eu não tinha pai. No meu registro, o nome do pai é um tracinho. Um dia eu fui abrir uma conta no banco, infeliz do homem do banco, debochou de mim. Falou, qual o nome do seu pai? Eu disse, Tracinho. Ele falou, é Tracinho do quê? Ele achou que o nome do meu pai era Tracinho mesmo. Ele perguntou qual era o sobrenome dele, vontade de torcer o pescoço dele. Eu disse, não, eu não tenho pai. Filho de mãe solteira. Hoje é normal, gravidez independente, hoje é cult. 50 anos atrás, vergonha. Então eu sei o que é vir lá de baixo. E meu sonho sempre foi querer ter um pai presente. Então quando eu me converti, eu orei, Senhor, eu li, crê no Senhor Jesus, será salvo tu e tua casa. Eu falei, eu quero meu pai, quero ver todo mundo da minha casa salvo. Orei, recebi a promessa num culto, vou salvar a sua família. E o tempo passou, me tornei pregador, preguei em quase 100 países do mundo. Só no Brasil, 4 mil municípios me ouviram pregar pessoalmente. E tem fitas minhas gravadas no YouTube, mensagens, você digitar, você vai ver eu começar a mensagem assim, irmãos, eu estou aqui, mas eu peço oração, porque enquanto eu prego aqui, a minha mãe está no forró. Quantas vezes eu vim aqui e falei, irmãos, ore pela minha mãe, para Jesus salvar ela. Minha mãe ia para as quebradas, e eu pregando, filho único. Ganhei milhares de pessoas ao redor do mundo, e a minha família não era crente. E não tem 2 anos que eu batizei a minha mãe. Mole. E eu nem sabia, eu tava viajando, cheguei um dia de viagem, a pastora que cuida da nossa igreja falou, pastor, preciso dar uma notícia pro senhor. Eu falei, qual? Temos uma candidata ao batismo. Eu falei, quem é? Lúcia Maria Feliciano. O senhor conhece que a minha mãe? É, sim, é sua mãe, mas o que deu na minha mãe? Eu falei, nós estamos indo evangelizar ela, fazendo culto dentro de casa. Ela entregou a vida para Jesus, pegou as imagens, escondeu, queimou. Agora é só Jesus. E eu batizei a minha mãe. Crê no Senhor Jesus, será salvo tu e tua casa. Recebi uma ligação no meio do caminho desses anos todos. A ligação era que eu devia ir no hospital. Cheguei no hospital, entrei no quarto e estava o meu pai. Sou José Antônio Novo, meu pai biológico. Um português, os olhos azuis. Eu já tinha visto ele outras vezes, ele era um homem forte, risonho, ímpio, que só Deus na causa. Não aceitava falar de nada de Cristo. Aí eu chego no hospital, tá ele, meio vivo, meio morto, com a barriga aberta, câncer no estômago, morrendo. Mandou me chamar, eu disse, pois não, o senhor mandou me chamar. Eu preciso que você cuide da sua mãe, porque eu não dou conta mais de pagar o aluguel dela, eu não tenho mais condições de ajudar, porque eu tô impossibilitado e nem sei quanto tempo.

de vida eu tenho. Mas foi papo reto, duro. E eu falei para ele, sim, senhor, pode ficar tranquilo, a minha mãe tem filho, eu cuido dela. Mais alguma coisa? Ele disse, não, é só. Eu falei, boa sorte pro senhor. Virei as costas. Quando eu coloquei a mão na maçaneta da porta para sair, ele me falou uma palavra que eu nunca tinha ouvido na vida. E palavras paralisam a gente, sabia disso? Ele falou, filho. Quando ele falou, filho, eu me tremi inteiro. Era o meu sonho. Vi um pai me chamar de filho. E ele, filho. E eu fui perdendo as forças, eu quase desmaiei. E eu olhei para trás, o velho estava chorando. Falei, vem cá. Cheguei perto dele, disse, pois não, disse, eu posso te dar um abraço? Foi o único abraço que eu recebi do meu pai. O único. Se eu pudesse voltar no tempo, Erasmo, eu ia congelar aquele momento. Só um minuto. Desculpa, irmão. Glória a Deus! Glória a Deus! É a vida. Assim é a vida. E depois que eu abracei ele, ele me deu uma palavra, ele disse, eu tenho muito orgulho de você, eu não sabia que ele conhecia a minha vida. E eu saí para viajar, eu já pregava. 30 dias depois, eu recebo outra ligação. A família do meu pai me procurando, dizendo, olha, ele entrou em estado de coma, e o último nome que ele gritou foi o seu. Aí eu deixei as viagens, fui para casa. Um dia, 6 da manhã, eu entrei no hospital. Aí entrei no quarto, a figura que eu vi, Erasmo, era de dar pena, porque ele estava menor do que estava antes, estava um cadáver numa cama, osso e barriga estufada, pele e osso e a barriga estufada, os olhos dele arregalados assim, olhos azuis, o médico dizia que ele não enxergava nada, que estava em coma, e eu olhei para aquele velho e disse, meu Deus, como a vida é curta. E como a vida é tacanha, é uma agonia eterna. Maldito é o ser humano que se estriba em cima da sua saúde, da sua beleza, da sua riqueza. Ele acha que é eterno isso. E basta um acidente, somos frágeis demais. Basta uma notícia, uma biópsia. E a vida da gente vira de cabeça para baixo. E aí eu olhei o velho, fiquei sentado na cadeira, fiquei imaginando as cenas, quantas cenas nós podíamos ter vivido juntos. E de repente eu senti a morte chegar. Quem é sensitivo percebe essas coisas. Eu senti o ambiente congelar. E eu fechei o olho e disse, Deus, o que está acontecendo? O Senhor disse, a morte chegou para levar. E eu fiquei em pé. Eu olhei meu pai, a carranca dele, ele estava com uma cara feia. Parecia uma cara de monstro. Dava para perceber que ele estava lutando. E eu falei, e agora? O Senhor disse, salva ele. Eu disse, como eu posso salvar? Ele disse, usa a palavra, prega para ele. Falei, mas ele não se move. Eu lembrei do médico falando, ó, o ouvido funciona. Não funciona os olhos, a boca, o pé, a perna, mas o ouvido funciona. E eu pulei em cima dele, botei a mão no peito dele, repreendi a morte. E fui no ouvido dele, falei do evangelho. Eu comecei em Gênesis, fui a Malaquias e voltei. Depois saí de Malaquias, entrei em Mateus, fui até o Apocalipse e voltei. Eu preguei para ele por 40 minutos. Quando eu terminei de pregar, eu fiz um apelo a ele. Só que não tinha resposta, porque ele estava em coma. E eu fechei o olho e disse, Senhor, será que funcionou? Será que ele te aceitou? Quando eu abri o olho, olhei para o velho, uma lágrima escorreu aqui. Só que a lágrima foi escorrendo e o rosto dele foi mudando. Sofreu uma metamorfose de rosto, de angústia, tristeza. Foi parecendo o rosto de uma criança. Eu saí do quarto, fui chamar um irmão meu, porque eu achei que eu estava vendo coisa. Falei, dá uma olhadinha aqui no pai, vê se você vê alguma coisa diferente. Ele olhou e disse, caraca, o que você fez? Falei, por quê? Ele está parecendo uma criança. Aí saiu lá fora para chamar os outros, que eu descobri nesse dia que eu tinha 6 irmãos. Eu tenho irmão mais velhos do que minha mãe, para dar nó na cabeça de vocês. Imagine, eu tenho irmãos mais velhos que a minha mãe, né? 6. E aí, ele saiu, chamamos outros. Quando os outros entraram, o pai não estava mais lá. Morreu. Saiu desse mundo. Entrou no céu. Chegou cheirando fumaça, mas entrou crendo no Senhor Jesus. Será salvo tu e a tua casa.
Nós, crentes, só temos a palavra. Se apegue à palavra, se apegue às promessas, crave suas unhas em cada uma das promessas que você recebeu. E vou dizer mais: o problema não é seu das promessas se cumprir, é dele. Não me fulmina, Senhor, não me fulmina. Porque foi ele que falou, André. Você estava quieto no culto, você estava em casa, lendo a Bíblia, ouvindo louvor.

é porque está chegando a hora. Está chegando a hora. Pegue a palavra. Pegue a palavra, põe dentro da sua alma. Se apegue a ela. Ah, meu Deus. Teramassuri de Kandarabaharabás. Vamos encerrando. 60 anos depois, João está jogado na ilha de Patmos. Pergunte por quê? Porque o imperador Domiciliano tentou matar ele. Só mais um na fila. E não conseguia matar ele. Ele estava imortalizado. O imperador Domiciliano mandou fazer um tacho de azeite fervendo. A história conta isso. E jogou João lá dentro. Era para ele ter virado uma bolinha de borracha. Ter derretido. Mas o azeite não fez efeito nele. Um poeta, escritor, disse que o imperador gritou: por que este azeite quente não te queima? E João gritou: o azeite que está dentro de mim é mais quente do que o que está por fora. Não posso morrer. Mandaram João para a ilha de Patmos. Vou deixar ele falar. Eu estava lá na ilha de Patmos, olhei para a esquerda, não tinha saída. Para a direita, não tinha saída, porque é uma ilha. Olhei para frente, só bandidos. Olhei para trás, o mar fechado. Portas fechadas para frente, para trás e para os lados. Aí João vai ensinar a gente que para o crente, quando todas as portas se fecham aqui embaixo, uma porta se abre lá em cima. Ele dizia: eu caí de joelhos. Caiu como? A única forma de bater na porta do céu não é com a mão, é com os joelhos, viu? Ele bateu os joelhos no chão e ele disse: eu ouvi uma voz por detrás de mim e virei para ver quem era. E quando ele olha, ele vê um ser que ele não sabe quem é. Porque se soubesse, ele dizia o nome dele. Ele olhou e desenhou. Ele disse: eu vi 7 castiçais de fogo, e entre eles um semelhante ao filho do homem. E quando eu olhei, vi que os seus cabelos e a cabeça eram brancos como a neve. Os seus olhos como tochas de fogo. Os seus pés reluziam como latão que saíra da fornalha. Um linho puro cortava o seu peito, ou cobria o seu peito, e um cinturão de ouro traçava o seu corpo. E da sua boca, uma espada aguda de 2 fios que gritou: João, sobe para cá. João viu esse ser extraordinário. A pergunta que eu faço é: por que que ao invés de ele falar "eu vi Jesus", ele desenha Jesus? Quer perguntar o porquê? A última vez que ele viu Jesus tinha 60 anos. Há 60 anos atrás, Jesus tinha olhos castanhos, cabelos castanhos, 1,78, 1,80 de altura, 80 quilos, os pés furados, ressuscitado, mas não glorificado, só ressuscitado. Foi assim que João viu ele. Foi assim que João, lá no capítulo 21, recebeu a palavra da boca dele: que importa que ele viva até que me veja voltar. No meu reino e na minha glória, João viu um homem subir para o céu. E agora, João está diante de um homem transfigurado em Deus. É a maneira de João dizer: agora estou ficando feliz, porque agora eu já posso morrer. Porque ele cumpriu a palavra dele. Levou 60 anos, mas ele cumpriu a palavra dele. E eu vi ele voltar. E quando João vê ele voltar, ele se entrega, ele diz: ele está transfigurado, ele está glorificado. A morte já pode me levar. Coitado de João, a história estava só começando. Aí o Senhor diz para ele: eu vou te mostrar coisas que eram, que são e as que hão de acontecer. E tudo que eu mostrar para você, escreve num livro. Fazer o quê? Mas ele não sabia ler nem escrever. Como é que o Senhor sabe disso? Atos dos Apóstolos, capítulo 4. Quando ouviam Pedro e João pregar, as pessoas diziam: esses homens são iletrados, sem cultura. Como falam com esta eloquência, com citações de versículos da Bíblia? Como é que Pedro tinha 300 versículos decorados na cabeça? Revelação do Espírito Santo. Eram homens sem cultura. Aí Jesus diz: você vai ter que escrever. João vai sair da ilha de Patmos mais tarde, vai para a cidade de Éfeso, vai pastorear a cidade de Éfeso por um período de tempo, porque Timóteo teve um problema de crise existencial como pastor, teve que sair lá por um tempo. Aí João assume a igreja. No período em que ele pastoreia a igreja, há um avivamento, e o velho pastoreava e estudava com 90 anos para aprender a escrever. E ele escreve em grego.

0: que ele é um hebreu. Ele fala em hebraico, ele precisa aprender um outro idioma. Com 90 anos, pega. Pega, essa não veio de mim, essa desceu agora. Pega, dá tempo ainda. 90 anos. Aí também danou a escrever, que ele achou que era o Paulo Coelho, não parou mais. Escreveu o evangelho, escreveu as cartas dele, escreveu o Apocalipse ainda, né? Mas quando ele está lá no céu, e eu encerro aqui, porque a Bíblia diz que ele foi arrebatado em espírito, no dia do Senhor, um domingo como esse. Ele foi até a casa do Eterno. Ele entrou no céu. Ele viu o tabernáculo do Deus vivo. Pastor, o tabernáculo não é só na terra? Não, o da terra é só um reflexo do céu. Hebreus 9, assim como há um tabernáculo terrestre, que é tipo de um tabernáculo celeste, há um tabernáculo lá em cima. E assim como da terra, ele tem quatro espaços: alpendre, átrio, lugar santo e santo dos santos. Assim como há quatro espaços, há quatro adoradores no céu, quatro categorias de adoradores: ofanins, querubins, serafins e arcanjo. Os ofanins são os anjos mensageiros. Os ofanins ficam no alpendre, na entrada do tabernáculo. Os querubins ficam no átrio, porque eles protegem a glória do Eterno que há no tabernáculo. O arcanjo fica no lugar santo, porque ele protege a entrada do salão real onde está o Eterno. E lá no Santo dos Santos estão os serafins, que ficam cantando: Santo, Santo é o Senhor dos Exércitos. E Deerfield está ficando cheio da sua glória. Olha que belo. João entra lá no tabernáculo e ele vai lá no Santo dos Santos. E quando ele entra no Santo dos Santos, ele vê um ser sentado em um trono, segurando na mão um livro. E o livro está fechado por dentro e por fora. E não bastasse o livro estar fechado, ele ouviu uma voz de um promotor que gritava para o juiz que segurava aquele documento: ninguém na terra, nem debaixo dela, nem em cima dela, foi encontrado digno de olhar o livro, de abrir o livro e de ler o que está escrito nele. E a reação de João é a única que aconteceu na história do universo. Nunca mais aconteceu isso, pelo menos não naquele local. A Bíblia diz que João chorava quanto? O que é chorar muito? É chorar copiosamente. É chorar em agonia. É chorar em desespero. O choro dele é de desespero. E isso apavorou o céu inteiro, porque ninguém nunca antes chorou no céu. E nunca mais vai chorar, porque Deus viu ele chorando e Deus criou uma lei, na hora. Como lá no parlamento, a gente vê uma coisa errada, a gente cria uma lei. Deus criou uma lei, e ele disse: quando todos vierem morar aqui, eu vou esperar vocês na entrada do céu, com um lenço da eternidade na minha mão, e eu enxugarei dos vossos olhos todas as suas lágrimas. Já leram a promessa em Apocalipse? Por que Deus vai enxugar dos olhos? Porque lá não é lugar de choro. João foi o único que chorou no céu. E o choro dele provocou o céu inteiro. A pergunta é: por que ele chorava? Pergunte para mim, por que, pastor? Porque ele viu um livro fechado, sim ou não? Então ele queria que o livro fosse aberto, sim ou não? Só que a Bíblia diz que quando aquele livro foi aberto, a primeira coisa que aconteceu foram quatro cavaleiros que vieram destruir o mundo. Os quatro cavaleiros do Apocalipse. Depois, o derramamento das sete taças. O toque das sete trombetas. E depois, as pestes. E depois, um terço da terra é consumido. E depois, terremotos, maremotos, tsunamis. E o mundo, como conhecemos, é devastado. A pergunta que eu faço é: se o livro é tão ruim, não é melhor ele ficar fechado? Sim ou não? Claro que é. Mas então por que ele chorava? Porque o Apocalipse é um livro mais estranho da Bíblia. Para cada texto dele existe 10, 15 explicações, interpretações. Porque ele não é um livro só do futuro. Lembra de Jesus dizendo a João: eu vou te mostrar as coisas que eram, as que são e as que hão. Então, passado, presente e futuro. Para cada texto da Bíblia, do Apocalipse, existem várias interpretações. O livro do capítulo 5 não é só um livro de coisas ruins. Ele também é o livro mais lindo escrito no universo. Oh, glória. É o livro mais poderoso escrito pela mão do próprio Deus. Em teologia alta, chamamos o livro de livro da redenção da humanidade. Nome bonito, né? pomposo, mas a gente que é da roça não entende. O livro tem um apelido. Pergunte qual? Livro da Vida. Ah, viu como se abriram? Redenção da humanidade a gente não entende, mas Livro da Vida a gente entende. Ah, pergunta que não quer calar. O que está escrito no Livro da Vida? Seu nome? De mais alguém? O meu está lá. O nome da sua família toda está lá. Então o Livro da Vida, ele contém o nosso nome. Só que não é só o nosso nome, porque o Livro da Vida, ele é um testamento. Um testamento é um documento que tem fé pública. Ele só pode ser construído por um advogado. Ele só tem validade se for lido na presença de escrivães dentro de um cartório. E só tem validade quem atestou assinar. A pessoa tem um bem ou vários bens, não quer confusão na família. Então, em vida, chama um advogado e diz: coloca aí. A minha casa fica para minha esposa, o carro para o meu filho. E assim sucessivamente. Isso é lido diante de um cartório. Lá no cartório ele é lido. E os escrivães leem duas vezes para não haver erro. Tem que ter testemunhas. No final, a pessoa atesta com a sua assinatura. O testamento é lacrado. É colocado em um cofre. E ele só vai ter validade quando a pessoa que tem o bem, que está ali dentro, como herança, morrer. Amém até aqui?
1: Amém.
0: Encerrando. O Livro da Vida é um testamento. E João entendeu que era um testamento. Ele leu o que estava escrito lá. Ele viu o nome dele na frente, o prêmio. Vida eterna.
1: Aleluia.
0: Na frente do seu nome está escrito vida eterna. No meu também. Pastor, se está escrito vida eterna, por que que João chorava? Porque entrou um promotor, um advogado do Estado, para defender o Estado. Entrou gritando: ninguém pode abrir o testamento. E ele começa a dizer: quem não pode abrir? Ele diz: ninguém na terra, vivos. Ninguém debaixo da terra, mortos. E ninguém acima da terra, os que vão nascer ainda. Ninguém pode abrir o livro. Nem os que vão nascer, nem os que já nasceram e morreram, e nem os que estão vivos. Por quê? Porque todos pecaram e destituídos estão da glória de Deus. O salário do pecado é a
1: morte,
0: mas o dom gratuito de Deus é a
1: vida.
0: A alma que pecar essa morrerá. Está determinado: o homem não pode dar o que o homem não tem. Ninguém pode abrir o livro. Não vai haver salvação. É isso que João está ouvindo lá dentro. E por isso ele chora, porque se o livro não for aberto, não tem culto domingo de manhã aqui, não tem louvores, não tem palavra, não tem unção, não tem fé, não tem esperança. Então ele diz: se o livro não está aberto, não há o que fazer. E ele chora, e quando ele está chorando muito, a porta do Santo dos Santos se abre de novo, e vem um ancião, um outro anjo, um outro advogado, e chega e diz: João, não chores, João. Eu imagino João falando: como não chorar? Você já mora aqui, eu nunca vou poder morar aqui. O livro está fechado. Ele diz: João, encontramos alguém que pode abrir o livro. E João pergunta: quem é ele? E o homem diz: olha quem está entrando ali. Cabelos brancos como a neve, pés reluzentes como latão que saíra da fornalha, olhos como tocha de fogo, corpo coberto com linho branco, cinturão de ouro traçado no peito. E o anjo diz: é isso aí, o leão da tribo de Judá, que

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Pela manhã cedo, se levantaram e saíram ao deserto de Tecoa. E saindo eles, pôs-se em pé Josafá e disse:

ouve-me, ó Judá, e vós, moradores de Jerusalém, crede no Senhor vosso Deus, e estareis seguros, crede nos seus profetas, e prosperareis.

Amados e preciosos ouvintes, que a mão forte, a mão de misericórdia do Senhor, seja estendida para abençoar a todos os nossos milhares de ouvintes. É um privilégio estarmos juntos em mais esta programação de fé, aonde nós procuramos a vontade perfeita do Deus Todo-Poderoso, o Criador dos céus e da terra, o Deus que se importa por mim e por você. Meus preciosos ouvintes, nós somos inteiramente dependentes de Deus. Como precisamos do Todo-Poderoso? Quando você é dependente de algo, você vai em busca daquilo que você é dependente. Quando nós falamos uma pessoa é dependente, ele atravessa uma cidade, vai em lugares perigosos para adquirir algo que ele é dependente. Se você é dependente de Deus, você procura fazer a vontade de Deus. Porque Jesus nos ensinou a orar, seja feita a tua vontade, assim na terra como no céu. A vontade de Deus tem que prevalecer. Quando você procura fazer a vontade de Deus, a mão do Todo-Poderoso é estendida a você. Mas procure fazer a vontade. Procure obedecer a palavra de Deus. Não, pastor. Deus é uma fonte de amor, de riqueza. Na leitura da Bíblia, você vai encontrar que não. Ele nos deu um exemplo que não é só... Deus não é um vovô velho que aceita tudo, não. Ele é o Todo-Poderoso. Nós vamos encontrar nessa leitura que a figueira que não tinha fruto, a árvore sem fruto, ele amaldiçoou e a secou. Precisamos procurar a vontade de Deus. E a vontade de Deus está em sua palavra. Seja feita a tua vontade. Não está escrito, irmã, seja feito a minha vontade, mas é a tua vontade. É assim que as coisas de Deus funcionam. Deus te abençoe. Deixa algo trabalhar no seu coração, na sua alma agora. E fale com ele, Senhor, conceda-me a graça de fazer a tua vontade. Conceda-me a graça de caminhar pelos teus caminhos. Conceda-me a graça de ser um vencedor. Mas vencer o quê? Vencer o vizinho? Vencer quem? Vencer as nossas próprias opiniões, as nossas próprias visões carnais e deixar a fé operar através da vontade perfeita de Deus. Seja feita a tua vontade na minha vida, no meu ser. A minha vontade seja sacrificada para que a sua vontade prevaleça
na minha vida. Deus te abençoe nesta fé. Vamos ouvir mais um hino.

Ouvintes, a leitura da Bíblia Sagrada foi no Evangelho de São Marcos, no capítulo 11, versículo 20. Nós vamos ver até o versículo 26. Abra sua Bíblia comigo. Se você não tem uma Bíblia, anote São Marcos, capítulo 11, a partir do versículo 20. E eles, passando pela manhã, viram que a figueira se tinha secado, desde as raízes. E Pedro, lembrando-se, disse-lhe: Mestre, eis que a figueira que tu amaldiçoaste se secou. E Jesus, respondendo, disse-lhe: Tende fé em Deus. Porque, em verdade vos digo que qualquer que disser a este monte: ergue-te e lança-te no mar, e não

duvidar em seu coração, mas crer que se fará aquilo que diz. Tudo o que disser lhe será feito. Por isso vos digo que tudo o que pedirdes, orando, crede que o receberei e tê-lo eis. Agora você notou, meu ouvinte, é uma promessa. Quando ele falou, se disseres a esta montanha, ergue-te, lança-te no mar e não duvidar. Assim será. Agora está aqui. E quando estiveres orando, perdoai se tende alguma coisa contra alguém, para que vosso Pai que está no céu vos perdoe as vossas ofensas. Olha o versículo 25. A base para que a palavra de Deus funcione na nossa vida. Ah, eu falei com a montanha e a montanha não se moveu. Ah, eu falei com aquele mal e o mal não se afastou. Mas há uma condição que Jesus deixou. E você tem que seguir os planos de Deus. Você tem que seguir a palavra de Deus. Não adianta, há muitos gritos e há muitas orações e há muitas dedicações nas igrejas, ofertas e tantas coisas para algo que você precisa. Algo que seja justo. Por quê? Você orar para que o marido da outra largue a outra para casar com você está fora da vontade de Deus. Você orar para que a empresa do fulano faleça, para que a sua cresça, está fora da vontade de Deus. Deus não trabalha assim. Deus não precisa enfraquecer o vizinho para te fortalecer. Não, Senhor. Deus não trabalha desta forma. Carregando um monte de ódio, de complexo, não pode se distanciar de uma pessoa que tente difamar aquela pessoa. Ah, Deus não ouve minhas orações. Você não está no lugar que Ele pediu para você estar. Ele pediu para você estar neste lugar, que é o lugar do cristianismo verdadeiro. Olha, se o homem trabalhar de acordo com a natureza, ele não precisa gritar muito. O profeta disse, passando um rio ali embaixo, com muita abundância de água, mas a tua lavoura aqui bem pertinho está perecendo com falta de água e de chuva. Se você se colocar a gritar ali, ô água, água daquele grande rio, vem aqui molhar a minha roça, umedecer essa terra para que ela possa produzir, essa lavoura possa produzir. Você vai gritar até ficar rouco e sua lavoura vai morrer de falta de água. Mas se você trabalhar de acordo com a lei da natureza, instalando algo para trazer essa água, você terá uma boa colheita. Vocês notaram aqui o que Jesus disse? Se disser a esta montanha, pessoal da mensagem, povo que me tem como seu pastor, pelo amor de Deus me ouçam. O que Jesus disse em Marcos capítulo 11, versículo 25. E quando estiverdes orando, perdoai,
se tem de alguma coisa contra alguém.

para que vosso Pai que está no céu vos perdoe as vossas ofensas. Então a sua palavra será respondida, a sua oração será respondida. Quando você perdoar aqueles que têm te ofendido, é quando você não tiver raiz de amargura. É nesse momento que as nossas orações são respondidas. Mas o que acontece é que nós queremos Deus, gritamos nas igrejas, fazemos campanha nas igrejas, falamos em língua estranha nas igrejas, mas carregamos ódios de mortes, vinganças dentro de nós. Nunca conseguimos alcançar o objetivo que Deus prometeu. Por isso ficamos uma geração cristã fracassada, acabada. E ele continua no versículo 26. Mas se vós não perdoastes, também vosso Pai que está nos céus vos não perdoará as vossas ofensas. Pastor, eu não tenho mágoa de ninguém. Olha, irmão, irmã, falar para mim que não conheço as intenções de seu coração é muito fácil. Mas um dia, todos teremos que deparar perante o Criador dos céus e da terra. Há muitas coisas escondidas que serão reveladas ali. É fácil você caluniar. É fácil você mentir, é fácil você enganar, mas chegando o momento que tudo virá à luz. Agora, para você conseguir as ricas bênçãos de Deus aqui, você tem que perdoar. Estamos à procura de coisas tão naturais, mas o que ele quis dizer com isso? Você olha para a montanha e diz, erga-te e precipita-te no mar. Então em seu coração creia, o que você disse está acontecendo. Entendeu? A primeira coisa, faça um inventário na sua vida. Tire o ódio, a raiz de amargura. Logo volte e disse à montanha, o teu problema, mova-te em nome de Jesus Cristo. E então em seu coração creia que o que você disse está acontecendo. Talvez um pequeno grão de areia comece a se mover por toda a montanha. Pode ser que você não consiga perceber, mas há algo em seu coração que diz que está sendo feito. Você terá o que você diz. Essa é a fé genuína. Muitos de nós recebemos oração à noite e na manhã seguinte dizemos, bem, não há diferença. Não sinto nada diferente. E aí que estamos falhando. Isso não tem que mostrar nada, mas se você crer em seu coração que você diz está sendo feito, você terá o que você diz. É isso. Se você crer que você diz já está acontecendo, não tem que sentir ou ver. Eu creio, por essa razão, que isso vai acontecer, está acontecendo. Quando você declara, primeira coisa, acerte a sua vida.

Primeira coisa, confesse os seus pecados. Primeira coisa, tira a raiz de amargura da sua vida. É verdade. Segundo, tome a palavra de Deus e entre em ação. É você, mãe de família. Você diz, pastor, se o senhor orar por mim, eu estou orando por você. Mas agora é sua vez. É você que tem que agir com a palavra. E tomar a palavra de Deus e dizer assim, diz o Senhor. Satanás, devolva a minha filha. Você tem induzido a minha filha a agir de forma errada. Você tem induzido o meu filho a sair dos caminhos de Deus. Devolva a minha filha. Devolva o meu filho. Devolva a saúde do meu marido. Devolva a saúde da minha esposa. Satanás, você não tem direito de fazer isso. Você está tomando a palavra de Deus. Como ensinei esses dias, se você crê, a promessa é tua. Você está com seu neném doente, põe as suas mãos sobre ele crendo. Não precisa rezar Ave Maria, Santa Maria, não. Isso é antibíblico. Use a palavra de Deus e diga, demônio de enfermidade, Satanás, você não tem o direito de causar isto no meu filho. Eu te ordeno a deixar o meu filho em o nome do Senhor Jesus Cristo. Faça um teste e diga para quem conhece o teu coração, que é o Senhor. Senhor, eu vou te servir. Senhor, eu jamais vou odiar. Jamais falarei falso testemunho contra qualquer pessoa. Eu vou cumprir o que Paulo disse a Timóteo. Cuida de ti mesmo. Bom, com certeza você verá as montanhas se movendo sobre a sua vida. Mas primeiro você tem que arrumar. Não adianta o lavourista gritar água do grande rio, venha regar a minha lavoura. Ele vai gritar muito. Mas se ele trabalhar de acordo com a lei da natureza, a lavoura dele será salva. Se você trabalhar de acordo com a palavra de Deus vai funcionar na sua vida. Mas não pode reunir duas pessoas que acham alguém para eles danificar, para falar mal, para odiar a pessoa. E logo quer ir à igreja e às reuniões e ver os milagres acontecer. Você está trabalhando contra a ordem de Deus. Olha, e quando estiveres orando, perdoai se tende alguma coisa contra alguém, para que o vosso Pai, que está nos céus, vos perdoe as vossas ofensas. Ah, eu perdoei, mas ele vai pagar. Então você não perdoou? Se vai pagar, você não perdoou. Você está entendendo? Se vai pagar, você não perdoou. Porque eu gosto de ouvir alguém que quando ele perdoa, ele diz, você está perdoado. Você não tem que pagar por isso. Eu te perdoei. Quando você é perdoado de uma dívida, você não tem que pagar por ela. É verdade. Se eu estivesse a quilômetros de distância da cidade, com fome, e um pedaço de pão salvasse minha vida, eu te dissesse, um pedaço de pão, e você me desse 25 centavos, o poder de compra.

do pedaço de pão. Agora eu poderia ficar tão feliz com aquele 25 centavos. Quanto ficaria se estivesse ao lado do balcão, pronto para comprar o pão? Pois eu tenho o poder de compra. Bem, a Bíblia diz: a fé é a substância das coisas que se esperam. Agora, muitas pessoas em nossas reuniões, isso é para o seu bem, muitas pessoas na reunião estão procurando alguma evidência tangível. Isso não é fé. Não é fé. A fé crê. Ainda que seja contrário, ela crê. Moisés ficou firme, como vendo aquele que é invisível. Deus ao nosso pai Abraão a promessa de um filho com Sara, sua esposa. Quando ele tinha 75 anos, ele tinha 75 anos, e Abraão permaneceu firme 25 anos descansando naquela promessa. Por quê? Ele considerou que aquele que fez a promessa era poderoso para cumprir, e não duvidou da promessa de Deus por incredulidade, mas foi fortificado, dando glória a Deus. Esse glória a Deus de Abraão é passando 10 anos. Ele já estava com 85 anos e dizendo: glória a Deus, Sara terá um filho. Abraão, você perdeu o juízo? Não. Deus falou, e aquele que falou é capaz de cumprir a sua palavra. Deus falou que ele tomou sobre si as nossas enfermidades, perdoou todos os nossos pecados, e ele é um Deus que cumpre sua palavra. Muito bem. Então eu estou descansado nisso. A fé vem pelo ouvir, e ouvir a palavra de Deus. Você entendeu, meu irmão, minha irmã? O que acontece agora? O sistema religioso, eles não te ensinam o caminho de alcançar as bênçãos de Deus. Por quê? Todos estão feridos, amargurados. E se você não liberar esse perdão, perdão, de verdade, você não será ajudado. Mas olha, quando estiveres orando, o que acontece pouco, o TikTok, o celular, a rede social, os amigos e as amigas, não permite esse momento chamado de oração. Isso acontece muito pouco no grupo chamado cristãos. É muito pouco. Eles estão envolvidos com o novo lançamento de carro. Eles estão envolvidos com a nova moda, menos com o poder da oração. Mas mesmo quando você se aplicar à oração, oh, eu oro toda madrugada, muito bem, mas você tem obedecido São Marcos capítulo 11, versículo 25? Se você tem, as montanhas têm que se arredar do lugar. Se você tem obedecido essa escritura, o mar tem que se abrir, o Jordão tem que se abrir. É verdade. E quando estiver orando, perdoai. Se tende alguma coisa contra alguém,
para que vosso Pai, que está nos céus, vos perdoe as vossas ofensas. Aí, quando você age dessa forma, não tem montanhas que pare diante de sua palavra. Deus é amor. Deus é perdão, Deus é graça. E se esse Deus habita em você, você terá ação como ele tem. E lá no Calvário, com o rosto cheio de escarros daqueles soldados, misturado com o sangue que escorria da sua cabeça, aquela barba pingando sangue com escarros, as dores mais cruéis, mais sentidas, foi a dor do Calvário. E ele expressou: Pai, perdoa. Eles não sabem o que fazem. As mesmas palavras usou o diácono Estevão quando estava sendo apedrejado. E os religiosos o apedrejando, ele sentindo a dor da morte, ele usou as mesmas palavras, porque o mesmo Espírito de Cristo estava em Estevão. Pai, perdoa. Eles não sabem o que fazem. Quando ele expressou, ele viu o céu aberto. Você quer ver o céu se abrir? Usa as palavras corretas. Tira o ódio, a raiz de amargura, e deixa o perdão e o amor prevalecer na sua vida. Isso nós chamamos de cristianismo. Não importa se você fala com a montanha e você olha para ela, ela está lá. Mas o profeta diz: um grão de areia começou a se mover. Logo outro grão de areia está se movendo. Eu tenho orado por centenas de pessoas com enxaquecas, dores contínuas. E logo passado 15 dias, um mês, meu Deus, pastor, o senhor sabe de uma coisa? Eu nem havia percebido que eu não tenho mais aquela enxaqueca. Ela foi embora. Assim são os problemas de nossa vida. Se você tomar Deus em sua palavra, mas obedecendo aqui, para de discutir. Oh, nós estamos discutindo lá em casa, em atrito. Gente, nós usamos uma expressão assim: dois não briga se um não quer. Dois não discute se um não quer discussão. Você já viu uma pessoa discutindo sozinho? Pelos terreiros da casa, quintal da casa, a rua, uma pessoa discutindo? Se tiver discutindo, deve ir para consultar, ele está mal, sozinho. É assim que se vence as polêmicas. As polêmicas se vencem é perdoando. Os atritos se vencem é quando tem alguém espiritual. A briga de família, entre família, perseguições se vence quando tem um que tem amor espiritual. Não continua, acaba ali. É como eu uso dizer: aonde se fica fácil de apagar um incêndio, quando tem um incêndio num pasto e uma floresta? Aonde fica? Os verdadeiros homens dão uma olhada. Olha, ali existe uma vegetação verde. Vamos ficar ali porque o fogo...

normalmente se desce lá embaixo. O fogo só vai rápido onde está seco. Entendeu? Aonde o fuxico termina, aonde tem uma pessoa sincera, se aqui não quero ouvir essas coisas. Vamos conversar o que é bom. Tem algumas boas novas para falar para mim?

O médico aconselhando ele para comer menos, porque ele tem condições de comer bastante. Falando mal do governo, falando mal de todos. Fala mal da cidade, mal do comprador dos cereais. O que que você quer? O bom é que não teria comprador para sua lavoura. Ah, mas eles estão ganhando muito. Muito bem, mas você tem um comprador. Você vende o seu mantimento. Entendeu? As pessoas se aperfeiçoam no falar mal. Ele é tão aperfeiçoado que ele acha tudo. Mas você encontra o outro que se aperfeiçoou naquilo que é bom. Você encontra aquelas pessoas que diz, graças a Deus, estamos bem. Mais um dia amanheceu. Mas escuta a montanha. Acalma. Eu já perdoei aqueles que me feriram. Eu agora estou trabalhando o contrário da minha vontade. Agora eu estou trabalhando a vontade de Deus. Agora eu estou falando bem daqueles que me maldizem. Agora eu estou orando por aqueles que me perseguem. Agora eu estou bendizendo as pessoas. Agora eu estou obedecendo o que Jesus falou. Agora a montanha vai ter que sair da minha frente. Os problemas vão ter que ficar lá embaixo. Deus me levantou lá em cima e as minhas angústias ficaram lá embaixo. Mas o que acontece é que você não consegue segurar nas mãos de Deus para subir. Você está amarrado, amarrada em sua própria natureza, e você não aceita a natureza de Deus. Aceite a Jesus Cristo agora, de uma forma maior. Tome Deus em sua palavra. E diga, Senhor, me dê força para obedecer a sua palavra. E com certeza eu vou falar à montanha. Ela vai ter que sair do meu caminho. O meu filho receberá a libertação. A minha filha receberá a ajuda divina. A cura virá. Gastarei menos da farmácia com remédio quando eu obedecer a Deus. Você está disposto a isso? A fé vem pelo ouvir e ouvir a palavra de Deus. E quando estiveres orando, perdoai se tende alguma coisa contra alguém, para que vosso Pai, que está nos céus, vos perdoe as vossas ofensas. Mas se vós não perdoardes, também vosso Pai que está nos céus vos não perdoará as vossas ofensas. Você está pedindo agora a graça de Deus para perdoar. O primeiro passo é fazer um inventário na nossa vida e dizer, Deus, com esse grande Espírito Santo do Senhor, trabalhe na minha vida, tire essa raiz de amargura do meu interior e deixe eu amar as pessoas de verdade, amar aqueles que me ferem, aqueles que me ofendem, aqueles que desejam até a minha morte. Deixe eu amar a eles. É o maior segredo do cristianismo na terra. É amor. Porque Deus é amor. E deixa esse amor de Deus penetrar, tomar conta do seu interior. E você verá então que a genuína fé entrará em ação. Não adianta gritar, berrar, saltar e fazer propósito. Você tem que caminhar pelos princípios de Deus.

já está em vossos ouvidos a verdade do Evangelho. Deus te abençoe nesta fé, em nome de nosso Senhor Jesus Cristo. Mesmo sabendo que isso vai contra os princípios religiosos das pessoas, que é fácil dizer, venha para a igreja, traga sua oferta, suas contribuições, eu vou orar por você, vou fazer uma campanha por você, você cheio de ódio, você cheio de raiz de amargura, e não te ensina o caminho da sua lavoura ser regada, da sua vida ser abençoada, que é perdoando que será perdoado. Deus te abençoe agora, em nome de nosso Senhor Jesus Cristo, enquanto vamos ouvir o hino, somente crer, tudo é possível. Creio que várias mãos se levantará, pedindo, Senhor, dê força para me perdoar de verdade. Vamos ouvir o hino.

Senhor Jesus, olhamos para o Calvário, aonde o Senhor pagou o preço de nosso resgate, perdoou todos os nossos pecados, curou todas as nossas enfermidades. Logo, através da sua palavra, o Senhor vem nos estimulando a perdoar as pessoas que nos ferem. Senhor, há centenas de mãos dizendo, com esse levantar de mão de meus ouvintes dizendo, Senhor, dá-me a força para amar, perdoar de verdade. E agora, enquanto eles estão com as mãos levantadas, todo o demônio de enfermidade, tumor do câncer, Satanás, retira do corpo, da vida das pessoas, em nome de Jesus Cristo. Demônio da depressão, Satanás, retira da vida das pessoas. Você tem tirado o prazer de viver, alegria, mas você veio para matar, roubar e destruir. Mas Jesus Cristo veio para nos dar vida e vida com abundância. E pelo poder da palavra de Deus, deixe o corpo dessa vida, dessa pessoa. Você está liberta, minha irmã. Você está liberto, meu irmão. Em nome de Jesus Cristo, ataque epilético. Deixa demônio que leva as pessoas a ter ataque epilético. Todo mal está repreendido em nome de Jesus Cristo. E agora, pela fé, com as mãos levantadas, diga, Senhor, eu tomo o Senhor em sua palavra e creio na cura de meu filho, de minha filha, de meu marido, de minha esposa, de meu pai, de minha mãe. Creia e pela fé declare a cura deles em o nome de nosso Senhor Jesus Cristo. Amém e amém, Deus vivo.

telefone do pastor Aparecido Araújo, o número do WhatsApp do pastor Aparecido. O código de área é o 42. O telefone é o 999-77-71-77. Ligue agora, envie sua mensagem. Eu estarei te atendendo com muito amor, com muito carinho. Faça a tua pergunta. Faça o teu pedido de batismo. Vou repetir o telefone. Código de área 42. O telefone 999-77-71-77. 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E também vídeo, pregações, hino, vai muito te ajudar. 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Meus preciosos ouvintes, Deus abençoe a todos e até amanhã, com a fé no Filho de Deus, a fé que vence o mundo.

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1: 6h59.

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0: Senhor, o sol rasga a aurora, a noite vai embora, é um novo dia. Suplico de todo o coração, dai-nos a bênção e proteção, cubra-nos de alegria. Peço com confiança, encha-me o coração de esperança, quero servir, só assim terei felicidade. Peço com sinceridade, quero o seu amor sentir. Neste dia nascendo, vou logo agradecendo. Obrigado pelo viver. Derrama no mundo a fraternidade, que acabe toda a maldade e o sofrer. Sei que sou sua criação, obra de tuas mãos e de teu amor. Não peço que tire de mim a tentação, não quero a solidão, quero o teu carinho. Que eu seja instrumento de Jesus, tenha o mesmo sentimento, mostra-me o caminho. O sol é luz, é dia como seduz, abençoa-me em nome de Jesus.
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4: 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Agora, 7 horas 29 minutos, muito bom dia. Já está no ar mais uma edição do Repórter TV, na manhã desta segunda-feira. Hoje é o último dia do mês de agosto, dia 31 de agosto do ano de 2026. Hoje é comemorado o dia do nutricionista, dia do samba rock, Dia Internacional das Pessoas Afrodescendentes e também Dia Internacional do Blog, nesta segunda-feira. E nesta segunda-feira, dia 31 de agosto, né, de 2026, algumas cidades brasileiras comemoram o aniversário. Hoje é aniversário da cidade de Bom Jesus da Lapa, na Bahia. Também na Bahia, é aniversário da cidade de Camacã e também Guaratinga. Lá no Ceará é aniversário da cidade de Itapipoca. Também é aniversário de Campanário, em Minas Gerais. Joaquim Felício, em Minas Gerais. Uberlândia, em Minas Gerais. Itaí, em São Paulo. E hoje é aniversário da cidade de Trindade, em Goiás. E a partir de agora, nós vamos juntos até as 9 horas da manhã. O nosso foco a partir desse momento é a informação. Você vai ficar sabendo dos fatos principais que chamaram a atenção nas últimas 72 horas em Telêmaco Borba, também na nossa região. Daqui a pouquinho, já vamos falar do tempo aqui para Telêmaco Borba. Previsão do tempo para esta segunda, para o restante da semana, como vai ficar as temperaturas. Daqui a pouquinho já falo para você. Marcelo Correia, trazendo informações de segurança pública, destacando também daqui a pouquinho um acidente com um ônibus na madrugada de hoje, ali na região de Ortigueira. Daqui a pouco Marcelo traz essas informações. Cat Neves no seu giro de notícias também. Já já informação da Agência Nacional de Notícias. Vamos girar com os sites, jornais, informações dos campos gerais do Brasil e do mundo para hoje. Daqui a pouquinho, também informação do esporte, porque o esporte não para, campeonato brasileiro, o esporte local. Já já o Naio trazendo estas informações. Além disso, daqui a pouco também as vagas de emprego da Agência do Trabalhador sendo atualizadas para você nesta manhã, tá certo? E claro que a sua participação junto com a gente também a partir de agora, o WhatsApp já está liberado para você participar comigo. É o 3910-1230. Então, para você que está conectado com o Repórter TB a partir de agora, 3910-1230, mande áudio, mande mensagem de texto aqui para a gente, fique à vontade para você participar dentro do Repórter TB nesta manhã. Vamos começar para saber a previsão do tempo e para todo o sul do Brasil.
5: Previsão do tempo para segunda-feira, 31 de agosto de 2026. Região Sul. Em Curitiba, Paraná, segunda-feira vai ser de céu com muitas nuvens e pancadas de chuva e trovoadas. Os termômetros registram mínima de 16 e a máxima 31 graus. A umidade relativa do ar oscila entre 90 e 30%. Florianópolis, Santa Catarina, tem previsão de céu encoberto com pancadas de chuva e trovoadas. Os termômetros registram mínima de 17 e máxima de 21 graus. A umidade relativa do ar fica entre 100 e 80%. Você ouviu a previsão do tempo para esta segunda-feira, 31 de agosto de 2026, com informações do IBGE Cidades e do Instituto Nacional de Meteorologia, INMET, e com redação de Diego Freitas, da agência Rádio Gov em Brasília, Vladimir Filipim.
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4: Vamos agora à previsão do tempo aqui para nossa cidade. De acordo com o CIMEPAR, temperatura mínima hoje de 16 graus, a máxima 26. Ainda com previsão de pancadas de chuvas isoladas, períodos de tempo fechado, períodos de sol. Então vai ser assim ao longo do dia, né? Em algum momento com pancada de chuva, como que já aconteceu agora pela manhã, em torno de 7 horas da manhã já caiu uma pancada de chuva, mas teremos também períodos de sol nesta segunda-feira. Assim deve se repetir amanhã também, hoje e amanhã. Mas quarta e quinta deve fazer sol, vai cair um pouquinho a temperatura a partir da quarta-feira aqui para nossa região. Se vai se cumprir, eu não sei, mas diz que domingo e segunda vai fazer 8 graus com possibilidade de geada. Né? Nesse domingo agora, dia 6, mínima de 8 graus. No dia 7, mínima de 7 graus, né? Aqui para nossa região, no domingo e na segunda-feira. Vamos acompanhar ao longo da semana se vai persistir esta previsão aqui para nossa cidade. Nesse momento, tempo encoberto aqui no centro de Telêmaco Borba, temperatura agora na casa dos 18 graus.
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4: Agora são 7 horas 35 minutos, 7h35. Muito bom dia para você que está acompanhando Repórter TB nesta manhã. Já já informações para você com Marcelo Correia. Os fatos que chamaram a atenção, vamos saber mais desse acidente que aconteceu na madrugada ali na região de Ortigueira, pessoas feridas ali, enfim, um fato que assustou, né, a população através do noticiário, né, nas redes sociais. 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Muito bem, Marcelo Correia. Como foi as últimas 72 horas, a movimentação? Dando destaque também para esse acidente na nossa região.

0: Jean, na madrugada, como que foi? Bom dia, Marcelo.
1: Muito bom dia, Jefferson. Bom dia aos ouvintes do programa Repórter TB. Estamos chegando nesta manhã de segunda-feira, dia 31 de agosto de 2026, e trazendo os destaques do setor de segurança pública, movimentação que ocorreu durante o final de semana, 72 horas, as ocorrências registradas. O Corpo de Bombeiros atendeu um total de 4 ocorrências durante aí o final de semana. Daqui a pouquinho nós vamos falar a respeito de cada uma delas. Tivemos também esse acidente grave que envolveu um ônibus e um caminhão e mobilizou várias equipes de socorro na 376 em Ortigueira, né? Infelizmente, aí mais um acidente envolvendo um ônibus. Daqui a pouquinho nós vamos trazer os detalhes desta situação. Motociclista sofre queda após passar sobre tachões na PR-160 aqui em Telêmaco Borba. Tivemos também outros fatos. Polícia Militar prende suspeito de esfaquear mulher em Telêmaco Borba. Mulher estava dormindo, né, na residência, no Triângulo, quando acabou sendo esfaqueada, né? Então essa situação também chamou atenção. Homem é preso pela Guarda Municipal após danificar patrimônio na Praça Dr. Horácio Clabin, em frente ali à sede da Prefeitura. As câmeras flagraram o momento em que o indivíduo arromba a porta do banheiro do quiosque, dando um chute, né, uma pesada. Ele acabou aí sendo identificado e foi preso. Colisão frontal mobiliza SAMU, GM e K9 no bairro Bela Vista, em Telêmaco Borba. Também é outro fato que aconteceu. Tombamento de caminhão deixa uma pessoa ferida na BR-376 entre Imbaú e Tibagi. E nós tivemos também outros fatos, né, que chamaram atenção aqui na região. Daqui a pouquinho a gente vai trazer aí as informações. É só também fazer um alerta aí aos motoristas vindo aqui para a emissora hoje pela manhã, passando ali pela região da Marechal Floriano Peixoto, no Alto Sucumim, ali próximo à quadra de esportes. O semáforo ali não está funcionando. É, possivelmente, segundo informações, vários pontos estão sem energia elétrica e ali deve ser um dos pontos que também está sem energia e por esse motivo o semáforo não está funcionando. Pelo menos a hora que eu passei não estava funcionando, não sei nesse momento. Mas os motoristas tenham mais atenção, né? Redobrem atenção ao passar ali pelo local para evitar aí acidentes, tá bom? E possíveis fatos que possam surgir a partir de agora, nós estaremos acompanhando tudo para deixar você bem informado. E a chuva também, né? Essa chuva aí que causou alguns estragos, tivemos aí algumas cidades com queda de granizo. Tibagi, eu acompanhava, Tibagi teve 5 casas que tiveram destelhamento, Ortigueira, queda de árvore, enfim, algumas cidades aqui da região novamente sofrendo com ventos fortes e muito granizo. E em outras cidades do Paraná também, daqui a pouquinho a gente fala a respeito disso.
0: Tá certo, obrigado, Marcelo, as informações, daqui a pouco mais detalhes, na medida que vão chegando as informações, né? E ontem eu recebi informações aqui de Telêmaco também, a dona Aparecida mandou imagem pra gente lá da sua residência ali na região ali da área 7. Essa chuva muito forte, né? A chuva muito volumosa ontem, segundo eu recebo aqui do Paulinho agora, foi 39 milímetros de chuva, né? É só na tarde de ontem, aquela pancadona que aconteceu. Foi uma das maiores chuvas aí do ano, né, em poucos minutos. Inclusive destacando, daqui a pouco eu vou falar de mais detalhes, destacando que agora prevaleceu o serviço, né, que foi realizado aqui na Horácio Clabinha, aqui na 1º de maio. Né, ontem, apesar de ser uma das chuvas mais fortes do ano, não houve aquele princípio de alagamento ali na avenida. O escoamento da água fluiu, né, pela nova tubulação, então não teve impacto, né, essa chuva em relação à avenida, levando em consideração ainda que não tem nem o asfalto ainda, né, tá na terra, ainda é perigoso não, acabou entupindo ainda algumas galerias ali, né, o pessoal vai ter trabalho por causa da terra solta, né, então, mas já como chuva forte e como a obra ainda não tá acabada, já deu a resposta esperada, né, esta tubulação, né, que foi colocada de galeria de águas fluviais ali na Avenida Horácio Clavini. Depois a gente vai falar mais sobre esse assunto também.

0: aqui dentro do Repórter TB. 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Vamos acionando lá a Cat Neves também com seus destaques para esta manhã. Alô, Cat, bom dia.
1: Muito bom dia, Jefferson Abreu, bom dia a todos os ouvintes do Repórter TB. Eu, Cat Neves, chegando com os destaques da manhã de hoje. Manhã essa de segunda-feira, início de semana, onde nós vamos falar em relação à renovação da frota municipal. Telêmaco Borba reforça a frota com um investimento de 5,2 milhões. Já combate ao fumo, o Dia Nacional de Combate ao Fumo, reforça a importância de abandonar o cigarro. E novidades para quem utiliza o Free Flow. Então, daqui a pouco nós vamos falar em relação a motoristas que agora também podem consultar as passagens pelos pedágios eletrônicos. Mas daqui a pouco eu retorno. Jefferson Abreu, ouvintes do Repórter TB, com as informações completas dentro da programação. Tenham todos um ótimo dia.
0: Tá certo, obrigado, Cat, pelas informações. Daqui a pouco ela volta com informações por completo para você na programação. 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Vamos lá para a Rádio Agência Nacional agora. O uso indiscriminado de remédio para dormir traz sérios riscos à saúde.
2: O uso indiscriminado do Zolpidem, que faz parte das drogas sedativas e hipnóticas usadas para o tratamento da insônia, tem aumentado significativamente. O medicamento pode promover várias reações adversas, principalmente quando recomendações da bula são ignoradas. A farmacêutica Ana Cláudia de Brito Passos, coordenadora do Centro de Informação e Documentação sobre Medicamentos, projeto de extensão vinculado ao GEPUIM, Grupo de Prevenção ao Uso Indevido de Medicamentos da UFC, explica o que é o Zolpidem e fala sobre os perigos do uso indiscriminado do remédio.
3: É um medicamento hipnótico indicado para o tratamento de curta duração da insônia. Ele deve ser utilizado na menor dose eficaz e pelo menor tempo possível, sempre, claro, com orientação de um profissional da saúde. É importante salientar que o uso inadequado ou prolongado ele pode causar sonolência, tontura, prejuízo da atenção e da coordenação motora, alterações de memória e comportamento, além também de aumentar o risco de quedas e acidentes. Ele também pode levar a tolerância, dependência e sintomas de abstinência ou insônia rebote, quando esse medicamento ele é interrompido de maneira brusca.
2: A farmacêutica Ana Cláudia de Brito Passos relata outros riscos importantes relacionados ao uso do Zolpidem.
3: Levantar, comer, dirigir ou realizar outras atividades sem estar completamente desperto e posteriormente não se lembrar do que aconteceu. Embora sejam eventos raros, eles podem causar acidentes e lesões graves. O risco de sedação também aumenta quando o Zolpidem é associado ao uso de, por exemplo, álcool, ou outros medicamentos que deprimem o sistema nervoso central. Sobre o uso prolongado, não é recomendado. De um modo geral, a bula brasileira, essa bula, ela é validada pela Agência Nacional de Vigilância Sanitária, que é a Anvisa, ela orienta que o tratamento não deve ultrapassar 4 semanas.
2: A farmacêutica fala sobre outras alternativas para o combate à insônia, principalmente se esta for crônica.
3: Os estudos têm mostrado que a terapia cognitiva comportamental para a insônia, conhecida como TCCI, ela é considerada a principal abordagem não medicamentosa e ela é recomendada como tratamento inicial de importantes diretrizes. Além disso, é importante avaliar os fatores que podem estar contribuindo para essa insônia, como consumo de cafeína, álcool, nicotina, horários irregulares de sono, uso de telas em demasiado, ansiedade, depressão e outras causas.
2: Em síntese, o Zolpidem pode ser útil quando utilizado de maneira correta, mas como todo medicamento, não está isento de risco. Da Rádio Universitária FM, Fortaleza, Márcia Vieira, para a Rádio Nacional de Brasília.
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0: Muito bem, agora 7h48, 7h48. Vamos dar um giro também com alguns destaques importantes para essa manhã, aqui nas páginas de notícias, nos sites, começando aqui pelos Campos Gerais do Paraná. Motorista invade pista ao fazer retorno e atinge carro dirigido por jovem de 15 anos, ali em Bituva, né? A batida envolveu um Ford Ranger e um Ford Del Rey. Duas pessoas ficaram feridas e foram liberadas no local. Então imaginem, um adolescente de 15 anos conduzindo um dos veículos. Caminhão tomba e uma pessoa fica ferida na BR-376 entre Embaú e Tibagi. Mulher é agredida pelo irmão ao tentar impedir briga com o marido, né? Que coisa! Mãe é suspeita de agredir a filha adolescente. Aí com um pedaço de madeira ali em Irati, a denúncia acompanhada de vídeo levou a polícia militar e o conselho tutelar até o local da ocorrência. Condutor sem CNH é detido com maconha dentro de carro ali em Jaguariaíva. O homem disse aos policiais que comprou droga para consumo posterior. É esse fato que aconteceu ali na cidade de Jaguariaíva, dando trabalho aí para a polícia. Mais informações: dupla é presa com drogas e munições e arma artesanal em Palmeira. A polícia encontrou cocaína, crack, 3 munições e uma pistola artesanal durante a abordagem ali na região central da cidade de Castro. Mais informações ainda aqui nos Campos Gerais do Paraná. Vendaval provoca estragos e levanta suspeita de tornado em Tibagi. A gente já falava anteriormente sobre isso. Agora virou tornados em sequência aqui na nossa região, hein? Reserva, Lipor, próximo a Embaú, Piraí do Sul, agora Tibagi, né? Então, árvores foram derrubadas em uma faixa de aproximadamente 100 metros de largura. Foi passando e foi derrubando as árvores, né? Ali em Tibagi, cenário feio, cenário de guerra, né? Ali na região de Tibagi, por volta das 17 horas da última sexta-feira, esse fato que chamou a atenção. Mais informações agora no G1 Campos Gerais. Casal larga emprego, vende tudo e passa mais de 2 anos viajando de bicicleta para cruzar a América. Fiscalização aplica 14 milhões em multa por desmatamento ilegal. Também informação para hoje. Mais notícias: jovem sob tortura de colegas no Paraná tentou acessar apartamento vizinho pela sacada antes de cair do 14º andar e morrer. Detalha delegado, né? Que coisa, tristeza essa situação aí também, né? Mais informações: morre aos 70 anos um dos maiores nomes da cultura musical do Paraná. São informações, notícias. Cidade do Norte do Paraná terá eleição para prefeito durante as eleições de 2026. Olha aí que interessante esta informação aqui do estado, né? Além de votar para presidente...

0: Presidente, governador, senador e deputados, os moradores ali de Santana do Itararé, no norte pioneiro do Paraná, também escolherão prefeito e vice-prefeito em 2026. A eleição suplementar está marcada para o 25 de outubro, mesma data prevista para um eventual segundo turno das eleições gerais. A votação ocorrerá das 8 às 17 horas no dia 25 de outubro, lá em Santana do Itararé. Vão ser escolhidos esse ano também o prefeito e vice-prefeito ali da Santana do Itararé. Então, além da campanha nacional, prefeito em campanha também, né? Ali nessa cidade do Paraná, para dia 25 de outubro, a eleição para prefeito. Vamos ao Banda B da capital paranaense com informações da capital, região metropolitana, o Paraná e o Brasil. Desfile cívico-militar reúne mais de 30 mil pessoas no Pinheirinho no domingo, abrindo aí a Semana da Pátria. Congresso vota fim da escala 6x1 e taxa das blusinhas nessa semana. São algumas notícias. Curitiba registra grande quantidade de chuva, com queda de granizo em poucas horas, né? Vento de 50 por hora, postes derrubados e obra destruída. Temporal deixa rastro de estragos e família sem luz em Cascavel. Que notícia, hein? Agora viralizou. Olha aí o site falando da Virgínia de novo, né? Que tanto falam dessa Virgínia, né? Meu Deus, é Felipe. Virgínia Fonseca surge de biquíni e detalhe do corpo chama atenção. Porque ela tá com piercing no peito. Daí isso é a atenção, né? Que chamou atenção. Ai, que coisa, né? São algumas informações. Algumas notícias aqui do Banda B. Motorista perde o controle de carro, bate em parede de casa e fere moradora que tomava banho. Em Curitiba, a condutora do carro fugiu, né? Morre o Elinho Pimentel, aos 70 anos, idealizador da pedreira Paulo Leminski. Marcou a história da música de Curitiba, né? Também informação para o dia de hoje. Então, são algumas notícias importantes que você acompanha aqui dentro do Repórter TV.
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0: Agora são 7h55.
2: Olha a mensagem!
0: Bom dia!
3: Bom dia, Jefferson Abreu. Bom dia, Marcelo Correia. Bom dia a todo o programa Repórter TV. Oferecer o programa Laura Altinho, Sirinaldo, Monjamil, Missionário, Araceu, Diácono, Valdico, Dr. Gerson, Fernandinho das Flores, nosso amigo, irmão ali da Pedra de Vano, Solão Coati. Meu vizinho Florisvaldo, sua família, o outro meu vizinho do lado, seu irmão Dirceu, sua família. E eu e minha esposa que te acertei por nosso nome no meio. Pois é, o Santos pegou a galinha morta, né? Segundo a história, né? E nós ganhamos, né? Você pegou o guarda patrimonial, Douglas, a todas as equipes da segurança de Telemão com bola. E a todos os moradores da Vila Esperança, Vila Rosa, Vila Cristina, e a todos ao redor aqui.
0: Vanadir, é isso que eu já ia falar, né? Já ia falar em seguida, se você não fala, eu já ia falar, né? Pegou galinha morta, né? E aí ficou fácil pro Santos ontem, né?
4: Ai, meu Deus do céu!
0: Então, pegou galinha morta ontem, né? Pegou gajão morto ontem, ficou facinho, né, pro Santos ganhar o jogo de ontem, né? Barbaridade.
5: Bom dia, Zé Pissadeu.
0: Bom dia, Fernandinho.
5: Bom dia, Marcelo Correia. Pensamento do dia. Tudo posso naquele que me fortalece e que me fortalece é Jesus Cristo. Um abraço para as professoras do núcleo, para o Dr. Elos, secretário de esporte Naio, por Zé Pissadeu, Marcelo Correia, a Cat Neves, a Eva, a Ana Rita Pezequeia, a minha homenagem vai para quem? Para o Marcelo Correia. Tamo junto, meu garoto. E também pro Zé, pra saber o que eu dei muita risada lá, no, lá na reunião hotel.

0: o Sheinbach fala pro Jefferson Abreu: cadê o Barbaridade? Cadê o Barbaridade?
1: Brandinho gostou, né? Brandinho gostou, Dobre. Eita,
2: aqui o Marcos Alvorada. É, põe meu nome no sorteio, se acertei aí.
3: Bom dia, Jefferson Abreu.
1: Bom dia.
3: Viu?
1: Bom
3: gostaria dia. De ver com você se é a prefeitura que coloca os meio-fio. Eu moro aqui no Bom Jesus e aquela chuva ontem fez um estrago aqui. E o meio-fio tá quebrado. Eu mudei pouco tempo nessa casa. E o esquilino que morava aqui quebraram o meio-fio para entrar com o carro rebaixado. E agora a água vem tudo para dentro da casa. Será que é na prefeitura que eu vejo? Será que você pode vir para mim para vir colocar o meio-fio ali de novo? Mas vou mandar o vídeo aí para você ver como que veio a chuva ontem. Eu mandei o vídeo aí para você, Jefferson. Será que você podia me ajudar aí? Ver se a prefeitura pode vir colocar o meio-fio ali para mim? Porque a água passou direto e veio direto aqui para dentro da minha casa, porque não tem o meio-fio ali. Moro aqui na Bom Jesus, Jefferson, na rua São Miguel.
1: Ah, sim. Vou passar lá então pro secretário Paulinho. Esse é fácil do pessoal resolver lá, né? Pelo que eu tô vendo aqui. Colocar um meio fio lá para evitar dessa água vir para casa, né? Vamos passar para ele já urgente isso aí, tá bom, Silvana?
4: A minha morte, Jefferson, mas foi 11 a onda, né? É que o Santos segurou mesmo, né? Tanto o Neymar e o Gabigol ali não tem seguro, tudo seguro. Agora não importa se ele perder pro Palmeiras, não perder, importa quando nós ganhamos do Corinthians.
1: É, mas o Galinha, mas você querendo ou não, vai na direção do Corinthians, ontem tava a Galinha morta, não, né? Ontem não teve jeito, né? Só falta o Vanadinho ficar bravo, porque eu tô falando que o Corinthians é galinha morta também, né? Daí vai brigar.
5: Ô, Jefferson, eu queria ver se você dava uma força pra mim. Eu não tô conseguindo andar direito. Eu mandei a fotografia da minha ressonância. Eu não tô conseguindo andar, rapaz do céu. Eu aqui dentro de casa, eu vou fazer as coisas. Eu tenho que fazer as prestações e depois eu não consigo andar mais. Quer ver o que você pode fazer pra mim? Que faz hora que eu marquei a consulta lá com o doutor Luiz Duarte. Agora não me chamaram ainda. E eu não consigo ir lá na Pavel pra ver, porque eu não tô conseguindo andar direito.
1: É, pega o contato dela lá, Marcelo. Eu passo meu contato pra ela lá pra gente ver. Essas questões, assim, quando é mais emergência, né? Vai pra UPA lá e o pessoal verifica a situação, né? Mas vamos... Não sei quando que ela pediu também, se já tá perto de acontecer ou não. Enfim, vamos acompanhar.
6: Bom dia.
1: Bom dia.
6: Galinha morta, nada. Vocês nem tão ligado que o Corinthians só deu uma forcinha aí pra ajudar o Santos a sair lá de baixo, que tá enterrado pra voltar pra segunda onda de novo. Perder pro Operário, né? Vem pra perder pro Operário, daí fica feio.
1: demos uma mão pro Santos ontem, na verdade, né? O Santos, se o Santos perde o jogo ontem, tava ferrado, hein? Então, foi a salvação, né? Aquela falta do Neymar lá também, enfim. Mas ajudamos o Santos, né? E nós continuamos na décima colocação, né? Continuamos em décimo lugar aí do Campeonato Brasileiro. Daqui a pouquinho, o Dr. Thiago Jangado vai estar aqui com a gente também. Vamos bater um papo aí a respeito de saúde bucal. 8:01, Nayo, já está chegando por aí. Agora, nosso programa está mais curto do que isso. Coisa de porco, mais curta do que perna de formiga, né? Nosso programa aqui, graças ao horário eleitoral gratuito, né? Mas não tem problema. Chega lá, Nayo, com esporte.
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8: Bom dia, Jefferson Abreu. Bom dia, Marcelo Correia. Bom dia a todos os ouvintes do Repórter TB. Olha só, estamos chegando segunda-feira, começo de semana. Começo de semana sempre tem esporte, né? Esporte do final de semana, um esporte que acontece na cidade, na região, no nosso estado e também na nossa nação. E o Brasileirão pegando fogo, né? O Brasileirão, no sábado tivemos jogos, domingo também. Eu trago para você que acompanha a melhor programação de rádio de toda a nossa cidade e região, os resultados e a classificação do nosso Brasileirão. Começamos com o Atlético Mineiro, que recebeu Vitória, venceu por 2-1. São Paulo venceu o Bragantino também 2-1. O Vasco da Gama recebe o Cruzeiro no Rio de Janeiro e ganha por 3-1. Ontem o Atlético Paranaense fez um jogo de bastante polêmica aqui em Curitiba, na Arena da Baixada, onde tivemos um jogo bem pegado e bastante gols. 3-3, Atlético Paranaense 3, Fluminense 3. Flamengo, mantendo a hegemonia, né, de um time bem sólido, venceu aí o Botafogo por 3-0. E o Corinthians, que fase, que tal Corinthians? O Vanadir é santista aí, mandar um abraço para ele, acho que é, né, Jefferson? O Santos ganhou do Corinthians de 1-0 na Arena. E Corinthians, Mirassol 1, Palmeiras também 1, Palmeiras empatou, tá deixando aí o Flamengo encostar, né? Tivemos Grêmio 3, Chapecoense 1, e o Internacional perdeu para o Bahia por 3-2 lá na Bahia. Então a classificação do Campeonato Brasileiro segue o Palmeiras com 52, Flamengo 48 pontos, Atlético Paranaense em terceiro 45, Fluminense em quarto 42, são os quatro primeiros. E os quatro últimos, temos lá o Vasco da Gama com 25 pontos, 17º, 18º Internacional com 25, também o Remo em 19º com 23 pontos, e lá na lanterninha o Chapecoense somente com 14 pontos. Esse é o Campeonato Brasileiro da Série A. E me perguntam sempre, por conta, né, dos times aqui próximos, né, nosso principalmente, o Operário de Ponta Grossa, me perguntam bastante sobre o Operário, os jogos aqui do Campeonato Brasileiro da Série B. Vamos atualizando aqui para ver como que foi o final de semana. O Operário joga hoje lá em Fortaleza contra o Fortaleza às 19 horas. Então o Operário não entrou em campo no final de semana. Mas temos aí a classificação para você que é operariano, operariano de coração e também de torcida. Está em 9º lugar. O Operário não está bem no campeonato brasileiro. Segue em 9º lugar, ocupando aí com 36 pontos. Precisa correr para poder buscar aí o acesso à primeira divisão, Jefferson Abreu. Final de semana, nossas seleções tiveram jogos fora da cidade. No sábado e domingo, seleção de basquete em Ponta Grossa, time adulto foi lá, beliscou uma vitória, conseguiu trazer uma vitória para Telêmaco Borba, tanto masculino quanto feminino. E tivemos a estreia do futebol de campo, né? Fazia muito tempo que nós não tínhamos e retomamos. A Secretaria Municipal de Esporte e Recreação aí retomou, né, esse trabalho, e já fomos fazer o primeiro jogo. Haja visto que nós não temos ainda o nosso estádio inaugurado, e se Deus quiser, logo logo, né, Jefferson Abreu, vem novidades por aí. Nós mandamos o jogo fora, tínhamos o mando do jogo contra a cidade, contra o time, seleção de Tibagi, e fomos a Tibagi ontem, debaixo de chuva, muita chuva, atrapalhou muito o jogo, e acabamos perdendo para Tibagi por 1-0 nessa estreia da Copa AMCG de futebol de campo. Mas seguimos firmes, né, treinando, buscando, fazendo aí todo o antes, né, para que chegue na hora do jogo aí as nossas seleções acabem aí fazendo um bom jogo. Então temos aí participação na MCG e vamos seguindo firmes, né, nesse propósito aí da volta do futebol de campo, logo inaugurando o minicentro. Teremos aí grandes jogos ali no minicentro esportivo, faremos grandes eventos, tem eventos chegando por aí, Jefferson, logo logo vamos falar um pouquinho mais sobre isso, tá? E vamos ficando por aqui nessa segunda-feira, desejo a todos aí uma ótima semana, que Deus abençoe você, Jefferson, Marcelo, todos aí da rádio, e abençoe toda a nossa população Telêmaco Borba, e o esporte não para. Fiquem com Deus e até amanhã, se Deus quiser.
1: Tá certo, obrigado, Naio, pelas informações, intervalinho rápido e na sequência a gente já volta.
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1: Confira a hora certa.
2: Então, 8 horas 11 minutos, 8 e 11 da manhã, doutor Thiago Jangada está por aqui para a gente trazer um recado especial para você sobre saúde bucal, né? Você que sempre nos acompanha e acompanha as dicas importantes da sua saúde bucal. E uma vez mais, doutor Thiago aqui com a gente. Bom dia, seja bem-vindo, doutor.
3: Bom dia, Jefferson. Bom dia, Marcelo. Bom dia a todos os ouvintes. Especial o Fernandinho, que não pode me ver na rua, que pede um abraço. Então, um abraço pro Fernandinho também.
2: Tá lá ligado com a gente.
4: Aquele abraço!
2: Fernandinho. O que vamos abordar hoje, doutor?
3: Vamos falar em organização até o fim do ano, né, Jefferson? Falar em planejamento, isso é importante aí para quem deseja mudar o sorriso, para quem deseja melhorar até o fim do ano, para poder comer bem aquele torresminha, aquele pururuquinha que vai. Todo mundo já se planeja. Para não passar o aperto, né? Não passar aperto, não passar vergonha perto dos parentes, né? De uma viagem, alguma situação que possa constranger.
2: É importante essa questão da organização e se preparar, porque. Porque tem alguns tratamentos aí que levam um certo tempo, né? Desde a avaliação, daí o preparativo, né? Pra, no caso de implante, né?

0: outros tratamentos a mais que levam tempo para serem feitos. Então, se você quer ficar tranquilo para viajar no final do ano, já tem que começar a se organizar agora, né?
1: Tem, exatamente, Jefferson. Tem muito tratamento que demanda tempo, planejamento, né? A gente sente a dor do paciente, que é o seguinte: ele quer chegar na clínica e quer resolver imediatamente, né? Olha, doutor, estou com um problema assim e eu quero resolver amanhã, no máximo semana que vem, né? Esse imediatismo é

0: demanda mais tempo, agora é a nossa. Já, né, agora nós temos que começar nessa época para poder planejar, para que você esteja até acostumado, né? No fim do ano você possa. Porque quando a gente fala em mudança de prótese, tem que acostumar a falar de novo, né? A morder, né? Então muda toda esse complexo mastigatório que demanda tempo. Então a gente entregar uma prótese uma semana antes do Natal é bem complicado. É muito melhor a gente já começar a planejar já, fazer agora, para que a gente possa chegar lá e já está tudo bem, já está assobiando e chupando cano.
1: O que que, assim, o senhor falou da questão de atendimento imediato, as pessoas procuram, né, essa resolução do problema na hora. O que que resolve na hora, tio? De repente, os principais, né? O que que a pessoa vai no dentista e aí resolve numa consulta ou duas, ali já está resolvido.
0: Olha, o que a gente resolve na hora geralmente é dor. Né? A dor a gente consegue resolver na hora. Doutor, se eu estou morrendo de dor, o que que a gente faz? A gente consegue resolver isso na hora, com certeza. Um dente quebrado também a gente consegue resolver na hora. Né? Às vezes até mesmo por alguma forma lá, o paciente ele tem um dente da frente e caiu, e a gente consegue colar outro dente ou fazer outro dente de alguma forma imediata, de uma forma bem rápida. Porém, né, uma reabilitação oral, uma troca de prótese, alguma coisa que demanda, né, que demanda uma mudança de sorriso ou de mastigação, isso vai demandar mais tempo, né? Se você fala, a gente fala em implantes, fala em próteses fixas, né, eu quero clarear meu dente, eu quero deixar meu dente mais bonito, né, mais branco, mais claro, eu quero fazer faceta, eu quero trocar, eu quero fazer jaqueta, né, que as pessoas reconhecem. Esses tipos de tratamento demanda mais tempo e planejamento, porque não é algo tão simples. Você chega, deita e levanta, né? Então tem que ter esse planejamento, né? A gente conversar com o paciente que deseja essa transformação, né? Até mesmo um tratamento de harmonização, né? Demanda um pouquinho mais de tempo, porque tem aquele tempo para poder para ter efetividade da toxina, para depois fazer algum retoque. Então esses tratamentos mais estéticos, por assim falar, demandam um pouquinho mais de tempo.
1: Tá. O clareamento leva quanto tempo, mais ou menos? Depende da situação do dente da pessoa?
0: O clareamento a partir, né, quando a primavera está chegando e o verão, então as pessoas começam a procurar mais esse tipo de tratamento. Existem dois tipos, o tratamento caseiro e o de consultório. O tratamento caseiro é quando a pessoa ela faz em casa com a utilização de uma placa e o gel. Ela vai usar isso aí em algum tempo no dia, né, de 1 a 4 horas, dependendo do gel, você vai até dormir com esse produto. E ele vai demandar de 2 a 3 meses a efetividade do tratamento. Então, é um tratamento demorado, como a gente, né, que deve começar hoje para poder chegar lá no fim do ano e estar tá com um efeito com um dente mais claro. O tratamento de consultório, por outro lado, ele é um pouco mais rápido, ele é mais efetivo. Geralmente, a gente faz a associação dos dois, o caseiro com o de consultório, para ter um efeito bem bacana. E ele é um pouquinho mais rápido, né? A partir de um mês, você já nota uma diferença boa. Essas consultas no consultório, ela é bem efetiva, né? Como é um gel mais forte, uma aplicação um pouco mais intensa, ela tem um efeito maior, e com isso aí o paciente já nota a diferença já, né? Quando já sai do consultório, ele já nota uma diferença.
1: Eu já fiz lá no passado, doutor, implante único, né? Um dente só, né? Tenho dois ou três dentes, mas fiz individual para fazer. De repente a pessoa perdeu um dente, ela quer implantar ali, né? Só extrair, ou em algumas situações já não tem, só quer implantar ali. É mais rápido daí, só um ou não?
0: Vai depender. Tudo depende, né? O tempo do implante, vamos falar assim, o tempo cirúrgico é uma coisa, né? Mas o tempo de utilizar esse implante também é outra, né? Que a gente acha, é quando a gente coloca carga nesse implante, quando coloca um dente para poder mastigar. Quando que a gente consegue colocar uma carga nesse implante, né? Para ele já poder, para ser rápido. É quando a gente coloca esse implante e já dá um aperto bom no osso, né, por assim falar.
1: Tem a questão do osso também, de cada pessoa também, né?
0: Exatamente, isso é muito importante. Então, né, igual você mencionou, um é mais rápido do que 4, 5, depende. Se 4, 5 firmarem bem, a gente consegue dar carga imediata, consegue colocar uma prótese nessa pessoa, né, já nas primeiras, né, o paciente já sai do consultório com a prótese fixa, com a dentadura fixa, se der carga. E no caso de um implante também, se der carga, dá para colocar um dente. Se não der, tem que esperar 3, 4 meses para poder cicatrizar e daí colocar um dente fixo. Então, vai depender muito.

0: da avaliação e da condição de cada pessoa. Se tem osso, qualidade de osso. Se não tem, vai ter que colocar enxerto. Então, tudo vai depender muito de uma boa avaliação para a gente poder conversar, explicar melhor cada situação, para então planejar e executar.
1: E tem a questão também das dores de dente, né? Às vezes as pessoas estão, nesse momento, a gente está falando com alguém que de repente, ah, estou com uma dorzinha no dente, está incomodando, já faz tempo, e aquela coisa toda. É bom ver para já para se organizar um tratamento, porque é ruim passar o final do ano com dor de dente, né? Porque essa dor de dente, o doutor pode confirmar, a tendência é aumentar, né, doutor?
0: Assim, a dor de dente, ela vai e volta, mas não acaba, né? A dor ainda é algo bem comum na clínica, a gente atende, né? Diariamente, atende até final de semana, né? Sábado a gente fica aberto. Então, sábado é frequente a gente ter essa dor, né? Tratamento de emergência. E se você já tem dor, se você já tem uma sensibilidade, se você já tem, né? Você já nota que essa dor ela pode surgir e pode sumir. É muito importante ir ao dentista, porque geralmente acontece quando você está viajando, né? E daí que é mais complexo ainda, porque você procurar um dentista que você não conhece, numa cidade que você, né, que você também não é muito habitual, se torna um processo mais complicado. Então, se você já tem, né, já tem indícios de dor, né? Você já sendo esse dente aqui, se eu faço alguma coisa, se eu como um doce, se eu tomo um gelado, alguma coisa, eu sinto que já dói. Vai ao dentista, procura, né, para resolver isso aí o quanto antes, enquanto tem tempo, enquanto, né, tipo, a gente consegue, tem bastante tempo para poder organizar, tem bastante tempo para poder resolver, até o fim do ano você já vai estar, tá, né, não vai ter esse problema mais. A gente sabe também quando faz canal, incomoda um pouquinho, né, tem toda, às vezes tem que dar anestesia, tem que cauterizar, tem que mexer, então tudo isso aí incomoda um pouco. E você se fazendo antes, vai chegar ao fim do ano e vai estar tudo certo, não vai ter problema algum.
1: Tá certo. Então, tudo isso é questão de planejamento, organização, se preparar, questão financeira também, né? Já com bem antecedência, já vai se organizando isso. Que
0: Exatamente.
1: mais, doutor?
0: Então, igual você bem mencionou, a parte financeira é super importante, né? Porque agora também é uma época que não, que, né? Acho que as contas meio que acabaram, né?
1: Pois é.
0: Porque daí já começa
1: O
0: uma.
1: pessoal já vai se planejando para o final do
0: Para o
1: ano,
0: final do
1: né?
0: ano, agora já começa uma outra leva.
1: É
0: E,
1: verdade.
0: então, é uma época bem interessante, né? Você fazer um dente é muito mais acessível do que fazer 4, 5. E uma restauração é muito mais barata do que um canal. Então, a prevenção ainda é o melhor negócio, tanto financeiro quanto psicológico, né? Porque você não vai sofrer, né? A prevenção, você tem uma cara e vai à anestesia, faz a cara e resolve, 40 minutos você já está pronto. Um canal, dependendo, tem mais sessões, tem além da dor e tem todo esse transtorno aí que gera, né? Que acaba abalando a todos ali né, que estão próximos, que dor de dente ninguém merece, né? É uma coisa bem sofrida.
1: E quem está preocupado com o valor do dentista, né? Vai lá, bate um papo lá com o doutor. As condições são as mais variadas ali, né, doutor?
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0: Com certeza, né? Com um sorriso bonito, com o rosto também, com a harmonização. A doutora Paula tá indo para a Coreia do Sul, tá indo fazer uma. Né? Vai trazer tecnologia e trazer produtos de lá para cá, né? Então ela está indo no berço da harmonização mundial para trazer novidade para cá, para Telangubarba, para ser referência aqui na harmonização. Então ela deve estar indo agora por esses dias. E o retorno dela, a gente vai trazer na rádio para ela poder contar as novidades, contar como é a Coreia do Sul, né? Que é um país que talvez a gente não tem muita.

0: gente só escuta falar, mas não sabe como é. Então ela vai trazer novidade pra gente aí.
1: Tá certo. Obrigado, doutor.
0: Obrigado, Jefferson. Obrigado a todos. Um ótimo fim de mês e um ótimo, né, um maravilhoso mês de setembro que vai começar.
1: Tá certo. Esse é o Dr. Thiago Jangada, da Mais Sorrisos Odontologia. Agora 8h23.

0: Muito bem, 8 horas 24 minutos, o tempo passa, o tempo voa, né? Na verdade, já são 8h24 da manhã. 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
2: Bom dia, meu amigo Jefferson Abreu. Saudações, flamenguistas. Bateu o sino. Gol do Samuel Lino. Bom dia. Bom dia,
1: E o Samuel Lino, né?
3: Dia Jefferson Abreu,
1: Olha aí,
3: é o Sidney Barros aqui de Brusque, Santa Catarina, debaixo de muita água, cara, muita chuva aqui. Nós estamos na luta já cedo, né? E a água cai valendo em Brusque, muita chuva, e a previsão é de muita chuva. Essa noite caiu bastante granizo, né? E a coisa ficou feia. Mas graças a Deus que um problema sério que Brusque tinha aqui, né, que era alagamento, com o investimento do PAC aqui e mais a prefeitura e governo estadual, foi sanado o problema. Graças a Deus, cara, dá para ver, estava comentando até agora, né, que poxa, fosse outra hora, nós estava tudo desesperado, a cidade toda, mas está tudo bem. Um abraço, Jefferson, um abraço pro pastor Antônio Correia, pro Jamil, pro Edinho, pastor Carlos Salerno, Carlos Sobrinho, pastora Joana, pastor Zaor, pastor Edson Francisco Mendes. Um abraço a todos e Deus vos abençoe.
1: Tá certo. Esse meu amigo Sidney Barros lá em
4: Bom
1: Brusque.
4: dia, Jefferson Abreu.
1: Bom dia.
4: Que Jefferson Abreu, eu queria ver com vocês aí, foi passado para mim o holograma do caminhão do Gaio, que passaria dia 27 lá na área 6, ou seja, Jardim Progresso. E daí foi cortado umas árvores lá na rua Canaã, no dia 25, dia 24, dia 25. Foi cortado umas árvores e esperando o caminhão passar dia 27 e não passou até agora. E daí vai formar uma bagunça lá, cara, no meio da rua, na beira da rua lá, com aqueles matos lá. Será que você via para mim isso aí? Porque se for esperar agora o holograma do mês aí, só vai passar dia 28 de setembro. Daí vai ficar tudo esse tempo lá, vai complicar tudo, vai sujar toda a rua e complicar lá na rua Canaã. Vê pra mim isso aí, tá? Faz um favorzinho.
1: Na verdade tá atrasado um pouquinho, mas vai passar, viu? Pode ficar tranquilo que vai passar. Se não, porque você falou que ele tava pra passar na quinta ou na sexta, né? Ele atrasou, deve passar hoje, tá bom? Fique tranquilo aí que deve passar hoje.
5: Bom dia, Jefferson, tudo bem?
1: Tudo.
5: Eu consultei com um oftalmologista aqui em Telêmaco, que diagnosticou com glaucoma as duas vistas, e eu estou aguardando uma consulta com um especialista, não sei se é Campo Largo ou Curitiba, já faz, vai fazer 6 meses agora, dia primeiro, e até agora nada. E eu estou pagando R$ 170 o vidrinho de colírio, já gastei 3 vidrinhos já, e o médico falou que se não controlar com o colírio, tem que fazer cirurgia. Só que tem que passar pelo especialista. Esse dia eu fui na Secretaria de Saúde e falaram que está na fila de espera. Mas
1: Isso.
5: daí, não posso esperar muito, que a doença vai se agravando, né?
1: É verdade.
5: Eu já estou muito ruim da vista. Não tô podendo...

0: dirigir mais à noite, nada. Daí, vê o que que se tem para dizer pra gente aí, tá bom? Mas tá bom então, desde já agradeço, tenha um bom dia.
1: É, na verdade, os especialistas que é o problema, né? O problema não é nenhum município. O município faz a solicitação, né, para as necessidades da população e aguarda, né, os consórcios, né, as especialidades. Isso que é enrolado, né? Porque daí não depende do município essa especialidade. Agora, dia desses, o pessoal estavam indo lá para Imbituva, se não estou enganado. Imbituva, né? Tinha a carreta das especialidades lá do oftalmo, né? O pessoal foi de van lá. Vou verificar como que tá isso daí, né? Porque deu uma adiantada esses dias lá, né? Tá bom?
2: Puta, bom dia. Pergunta
1: Bom dia.
2: pro doutor aí se uma pessoa de idoso tem condições de arrumar os dentes, como eu tenho 69 anos. Sabe que compensa? Eu tô mais de 30 anos sem dente, homem. Sabe que dente que dá certo no velho, será? Quanto pro velho? O velho tá querendo comer um torresmo, não tem dente. É o Zé da Vila Rural.
1: Ô, seu Zé, você tem aquela chamada perereca, né? Antigamente tinha a perereca, hoje, né, pra dar certo no véio, né, era as perereca, antiga perereca, né? É, seu Zé tá querendo a torresminha. Faz mal, torresmo, viu, seu Zé? Mas assim, mas tem de tudo, viu, seu Zé? Tem implante, né? Hoje em dia é o implante, né? Senão uma ponte fixa, né? Uma dentadura fixa também. Enfim, tem várias opções, né? Para as pessoas idosas. O senhor não tá tão idoso, não, hein? 69 ainda dá para comer algum torresmo ainda, né, seu Zé? Um abraço pro senhor aí.
3: Bom dia, Marcelo Corrêa. Mandar um abraço aí pro Thiago Jangada, Claudinei da Construção, parceiraço nosso aí. Obrigadão, Deus abençoe.
1: Isso, o senhor Thiago tá ouvindo a gente lá, né?
4: Bom dia, Jefferson Abreu. Bom dia a todos vocês aí do rádio. Bom dia a todos os ouvintes de Telêmaco Borba. Um grande abraço a todos.
5: Bom dia, Jefferson Abreu, Marcelo Correia, todos os amigos ouvintes aí, Jefferson Abreu. Uma boa semana para todos nós, bom trabalho para nós. Senhor Jesus nos abençoe aí, todo mundo aí. E coloca nós no sorteio, Jefferson. É sorteio. Falou, Jefferson. Grande abraço, Ademir. Viu, Jefferson Abreu? Vamos falar um pouquinho de futebol aqui, né?
1: Um pouco.
5: Viu, Jefferson Abreu? Mas cá entre nós, né, Jefferson Abreu? O Neymar é marrento, tudo, né? O cara, né? Mas falar uma verdade, né, Jefferson Abreu? Poucos jogadores no Brasil tem o dom que ele tem, né, cara, de bater na bola. O cara, né, pai? Ele sabe bater na bola, né, Jefferson Abreu? A falta que ele cobrou ontem lá, né, na trave lá, né? Pra bater pênalti, então nem se fala, né? Daí, Jefferson Abreu, eu fico pensando, pergunto pra você, como que o técnico do Brasil não me coloca um cara igual o Neymar no jogo decisivo daquele do Brasil, né? Que o Brasil perdeu na Copa, né? A gente fica se perguntando isso aí, né? Um cara daquele ali, ele não joga nada, não pega na bola, a hora que ele pega, ele decide o jogo, né? Um lance, dois, ele decide o jogo, né? O técnico do Brasil, Deus me perdoe, né? Aquele jogo eu tinha que ter usado o Neymar daí do começo, né? Colocava ele, se machucasse, tirava fora e pronto, né? Mas não, o homem deixa o rapaz no banco, vai me colocar no finalzinho do jogo, né? Aí é difícil dele, ele não ganhava mesmo, né? Que ele fez, né?
1: Viu, Admir? O Neymar tá igual o Memphis Depay, né? Jogador caro que não joga nada, né? Então, você parou pra pensar que o Memphis, lá, o dia que quando não tava jogando, o Chris tava embalando, né? Colocaram o Memphis, começou a afundar e perder de novo, né? Então, esse jogador caro aí, que já passou o tempo deles, né? Eles ficam parados, não correm, né? Ficam ali no meio, esperando uma bolinha, uma. Claro que quando vem a bola ali numa oportunidade, eles decidem. Mas é raro vir uma bola no pé deles ali, né? Isso que é o problema.
6: Fala, Jefferson. Estamos na escuta aqui. Abraço pro Claudinei aí, pro seu Zé. Pra que seu Zé 60 anos, tá? Dá pra meter uns implantes pra ele comer torresmo, comer pipoca, comer só coisa boa.
1: É, seu Zé, olha aí, seu doutor Thiago Jangada. Dá pra fazer um implantezinho aí pro senhor. né? Com certeza.

0: certeza, viu?
1: Muito bom dia, Jefferson Abreu. Bom dia aí, o Marcelo. No seguinte, Jefferson Abreu, eu quero que você converse com os caras da feitura aí, arrumar esse negócio aqui das criançadas aqui na praça da Casa Bela. Tá quebrado, cara, e a criancinha quase machucou o pezinho dela ali. Esse negócio aí é bom trocar, né, cara? Quebrou, tá quebrado, ele é praxe seco. E daí aqui na praça aqui da Casa Bela aqui, beleza? E eu a respeito da luz também, até agora nada, meu amigo. Você falou que ia mandar os caras aí, nada. Tá tudo apagado, cara, a metade da luz ali da praça. Faz favor pra nós, meu amigo. Um ótimo semana pra vocês aí, beleza?
2: Casa Bela
1: e trocar esse suporte aí da praça. Tá tudo quebrado e tá cheio de água, perigoso da dengue, beleza? Daí não tem saída pra água, né? A água vai entrando ali e vai perigoso da dengue, cara. Beleza? Faz favor pra nós, entra lá no manda lá o secretário Nai aí pra dar uma olhada pra nós aí, aqui na praça aqui. Beleza? Oh. Deus abençoe.
0: Eu não lembro da Casa Bela se foi inaugurada aí. Não foi inaugurada aquela praça ainda, né? Imagina, nem foi inaugurado ainda, tá dando todos esses problemas. Né? Ali, o pessoal, agora eu fico impressionado, né? E claro que o cidadão ele tem direito de cobrar e a gente tem o dever de ir lá resolver. Mas como que pode, né? Esses brinquedos, eles são para criança. Eles são para criança. Eu não vi em nenhuma praça, ali nas 100 casas tem um igual, essa escadinha, né, para as crianças subirem no brinquedo. Nenhuma criança vai subir, vai quebrar isso aí. Isso aqui é serviço de vândalo, que foram ali com um pedaço de pau ou com algum outro objeto e quebraram as escadinhas ali da né? Só pisando ali, criança não quebra isso aí. Então isso aí é vandalismo que foi feito ali na praça lá da Casa Bela, né? Então já quebraram lá, vai ter que trocar tudo o suporte, não dá pra arrumar aquilo ali. Dá pra ver até que um dos espaços está quebrado, até a parte da frente ali já abriu, né? Então, alguém andou cometendo ato de vandalismo e já quebraram a escada ali, ó, de as crianças subirem. Então é difícil, né? Agora as lâmpadas lá também, eu não sei se ainda tá no... eu vou verificar com o pessoal da elétrica lá, ver o que está acontecendo lá com aquelas lâmpadas, que quando é uma lâmpada que queima, o pessoal vai lá e troca, né? Mas como são várias, então o problema deve ser outro lá também. Né? Vamos verificar e dar uma resposta para o povo.
3: Não, mas não dá nada. Aqui perto da casa tem um velhinho que venza também, dor de dente. Para dor de dente, ele é o cara. Agora, esse dia veio um piazão lá debaixo do lajado feio, que ia a cavalo num burro. E chegou, falou pro velho, viu, senhor, eu tô com uma dor de dente aqui e meu dente tá me doendo e eu não trabalho mais de tanta dor de dente. O velho pegou, perguntou, viu, mas você quer o vencimento só desse que tá doendo ou os que tiver meio ruim, dá pra derrubar meio tudo? O Jesus diz, não, pode fazer meio forte, que se tiver algum que vai doer no futuro já fica bom, né? O velho pegou e venceu o piazão. Quando terminou o vencimento, caiu 4 dentes da boca do piazão. Oi, outro caiu mais 3 dentes daquele burro, da boca do burro. E daí depois tava um serrote na parede, sabe? Caiu mais 8 dentes no serrote que tava com os dentes ruins também, velho. Eu acho que ele vence meio bem.
0: Esse é vencedor dos bons, né? Barbaridade, né? Chegando lá, Cat Neves.
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5: Muito bem, estamos de volta, Jefferson Abreu, ouvintes do Repórter TV. Fizemos a nossa primeira participação com os destaques, né? Logo no início da programação, mas agora vamos seguindo com informações completas. E vamos começar falando de um investimento aqui em nosso município de 5,2 milhões na renovação da frota. E começamos então falando desse investimento. Na última sexta-feira, dia 28, a Prefeitura oficializou a entrega de dois novos

Os micro-ônibus destinados à Secretaria Municipal de Saúde. São veículos com capacidade para transportar até 32 passageiros, além de recursos de acessibilidade para atender pessoas com deficiência ou até mesmo mobilidade reduzida. Cada micro-ônibus foi adquirido por R$ 745 mil, chegando a R$ 1.490 mil somente nesta primeira entrega. Então, mas a renovação ela não para aí, por aí, porque os veículos fazem parte de um pacote de 14 novos veículos com investimento aí global de aproximadamente 5,22 milhões. Outros 12 veículos já foram adquiridos e devem começar a ser entregues a partir do mês de setembro. Então, para a saúde serão 7 vans e 3 ambulâncias. A educação receberá uma van e assistência social, uma minivan de 7 lugares. Antes de entrarem em circulação, é claro, os veículos ainda passam pelos procedimentos administrativos, como a conferência, o emplacamento e também a contratação de seguro. É um investimento bastante significativo, principalmente aí quando olhamos aí para a área de saúde, para a área, enfim, né, da assistência social, da própria educação. Então, além da quantidade de veículos, vale destacar a questão da acessibilidade desses novos aí micro-ônibus. 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E falamos também a um apoio gratuito para quem deseja parar de fumar. E seguindo então com as informações da área da saúde, no último sábado, dia 29 de agosto, foi celebrado o Dia Nacional de Combate ao Fumo. A data existe no Brasil desde 1986 e tem justamente o objetivo de conscientizar sobre os prejuízos provocados aí pelo tabagismo e principalmente incentivar quem fuma a abandonar o hábito. E aqui em Telêmaco existe um atendimento gratuito para quem quer parar de fumar, porque o apoio ele é oferecido pelo ambulatório de tabagismo com um atendimento presencial no prédio da vigilância, no primeiro andar, na Avenida Desembargador Edmundo Mercer Júnior, 428, no centro do município. Então, o atendimento ele acontece no horário das 8 às 11 horas. Então, quem quiser buscar informações ou orientações, também pode entrar em contato pelo WhatsApp 42-3127-8625. Então, esse é um serviço que vale a pena a divulgação, o destaque, porque muitas pessoas, muitas vezes, ela tem vontade de parar de fumar, mas encontram dificuldades aí quando tentam fazer isso sozinhas. Então, é importante saber que existe um acompanhamento e, o melhor ainda, um acompanhamento gratuito aqui em nosso município. Então, vale a pena você que tem esse desejo, né, procurar esse tipo de ajuda. E de saúde, nós seguimos por uma informação que interessa principalmente quem está sempre pegando a estrada. Desde o último dia 24 de agosto, os motoristas passaram a contar com uma nova facilidade para acompanhar as cobranças dos chamados os pedágios eletrônicos, o FreeFrão. Então, aquele sistema de livre passagem que funciona sem praça e sem cancela.
Agora, pelo aplicativo CNH do Brasil, é possível consultar essas passagens realizadas aí nos pórticos de pedágio eletrônico. Então, o motorista consegue visualizar informações como a passagem registrada, a situação da tarifa, o canal indicado para realizar o pagamento e a novidade.

0: reúne as informações em um único ambiente e facilita principalmente a vida de quem não possui tag instalado no veículo. Então, esse sistema ele é especialmente importante porque o FreeFlow está avançando aí também nas rodovias concedidas no Paraná. Então, já relaciona pórticos autorizados aí no lote Iguaçu, envolvendo aí vários trechos. Então, é uma informação importante porque muita gente ainda tem dúvida sobre como funciona esse pedágio sem cancela. Então, você passa normalmente pelo pórtico, mas isso não significa que não exista cobrança. Então, nessa consulta que nós destacamos agora pelo aplicativo, vem justamente para facilitar a vida do motorista e ajudar a acompanhar as possíveis tarifas, né? As tarifas aí pendentes. Então, através do aplicativo, você consegue obter todas essas informações. 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E assim, nós encerramos a nossa participação na manhã de hoje. Segue com você, Jefferson Abreu. Não vamos falar de futebol hoje? Tá bom. Então, deixamos assim. Deixamos para uma próxima. Uma ótima semana a todos. E o nosso encontro marcado é amanhã, terça-feira, se Deus quiser e permitir. Tenham todos um ótimo dia.
1: Muito bem, obrigado, Cat, pelas informações. 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Vamos lá para a Agência do Trabalhador.
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1: Alô, meu amigo James, bom dia.
3: Bom dia, Jefferson. Como é que está? Tudo em ordem?
1: Opa! Então
3: vamos, né, começar a semana e as vagas, né, na Agência do Trabalhador. Nós temos duas vagas de técnico de segurança do trabalho, com experiência, duas vagas de agente na área de prestação de serviços, 15 vagas de ajudante de pedreiro para trabalhar em Sangés, uma vaga de auxiliar administrativo com experiência comprovada, 4 vagas de auxiliar de cozinha, 4 vagas de auxiliar de limpeza e serviços gerais, uma vaga de auxiliar de limpeza e serviços gerais, 2 vagas de auxiliar de produção para a indústria madeireira, uma vaga de auxiliar de pedreiro, uma vaga de auxiliar de topógrafo com experiência, 2 vagas de borracheiro, uma vaga de carpinteiro, uma vaga de classificador de madeira com experiência, 2 vagas para estágio na área de manutenção industrial, 4 vagas

0: vagas de instalador e reparador de redes de internet, uma vaga de intérprete de Libras, ensino superior com experiência, duas vagas de mecânico para oficina de manutenção, uma vaga de mecânico profissional para empresa revendedora de caminhão a diesel, uma vaga de mecânico soldador, 100 vagas de montador de andaime com experiência, 10 vagas de montador de andaime com experiência comprovada para trabalhar na região metropolitana de Curitiba, 5 vagas de monitor de cobrança, 3 vagas de motorista de caminhão pesado, 1 vaga de motorista profissional para caminhão truque caçamba com experiência, 2 vagas de motorista entregador para loja de material de construção, 1 vaga de mestre de obras para construção civil, 1 vaga de nivelador para serviços de topografia com experiência, 5 vagas de oficial de manutenção civil, 1 vaga de operador de motosserra, 1 vaga de operador de caixa para supermercado, 1 vaga de operador de empilhadeira para empresa madeireira, 1 vaga de operador de pá carregadeira para empresa madeireira, 2 vagas de operador de retroescavadeira com experiência, 2 vagas de operador de rolo compactador com experiência, 10 vagas de pedreiro com experiência para trabalhar em Sangés, 1 vaga de promotor de vendas, 1 vaga de representante comercial para trabalhar na região de Telêmaco, 1 vaga de secretária em clínica odontológica, 2 vagas de selecionador de materiais recicláveis, 1 vaga de serviços gerais, ajudante para motorista de caminhão comunque, 20 vagas de servente de obras para trabalhar na região metropolitana de Curitiba, 4 vagas de servente de obras para trabalhar na construção civil na área fabril aqui em Telêmaco, 2 vagas de técnico de campo, 1 vaga de topógrafo com experiência, 1 vaga de vendedor interno para loja de automóveis, autopeças, 1 vaga de vendedor pracista, distribuidor de bebidas. Temos também as nossas vagas, né, para o mercado box atacadista, padeiro, supervisor de frio, supervisor de depósito, auxiliar de limpeza, operador de caixa, supervisor de caixa, fiscal de loja, operador de loja, coordenador de loja, auxiliar de açougue, cartazista, açougueiro, repositor e estoquista. E temos também, né, 3 vagas para estágio, 1 na área jurídica e 2 na área administrativa. Lembrando, né, trabalhador interessa, ele vem até a agência com o currículo em mãos para que a gente possa, né, encaminhar para a entrevista. Nosso local de atendimento. Estamos na Avenida Paraná, número 200. Bom dia.
1: Muito bem, obrigado, James, pelas informações. Deixa eu mandar um alô lá pro Jefferson. Ah, o Jefferson é o caso da Casa Bela. A gente já vai ver essa situação, viu, Jefferson? Situação lá da Casa Bela, do parquinho, da iluminação. Vanderlei Maria, bom dia. Obrigado aí pela audiência. Fernanda também tá por aqui. Obrigado. Oferecendo aí, mandando um abraço lá pra Sirene, pro Olívio também. A Roseli também, bom dia pra você. Obrigado aí pela participação. Lígia, né, também, um abraço para vocês. E o Sirinaldo, meu amigo, bom dia, obrigado aí pela companhia. Quem tá aqui também, deixa eu ver aqui, o seu Aceite, bom dia, obrigado. João Maria Gonçalves, Dona Glair, também bom dia para vocês todos aí, para a família. Obrigado, Gabi, obrigado a todos aí pela companhia, pela audiência aqui dentro do Repórter TV. Na sequência, Marcelo Correia e o Manhã Total até às 11 horas da manhã, tá certo? Amanhã a gente volta com mais notícias a partir das 7:30 da manhã. Todos um bom dia.
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2: 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Bom dia, Marcelo Correia.
3: Bom dia!
4: Bom dia!
3: Bom dia!
4: Bom dia!
5: Bom dia aí, rapaziada! Ó, o pão! Bora no café da manhã!
6: Bom dia pra todos vocês! Tigrada.
3: Muito bom dia, 9:02. Confira aí comigo a hora certa nesta manhã, 9:02. Parabéns pela sintonia. Você está muito bem, você está ligado e sintonizado com a rádio Nova Mensagem FM 91,5, transmitindo de Telêmaco Borba, Estadão do Paraná. E a partir de agora, estamos iniciando mais uma edição do meu, do seu, do nosso programa. É o Manhã Total que está só começando. Yeah! Muito bom dia para você, meu amigo ouvinte, que está aí numa boa, tá tranquilão, tá aí no aconchego da sua casa. Muito bom dia para você que já está na lida, na correria, no batente, aí no seu local de trabalho. Muito bom dia para você, meu amigo motorista, que vai me dando carona no seu carro, no seu caminhão, na sua máquina. Bom dia aos internautas amigos conectados com a gente, ouvindo pelo site da emissora no seu computador ou através do aplicativo no seu celular. Bom dia a todos, uma ótima sintonia, uma excelente segunda-feira. Hoje é dia 31 de agosto de 2026. E a partir de agora, na sua agradável companhia até às 11 da manhã, eu mesmo por aqui juntinho com você, Marcelo Correia, sempre contigo.
7: Olha aí, ó.
3: Estamos chegando, estamos iniciando o Manhã Total, trazendo boa música, informação, alegria, descontração, entretenimento e, é claro, a sua participação que não pode faltar de jeito nenhum. Daqui a pouquinho nós temos a previsão do tempo e a temperatura para o dia de hoje. Vamos conferir algumas informações no Giro de Notícias. Às 10 horas da manhã, momento de fé e reflexão. E o nosso programa vem sempre com as melhores canções do passado. O melhor do flashback no seu rádio, você ouve aqui no Manhã Total.
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3: E aí, pessoal, tudo bem com vocês? Passaram bem o finalzão de semana? Dormiram bem? Descansaram bem? Já estão aí prontos, preparados, animados, com muita fé em Deus para iniciar um novo dia e para começar uma nova semana? Eu espero que sim, hein? Vamos lá, então, sempre crendo, confiando e acreditando. Dias melhores virão!
8: Ainda vou melhorar!
3: E a partir de agora tá liberado aqui o WhatsApp da rádio, hein? Já está liberado aqui o nosso WhatsApp. Participe, mande sua mensagem de texto, mande sua mensagem de áudio. Interaja com o nosso Manhã Total, hein? 42-3910-1230.
9: Olha a mensagem!
3: Manda pra cá sua mensagem, 42-3910-1230.
10: Mande áudio, mande áudio. Não manda escrevendo não, mande áudio, por favor.
3: Fique à vontade, se for gravar um áudio, solte a voz, fale comigo. E temos o telefone fixo lá com a Eduarda na recepção. 42-3910-1200. 42-3910-1200. Tá valendo o sorteio daquele delicioso marmitex do restaurante Picanha na Chapa, aqui no centro, na Santos Dumont 48. 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Vamos abrindo as cortinas musicais desta programação.
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2: 9:10, Manhã Total no ar pela 91.5, segunda-feira, estamos juntos até as 11 da manhã, começando a programação ao som de The Promise, When in Home, linda canção abrindo a nossa programação, melhor do flashback no seu rádio, canções do passado para você voltar no tempo, para você viajar aí com essa música aí dos anos 80. É só o começo, pessoal. Temos aí muita programação pela frente e vamos juntos, sempre trazendo as melhores canções para você que gosta de flashback, hein? Tudo bem com vocês? Como é que vocês passaram aí o finalzão de semana? Foi tudo em paz, tudo tranquilo? Aproveitaram bem o final de semana? Descansaram? Trabalharam? Passearam? É o que vocês fizeram aí durante o final de semana? Espero que tenha sido um final de semana abençoado, um final de semana tranquilo, né? E estamos começando tudo de novo, começando aí uma nova semana, se despedindo do mês de agosto, né? Hoje, último dia do mês de agosto e a partir de amanhã já damos entrada aí no mês de setembro. E o pessoal tá por aqui no nosso WhatsApp já participando, interagindo, deixando suas mensagens, né? Tem mensagem de texto, tem mensagem de áudio, programa agora um pouco mais curto, nesse período aí de horário eleitoral gratuito, vamos até às 11 da manhã. Então vamos acelerando aqui, já abrindo os primeiros recadinhos do dia. O seu João Maria Gonçalves e a dona Aglair estão nos ouvindo aqui. Obrigado, seu João Maria. Obrigado, dona Aglair. Um abraço pro casal aí do bairro São Luís. Alô, Reginaldo Antunes, o pescador, bom dia.
3: Bom dia, Marcelão. Tudo na paz.
2: Tudo na paz, tudo tranquilo, Reginaldo. Um abraço para você, uma ótima semana.
4: Bom dia, Marcelo.
2: Bom dia, seu Lauir.
4: Bom dia a todos vocês do rádio. Um bom dia mais uma vez a todos os ouvintes de Telêmaco Borba.
2: Aquele abraço, seu Lauir e família no bairro Área 1. Excelente semana para vocês aí, seu Lauir.
3: Bom dia, Marcelo.
2: Bom dia, Fábio.
3: Bora para cima, né, Marcelo?
2: Bora para cima. Vamos lá, começar tudo de novo.
3: Semana, hein? Deus abençoe a tua família, meu irmão. Bora para cima, Marcelo.
2: Aquele abraço, Fábio, tamo junto. Bom dia, bom trabalho, excelente semana para vocês aí da Cooperativa de Reciclagem. Alô, Clair Monteiro, também está nos ouvindo. Um bom dia lá para Clair Monteiro, ligadinha com a gente na programação. Bom dia.
5: Bom dia, Marcelo. Bom dia.
2: Olha o de mamãe. Total
5: desta segunda-feira, meio com chuva, né?
2: Meio com chuva, meio com sol, meio nublado, meio tempo aberto.
5: Fernandinho das Flores. Meu vizinho, Flores Vaz, sua família. Meu vizinho do lado, irmão do seu, sua família. Lada Pereira no Balão, nós chamamos com a Tia Douglas, Guarda, Patrimônio Manual, Municipal, todas as equipes. Que Deus abençoe você e toda a tua família, minha tua família do Jeff Cabelo. Tamo junto. Me acertei com o nome dele, digo minha esposa no meio. Pois é, Corinthians, que segurar, mas o Santos passou na frente. Tamo junto.
2: Aquele abraço, Vanagir Andrade, feliz da vida aí com o Santos, que venceu o Corinthians no final de semana, né? Aquele abraço, Vanagir. Bom dia.

0: Olá para dona Vera do bairro Bela Vista. Tudo bem, dona Vera? Como é que tá a senhora, a família? Tudo bem? Tudo tranquilo por aí? Excelente semana para vocês. Obrigado pela participação. Bom dia. Alô.
1: Bom dia, Marcelo Correia.
0: Bom dia.
1: Eu sou Enéia aqui do Leonardos.
0: Enéias de Leonardos.
1: Do Jair Pires, Folha Seca, oferecendo para você

0: Deus abençoe a cada um de vocês. Ótima semana para todo mundo.
1: Bom dia, Marcelo.
0: Bom dia, dona Aurora.
1: Tudo bem com você?
0: Tudo bem com a senhora? Como é que vai?
1: Tô na escuta do programa. Deus que te abençoe muito. E tenha um bom dia.
0: Bom dia para a senhora também, dona Aurora, moradora do bairro Área 2. Um abração. Uma ótima semana, que seja muito abençoada. Bom dia!
2: Marcelo Corrêa, meu amigo!
0: O homem da bota branca! Como é que tá o homem da bota branca?
2: Hoje não quis falar nada, parece que tá meio bravo com o mais velho lá da coisa lá. O que aconteceu com ele?
0: Cabeça inchada hoje, né?
2: Mas daí, tranquilo, Marcelo?
0: Tudo tranquilo, graças a Deus.
2: Tá noitada? Baixa chuva, mas fazer o quê, né?
0: Tudo na boa,
2: né? Graças a Deus, estamos de pé. Nosso abraço a todos, a gente que estão ligados com vocês, Sidney Barro lá em Brusque, Ana Rita Ezequias, Haroldo e Nilda, vamos ali pro Luizão no Mercado Raiz, vamos pra minha filha que tá na escola, meu gerro lá na Vale de Bagi, daqui a pouquinho ele tá indo pra lá, que ele pega mais tarde, mas tá indo. Enfim, a todos que estão ouvindo, né, a motorista Ayada, meu neto tá na estrada por aí, meu irmão também tá na estrada aí, também na fazenda, puxando o suco do tarde do pica-pau.
0: Só no transporte e Riba,
2: Marcelo,
0: da Madeira.
2: Um abraço pra você, um abraço pro seu Vanderlei, dona Railda. Abraço pro Rodirzão, construtor, bicho véia, tá sumido, mas tá por aí, hein, trabalhando, né? Paulinho da Elétrica, vou passar por aí, Paulinho, pra nós dar uma olhada no negócio do meu carro aqui, Paulinho.
0: Olha aí, Paulinho.
2: Pode me atender ou não?
0: Opa.
2: Diga aí pela rádio que eu tô te ouvindo. É joguinho rápido pro meu carro que você veja pra mim aí. E enfim, a todos que estão ouvindo aí, né, Marcelo? A todos que estão ouvindo. Pra você, pra tua família, um grande abraço daquele jeito, sabe? Da tamanhão do Rio Grande. Pra Rio Grande hoje em dia, tô meio com medo, chove demais pra lá, né?
0: Tá feia coisa,
2: mas
0: né?
2: Que Deus te abençoe, Marcelo. Vamos pra cima, meu pé. Tamo por aqui. Ótima semana pra você.
0: Ótima semana, Jamil, Júlia, Janice, família J, lá na área 2, Casa da Árvore. A Casa da Árvore tá florida lá de orquídeas, né? Aquela orquídea olho de boneca. A irmã Júlia mandou pra mim as fotos lá. Tá a coisa mais linda, né? Toda florida, Casa da Árvore. A Daiane está dizendo aqui, bom dia Marcelo, tudo bem? Aqui é a Daiane do bairro São Rafael, passando por aqui para desejar um feliz aniversário para minha netinha Hillary, que está fazendo aniversário hoje. Que Deus abençoe grandemente a vida dela, derramando bênçãos sem medidas sobre a vida da Hillary. Olha aí então a princesinha Hillary. Alô Hillary, tudo bem Hillary? Tá me ouvindo Hillary? Receba a homenagem da vovó, né, a Daiane. A nossa homenagem aqui do Manhã Total para você também, desejando na sua vida tudo de bom e de melhor, as bênçãos de Deus, muita saúde, muita paz, muitos anos de vida, que você cresça sempre e que seja uma bênção, né, para toda a família, tá bom, Hillary? Receba aí a nossa homenagem. A Carol também já tá mandando mensagem aqui, ó, manda os parabéns, hoje 7 anos, Deus abençoe minha princesa. E tá ali, ó, a foto dela lá em frente a um bolo da Hello Kitty. Aí sim, Hillary, parabéns para você, tudo de bom. Felicidades, paz, saúde, muitos anos de vida. Recebendo também a homenagem aí da mamãe Carol, do papai Gabriel, com certeza de toda a família, né? Comemorando essa data especial do aniversário da Hillary hoje, né? Dia 31 de agosto de 2026.
3: Bom dia, Marcelo. Eu sou a Hillary. Bota meu nome no sorteio. Obrigado, tô escutando o rádio.
0: Um abraço, Hillary. Tá ouvindo o rádio lá, a aniversariante do dia de hoje, né? Feliz da vida aí, completando 7 aninhos. Parabéns. Tudo de bom e de melhor pra você. Bom dia.
4: Bom dia, Marcelo Correia, sua equipe Manhã Total. Deus abençoe. Uma ótima segunda-feira a você e toda a equipe, todos os ouvintes. Silvino, área 1.
0: Ô, seu Silvino, tudo bem com o senhor? Um abraço, bom dia. Seu Silvino, morador do bairro área 1.
5: Bom dia, Marcelo.
0: Bom dia, Maísa.
5: Tudo bem?
0: Tudo bem.
5: Há quanto tempo que eu não ouço a
0: sua voz? Sumiu do mapa, Maísa.
5: Hoje eu tô ouvindo. Graças a Deus. Uma abençoada semana, tá bom? Ofereça o programa pra nós também, tá? Que eu tô ouvindo agora. Daqui a pouco eu vou trabalhar, né? E daí eu não posso ouvir. E se eu ganhar a marmita, o Marmitex, você manda por mensagem, porque eu vou trabalhar e daí eu vejo a mensagem, tá bom?
0: Tá certo.
5: Um abraço e uma semana muito abençoada.
0: Obrigado.
5: Tá bom? E eu tô escutando você em casa agora, mas daqui a pouco eu vou escutar pelo celular. Manda o link pra mim, tá?
0: Um abraço.

0: Maísa, lá de São Luís, bom dia para você, bom trabalho, obrigado pela companhia, né, se preparando para ir pro trabalho, curtindo a gente, brigadão aí pela sintonia. O Tião Scheller, a Day Moraes e a Thalia, bom dia para a família toda, uma excelente semana para vocês. A Rosa, do bairro Área 2, Marcelo, começando mais uma semana, tudo está nas mãos do Senhor, pode confiar que vai dar certo, tá dizendo aqui a Rosa, do bairro Área 2, verdade, né, Rosa? Tudo está nas mãos de Deus e, com certeza, com Deus na frente, tudo vai se encaminhando, né? 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É o pessoal lá de Leonardos, deixa eu ver aqui, bom dia. Não sei se vai melhorar do jeito que está o posto de saúde aqui em Leonardos. Para mais fechado do que aberto. Então, pessoal lá de Leonardos, município de Reserva, está reclamando lá do posto, né, de saúde. Segundo aí a ouvinte, segundo aí a pessoa que mandou para nós, o posto para mais fechado do que aberto. Então, pedi lá uma atenção, né, da administração do município de Reserva, lá o prefeito Lucas Machado, né, e a equipe da saúde lá, dá uma atenção pro pessoal lá de Leonardos, hein? Pessoal de Leonardos aí fazendo essa cobrança, dizendo que o posto lá, ele para mais fechado do que aberto. Bom dia!
1: Bom dia, Marcela. Margarida do Jardim União.
0: Tudo bem, Margarida?
1: Um abraço para você, para a Thelma, para o Jefferson. E eu, como eu falei cedo com o Jefferson, não tô aguentando andar por causa da perna, sabe? Daí, tava deitado até agora. Agora eu levantei, porque não tem jeito, não tem como ficar só deitado, né? E a cachorrinha que você arrumou pra mim tá coisa mais linda, cara.
0: É, olha aí.
1: É a última vacina dela já.
0: Que maravilha.
1: Aqui no meu colo fazendo arte. O dela é correr pra lá e correr pra cá, sabe? Ela não para quieto.
0: Serelepe.
1: E também come as prestações. Pega uma semente de ração, de repente come um pouco, de repente come outro, e assim ela vai. Mas tá bonitinha ela, tá bom? Eu agradeço por você ter arrumado ela pra mim.
0: Que bom, Margarida.
1: Ela me dá muito carinho demais, essa jaguara. Acho que eu sei também, viu, Marcelo? Um abraço pra galera que vai no Baixão Coticosco, principalmente no Neizinho Moto, tá bom?
0: Tá certo, um abraço, Margarida, que bom, né? A gente conseguiu arrumar lá um cachorrinho pra Margarida, né? O que ela tinha acabou morrendo, e a Margarida ficou meio triste, e a gente conseguiu arrumar um outro, né, animal de estimação, e já tá lá fazendo alegria lá da Margarida, né? Brincando, correndo pra lá e pra cá, é animal de estimação, também faz parte da família, né? E quando a gente perde um animal de estimação, a gente se apega, né? Quando perde, realmente bate aquela tristeza, mas que bom que a Margarida já se apegou aí ao novo componente da família, já tá lá junto com ela. 9h26.
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0: Previsão do tempo, Manhã Total. Vamos conferindo como fica o tempo nesta segunda-feira, dia 31 de agosto. Trazendo as informações do Cimepar Paraná, sistema meteorológico aqui do nosso estado. Vamos lá então. Olha, Telêmaco Borba hoje deve ter 26 graus de temperatura máxima, 16 graus de mínima. Umidade relativa do ar entre 61% e 98%. A probabilidade de ocorrência de chuva para esta segunda-feira é de 98%. E a precipitação acumulada, que é a quantidade de chuva prevista, 13,9 milímetros. Temperatura agora às 9h27 da manhã, na casa dos 17,6 graus. Então, hoje o céu ele fica nublado com pancadas de chuva no decorrer do dia. O mesmo acontece também amanhã, terça-feira. É a mesma previsão. Céu parcialmente nublado com pancadas de chuva. O sol volta a partir de quarta. Quarta-feira, tempo bom, com o sol prevalecendo aí o dia todo. Na quinta também, céu claro, com o sol predominando. Aí na sexta, chuva, sábado, chuva. Então, vamos alternar aí, né? Dois dias com chuva, dois com sol, dois com chuva. E assim é a previsão do tempo, segundo aí o Cimepar Paraná. Tivemos aí em várias regiões, né? Santa Catarina, Rio Grande do Sul, chuvas com granizo. Santa Catarina formou lá uma supercélula de tornado, né? Que assustou os moradores. Aqui no Paraná também Tivemos muitas cidades atingidas por granizo e ventos fortes, né? Tibagi teve aí 5 casas destelhadas, Ortigueira ali teve quedas de árvore. Então essa chuvarada aí, elas estão vindo, né? Estão vindo aí com força. Tem que tomar muito cuidado. 9:29.
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0: 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Bom dia!
5: Bom dia, Jefferson. Bom dia, Marcelo. Bom dia a você que está na frente do programa aí. Estou passando por aqui para... Estou precisando de uma gentileza da população, das pessoas que tem um coração bom, né? Que queira ajudar. Estou precisando de um colchão de água para uma sobrinha. Ela é acamada. Ela está precisando de um colchão de água. Ela tem 25 anos. E recebe só o salário mínimo para comprar tudo. Então é bastante difícil. Então, se tiver alguém aí que queira ajudar, né, pode pegar o meu, passar o meu contato para as pessoas que queiram ajudar.
0: Tá certo.
5: Eu ficaria grato a Deus e vocês também. Sou Maria Regiane, bairro Bela Vista.
0: Muito bem, tá então a Maria Regiane do bairro Bela Vista fazendo um apelo. Está precisando aí de um colchão de água, né, se alguém tiver aí de repente para doar, né. Entre em contato com a rádio aqui no 3910-1230, que a gente passa lá o contato da Maria Regiane. 9:32! Que o seu dia, que a sua semana seja abençoada, que o novo mês que vem aí, né, mês de setembro, seja realmente um mês onde Deus esteja sempre à frente, te guiando, iluminando seu caminho, e que seus passos sejam sempre guiados por Deus, hein?

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2: 9:38, 9:38 aí nesta manhã de segunda-feira, continuando aí com a nossa programação. Daqui a pouquinho tem giro de notícias, às 10 da manhã tem momento de fé e reflexão, e agora a gente vai com Armarinhos Paraná.
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2: Vamos conferir aí as novidades para esta semana que se inicia e pro novo mês que vem chegando aí. Tá por aqui a Angélica e a Williane, bom dia!
4: Bom dia, Marcelo. Bom dia, Angélica. Angélica tá retornando de férias, né, Angélica? Deu pra dar uma descansada aí, né?
5: Deu pra dar uma descansada.
4: Aproveitar, ó.
2: Tá naquele pique, né?
4: Tá no pique, né? Opa. A Angélica tá no pique e eu tô no despique. É. Já tô pedindo férias já também. Mas é isso aí, né? Segundamos, né? Último dia do mês aí, né? Que voou também, né? Meu Deus, tá passando muito rápido.
5: Eu que o diga,
4: tá doido. Aliás, nós que o diga, né?
5: As férias passam tão rápido, né?
4: Muito, né?
5: Meu Deus.
4: Podia ser em 60 dias, né?
5: Podia. De uns 6 meses.
4: Não queremos nada, né? Ó, chefe, aí, ó.
5: Não é trabalha 6 meses, folga 6 meses.
4: Né? É, né? Podia ser assim, né? Oremos, né? Vai que muda. Mas vamos falar.
5: Que é os candidatos aí que estão
4: querendo aí,
5: voto,
4: ó,
5: né?
4: Ó, já dá pra pensar aí nessa lei pra nós. Sonho meu, né? Sonho meu, plena segunda-feira, último dia do mês. E nós sonhando alto, né, Angélica? 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
4: 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E é isso aí, né? Uma boa segunda-feira, um bom restinho aí de final de mês, uma boa semana, um bom começo de setembro, meu Deus do céu. Isso aí. 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
2: Vamos lá então com informações no seu rádio aqui no Giro de Notícias do Manhã Total. Começando aí esta manhã, trazendo as principais informações dessas últimas 72 horas, né? Vamos saber aí o que aconteceu durante essas últimas horas aqui em Telêmaco e também na nossa região. Começamos com esse acidente grave que aconteceu aqui na região de Ortigueira, né? Olha só, um grave acidente envolvendo um ônibus de passageiros e uma carreta mobilizou diversas equipes de emergência no início da madrugada desta segunda, dia 31, na 376, região de Ortigueira. A ocorrência envolveu uma colisão traseira entre um ônibus que fazia a linha Umuarama-Curitiba e um veículo de carga. Segundo as informações, a carreta trafegava pela faixa da direita quando foi atingida pelo ônibus. Com o impacto, o ônibus ficou destruído após ser tomado pelas chamas. 13 passageiros e o motorista do coletivo sofreram ferimentos leves e foram encaminhados para atendimento médico em Ortigueira. Para atender a ocorrência, foram mobilizadas equipes do Corpo de Bombeiros, incluindo a BTR e o CIAT aqui de Telêmaco Borba, além do SAMU e de uma ambulância da Secretaria Municipal de Saúde de Ortigueira. Um caminhão-pipa do município também esteve no local em apoio aos bombeiros no combate ao incêndio. A Polícia Militar de Ortigueira prestou apoio no atendimento da ocorrência e na segurança do local. Após o trabalho das equipes de socorro e a remoção dos veículos, a pista foi totalmente liberada por volta das 6h45 desta segunda-feira. a Polícia Rodoviária Federal esteve realizando os procedimentos cabíveis na situação. Outro fato também, com informações aqui da página Atento à Rede, na tarde deste domingo, um acidente do tipo queda de motocicleta foi registrado na rodovia PR-160. O motociclista, morador de Curiúva, seguia em direção a Telêmaco Borba quando, segundo informações, acabou se perdendo nos tachões existentes na pista, deslizou e sofreu a queda. Uma equipe do suporte básico do SAMU foi acionada para prestar atendimento à vítima, que apresentava diversas escoriações pelo corpo. Após ele receber os primeiros socorros, o motociclista foi encaminhado para atendimento médico. Uma equipe de segurança patrimonial da Klabin esteve prestando apoio na sinalização. A motocicleta foi removida do local por familiares da vítima. 954. Polícia Militar prende suspeito de esfaquear mulher em Telêmaco Borba. Na manhã deste domingo, a Polícia Militar atendeu uma ocorrência de lesão corporal por arma branca em Telêmaco Borba. A vítima, uma mulher, ela relatou que estava dormindo em sua residência no bairro Triângulo, quando foi surpreendida por um homem que passou a agredi-la com golpes de faca. As agressões cessaram após a filha adolescente da vítima ouvir os pedidos de socorro e intervir. Na sequência, o autor fugiu do local a pé. A vítima foi socorrida e encaminhada para atendimento médico, permanecendo em estado estável. A partir das informações obtidas durante o atendimento da ocorrência, a Polícia Militar iniciou as diligências para identificação e localização do suspeito. Após buscas em diferentes locais, as equipes chegaram a um imóvel situado à margens da PR-160, onde o homem foi localizado escondido nos fundos da propriedade. O suspeito foi abordado e detido, sendo posteriormente encaminhado à 18ª SDP de Telêmaco Borba para as providências de polícia judiciária. As circunstâncias e a motivação do crime ainda serão apuradas pelos órgãos competentes. Então, cidadão invadiu a casa da mulher lá no Triângulo, enquanto ela estava dormindo, e começou a agredi-la com golpes de faca, né? Arma branca. A mulher aí só foi socorrida porque a filha ouviu os gritos, né? Pedidos de socorro, interviu na agressão. O homem fugiu e acabou sendo preso posteriormente pela polícia e agora vai responder aí, né? Pelo crime ao qual ele cometeu. Fatos que aconteceram aí durante o final de semana, né? Informações para você do setor de segurança pública. Na tarde de sábado, um acidente de trânsito foi registrado no cruzamento das ruas João Cândido e Padre Manuel da Nóbrega, no bairro Bela Vista. Segundo relatos obtidos no local, um veículo Honda trafegava pela contramão da via e, ao chegar ao cruzamento, colidiu frontalmente com um Chevrolet Celta, que seguia no sentido da subida. No Celta estavam duas mulheres, uma delas relatava dores no tórax e na cabeça, porém não apresentava ferimentos aparentes. Com o impacto da colisão, o airbag do Honda acionou. A equipe do SAMU foi acionada para atender a ocorrência e realizou a avaliação das vítimas, que recusaram encaminhamento para atendimento médico. Durante o atendimento, foi constatado que o Celta possuía débitos em sua documentação. A condutora realizou o pagamento, mas a baixa não constava no sistema no momento da fiscalização. Diante da situação, o veículo foi recolhido ao pátio. Os condutores realizaram um teste do etilômetro com resultado negativo para o consumo de álcool. A equipe Rocan da Polícia Militar prestou atendimento da ocorrência e confeccionou o boletim de acidente. A Guarda Municipal também foi mobilizada para prestar apoio no local. Então, o cidadão andando aí na contramão, né? Andando na contramão e acabou causando esse acidente. Um homem foi preso pela Guarda Municipal na madrugada de sábado, dia 29, após ser flagrado danificando a porta de um banheiro pertencente a um quiosque localizado na Praça Horácio Klabin. Nas imagens das câmeras de monitoramento do SIS e com o apoio da Guarda Patrimonial, que estava no local, o indivíduo foi abordado e identificado. Durante a abordagem, ele também teria proferido ofensas e manifestações de caráter intimidatório contra os agentes da Guarda Patrimonial. O indivíduo recebeu voz de prisão e foi encaminhado até a delegacia de polícia para os procedimentos cabíveis. Tem as imagens, né, que estão sendo divulgadas aí nas redes sociais. Esse cidadão, ele chegou ali e simplesmente meteu o pé na porta do banheiro do quiosque ali, né, da Praça Horácio Klabin, e arrebentou com a porta, né? As câmeras filmaram toda a ação, ele foi identificado, ainda ameaçou o pessoal da Guarda Patrimonial, só que foi detido aí pela Guarda Municipal, né? Agora vai responder aí, e o certo é tinha que fazer ele pagar pelo dano causado ao patrimônio público, para doer no bolso, para ver se aprende e não faz mais isso, né? Na manhã de sábado, dia 29, um acidente do tipo tombamento de caminhão foi registrado no quilômetro 397 da rodovia BR-376, entre Imbaú e Tibagi. A equipe de resgate da CCR Paranavias foi mobilizada para prestar atendimento à ocorrência. A Polícia Rodoviária Federal também foi acionada. Uma vítima foi socorrida, estabilizada no interior da ambulância e encaminhada para atendimento médico na unidade de pronto atendimento em Telêmaco Borba. O caminhão transportava toras de madeira. As causas do acidente serão apuradas. Então, tombamento aí de caminhão, né? Transportando madeiras. E o motorista foi socorrido e encaminhado aqui para a UPA de Telêmaco Borba. São alguns dos principais fatos registrados durante o final.

0: Final de semana, setor de segurança pública bastante agitado aí, né? Com várias ocorrências atendidas e registradas. Todo dia.
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5: Irmãos, o apóstolo Tiago disse que a gente pode se sentir feliz no meio da aflição. Não porque a dor seja boa, mas porque a prova da fé produz perseverança. E a perseverança vai te tornando maduro e completo, até que não falte mais nada. E dá para enxergar essa luta de outro jeito. E se ela for exatamente o contrário do que parece? Olha só, um ladrão, ele não arromba uma casa que estiver vazia. Ninguém joga pedra em uma árvore que não está dando fruto. Se o inimigo tem levantado tanta coisa contra a sua vida, contra a sua família, muitas vezes é porque Deus está formando em você algo valioso demais para ele deixar passar em paz. E olha só, nem toda luta é ataque do inimigo. Às vezes é a poda do próprio pai que corta o galho para a árvore dar ainda mais fruto. Mas seja um ataque, seja uma poda, Deus está no controle do processo. E o tamanho da luta muitas vezes revela o tamanho daquilo que ele está preparando em você. E o objetivo do inimigo quase nunca é te derrubar de frente, é te embaraçar, é te deixar tão enrolado, apagando incêndio pequeno, tão preso a uma ofensa, a uma discussão, a uma preocupação que nem é a principal, que você gasta toda a sua força nas margens e nunca chega no centro daquilo que Deus te chamou para fazer. O inimigo sabe que não precisa te destruir, basta te manter distraído e cansado. Por isso, no meio da luta, não se deixe embaraçar pelo que é pequeno. Não gaste a sua energia numa briga de trânsito, numa fofoca, numa mágoa antiga. Não gaste isso, porque a sua energia foi feita para te levar longe. E deixa eu te contar uma verdade difícil de aceitar, mas que liberta quando a gente entende. Deus quase nunca te mostra o processo inteiro antes de você viver. E tem um motivo. Se lá atrás Deus tivesse sentado com você e contado nos mínimos detalhes tudo o que você ia passar até chegar aqui, as perdas, as noites sem dormir, as pessoas que iam embora no meio do caminho, as portas que iriam se fechar na sua cara, você não teria topado. É como se o contrato que a gente faz com Deus tivesse duas páginas. Na primeira, ele te mostra o destino, a promessa, aquilo lindo que ele preparou para você. E você lê e assina na hora. Você lê e assina na hora, porque é bom demais. Só que a segunda página, ele te entrega em branco. É essa página em branco que é o processo. Deus não conta o processo, porque se contasse, quase ninguém teria coragem de continuar. E isso é pura misericórdia. Porque se você soubesse de tudo de uma vez, o peso do futuro inteiro caindo sobre um dia, isso só te esmagaria. Por isso, ele te dá o pão de hoje, não o pão de um ano inteiro. Confiar é assinar essa página em branco. É dizer, Senhor, eu não conheço o caminho todo, mas eu conheço quem está me conduzindo por ele. E isso me basta. E para atravessar esse processo sem se perder no meio dele, você precisa lembrar de uma coisa: quem você é. Muita gente se sente filho de Deus nos dias em que está tudo dando certo e se sente abandonada, esquecida nos dias em que tudo desaba. Só que não funciona assim. Efésios 2, versículo 8, diz o seguinte: pois pela graça de Deus vocês são salvos por meio da fé. Isso não vem de vocês, mas é um presente dado por Deus. Guarda essa palavra, graça. Você não virou filho porque mereceu, porque foi bom o bastante, porque aceitou tudo. Você é filho por presente. E se é presente, não depende do seu desempenho na batalha. No dia em que você está forte e no dia em que você está mal, ou melhor, no dia em que você está forte e no dia em que você mal consegue se levantar da cama, você continua sendo filho do mesmo jeito. E lembrar disso é muito importante, sabe? Porque quem sabe que é filho atravessa o processo de cabeça erguida, mesmo quando atravessa chorando. Tem uma diferença enorme entre um órfão e um filho enfrentando a mesma tempestade. O órfão enfrenta sozinho, achando que tudo depende só das forças dele. E por isso ele se desespera. O filho enfrenta sabendo que tem um pai por perto, atento, que não vai deixar a água passar da conta. A tempestade pode ser a mesma, mas a companhia muda tudo. Quem é filho de Deus entende isso e experimenta uma coisa difícil de explicar para quem nunca viveu isso: a paz no meio da tempestade. Filipenses 4, verso 7 diz assim: e a paz de Deus, que ninguém consegue entender, guardará o coração e a mente de vocês, pois vocês estão unidos com Cristo Jesus. É aquela calma estranha que aparece bem no meio do caos, sabe? Quando pela lógica você devia estar desmoronando e mesmo assim tem um sossego por dentro que você não sabe nem de onde vem. E essa mesma paz ainda serve de bússola. Colossenses capítulo 3, versículo 15, diz que a paz que Cristo dá dirige você nas suas decisões, pois foi para essa paz que Deus os chamou, a fim de formarem um só corpo. Quer dizer, é a paz de Cristo que deve decidir dentro do seu coração. Ela é como o juiz que apita e decide o jogo. Então, quando você não souber qual caminho tomar, qual porta atravessar, com quem andar, use a paz como juiz. Ora da seguinte forma: ó Deus, se isso for da tua vontade, me dá paz. E se não for, me incomoda. Tira o meu sossego para eu não seguir por aí. Muitas vezes, quando falta paz sobre uma escolha, é o próprio Deus falando na nossa mente, no nosso coração: não é por aqui, não é essa pessoa, não é esse projeto. Quantas vezes a gente força uma porta que Deus estava tentando fechar, só porque a nossa vontade gritava mais alto do que a nossa paz? aprenda a ouvir a sua paz que vem de Deus, porque ela costuma avisar antes de um problema chegar. E lembra de uma coisa, essa paz nunca vai contra a palavra de Deus. Ela confirma aquilo que a Bíblia já ensina e nunca o contrário. A Escritura é o mapa e a paz é a confirmação. E enquanto você atravessa esse processo confiando, tem uma parte que continua sendo sua. Confiar em Deus nunca foi cruzar os braços esperando cair tudo pronto do céu. Não adianta orar por uma colheita farta e não plantar semente nenhuma. Pedir força e não descansar. Pedir saúde e não cuidar do corpo. Pedir uma porta e não bater em nenhuma porta. Deus faz a parte dele, que é a parte impossível, aquela que você jamais conseguiria fazer sozinho. Mas ele espera que você faça a sua, que é a possível, a que está ao seu alcance hoje, sabe? Então, no meio da espera, continue plantando. Organize o que está bagunçado na sua vida. Coloca em ordem o que é sua responsabilidade. Cuida daquilo que dá para cuidar hoje. Muita gente pede a Deus uma porta nova, mas vive no meio da própria desorganização, sem arrumar aquilo que está ao alcance das suas mãos. Faça a sua parte com capricho e com fé, e deixa o crescimento, que não depende de você, nas mãos de quem faz a pequena semente virar uma árvore grande. Fé e ação caminham juntas. Noé confiou em Deus, mas construiu a arca, tábua por tábua. Davi confiou que Deus daria a vitória, mas foi ele quem foi lá, pegou as pedras, girou a funda e atirou a pedra. E quando bater aquela vontade de largar tudo, e vai bater em algum momento, lembra de uma última coisa. Você não está sozinho nessa página em branco. Deus é bom o tempo todo, e o tempo todo Deus é bom. Inclusive no capítulo que você ainda não consegue entender. A luta que você está enfrentando é só o meio da sua história. É o processo formando aos poucos, dentro de você, a pessoa que vai ter estrutura para sustentar aquilo que Deus prometeu. Uma promessa grande na mão de uma pessoa despreparada vira peso. Por isso, Deus te prepara no caminho. Então, não desiste agora, justamente agora, depois de já ter

Por que algumas coisas têm sido tão difíceis? Mas hoje nós escolhemos confiar. E nessa nova semana, ou nesse novo dia que está começando, nós colocamos diante de Ti os nossos planos, nossos compromissos, nossas preocupações e tudo aquilo que ainda está fora do lugar. Ajuda-nos a começar esse novo tempo com a mente organizada, o coração em paz, e a certeza de que não precisamos saber tudo o que vai acontecer. Precisamos apenas caminhar contigo. Perdoa-nos, Senhor, pelas vezes em que pensamos que o Senhor tinha se esquecido de nós, só porque a luta aumentou. E também pelas vezes em que gastamos a nossa força com aquilo que nem merecia tanta atenção. Dá-nos sabedoria para reconhecer o que realmente importa. Disciplina para fazer aquilo que está ao nosso alcance e fé suficiente para entregar a Ti aquilo que nós não podemos controlar. Ó Pai, vai à nossa frente nesses novos dias e em tudo aquilo que temos que enfrentar. Abençoa o trabalho, os estudos, as decisões que precisam ser tomadas, as portas em que alguém vai precisar bater, as conversas difíceis que terão que acontecer e os problemas que precisam ser resolvidos. Coloca ordem onde existe confusão. Dá direção para quem não sabe por onde começar e renova as forças de quem já começou cansado. Visita também aquele que luta contra uma doença e que já está cansado do tratamento. A mãe e o pai preocupados com os filhos. Aquele que sustenta uma casa inteira, quem procura emprego, quem está enfrentando dificuldades financeiras e quem tem chorado por um casamento, por um filho ou por um sonho que parece cada vez mais distante. Que nenhuma dessas pessoas se sinta abandonada no meio do processo. Dá a elas aquela paz que ninguém consegue explicar. A paz que guarda o coração nos dias difíceis e que traz clareza para as nossas decisões. Senhor, não nos deixa desistir simplesmente porque ainda não conseguimos enxergar o resultado. Ensina-nos a fazer a nossa parte com responsabilidade, um dia de cada vez, enquanto confiamos que o Senhor está cuidando daquilo que não conseguimos alcançar. Receba cada motivo de oração escrito aqui nos comentários. Visita cada casa representada aqui e acompanha cada pessoa nos dias que estão pela frente. Que nós possamos olhar para trás e perceber que a Tua mão esteve conosco em cada passo, até mesmo naqueles momentos em que não entendíamos o que o Senhor estava fazendo. Nós confiamos no Teu processo, no Teu cuidado e no Teu tempo. É no nome de Jesus que nós oramos, cremos e por isso desde já Te agradecemos. Amém e amém.

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2: 10 horas e 22 minutos, Anderson Freire, encerrando o Momento de Fé e Reflexão desta segunda-feira, 31 de agosto. Acalma o meu coração. E de repente, se você está com o coração aflito, se você se encontra com o coração angustiado, que essa mensagem, a oração e esse louvor tenham servido para acalmar o seu coração. Confia em Deus e acalme o seu coração nesta manhã de segunda-feira. 10h22, nós estamos aqui no oferecimento de Targa Escapamentos, com serviços automotivos com qualidade e bom atendimento. 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Bom dia!
3: Bom dia, Marcelo, e a todos da Nova Mensagem. Aqui é o Elias Cardoso, campeão do Juca Pedro, estamos aqui na Lida, né? E ofereço o programa para todos que estão vindo. Ótima semana, ótimo dia, tudo de bom.
2: Muito obrigado, Elias Cardoso. Um abraço para você e todos os moradores da Campina do Juca Pedro. Seu Antônio Castanha e a Dona Vani aqui no centro, né? No bairro Bela Vista, ligadinhos com a gente na programação. Um abraço. Pastora Elia Campos, Marcelo, uma ótima semana para você e para todos os ouvintes. Muito obrigado, um grande abraço para a senhora, Pastora Elia, Deus abençoe, ótima semana. Suzana e família no Residencial Casabella, bom dia. O Dirceu Silva no Alto Socomim, ali próximo ao Tensim. A Nadir de Lara está nos ouvindo e deseja participar aqui do nosso sorteio. Alô, Cidinha, Mulher Maravilha, como é que foi o bingão lá, Cidinha? O pessoal que foi no bingo aí da Tapuér no final de semana, se divertiram? É, com certeza, né? Ganharam algum prêmio? Contem pra mim. Alô, Priscila Rocha, no Jardim Progresso, área 6. Nadir e Sebastião, na audiência, lá no bairro Sem Casas. Um abraço pro casal e uma excelente semana. Bom dia, Marcelo, tudo bem? Coloque meu nome no sorteio de hoje. Eduarda Beira Rosa, do bairro Área 3, está participando e concorrendo, Eduarda. Bom dia também pro Ricardo, que está participando aqui do nosso sorteio. Bom dia.
4: Bom dia, Marcelo, estou ouvindo.
2: Oi, Glaci.
4: Feliz para todos que estão ouvindo. Agradeço a meu Deus por mais um dia e por tudo, por esses livramentos, né, Marcelo?
2: Verdade.
4: Que Deus tem dado para nós na nossa cidade. Eu sou muito grata a Deus. Todo dia eu agradeço a Deus. Que Ele venha continuar a abençoar a vida de nós e guardar cada um de nós. Tá bom, Marcelo? E se tiver sorteio, eu quero participar. Eu desejo um ótimo dia a todos.
2: Um ótimo dia, Glaci. Obrigado. Verdade, né? Deus tem poupado o Telêmaco Borba dessas chuvas e ventos fortes e granizo e tudo mais, né? Deus tem preservado aqui a nossa cidade, tem nos guardado, nos protegido. E a gente vê aí que às vezes passa ao redor aqui, né? E Telêmaco Borba, graças a Deus, sempre protegida por Deus, né? Alô, Romeu Catânio, tá lá sintonizado com a gente na escuta do programa. Grande marceneiro Romeu Catânio. Rose Mariano, bom dia, também tá ligadinha com a gente aqui na programação. Muito obrigado. A Jucimara, no bairro BNH, está sintonizada aí com o programa. Isonete Bueno, do Jardim Itália. Bom dia, Isonete. Muito obrigado pela participação.
5: Fernandinho
2: não perde. Fernandinho, vou ter que contar uma coisa.
5: A gente tá animado.
2: Fernandinho tava lá, fazendo a festa.
5: Mas foi um upa ontem. Foi um upa lá. Foi lá. Meu marido para consultar lá, no UPA lá, fomos bem atendidos. Então fomos bem atendidos lá no UPA. Cheguei lá 3h30, quando foi 20h04, eu estava de volta. Atenderam lá bem rapidinho, Marcelo.
2: Que bom, né, Luane? Um bom dia para a Luane, para o Edenilson, casal lá do bairro Área 2. Obrigado pela participação.
6: Bom dia, Marcelo Correia.
2: Bom dia, Correia. Como é que estamos? Alimado?
6: Flamengo, cara.
2: Flamengão tá moendo. Flamengão.
6: Valdir Palmeirense.
2: Valdir Palmeirense.
6: É, não tô conseguindo nem falar, Thiago,
2: céu. O que tá acontecendo?
6: O Palmeirão aí tá na frente.
2: Por enquanto, né?
6: Vamos tirar uma outra sacola no Santos de volta.
2: É.
6: Copa do Brasil. Beleza, meu amigo? Fico com Deus.
2: Palmeirense, Valdir. Não vai se animando muito, não, Valdir Palmeirense. Fica esperto, agora diminuiu pra 4 pontos a diferença aí, hein? Mais uma tropeçadinha de vocês aí, nós encosta. Estamos dando luz alta aí, pedindo passagem, hein? Estamos dando luz alta aí para os palmeirenses, pedindo passagem. Valdir, lá do Jardim União. A Rosa, Marcelo, pede para a prefeita do Imbaú dar uma olhada na estrada da Charqueada dos Betins. Tem muitos buracos nos pés da ponte, tá difícil. Olha então, alô, prefeita Daiane. Dá uma olhadinha lá pro pessoal na estrada lá da Charqueada dos Betins. Segundo aí a nossa ouvinte aí, tem muitos buracos, principalmente ali nos pés da ponte, né? Tá difícil pro pessoal que tem sítio, tem chácara lá naquela região, né? Se deslocar devido às condições da estrada, né? E com essa chuvarada aí fica mais difícil ainda. O Ademir tá ligado no Jardim Bandeirantes, a dona Marlene aqui do centro, desejando uma segunda-feira abençoada a todos. Muito obrigado.
7: Bom dia!
2: Bom dia!
7: Em nome do Senhor Jesus, boa segunda-feira, boa semana a todos, em nome do Senhor Jesus. Que Deus venha abençoar a vida de mamãe, da garotinha Rila, do Fernandinho, da irmã Rita, da irmã Nilda, do irmão Haroldo. Que Deus abençoe e proteja, em nome do Senhor Jesus. Coloque nosso nome no sorteio. Fui.
2: Muito obrigado, missionário da SEMA.
8: Bom dia, Marcelo.
2: Bom dia.
8: Deus abençoe. Nosso último dia de agosto, que vem é um mês cheio da presença de Deus, um mês abençoado. Quero oferecer essa programação para todos os ouvintes, participar do sorteio Aqui é a Adriana Santos, do Bela Vista.
2: Muito obrigado, Adriana Santos, moradora do bairro Bela Vista.
9: Bom dia, Marcelo Corrêa. Aqui
2: bom
9: é o
2: dia.
9: Gil. Hoje estou ficando mais velho, estou fazendo 38
2: Opa.
9: Anos.
2: Opa!
9: Gostaria de pedir um louvor aí do caminhoneiro, do Gerson Rufino aí, para tocar para toda a rapaziada aí que está no Puxo da Madeira, no Puxo Papel aí. E também mandar um abraço aí a todos os ouvintes e a vocês aí da Rádio Positiva. Deus abençoe, se possível, tocar aí o Gerson Rufino, caminhoneiro. Câmbia!
2: Aquele abraço, Gil. Parabéns aí pelo seu aniversário no dia de hoje. Muitas felicidades para você, muitos anos de vida, paz e saúde. Receba aí a nossa homenagem. Mandar um bom dia lá também para a Silvia e para a Thalita, que estão sempre na nossa audiência, trabalhando lá na Secretaria de Esportes e Recreação, né? Pessoal que faz parte lá da equipe de recreação, Thalita e Silvia, estão lá ligadinhas no Manhã Total. Bom trabalho, uma excelente semana para vocês. E todo o pessoal aí da Secretaria de Esportes, né? Desde o secretário Naio, a Eva, o Samuel, o Adão, o Jonatas, o Fabrício, né? Todo o pessoal que faz parte aí da equipe. Bom trabalho aí para todo mundo. 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Bom dia, Marcelo. Há um pouco do RS, o prédio agora está na sua escuta. Como diz, a gente não sabe escutar rádio só pra gente. Não entendi muito, é Fernanda. O pessoal tá escutando a gente lá na onde, Fernanda? Agora e um pouco do... Não entendi, mas tá valendo. Aquele abraço pra vocês aí. Bom dia!
10: Bom dia, Marcelo. Tudo bem?
2: Tudo
10: com
2: bem.
10: Você, Marcelo?
2: Eu tô bem.
10: Uma ótima semana abençoada pra você. Uma segunda-feira abençoada. Marcelo.
2: Pois não.
10: Eu mandei aí um recado para você, foi sábado, né?
2: Uhum.
10: Então, sobre os doces. Então, Marcelo, já está começando o povo trazer doce aqui para mim, na minha casa. Então, eu estou reforçando novamente, né? Se Deus tocar no coração das pessoas, quiser fazer doação de doce para mim, seja bem-vindo, tá bom, Marcelo?
2: Tá bom.
10: E eu agradeço a todos, que Deus abençoe. E não esqueça da Márcia Cardoso. Os doces eram para as crianças dia 12 de outubro. Estou adiantando porque no ano passado foi muito corrido para mim. Tá bom, Marcelo? Deus abençoe.
2: Deus abençoe. Obrigado.

0: aí, Marcelo, põe meu nome no sorteio, tá bom? Deus abençoe.
1: Deus abençoe, obrigado pela participação, Márcia Cardoso. É, o pessoal aí participando, bom dia, quem mais?
2: Oi, Marcelo, bom dia, Deus que te abençoe, Deus que abençoe seus ouvintes, Deus que abençoe seu programa, Deus que abençoe os aniversariantes, Deus abençoe a missionária Iracema, se ela não souber quem está mandando a bênção para ela, eu sou Arlete, amiga dela. E que Deus abençoe todos os ouvintes, né, do seu programa. Estou sumidinha, né? Eu estive viajando, fiquei quase 15 dias fora, mas agora estou em retorno em o nosso querido Telêmaco Borba, né? Deus abençoe, Marcelo. Um abraço, Marcelo.
1: Um abraço.
2: Marcelo. Deus abençoe grandemente a sua vida, a vida da sua família, tá?
1: Amém, obrigado. Um abraço, tia. Essa é minha tia, né? Tá ouvindo lá a programação. Deus abençoe grandemente. Fernando tá falando que é lá no Rio Grande do Sul. O pessoal tá ouvindo a gente lá, lá no Rio Grande do Sul. Então, um abraço lá pro pessoal do Rio Grande do Sul.
3: Barbaridade, tchê. O programa é bom demais.
1: É barbaridade, tchê. Pessoal do Rio Grande do Sul, aquele abraço. 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
4: Bom dia, Marcelo Correia. Estamos na escuta do programa aqui. Deus abençoe a todos da rádio aí e os ouvintes. Se tiver sorteio, coloque meu nome, Juliano da São Roque.
1: Tá certo, Juliano de São Roque.
5: Marcelo, a minha tia lá no Nordeste, lá na Paraíba.
1: Paraíba.
5: Na cidade de Cajazeiras.
1: Cajazeiras.
5: Escuta você.
1: Barbaridade.
5: Tá mandando um abração pra todos do Telêmaco Borba.
1: Olha aí, um bom dia lá pra... Um bom dia pra dona Joana Sobral e pra prima da dona Joana Sobral nos ouvindo lá em Cajazeiras. Um abraço, Deus abençoe grandemente.

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3: 10 horas e 46 minutos, Jardi Jadson, Porta do Mundo, a canção que você acabou de ouvir aqui na programação. Pessoal ligado com a gente aí no Manhã Total, mandar um abraço lá pro Sidney Barros em Brusque, Santa Catarina. Ele tá falando que a chuva que caiu lá no Vale do Itajaí, né, Santa Catarina, teve muitos prejuízos, né, em várias cidades com muito granizo, granizo maior do que um ovo de galinha, né. Estava vendo lá Florianópolis e outras cidades, né, afetadas pela grande quantidade de chuva de granizo que acabou caindo lá em Santa Catarina, né? Ana Paula Ferreira no Jardim União, Isaíra e Elias na Estrada dos Guararapes, no bairro da Marinha, o Carlos Alberto no bairro Área 3, a Idenilza, lá da Campina dos Pupos, município de Ortigueira, está mandando um abraço para a filha dela, a Larissa, aqui, moradora de Telêmaco, no bairro Bela Vista. O Adão em Reserva, junto com sua esposa Erva. Um bom dia lá para o povo reservense. Adão, Eva, Eros Andrade, Dona Ita, Dona Eugênia. Alô, pessoal de Reserva. Uma ótima semana para vocês aí. Murilo Silva no São Luís, Caprice Gonçalves no Alto das Oliveiras. Pessoal do Mercado Heiser, Ana Paula e todos que estão trabalhando lá e nos ouvindo. Alô, Marli Ferreira, tudo bem? Bom dia. A Ivete também está ligadinha com a gente, querendo participar aqui do sorteio. Muito obrigado.
4: Marcelo Coelho, pessoalmente.
3: Vamos lá.
4: Bom dia, Marcelo
3: Coelho. Bom dia, meu galota.
4: Bom dia. Tudo posso naquele que me fortalece. E que me fortalece é Jesus Cristo. Esqueci de uma coisa cedo, agora eu vou contar de novo. Ah. Estou querendo ganhar uma caixa de figurinha da Copa do
3: babalidade.
4: Mundo. Marcelo Coelho, quem que pega a televisão aí? Você sabe quem que pega a
3: quem
4: televisão?
3: Que pega?
4: Minha mãe tá querendo saber, tá bom? Quero mandar um abraço para todo mundo que estiver ouvindo. Para mim, não esquecer de ninguém. A minha homenagem de hoje vai para quem? Vai para Marcelo Correia. Tamo junto, meu garoto. É que ela quer saber se alguém pega a televisão para pegar peça velha. Tirar peça velha.
3: Pessoal aí, Fernandinho, acho que no descarte aí, não sei se o pessoal do reciclável leva, eu acho que leva lá para a cooperativa. Se eu não me engano, acho que o pessoal leva.
5: Bom dia, Marcelo. Aqui é a Rosane da Aracete, coloco meu nome no sorteio.
3: Obrigado.
6: Bom dia, Marcelo.
3: Bom dia.
6: Que Deus abençoe a nossa semana, sem tempestade. E ofereci o programa para todos, quem estiver ouvindo aqui, a Nirlei de Ortigueira, Sueli de Londrina e todo mundo. E Deus abençoe a tua família. Vou participar do sorteio também. Fique com Deus.
3: Essa é a Lindaíra, né? Um abraço, Lindaíra. Uma ótima semana.
7: Paz do Senhor, Marcelo. Tudo
3: Amém,
7: bem?
3: Tudo
7: só
3: bem.
7: Só na paz, só na
3: Graças
7: alegria.
3: Graças a Deus.
7: Abençoe teu dia.
3: Obrigado.
7: Marcelo, no livro de Provérbios fala que quando o ímpio governa, o povo sofre, geme. E quando o justo governa, o povo se alegra. Então, nós estamos aí num ano aí de político e o povo fica atento, né? Para Deus que coloque a governante que seja.

0: temente a Deus, porque o que escolhe é aquilo. Mas é por isso que a Bíblia ensina, né? Quando o justo governa, o povo se alegra. Quando o ímpio governa, o povo geme.
1: Verdade.
0: Mas que Deus abençoe em nome de Jesus.
1: Amém. Obrigado, Daniel Gomes. Um abraço. Helena Cantora, lá no São Francisco. Bom dia. O Adão Claro, aqui no Bela Vista. Bom dia. Ivonete e Cláudio, casal do bairro Macopa. A Clair Monteiro. Muito obrigado, Clair. Um bom dia para vocês aí. Quem mais aqui? A Terezinha Oliveira Lima, do Bela Vista. Marcelo, que Deus abençoe a nossa semana. Dá para mandar a mensagem de hoje? Já mando para você aí, tá bom? Marcelo, bom dia, que Deus abençoe, estou na sintonia do programa. Uma ótima semana. Daniel Campos, o seu Zé, a Dona Arlete e a Eliane, lá na Vila Rural, Brilho do Sol, obrigado pela participação.
2: Oi, Marcelo, Ana Clara, que ela você tem um abração.
1: Um abração, Ana Clara.
3: Estamos aqui trabalhando e ouvindo a programação. Oh, vai meu abraço, tá linda. Gente, praticamente crescemos todos juntos ali na Vila Gomes, em Ortigueira. Lindo, um abraço, tudo de bom. Deus te abençoe.
1: Um abraço, essa é a Sueli lá de Londrina. Pessoal, e essas catástrofes naturais estão acontecendo aí em vários países, né? Terremoto, tornado, lá no Nepal, né? Estava vendo que ontem deu mais um problema lá no Nepal, né? Mais uma quantidade enorme de água, né? Levando tudo que encontra pela frente, né? Pessoal, são sinais, né? São sinais que estão acontecendo. 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Bom dia!
4: Marcelo, estou na escuta desde cedo. Mando um abraço para todos do São Roque, lá para Fernando Juca Pedro, para Odete, para Costante, para todos os amigos lá da Campina Alta. Charqueada de Baixo, para Iracema, para Geni e para Rose, para Verli, para todos que estão ouvindo a programação, tá bom, Marcelo? Coloca meu nome no sorteio, tenha um ótimo dia, Deus te abençoe.
1: Um ótimo dia, irmão Francisco, um abraço, pessoal do São Roque, bom dia, Marcelo, Celso do bairro Macopa, também o José, tá ligadinho com a gente, mandando um abraço para a esposa dele, Iracema, lá no São João. Bom dia, Marcelo, um abraço para o meu esposo, lá na Romix. Não, Romive, isso? Tá no caminhão. É a Josi que tá mandando um abraço lá pro esposo dela. A Mila Costa, no bairro Socomim, desejando uma abençoada semana para todos nós. Obrigado, Mila. Bom dia também para quem?
5: Bom dia, Marcelo Correia.
1: O que aconteceu, Valdir?
5: Ô, Marcelo.
1: Oi.
5: Tô precisando de trabalhar, Pia.
1: Trabalhar?
5: Aí pra mim, deu.
1: Rapaz do céu.
5: O nome do telefone, do contato. É esse mesmo aí que eu tô falando com você, beleza? Eu tô precisando trabalhar aí, Pia.
1: Eita.
5: Eu tô aqui no centro, aqui, rapaz, contigo que tem bastante mato, escarçamento, frente de comércio, frente de loja de carro, cara. Eu tô precisando trabalhar, eu trabalho com limpeza de tirar maquinha do escarçamento da frente.
1: Tá certo, Valdir. Então está querendo trabalhar. Se alguém tiver uma oportunidade aí pro Valdir, né? Ele está aí se colocando à disposição.
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1: Bom dia, Marcelo. Quero agradecer. Esses dias mandei uma reclamação aí na rádio para você. No mesmo dia o pessoal entrou em contato comigo e resolveu o problema. Fico grato e que Deus abençoe a todos. Obrigado, é a Roseli Alves. Ô, Roseli, que bom, né? Importante que foi resolvido, tá tudo certo, tudo bem, já foi solucionado aí o problema. Viviane Bueno também tá ligadinha com a gente, a Viviane que esteve cantando o bingão ali no final de semana, né? O bingo da Tapuera da Ercília, esteve lá animando. Pessoal, um abraço lá pra dona Norma, seu Carmo, que estiveram ali participando do bingão, né? Se divertindo, conhecendo novas pessoas, né? Interagindo, isso é bom demais, né? Bom demais da conta. 10h56, já estamos aí no finalzinho do programa. Para você que não sabe, né? Nós perdemos uma hora de programação devido ao horário eleitoral gratuito. E então, na sequência, vem aí o programa da Igreja Cristo para as Nações, que era ao meio-dia e agora está sendo realizado às 11 da manhã.
7: Bom dia, Marcelo. Tudo bem?
1: Aqui tudo bem.
7: Do bairro Bom Jesus, passando aí para desejar a todos uma abençoada semana, uma segunda-feira abençoada. E que Deus abençoe nessa semana aí de cada um de nós. E, se possível, colocar meu nome no sorteio. Fazendo almoço aqui, ouvindo vocês.
1: Obrigado, Rejane.
7: Obrigado, Deus abençoe.
1: Deus abençoe, Rejane, e toda a família. Vamos ao sorteio, então, do Marmitex de hoje. Vamos lá com o telefone contemplado, 9995, final 68. 9995, final 68. Está salvo aqui como Eduarda Beira Rosa. Atenção, Eduarda, você acaba de ganhar um Marmitex do restaurante Picanha na Chapa. Você deve retirar hoje até as 14 horas. Se você não vier hoje, você perde o brinde, tá bom? Eduarda Beira Rosa, ganhadora aí do telefone 9995, final 68. Bom dia, Marcelo. Sou a Darlene, aqui de Ortigueira, trabalhando e escutando seu programa. Mande um feliz aniversário para o meu esposo, João. Está de aniversário hoje. Alô, João, parabéns para você. Felicidades, paz e saúde. Muitos anos de vida. Receba a homenagem aí da sua esposa, Darlene. E a nossa homenagem aqui no finalzinho já do Manhã Total.
8: Ô, Marcelo, põe meu nome no sorteio aí. João Batista, aqui de São João.
1: Ô, João Batista, perdeu a hora, filho do céu. Chegou depois do sorteio. Agora já era. Mas amanhã, se Deus quiser, a gente volta às 9 da manhã com mais um Manhã Total. Muito obrigado a todos pela companhia, pela sintonia, pelo carinho. Fiquem com Deus, uma abençoada segunda-feira a todos. E a gente volta amanhã, na sequência, programa da Igreja Cristo para as Nações.
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minutos. São exatamente meio-dia com 3 minutos. Meio-dia não. O costume de estar todas as segundas meio-dia. Hoje é às 11 horas, né, irmãos? Por causa do horário político, as propagandas eleitorais. Vamos estar iniciando mais cedo, uma hora mais cedo. Então, cumprimento a todos na paz do Senhor Jesus. São 11 horas com 3 minutinhos. Você está em sintonia do programa Cristo para as Nações, Ministério Vida Abundante. Qual tem como líder geral o pastor Alexandre Maciel? E responsável pela igreja aqui de Telemaco Borba está o pastor Joel, da dupla Joel e Israel. O nosso endereço está na Avenida Guatassara Borba Carneiro, número 68, no centro de Telemaco Borba. Quem tem o prazer de vos cumprimentar a todos nessa tarde, sua irmã Cristi, cooperadora Noeli. Aqui do meu lado está a irmã Cleonice. Na mesa de áudio está o nosso irmão Marcelo Correia, né? E acabou de encerrar a programação dele. Glórias a Deus, estamos aqui juntos, irmãos, aleluia, para falar do amor do Senhor, aleluia, para levar uma palavra de ânimo, de amor, aleluia, de incentivo ao seu coração neste dia, glórias a Deus. Eu já quero estar deixando o versículo da palavra do Senhor, que se encontra no livro de Apocalipse 3, versículo 20, aleluia, que fala assim: eis que estou à porta e bato. Se alguém ouvir a minha voz e abrir a porta, entrarei em sua casa e com ele cearei e ele comigo. Aleluia.

0: Que palavra gloriosa, né, irmãos? Então o Senhor está batendo na porta, aleluia. E se nós der ouvido à voz do Senhor, se você der ouvido à voz do Senhor, aleluia, e abrir a porta, Ele vai entrar na sua casa, Ele vai entrar no seu coração, vai fazer morada, Ele vai escrever uma nova história para você. Talvez você está passando por momentos difíceis, por uma luta grande que só o Senhor pode resolver, mas você precisa abrir a porta do seu coração, para que o Senhor venha entrar e o Senhor venha, aleluia, resolver aquilo que você não pode, aleluia. O Senhor quer encher a sua casa de alegria, aleluia, mas você precisa abrir a porta para que Ele possa entrar, aleluia. Porque o nosso Deus, Ele é educado, Ele chega batendo, aleluia, glórias a Deus. O inimigo não, ele chega invadindo tudo, ele acha uma brechinha e já entra para fazer a destruição. Mas o nosso Deus, Ele é educado, Ele chega batendo, aleluia. E se você abrir a porta, o Senhor, Ele vai entrar na sua casa, vai fazer morada, aleluia, vai mudar essa situação que você está passando, essa situação tão difícil, aleluia, que você olha para um lado e olha para o outro, aleluia, e não vê saída, você acha que não vai vencer, que não vai conseguir, aleluia, glórias a Deus. Mas se você convidar o Senhor Jesus, se você abrir a porta para o Senhor Jesus entrar na sua casa, Ele vai te ajudar, aleluia, você vai vencer, aleluia, esta luta, você vai, aleluia, permanecer firme, mas você precisa abrir a porta para que o Senhor venha entrar e fazer morada na sua casa e mudar, aleluia, a sua vida. Glórias a Deus, louvado seja o nome do Senhor. Você, aleluia, que quer mandar sua mensagem, seus pedidos de oração, pode enviar, aleluia, que nós vamos estar atendendo a todos na medida do possível, vamos estar anotando o nome de vocês para estar orando aqui e levar para a igreja para continuar orando pela sua vida, pela sua família, aleluia, porque a oração é a chave da vitória, né, irmãos? Então, neste momento, vamos estar orando, aleluia, glórias a Deus, vamos estar orando para iniciar o programa. Deus amado, Deus querido, neste momento, Pai, nos colocamos diante de Ti em oração, Senhor, em adoração ao Senhor, Pai, já Te agradecendo, porque até aqui o Senhor tem nos ajudado, Pai. Muito obrigada por mais esse dia que o Senhor nos concede, Jesus maravilhoso. Deus poderoso, toma direção, Senhor, dessa programação, Senhor da glória, que não seja feita a nossa vontade, mas que seja feita a Tua vontade, meu Jesus maravilhoso, que o Senhor venha nos conduzir, Senhor da glória, amém. Minha irmã Cleonice, Senhor, o irmão Marcelo que está aqui também trabalhando, Senhor Jesus, vai de encontro a cada lar, a cada família, Pai, vai abençoando, Senhor, que através dessa programação, Senhor, que eles venham sentir a Tua presença, Pai, aonde quer que eles se encontrem, em nome do Senhor Jesus, meu Pai, alcança os Teus filhos, meu Pai, com as Tuas mãos poderosas, Jesus amado, só o Senhor sabe que cada um necessita, entra com as Tuas providências, Senhor, vai tocando em cada vida, Senhor, Tu és o Deus de milagres, Pai, Tu és o Deus de providência, Senhor, alegra esse coração que está triste, meu Pai, traz paz a este coração que está aflito, preocupado, meu Jesus maravilhoso, Tu és, meu Pai, o médico dos médicos, Senhor, Tu és o Deus, meu Pai, que pode todas as coisas, Senhor, então nós declaramos a bênção e a vitória sobre este lar, sobre essa família, sobre esse local de trabalho, sobre este automóvel, Senhor. Oh, Jesus, visita, Senhor, a cada um dos Teus filhos e confirma as Tuas bênçãos, a Tua vitória, Pai, sobre a vida dos Teus filhos, Pai. É o que Te pedimos e já Te agradecemos, em nome do Senhor Jesus. Amém, irmãos? Glórias a Deus. Muito obrigada, aleluia, por você estar conosco, aleluia, nessa programação. Glórias a Deus, pode ter certeza que o Espírito Santo de Deus já te visitou neste dia, aleluia, glórias a Deus, e você, aleluia, que está desanimado, aleluia, que baixou a sua cabeça, aleluia, levanta a sua cabeça, aleluia, porque o Senhor, Ele é contigo, aleluia, Ele não quer te ver de cabeça baixa, Ele quer te ver, aleluia, com cabeça erguida, aleluia, levanta os olhos, aleluia, para o alto, para o Senhor Jesus, aleluia, porque é dele que vem o meu e o seu socorro, aleluia, glórias a Deus. Estamos, né, irmãos, iniciando mais uma semana, que seja uma semana de bênção, de vitória, de livramentos, de renovo espiritual, aleluias. Pois são o último dia do mês de agosto, 31 de agosto, e até aqui o Senhor nos ajudou, foi um mês de bênção, um mês de vitória, então nós só temos que agradecer a esse Deus maravilhoso, porque Ele cuida de nós nos mínimos detalhes, glórias a Deus. E eu já quero estar convidando a todos vocês para estar junto conosco durante a semana, cultuando ao Senhor, buscando a presença do Senhor Jesus, né, irmãos? Aleluias, porque estamos passando por dias maus, né, por dias difíceis, mas quando nós estamos, aleluia, na presença do Senhor, quando nós estamos invocando o nome do Senhor, Ele nos ajuda, aleluia, a prosseguir em frente, Ele nos ajuda, aleluia, a vencer as lutas, as adversidades, né, irmãos, aleluia, porque grandes são as lutas, mas maior é a vitória, mas você precisa, aleluia, entregar tudo nas mãos do Senhor e confiar nele, amém, glórias a Deus, louvado seja o nome do Senhor. E eu já quero estar convidando a todos vocês para amanhã, consagração, com o círculo de oração a partir das 8h30 da manhã, todas as terças-feiras, né? Temos consagração e tem sido bênção, né? O Senhor tem falado poderosamente. Então, eu convido a todos vocês para estar junto conosco amanhã na consagração a partir das 8h30 da manhã, na quarta-feira. Quarta-feira de bênção, quarta-feira de vitória, em três horários. Às 9, às 14 e às 19 horas, três poderosos cultos de fé, aleluia, de poder e de explosões de milagre. Estamos ali junto com a missionária Daniela, o presbítero Silvanei, também o pastor Joel, a pastora Raquel, na poderosa campanha Altar de Elias. Prosseguimento dessa poderosa campanha. Grandes coisas o Senhor tem feito através dessa poderosa campanha, né? Através dos servos do Senhor, a missionária Daniela, o presbítero Silvanei, que tem ministrado ali a palavra, tem orado pelas vidas, pelas famílias, pelos pedidos de oração. E você que sente no seu coração, leve ali, né, o documento, peça de roupa, chave, né? E nós vamos estar ali juntos, orando, clamando, declarando a bênção, o milagre, a vitória para a sua vida, para a sua família. Então, não fique de fora, não fique em casa, mas esteja junto conosco nesta quarta-feira, em três horários, às 9, às 14 e às 19 horas, em três poderosos cultos, a campanha Altar de Elias, onde o Senhor responde com fogo. Glórias a Deus. Na quinta-feira, temos o culto com o círculo de oração. A partir das 19 horas, também Deus tem falado poderosamente através, né, das servas do Senhor que estão ali ministrando a palavra do Senhor. Quinta passada esteve ali a pastora Sidney, foi uma bênção, o Senhor falou poderosamente aos nossos corações. E nessa quinta-feira não vai ser diferente, vai ter ali a serva do Senhor ministrando a palavra do Senhor e orando pela sua vida, pela sua família. Na sexta-feira, sexta-feira forte, sexta-feira de explosões de milagres. Prosseguimento da poderosa campanha Sete Mergulhos para o Seu Milagre, com o pastor Joel, que vai estar ali ministrando a palavra do Senhor, junto com a pastora Raquel, orando pela sua vida e pela sua família, profetizando o milagre na sua vida, na sua família. Você vai sair dali com o seu milagre, com a sua vitória, em nome do Senhor Jesus. Então você não pode ficar em casa, você não pode ficar de fora. Venha adorar a Deus conosco durante a semana, em nome do Senhor Jesus. Eu vou estar passando para a irmã Cleonice, está saudando os irmãos nesse dia, né, com a paz do Senhor Jesus. A paz, Senhor, irmã Cleonice.
1: A paz do Senhor Jesus, irmã Noeli, a paz do Senhor Jesus, são nossos ouvintes, né? Glória a Deus. Deus abençoe sua casa, Deus abençoe seu dia, sua família, em nome de Jesus. E creia que o Senhor é poderoso, né, para agir em nossas vidas, porque a palavra dele diz que tudo que nós pedirmos em oração e crer, nós receberemos. Aleluia, Jesus. Então vamos crer na palavra do Senhor, né? Porque a palavra do Senhor, ela é santa, é poderosa, né? Para a sua vida, para a minha vida, para a nossa vida. Aleluia, Jesus. Que o Senhor mande o teu Espírito Santo, né, no lar de cada um, você que está nos ouvindo aí muitas vezes no seu trabalho, né? Muitas vezes alguns irmãos acabam, né, almoçando mais cedo, né? Então muitas vezes está aí nos ouvindo, né? Que a palavra do Senhor, né, creio que ela já entrou no seu coração, né? Que ela já está movendo, né? É, na sua vida, né, no seu coração. Nós vamos abrir o nosso coração, né, irmãos, para Jesus. Vamos buscar mais o Senhor, porque, né, tantas coisas estão acontecendo, né? Tantas coisas ruins estão acontecendo neste mundo, né? Vamos se apegar mais ao Espírito Santo de Deus, né? Para que Ele possa estar nos fortalecendo, né? Nos guardando, guardando a nossa casa, guardando a nossa família, nossos filhos. Aleluia, Jesus. Porque só Ele, irmãos, só Ele pode nos guardar, só Ele pode nos ajudar, só Ele pode nos dar força para que nós estarmos todos os dias em pé na presença do Senhor. Aleluia, Jesus. Porque haverá, né, coisas difíceis, né, irmãos? Quantas coisas acontecendo que só Deus para ter misericórdia. Aleluia, Jesus.

0: Bem, glórias a Deus. Já tem pedido de oração, já tem mensagem, irmã? Então pode falar o nome das pessoas.
1: A nossa irmã Elza, glória a Deus, está pedindo oração por ela e sua família, né? O nosso irmão Alisson também, né? Pede oração pelo trabalho, pela sua família, né? Vamos estar orando por cada pedido de oração aqui, meus queridos irmãos, e creia no agir de Deus. A nossa irmã Rosana.

programação. Deus abençoe sua vida, irmã Regiane, toda a sua família. E ela oferece a programação para todas as irmãs do Círculo de Oração, Canção Angelical. E Deus abençoe poderosamente sua vida, irmã Regiane. Quero estar mandando um abraço também para a irmã Sueli, que eu creio que está ali com seu radinho ligado, ouvindo a programação. Deus abençoe. A irmã Valdirene, a irmã Dilina, Deus abençoe a todos, né, que estão em sintonia conosco, né, irmãos? Aleluia. Muitos estão ouvindo, mandam mensagem, mas estão ali, ouvindo a programação, glória com o seu radinho ligado. Que Deus abençoe a sua vida, a sua família, e receba a sua vitória em mais esse dia, em nome do Senhor Jesus. E neste momento vamos estar ouvindo um louvor na voz da dupla Joel e Israel. Glórias a Deus. Esses louvores abençoados, né, irmãos? Que fala poderosamente aos nossos corações. Então receba esse louvor para o seu elevo espiritual. Já já nós voltamos.

Que louvor tremendo, né, irmãos? Aleluia! O nosso Deus, ele é poderoso, ele é glorioso, ele é o dono da vida, aleluia, glórias a Deus. E ele cuida de nós nos mínimos detalhes, né, irmãos? Aleluia, ainda quando nós pensamos que estamos fracos, aí é que nós estamos fortes, aleluia, porque o poder do Senhor se aperfeiçoa na nossa fraqueza, aleluia, glórias a Deus. Quem é como nosso Deus, né, irmãos? Aleluia, glórias a Deus, louvado seja o nome do Senhor. Eu quero também fazer um convite especial a todos vocês, aleluias, para o congresso, o terceiro congresso do Círculo de Oração Canção Angelical. Já marque aí na sua agenda, dia 12, dia 13 de setembro, vai estar junto conosco nesse congresso. No sábado, que é dia 12, vai estar a preleitora e cantora Tamara Caroline, vindo ali de Jaguaraíva, ministrando a palavra do Senhor, louvando o nome do Senhor. E junto com ela vai estar a cantora Tauane Camargo, louvando o nome do Senhor. No domingo, dia 13, vai estar o trio Princípio, louvando o nome do Senhor, vindo ali de Curitiba, irmãos. Esse trio é uma bênção. Aleluia. E a componente irmã Lourdes, né, do trio Princípio, vai estar ministrando a palavra do Senhor no domingo. Vai ser muito forte, vai ser muito poderoso. Aleluia. E você não pode ficar de fora, você não pode ficar na casa. Mas vem adorar a Deus conosco. Esses dois dias de festa, né, essa festa para o Senhor Jesus. Aleluia. Também a presença dos pastores locais, pastor Joel e pastora Raquel Camargo. E o ciclo de oração Canção Angelical, louvando, bendizendo o nome do Senhor, festejando o nome do Senhor Jesus. Vamos estar ali reunidos, né, adorando, glorificando o nome do Senhor Jesus, agradecendo ao nosso Deus, né, irmãos? Por mais um ano, aleluia, glórias a Deus. Então, já marque aí na sua agenda, irmão, dia 12, dia 13 de setembro, congresso do ciclo de oração. Vai estar ministrando a palavra do Senhor no sábado, dia 12, a preleitora e cantora Tamara Caroline, vinda ali da cidade de Jaguaraíva. No domingo vai estar o trio Princípio louvando o nome do Senhor. E a componente irmã Lourdes, do trio Princípio, vai estar ministrando a palavra do Senhor no domingo. Também junto com elas vai estar a cantora Tauane Camargo louvando o nome do Senhor, esses dois dias de festa. E a presença, né, dos pastores locais, pastor Joel e pastora Raquel Camargo. Então vocês são os nossos especiais convidados para estar nesse congresso, dia 12 e 13 de setembro. Já marque aí na sua agenda. Glórias a Deus, porque o Senhor, ele tem uma palavra ao seu coração. O Senhor, ele quer falar contigo, aleluia. Ele quer, aleluia, mudar a sua história, louvado seja o nome do Senhor. Mas você precisa estar junto conosco, adorando o nome do Senhor, buscando a presença do Senhor, né, irmãos? Porque a palavra do Senhor fala para nós buscar o Senhor enquanto se pode achar, para invocar o nome dele enquanto ele está perto, né, irmãos? Aleluia! Porque a cada dia, aleluia, se aproxima a volta do Senhor, né, irmãos? E nós temos que estar firme na presença do Senhor, buscando a presença do Senhor. Aleluia! Glórias a Deus! Nós precisamos, aleluia, nos firmar na presença do Senhor, porque, irmãos, os dias são maus e cada dia ficando pior, né, irmão? Não vai melhorar, cada dia só tem a piorar, e nós temos que estar firme na presença do nosso Deus, aleluia, porque é só Ele para nos sustentar, para nos ajudar a vencer.

0: aleluia, as provações, para nos ajudar a vencer as aflições, aleluia, as adversidades da vida, né, irmãos? Porque não é fácil, não está sendo fácil, mas o Senhor, Ele está conosco em todos os momentos das nossas vidas. E nós precisamos estar com Ele também, né, irmãos? Glórias a Deus, buscando a presença dEle. Então, irmãos, quero estar, né, passando também, aleluia, o número da assessoria. Você que precisa de uma oração, de uma visita na sua casa, aleluia, o pastor Joel com a pastora Raquel tá fazendo visitas. Então, vou estar passando o número, né, da assessoria. Anote aí, aí você precisa de uma oração, você precisa de uma visita, liga para esse número que os pastores vão estar visitando a sua casa, a sua família, orando pela sua vida, pela sua família. Então, vou estar passando o contato. É 42-991-34-45-58. Vou repetir mais uma vez. 42-991-34-45-58. Esse é o número da assessoria, onde você vai estar entrando em contato e pedindo oração, pedindo visita na sua casa. E os pastores, pastor Joel e a pastora Raquel, vão estar visitando você, né, dando uma palavra, trazendo uma palavra ao seu coração. Glórias a Deus. Louvado seja o nome do Senhor. Irmão, lembrando, amanhã, consagração a partir das 8h30 da manhã. Vocês são os nossos especiais convidados. E na quarta-feira de bênção, quarta-feira de vitória, prosseguimento da poderosa campanha Altar de Elias, com os irmãos, né? Missionária Daniele, presbítero Silvanei, junto com o pastor Joel e a pastora Raquel. Vão estar ali ministrando a palavra do Senhor, orando pela sua vida, pela sua família. Aleluia, glórias a Deus, em três poderosos cultos. Às 9 da manhã, às 14 horas e às 19 horas. Você não pode ir às 9? Vai às 14. Não pode ir às 14? Vai às 19. Aleluia. Mas o Senhor, Ele tem uma vitória, um milagre para te entregar. Você não pode ficar em casa, não pode ficar de fora. Mas esteja junto conosco nesta quarta-feira, em três horários. E nós não viemos sozinha, nós trouxemos reforço, né? E a missionária Daniela vai estar aqui convidando a todos vocês para esses cultos poderosos da quarta-feira. A paz do Senhor, missionária Daniele. Pode soltar aí.
1: A paz do Senhor, irmãos. Aqui é o presbítero Silvanei. Estou passando aqui para fazer um convite para você para essa quarta-feira. Três grandes cultos. Encerramento da campanha Altar de Elias. 9 da manhã, às 14 horas e às 19 horas da noite. Aonde? Avenida Guatassara Borba Carneiro, número 68, Igreja IPCN Telêmaco Borba. Você é o nosso convidado. Muitas pessoas já têm recebido milagres e você será o próximo, em nome do Senhor Jesus.
2: A paz do Senhor Jesus, queridos amigos e irmãos em Cristo. Aqui é a irmã Daniele, passando aqui para reforçar o convite do presbítero Silvanei, a qual já falou para vocês a respeito do encerramento da campanha Altar de Elias nesta quarta-feira. Já foi tremendo o que Deus fez nessas outras quarta-feiras, os milagres que já aconteceram, mas ainda dá tempo de você participar de mais um culto nesta quarta-feira, no encerramento da campanha, e nós cremos que o Senhor vai atender o pedido do teu coração, porque o Senhor vai responder com fogo aquilo que você tem pedido a Ele. Então não fique de fora, três horários, 9 da manhã, às 14 horas e às 19 horas, Avenida Guatassara Borba Carneiro, número 68, Cristo para as Nações de Telêmaco Borba, queridos. Então você não pode ficar de fora. O teu milagre, ele tem o endereço certo. Avenida Guatassara Borba Carneiro, número 68, ao lado da Tibagi Motos. Esperamos por você nesse encerramento. Deus abençoe, queridos.
0: Glória a Deus. Então está aí, né? O reforço, o convite do presbítero Silvanei, da missionária Daniele, para todos vocês estar junto conosco nesta quarta-feira, o encerramento da poderosa campanha O Altar de Elias. Aleluia. Glórias a Deus. Você que não participou da campanha os outros dias, vá no encerramento, porque o Senhor tem uma palavra ao seu coração, tem uma vitória para te entregar, aleluia, mas vocês precisam estar junto conosco nesta quarta-feira. Glórias a Deus, não fique em casa, não fique de fora, aleluia, não baixe a cabeça, aleluia, para esses problemas que você está enfrentando, essas lutas, aleluia, mas erga a cabeça e venha até a Igreja Cristo para as Nações, nesta quarta-feira em três horários, às 9, às 14 e às 19 horas. Glórias a Deus, cultuar ao Senhor junto conosco.

0: buscar a presença do Senhor Jesus. Vai estar ali o presbítero Silvanei, a missionária Daniele, muito usados pelo Senhor, ministrando a palavra do Senhor Jesus aos seus corações, aos nossos corações, aleluia, ministrando o milagre, a vitória para a sua vida, para a sua família. Então não fique de fora, irmão, esteja junto conosco, adorando o nome do Senhor Jesus. Glórias a Deus. E na quinta-feira é um poderoso culto também na direção das irmãs do Círculo de Oração. Vai estar ali os cantores, né, convidados. A cantora Gisele Cristina vai estar louvando o nome do Senhor. Também a dupla Clebson e William, louvando o nome do Senhor. Esteja junto conosco, irmãos. Vai estar ali o servo do Senhor, a serva do Senhor, ministrando a palavra do Senhor. Aleluia, o Senhor tem uma grande vitória para te entregar. O Senhor tem uma poderosa palavra ao seu coração e você não pode ficar de fora. E na sexta-feira, sexta-feira forte, sexta-feira de explosões de milagre, com o pastor Joel, ministrando a palavra do Senhor e ministrando o milagre na sua vida, na sua família. Você não pode ficar de fora. Aleluia. Estamos numa poderosa campanha junto com o pastor Joel, a pastora Raquel. 7 mergulhos para o seu milagre. Aleluia. Se você se mergulhar na oração, na consagração, aleluia, na adoração ao Senhor Jesus, o Senhor, aleluia, Ele vai operar o milagre na sua vida. Ele vai entregar aquilo que você está buscando há muito tempo, aleluia. Você talvez já bateu em muitas portas, aleluia, e nada aconteceu, o seu milagre não chegou. Mas a partir do momento, aleluia, que você der o primeiro passo para ir, aleluia, à igreja, e ali, aleluia, na Igreja Cristo para as Nações, nessa sexta-feira, você vai receber o seu milagre. Você vai receber aquilo que você está buscando, aleluia. Você precisa ir e ter fé, confiar que o Senhor, Ele pode fazer o milagre na sua vida. Ele pode, aleluia, operar o milagre na sua vida. Louvado seja o nome do Senhor. Não é, irmã Cleonice? A Igreja Cristo para as Nações tem sido palcos de milagres. Glórias a Deus.
1: Amém. Verdade, irmãos. É uma bênção, né? Glória a Deus. É, e ali só não tem culto na segunda, irmãos. Mas de terça... terça até domingo tem culto,
0: glória,
1: irmãos.
0: Glória a Deus, aleluia,
1: é, Jesus. E tem 2 dias da semana que é em 3 horários, que é na quarta-feira, que é às 9 da manhã, às 14 horas e às 19 horas. Amém, sexta-feira, Jesus, também.
0: Glória a Deus.
1: A sexta-feira tem às 9, às 14 e às 19 horas, irmãos. É, basta nós escolher um dia, um horário desse aí pra nós vir. Não pode vir de manhã, né? Muitos dos irmãos muitas vezes trabalham, né? Daí é meio complicado os horários, mas venha à noite, né? Pode vir à noite, irmãos. Venha buscar teu milagre. Venha buscar tua bênção em nome de Jesus.
2: A paz do Senhor Jesus, irmã Noemi. Estou ouvindo o teu programa, está maravilhoso. E peço oração para mim, que a minha saúde também é debilitada. E que eu peço oração pro meu filho também, Aguinaldo, para toda a minha família. Tá bom, mano? E fez esse programa para todos os ouvintes, todos aqueles que estão ouvindo o programa, e para vocês do rádio. Que Deus abençoe. Seja iluminado, abençoado esse dia para todos vocês aí. E a paz do Senhor Jesus.
3: A paz do Senhor, irmã, que é a Rosana, da Aracete, pedir oração para mim e para minha família, irmã.
0: A paz do Senhor, irmã Rosana, nós vamos estar orando, glória, sim, Deus, pela sua vida, pela sua família, em nome do Senhor Jesus. A paz do Senhor, irmã Francisca, né? Eu estou sempre orando pela senhora e vamos continuar orando, crendo na vitória, porque o nosso Deus, Ele é maravilhoso, Ele é o Deus de milagres, Ele é o médico dos médicos, aleluia. Então vamos continuar confiando no poder do Senhor, vamos estar orando, sim. Amém. Pela vida da, glória, senhora, Deus, pela sua, aleluia, família, Jesus, crendo no milagre, crendo na vitória, em nome do Senhor Jesus, glórias a Deus. Vamos estar ouvindo mais um louvor, aleluia, na voz vamos estar ouvindo um louvor na voz da cantora Tauane Camargo. Glórias a Deus, que, né, o pai louva e a filha também. E é uma bênção. Vamos estar ouvindo esse louvor, já já nós voltamos. Música.

Glória a Deus. Que louvor abençoado, né, irmãos? Aleluia. Então, um novo dia o Senhor nos deu, aleluia, para nós louvar, para nós agradecer, né, irmãos? Muitas das vezes, aleluia, muitas pessoas levando e já reclamando, aleluia, em vez de agradecer pelo fôlego de vida, aleluia, por ter se levantado, por estar respirando, aleluia, mas muitas das vezes só reclama, aleluia, mas nós temos que ser gratos ao nosso Senhor Jesus, porque, aleluia, Ele cuida de nós, porque Ele nos deu um dia, aleluia, para nós respirar, para nós andar, aleluia. Glórias a Deus, porque o Senhor, Ele é maravilhoso, Ele é misericordioso, e a palavra dEle fala, né, que as suas misericórdias se renovam a cada manhã, porque ai de nós, né, irmãos, se o Senhor não nos alcançasse com as suas infinitas misericórdias, com a sua infinita bondade, porque ai de que nós não merecemos, né, irmão, porque nós não merecemos, porque nós somos ingratos, glórias a Deus, mas o Senhor, Ele tem nos alcançado com a sua bondade, com as suas infinitas misericórdias. Então vamos ser gratos ao Senhor Jesus, vamos levantar da cama, abrir nossos olhos, levantar da cama, respirar fundo e agradecer, aleluia, pelo fôlego de vida, né, irmãos? Quantas pessoas que estão ali nos hospitais, aleluia, respirando por aparelhos, glórias a Deus, precisa de um balão de oxigênio para estar respirando. E nós que estamos respirando naturalmente, irmãos, vamos agradecer, né? Aleluia. Vamos valorizar, aleluia, o fôlego de vida, aleluia, o cuidado do Senhor para conosco, as oportunidades que o Senhor tem nos concedido, né, irmãos? Glórias a Deus. Então, irmãos, reforçando o convite para você estar junto conosco amanhã, na consagração, a partir das 8:30 da manhã, vamos estar ali reunidos, aleluia, adorando, glorificando o nome do Senhor, consagrando a nossa vida, a nossa família, a nossa semana ao Senhor Jesus, glórias a Deus, preparando o ambiente, né, para os cultos da quarta-feira, da quinta-feira, da sexta-feira, do sábado, domingo, né, irmãos, aleluia, porque nós precisamos, aleluia, estar prostrados diante do Senhor. E na quarta-feira, quarta-feira de bênção, quarta-feira de vitória, quarta-feira de milagres. Encerramento da poderosa campanha Altar de Elias. Com os irmãos, missionária Daniela e presbítero Silvanei, vão estar ali ministrando a palavra do Senhor, orando pela sua vida, pela sua família, declarando o milagre, a vitória. E você não pode ficar em casa, você não pode ficar de fora. Esteja junto conosco nesta quarta-feira, em 3 horários, irmão. São 3 horários, aleluia. Você não pode ir às 9 da manhã, vai às 2 da tarde. Não pode ir às 2 da tarde, vai às 7 da noite, aleluia. Mas não fique, aleluia, de fora, aleluia. Não fique sem receber a sua bênção, o seu milagre. Glórias a Deus. E vamos estar ali reunidos, orando, aleluia. Vai estar ali o corpo de obreiros, né, recepcionando vocês, aleluia, glórias a Deus. E orando com vocês, aleluia, para que vocês saiam dali diferente, aleluia. Pode chegar com a luta, pode chegar triste, mas vai sair dali alegre, vai sair dali da igreja com a sua bênção, com a sua vitória. Glórias a Deus. Então não fique de fora desses poderosos cultos na quarta-feira. 3 horários, às 9, às 14 e às 19 horas. O Senhor tem uma grande vitória para te entregar. Na quinta-feira, culto com o círculo de oração. Deus tem uma vitória, uma palavra ao seu coração. Na sexta-feira, sexta-feira forte, sexta-feira de explosões de milagres. Prosseguimento da poderosa campanha, 7 mergulhos para o seu milagre. Com o pastor Joel, da dupla Joel e Israel. E também está ali junto, né? A pastora Raquel também, que é uma bênção, aleluia. Estamos ali juntos, né, para orar pela sua vida, pela sua família, aleluia, glórias a Deus. E você não pode ficar de fora, esteja durante a semana buscando a presença do Senhor, aleluia. E no domingo temos o culto da família também, né, que tem sido bênção. Muitas pessoas, né, irmãos, têm sido alcançados, aleluia. Muitas pessoas aceitando ali o Senhor Jesus, reconciliando, aleluia. Tem sido lindo, irmão, o que o Senhor tem realizado, aleluia, ali, glória, na igreja, na Avenida Guataçara Borba Carneiro, número 68, glórias a Deus. É bem conhecida, né, irmão, a igreja, não tem erro, fica ali do lado da Tibagi Motos, e do outro lado está a garagem Princesa dos Campos,
e na frente está o posto de gasolina Jerusalém. Não tem erro, irmãos. Então esteja junto conosco durante a semana, cultuando ao Senhor, buscando a presença do Senhor, buscando pela sua família. Aleluia. Porque o inimigo, ele não tem brincado. Aleluia. Ele está procurando uma brechinha para entrar, para fazer a destruição. Quantas vidas que ele tem ceifado, né, irmãos? Mas o Senhor, ele está no controle de tudo. O Senhor, aleluia, ele é poderoso para nos livrar, para nos guardar. E nós precisamos, aleluia, permanecer buscando a presença dele. Nós precisamos, aleluia, estar buscando pela nossa família, né, irmãos? Glórias a Deus. E não perca a fé, aleluia, não perca a esperança, que enquanto você está buscando, enquanto você está orando, aleluia, glórias a Deus, enquanto você está prostrado diante ao Senhor, ainda que ele esteja em silêncio, mas ele está trabalhando, glórias a Deus, e o Senhor, ele vai te surpreender. Então não pare de buscar, não pare de adorar o nome do Senhor Jesus, que no momento certo, aleluia, ele vai te entregar vitória, no momento certo ele vai trazer resposta ao seu coração, aleluia, glórias a Deus, porque muitas das vezes, irmão, nós somos ansiosos, somos apressados, né, queremos tudo para hoje, para agora, para ontem, aleluia, mas o nosso Deus, ele tem os seus meios de trabalhar, aleluia. E na hora certa ele sabe, aleluia, para nos entregar a vitória. Só basta nós esperar com paciência no Senhor. Sabemos que não é fácil, né, irmão, esperar? Principalmente quando a coisa está apertada, quando está difícil, né, irmão Marcelo? Glórias a Deus. Mas o Senhor, ele está conosco. Ainda que você esteja passando essa luta que está tão difícil, o Senhor, ele está contigo. Não desanime, não pare, aleluia. Porque na luta você está aí adorando o nome do Senhor, você está agradecendo, aleluia, pela luta que está passando. E o Senhor está trabalhando para te entregar a vitória. A luta pode estar grande, mas a vitória vai ser maior. Então continue buscando, não desanime, aleluia. Você não pode parar, não pode desanimar, aleluia. Mas continue firme na presença do Senhor, buscando a presença dele. E eu faço o convite uma vez mais para você estar conosco. Amanhã na consagração, às 8:30 da manhã.

0: Quarta-feira em três horários, às 9, às 14 e às 19 horas. Na quinta-feira, às 19 horas. Na sexta-feira, três horários também, às 9, às 14 e às 19 horas. Glórias a Deus. E você vai sair dali com a sua bênção, com a sua vitória. Você só não pode ficar em casa, ficar de fora, né? Aleluia. E ficar cabisbaixo, com essa cabeça para o chão. Aleluia. Mas você precisa erguer a sua cabeça, olhar para o céu, olhar para o Senhor Jesus, porque é dele que vem o nosso socorro. Amém? Glórias a Deus. Irmã Cleonice vai estar citando o nome dos irmãos que estão enviando suas mensagens aqui. Glória, que Deus abençoe a cada um em nome do Senhor Jesus.
1: Glória a Deus. Aleluia, Jesus. A nossa irmã também, Valacir, né, está, né, nos ouvindo. Glória a Deus. Nossa irmã Vera Lúcia também. Deus abençoe sua casa, sua família. Em nome de Jesus. A nossa irmã também, Manu, ela pede oração, né, a favor dela, né? Glória a Deus pela sua família. E ela diz aqui: bom dia, pessoal da rádio. Aqui a Manu gostaria de pedir um favor para vocês. Anúncio de alguém que tive uma TV tubo para doar. Ah, sim, irmã. Doei uma geladeira. É, eu agradeço. Pode entrar em contato, então, irmãos. A nossa irmã está pedindo ajuda. Quem estiver aí, né? Uma TV, uma geladeira, né? Se não tiver muitas vezes, né? Usando, Deus abençoa você dizer comprar uma nova. Então, você pode estar abençoando, né? O próximo aí, glória a Deus, né? Então, ela está pedindo ajuda. Creia, irmã, que Deus vai abençoar uma alma generosa que vai, né, estar te abençoando aí também. Glória a Deus. Deus abençoe, irmã. Glória a Deus.
2: Senhor, irmã, estou aqui na escuta. Peço oração por mim, por minha família. Por todos que estão ouvindo a programação. Um abraço, irmã. Deus abençoe pelas orações.
3: Paz, Senhor, irmã Neuli, tudo bem? Vera Lúcia, São João. Quero pedir um louvor da harpa. Saudada, irmã.
0: Paz, Senhor, irmã Francisca, que Deus abençoe sua vida poderosamente, em nome de Jesus. Estamos continuando em oração pela vida da senhora, pela sua família, crendo na vitória, em nome do Senhor Jesus. A paz, Senhor, irmã Vera, saudades. Deus abençoe grandemente sua vida, toda a sua família, em nome do Senhor Jesus. Glórias a Deus.
4: Paz, Senhor, minhas irmãs, estou na escuta. Viu, minhas irmãs, eu tô precisando de um colchão de água. Eita, colchão de água para uma pessoa que tá acamada, que está com ferida no corpo, né? E, às vezes tem algum irmão que às vezes já ocupou e agora não precisa mais. Se quiser fazer a doação e alguém que estiver escutando também, se quiser me ajudar, eu comprar um novo também, eu aceito. Em nome do Senhor Jesus.
0: Então está aí, né, irmãos? A irmã que está precisando de um colchão de água para uma pessoa, né? E você que sentir no seu coração que puder ajudar, ajude, irmãos, né? Porque enquanto a gente está ajudando os outros, né, fazendo bem para os outros, o Senhor nos abençoa, o Senhor nos recompensa. Glórias a Deus. Louvado seja o nome do Senhor.
1: Marlene também está nos ouvindo. Deus abençoe a nossa querida irmã Marlene Rocha. Aleluia, Jesus.
0: Glória a Deus, Pai Senhor, cantora Marlene Rocha, que Deus abençoe grandemente sua vida, toda a sua querida família, ela, né, que amanhã está aqui no programa Unidos em Cristo, a partir das 14 horas, né? Então, aleluia, já fica aí o convite de vocês para estar amanhã com seu radinho ligado, a partir das 14 horas, ouvindo o programa Unidos em Cristo com a cantora Marlene Rocha, que é uma bênção do Senhor, né, irmãos? E esses programas são bênçãos, são culto nos nossos lares. Glórias a Deus, louvado seja o nome do Senhor. Glória. Tem mais mensagem?
1: Aleluia, Jesus. Então, a irmã que pediu aqui, irmãos, ela deixou o número aqui, eu vou passar o contato lá da... Você que tiver uma TV, uma geladeira, para entrar em contato com ela. Eu vou passar o número aqui para os irmãos, é 42-999-43-98-53. Eu vou repetir de novo. 42-999-43-98-53. Então, você que tiver aí, irmãos, abençoe. Vamos abençoar, né? Ajudar aqueles que, né, estão precisando. Porque enquanto nós ajudamos, o Senhor nos abençoa, né, cada vez mais.

0: que nós podemos ajudar o próximo.
1: É verdade, glórias a Deus. Nós, né, irmãos, temos que fazer o bem sem olhar a quem, né? Se nós temos condições, vamos ajudar aqueles que estão precisando, né, irmãos? Glórias a Deus. E o Senhor nos abençoa, o Senhor nos recompensa. Então, já prepara aí também seu copo com água, peça de roupa, né? Que nós vamos estar orando, aleluia, crendo, aleluia, que o Senhor Jesus já está entrando com providência. Louvado seja o nome do Senhor.

0: Glória a Deus. Vamos estar orando neste momento a oração da fé. Glórias a Deus. Estamos numa corrente de oração, né, irmão? Porque nós acreditamos no poder do Senhor, porque o Senhor, ele é poderoso e ele é fiel, aleluia, para fazer muito mais além daquilo que nós pedimos ou pensamos, porque os pensamentos do Senhor vão além dos nossos pensamentos. Então, oramos neste momento. Deus amado, Deus querido, eu já te agradeço por mais essa programação, Senhor. Obrigada, Senhor, Jesus maravilhoso, pelas bênçãos recebidas, Senhor, Pai, pelas oportunidades que o Senhor tem nos concedido, Pai. E neste momento nós apresentamos, Pai, a cada pedido de oração, Senhor. A te apresentamos, Senhor, meu Pai, a cada pessoa que está em sintonia conosco, Pai. Deus, visita cada um, a cada lar, a cada família, Pai. Vai tocando em cada vida com as tuas mãos poderosas, Pai. Tu és o Deus de providência, Tu és o Deus de milagres, meu Senhor. Tu és o Deus, Deus, meu Pai, que pode operar o impossível, Senhor, porque o Senhor fala na sua palavra que nada é impossível para o Senhor, Pai. Então entra com as tuas providências, Senhor. Restaura a saúde dos que estão enfermos, fortalece aqueles que estão fracos, desanimados, Senhor. Aqueles que pararam no meio da caminhada, Senhor. Tem de misericórdia, meu Senhor. Vai fortalecendo a cada um espiritualmente, fisicamente, Jesus maravilhoso. Alcança aqueles também, Senhor Jesus, que estão, Senhor, no leito de hospital, Pai. Vai tocando com as tuas mãos poderosas, Jesus maravilhoso. Tu és o médico dos médicos, Pai. O Senhor é o Deus de milagres, meu Senhor da glória. Oh, Jesus, vai tocando em cada vida em nome do Senhor Jesus, Pai. Visita também as pessoas que estão presas ali nas cadeias, nos presídios, Senhor. Mas pararam neste momento, Senhor, para orar junto conosco, Senhor.
1: Só o Senhor é poderoso,
0: porque
1: Pai.
0: Acreditam no teu poder, nas tuas providências, Senhor. Alegra o coração que está triste, Deus. Pai. Obrigada, traz Jesus, paz a este coração angustiado, meu Jesus maravilhoso. Deus, repreende, guardado, Pai, todo espírito da depressão, casa, Senhor. Família, repreende toda a opressão, Pai, maligna, Jesus. Pai, em nome do Senhor Jesus, meu Pai querido. Pai. Repreende toda a seta, Senhor, do maligno na vida deste homem, desta mulher, Pai. Desse jovem, Pai. Vai cuidando, guardando, dando livramentos, Pai amado. Protege as crianças, aleluia, Senhor, Jesus. Nas escolas, dá o livramento, Pai amado. Obrigada, Deus maravilhoso, aqueles porque que estão saindo agora, Senhor, da escola, aqueles que vão entrar mais tarde. Obrigada, livra, Jesus, Senhor, livra, de todos os perigos. Livra do homem mau, das bandejas de Satanás, Pai. Em nome do Senhor, cuida, Jesus, meu Pai. Deus maravilhoso, Pai. Deus poderoso, a te apresentamos, Pai. Esse copo com água, obrigada, Senhor, Jesus, essa peça de roupa, abençoa, documentos, Pai. Que o Senhor venha abrir as portas que estão fechadas, Pai. Que o Senhor venha operar a cura, milagre, a libertação, mãos, Senhor. Tu és poderoso, meu Senhor. Surpreende os teus filhos, Pai, neste dia, meu Pai. Nós declaramos a bênção e a vitória sobre o lar, sobre a família dos teus filhos, Pai. Em nome do Senhor Jesus, Pai amado. Abençoa, Senhor, a vida do irmão Marcelo, toda a sua família, Pai. Abençoa, Senhor, todos os programadores desta rádio, meu Senhor, os funcionários, Senhor. Prospera a vida dos teus filhos, honra eles, meu Senhor da glória. Abençoa a nossa cidade, Pai. Repreendendo, Senhor, todos os levantes do inimigo. Em nome do Senhor Jesus, meu Pai. Ô, Jesus maravilhoso, confirma as tuas bênçãos, a tua vitória sobre as nossas vidas, sobre a nossa família, Pai. Abençoa poderosamente a cada um dos teus filhos, Pai. É o que eu te peço, te louvo, te agradeço. Em nome do Senhor Jesus. Amém e amém, Jesus. Glória a Deus. Irmãos, receba a sua bênção.

0: dia. Creia que você não está ouvindo essa programação por acaso, você está ouvindo, aleluia, porque o Espírito Santo de Deus, aleluia, te despertou, aleluia, o Espírito Santo de Deus está falando contigo, então tome posse da sua bênção, da sua vitória em mais esse dia, aleluia, levante a sua cabeça, aleluia, aleluia, porque o Senhor está falando no meu coração, tem muitas pessoas que estão com a sua cabeça baixa, estão prostradas diante das lutas, problemas, a situação que está passando, aleluia, mas glória, o Senhor está falando, aleluia, neste dia, para você levantar, aleluia, a sua cabeça, Jesus, aleluia, em vez, glória, de você se prostrar diante das lutas, os problemas, se prostre diante ao Senhor, aleluia, porque Ele pode resolver. Amém. E Ele está contigo, aleluia, aleluia, nesta luta, você não está só, glória, aleluia, Deus. O Senhor, Ele está contigo, aleluia, e Ele vai te entregar a vitória, aleluia, você só precisa permanecer, aleluia, clamando, buscando a presença do Senhor, aleluia. Amém, irmãos? Amém, que Deus, Jesus, abençoe a todos em nome do Senhor Jesus. Querendo o Senhor, segunda-feira que vem estarei aqui. Amanhã eu creio que vai estar aqui o pastor Joel fazendo a programação. Amém. E que Deus abençoe a todos em nome do Senhor Jesus. Fiquem todos na paz do Senhor.
1: Amém. Fiquem todos na paz, queridos. Deus abençoe.

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3: Segundona-feira. Quero desejar uma boa tarde para você que está nos ouvindo aí no trabalho, em casa, na estrada. Tenha uma ótima tarde. 22! Para começar o nosso programa, quero mandar um abraço especial a todos os radialistas. Parabéns pelo seu trabalho. Essa missão de levar informação diariamente para o nosso povo. E aí, bora começar o trabalho? 22! E temos uma pergunta no programa. Diz aí, José.
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3: José, olha só. Às vezes me criticam que eu insisto em combater a corrupção. 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
2: A paz do Senhor a todos os nossos ouvintes nessa tarde de segunda-feira, e uma tarde um pouco encoberta, não sabe se chove, se não chove, mas ó, a previsão do tempo aqui, ó. O Daniel está informando aqui que 90% de chances de chuvas durante a tarde, né? Mas em tudo nós louvamos ao nome do Senhor.

Realmente, nós estávamos precisando de um pouquinho de chuva, né? Tá muito seco o tempo, tá essa poeira, né? Mas nós louvamos o nome do Senhor, porque mais uma segunda-feira o Senhor nos concede. Hoje nós chegamos a dia 31 de agosto, glória a Deus, último dia do mês. Já estamos em contagem regressiva para dezembro. Olha só como o tempo passou muito rápido, né? Mas você que pode, abra comigo a sua Bíblia, lá no livro de Êxodo. Livro de Êxodo, no capítulo 15, a partir do versículo 22, que nos diz assim: depois Moisés conduziu Israel desde o Mar Vermelho até o deserto de Sur. Durante 3 dias caminharam no deserto sem encontrar água. Então chegaram a Mara, mas não puderam beber das águas de lá porque eram amargas. Esta é a razão porque o lugar chama-se Mara. E o povo começou a reclamar a Moisés, dizendo: o que beberemos? Moisés clamou ao Senhor, e ele lhe indicou um arbusto. Ele o lançou na água, e esta se tornou boa. Em Mara o Senhor lhe deu leis e ordenanças, e os colocou à prova, dizendo-lhes: se vocês derem atenção ao Senhor, o seu Deus, e fizerem o que ele aprova, se derem ouvidos aos seus mandamentos e obedecerem a todos os seus decretos, não trarei sobre vocês nenhuma das doenças, que eu trouxe sobre os egípcios, pois eu sou o Senhor que os cura. Depois chegaram a Elim, onde havia 12 fontes de água e 70 palmeiras, e acamparam junto àquelas águas. Senhor meu Deus e meu Pai, nós te louvamos nessa tarde, nós te bendizemos, porque mais um dia o Senhor nos concede. O Senhor nos concede a graça, ó Pai amado, de estarmos aqui, de sermos livres, ó Pai amado, para anunciar o Teu Evangelho, a palavra da Tua salvação, uma palavra que traz esperança, uma palavra, Senhor amado, que é a Tua palavra, Senhor. Aqui o Senhor nos disse que se nós ouvirmos atentamente aos Seus mandamentos e obedecermos, Senhor amado, a tudo que o Senhor nos ordenou, Paizinho Santo, o Senhor nos livrará de doenças, Pai. O Senhor nos livrará, Paizinho Santo, de imundícias que este mundo tem, porque nós sabemos que nós confiamos no Deus Todo-Poderoso. Podemos passar por momentos amargos da nossa vida, assim como o povo de Israel passou por águas amargas. Mas Tu és aquele que, mesmo em meio às águas amargas da vida, Tu és aquele que a transforma em águas doces para nós. Que não venhamos mais carregar murmurações, reclamações, mas que possamos depositar em Ti toda a nossa confiança. E que, por mesmo motivo, ó Pai, que às vezes nos levou até águas amargas da vida, não coloquemos nela o nosso coração para não sermos, ó Pai amado, murmuradores, mas que possamos descansar em Ti, sabendo que a provisão vem do Senhor sobre as nossas vidas. Fica conosco, Senhor, concede-nos uma tarde de bênção, de vitória. Entra na casa deste Teu filho, dessa Tua filha. O Senhor conhece a necessidade do coração dela, o Senhor ouve o seu clamor, a sua oração, e Tu és Deus que faz, Tu és Deus que responde, Tu és Deus que traz à existência o que os nossos olhos ainda não puderam contemplar. Jesus, fica conosco, traz a cura, traz a salvação, Paizinho Santo. É o que eu lhe peço em Teu nome e Te agradeço em nome do Senhor Jesus. Amém e amém. Senhor, nós louvamos o Teu nome nessa tarde, porque Tu és fiel. Tu és fiel sobre as nossas vidas. Vou pedir aqui pro Daniel já preparar um louvor aqui para nós. É um louvor bem lindo aqui, prata da ouro da casa, né, Daniel? Vamos ouvir aqui uma Gisele Cristina.

0: Deus, quero saudar a todos os ouvintes com a paz do Senhor, amém. Deus abençoe você que está nessa programação, ouvindo aí, que é esse que vos fala, irmã Vanessa. Quero enviar o meu abraço, né, que está na escuta aí, a Patrícia Ribeiro, a nossa querida pastora também, Paloma Kenfer, está na escuta, nos ouvindo. E beijos, mandando, enviando beijos para toda a UFAT TB. E a nossa pastora Eunice, Eunice Kenfer, que está nos ouvindo lá de Curitiba, está nos ouvindo aqui nessa programação, né? Louvamos a Deus por tudo que o Senhor fez, pelo cuidado, a bondade e a boa mão, misericórdia do Senhor. Deus abençoe a família Kenfer, em nome de Jesus. A Fabiana Morello está na escuta. Estou na escuta, queridas. Deus abençoe. A tia Maiara na escuta, prestigiando esse trabalho grandioso, oportunidade única. Abraços, irmãs. Abraços, Maiara. Deus abençoe você e toda a tua família, no nome de Jesus. Eu quero também enviar meu abraço para o meu pai, irmão Palmírio, para a irmã Cleusa, que está na audiência. Deus abençoe aí vocês aí e toda a congregação ali de Sem Casas, eles que congregam ali nas Sem Casas. Deus abençoe no nome de Jesus vocês. E fique aqui na programação, nos ouvindo, e Deus abençoe a tua vida. Envie seu pedido de oração, o seu oferecimento. Amém?
1: Amém. Glória a Deus. Chegou aqui também, né, a nossa querida irmã Zilá, que vai nos trazer a palavra, poderosa palavra, nessa tarde. Paz do Senhor, irmã Zilá.
2: A paz do Senhor. Que Deus venha abençoar cada ouvinte nesta tarde. A programação, que seja uma bênção, e eu creio que será. A todos que estão na escuta, nossos irmãos, amigos, todos os irmãos que estão aqui também, junto comigo. Que Deus vos abençoe em nome de Jesus. Um grande abraço. Envio também meu abraço para meu esposo, que vai escutar agora. E minha filha, meu genro, meu filho Anderson, a Michelle, que eu sei que ela toda segunda-feira ela escuta, viu?
1: Olha que bênção.
2: Toda segunda. Ela não se pronuncia aqui, mas eu sei que ela escuta o programa toda segunda-feira. Então, um grande abraço para todos, em nome de Jesus.
1: Amém. Glória a Deus. Aí receba o carinho da irmã Zilá, né? Ela já está.

0: Um tempinho que não vim aqui, né, Armazelá?
1: Nossa, faz muito, não é um tempinho, é muitos anos, acho que mais de 10 anos.
0: Nossa, Armazelá, mas aprove o Senhor hoje dela estar aqui nessa tarde, trazendo a poderosa palavra do Senhor para as nossas vidas. Ô Vanessa, vamos comentar também do nosso congresso que tivemos ali, né, na congregação de São Roque.
2: Uhum.
0: E estava uma... viu, eu dei uma olhada em umas fotos, que coisa linda que estava.
2: Estava muito bonito mesmo, nós estivemos ali, né, eu, a irmã Zilá, a irmã Cleusa, a irmã Miriam, a Lins, estivemos ali, mais algumas irmãs da série que estavam meio espalhadas por ali, eu vi a irmã Miriam, eu vi a irmã Eliane, não conseguimos sentar todas juntas, porque chegamos, né, estava super lotado, e Deus abençoe aquela congregação, as irmãs ali, o circo de oração ali, Brilho Celeste, que Deus abençoe grandemente as irmãs ali, e né? Meus parabéns, que Deus abençoe a vida do Ednilson, a vida da Adriana ali, Deus tenha honrado eles ali, naquele lugar ali, que Deus abençoe grandemente, no nome de Jesus ali, as regentes, os louvores ali entoado, a ministração da palavra, que Deus abençoe grandemente, no nome de Jesus. E nós estivemos ali, né, Calfate TB, louvando pela misericórdia de Deus, o Senhor se fez presente ali, foi uma bênção. Nós temos que só louvar ao Senhor, né, por tudo que o Senhor tem feito. E é aquilo, né, Calfate TB são todas ali, né, todas as que estavam ali, todas as mulheres, né, União Feminina das Assembleias de Deus. E estava lindo para a glória do Senhor, o pregador, uma palavra muito abençoada, muito ungida, uma bênção, tudo ali, uma casa cheia, super lotada, isso no sábado, não imagino como é que não estava ontem, né? Mas temos só louvar a Deus, Deus abençoe a todas ali, as irmãs ali, o circo de oração ali, a dirigente ali, a mãe Elisângela, a Lia e a Adriana, o Edenils, que Deus abençoe grandemente eles em nome de Jesus. A Regiane.
0: Não,
2: Geane. Geane, ô Senhor amado.
0: A dirigente ali.
2: É, Deus abençoe no nome de Jesus a todas. Amém? Deus abençoe.
0: Amém. Vanessa, mas só para te avisar, né? Nós estamos com esse mês aqui agora, né? Que a partir de amanhã já começa o mês de setembro. Se eu te falar que nós temos congresso do começo até o final de setembro...
2: Eu acredito.
0: É, essas irmãs aí estão com todas, bem
2: graças
0: animadas.
2: A
0: glória
2: Deus.
0: A Deus por essas vidas, né? Por essas dirigentes do Círculo de Oração, por toda a diretoria do Círculo de Oração local, né? E estamos em festa. Eu sei que já começa no próximo final de semana, já temos festa. E vamos até final do mês, Vanessa.
2: Glória
0: a Deus.
2: E vai
0: ser bênção, né? Bênção do Senhor aí, que todos aí vão estar em congresso, né? Porque é mais um ano que o Senhor concedeu
2: Verdade.
0: Ao Círculo de Oração. Então é motivo, sim, de fazer o congresso e agradecer ao Senhor. Se nós comemoramos o nosso aniversário, imagine um departamento
2: Nossa,
0: que não vai comemorar,
2: não,
0: né, Vanessa?
2: Tem que comemorar, sim.
0: Tem que comemorar.
2: A alegria dos servos do Senhor é isso, comemorar as festividades, participar das festividades quando a gente consegue dar conta, né? Porque às vezes a gente não consegue, né? Se desse para se virar em dois... Nossa, a gente queria participar tudo, mas às vezes acontece da gente falar que vai e às vezes, né, acontece de não ir, não dá certo. Mas é uma benção, a alegria nossa poder participar, ouvir a palavra... É, poder ir bem arrumada, cheirosa para a casa do Senhor, porque a gente não tem outro lugar melhor para ir, que é a casa do Senhor, agradecer, adorar, se alegrar na presença do Senhor com as irmãs ali, né? E louvado seja Deus. Giovana, olha aqui que coisa tremenda. Estão nos ouvindo lá do Mato Grosso do Sul. Oh, glória a Deus. A paz do Senhor, Vanessa, estou na escuta aqui em Três... Olha, é logo ali em Três Lagoas, Mato Grosso do Sul. Um grande beijo para vocês, minhas lindas. A nossa querida Regiane. Ai, que saudade,
0: Deus,
2: da Regiane.
0: Que saudade.
2: Regiane, Deus abençoe, Regiane. Três Lagoas, no Mato Grosso. Né? Ela que foi embora semana passada. Deus abençoe a Regi, no nome de Jesus, ela, a sua família. E eu já vi ali as fotinhas ali dela congregando no culto, do seu menininho na escola. Que coisa mais linda. Deus abençoe vocês grandemente, né? Faz muita falta e a gente fica aquele costume, a Regi não veio hoje? Ai, a Regi foi embora. Oh, meu Deus.
0: Pois é.
2: Mas glórias a Deus, sabendo que a Regi pode, né, um dia que ela quiser passear, né, vir aqui, ela vai até Pozo. Pozo!
0: Nossa, aqui tem de sobra, né,
2: Pozo tem, toma café num, janta nosso, café na tarde, suco, isso, leva pras padarias, glória a Deus. Ai, Jesus, misericórdia. Eu quero mandar um abraço também para minha prima Janaína, querida, que está na escuta, está nos ouvindo. Deus abençoe, Jana, a tua vida.

do teu lar, tua casa, tua família, no nome de Jesus, está nos ouvindo. Eu que enviei o link para ela da rádio, ela ia enviar para minha tia, e nós tivemos ali levantando um clamor, pedi clamor ali no grupo, né? Nas heroínas a favor do meu tio. Graças a Deus, tio César está bem, para a glória do Senhor, já saiu do hospital, está recuperando na casa ali da família ali, da, da,

0: quinta-feira. E que ele tinha infartado, mas graças a Deus, Deus teve misericórdia, poupou, livrou, a correria foi grande. Ele já passa bem. Eu não me recordo direito do nome, se é endoplastia ou angioplastia e um outro
1: negócio.
0: Eu não sei qual que é dos dois que ele fez, eu confundo esses nomes. Mas ele fez um desses dois aí e tá bem. Graças a Deus, né? É, importa que ele tá bem. Graças a Deus, né? Então nós temos que louvar a Deus, que Deus deu mais uma vez livramento. E vários livramentos tem dado ali. A gente tem apresentado, as irmãs têm apresentado ali, né? Vários pedidos e o Senhor tem tido misericórdia.
1: Glória a Deus, é verdade, Vanessa. Então, assim, você confia no Senhor de todo o teu coração, independente da circunstância, independente, às vezes, até de um diagnóstico médico, independente de o que for, o nosso Deus é aquele que pode reverter toda a situação. E Ele pode transformar essa situação de você, o que você está passando, vivendo, e transformar ela em bênção para a tua vida. Então, há momentos da nossa vida em que o Senhor, sim, Ele é aquele que nos prova, como estava lá no livro de Êxodo que eu li hoje, que o Senhor muitas vezes nos leva em situações de águas amargas para nos provar,
0: para
1: ali provar o nosso caráter, para provar. Ele quer extrair de nós, né, o bom tesouro do nosso coração. Né? Ele está nos forjando o nosso caráter. Então, neste momento em que você está passando, muitas vezes, né, se põe na presença do Senhor. Independente de qual for a situação, se hoje você está num dia aí feliz, alegre, se coloque na presença do Senhor. Mas se você está passando por um momento difícil da sua vida, se coloque também na presença do Senhor, porque o Senhor é aquele que tem cuidado da nossa vida. O Senhor é misericordioso e é só Ele que pode guardar, livrar, nos dar a vitória. E este Deus é lindo e maravilhoso. Ele é aquele que ouve o nosso coração. Pensa, nós temos um amigo, o Espírito Santo, que mesmo quando nós não sabemos orar, mesmo quando nós não sabemos pedir, Vanessa, Ele ouve a nossa oração, Ele intercede com gemidos inexprimíveis. E é este amigo que nós caminhamos todos os dias. Por mais que muitas vezes você até possa pensar que eu estou sozinha, se sinta sozinha, né? Nossa, mas nessa caminhada eu me sinto tão sozinha. Este momento parece que eu estou sozinha. Não está, não. Do teu lado ao Espírito Santo do Senhor.
0: Amém.
1: É Ele te conduzindo. Por mais que às vezes você se sinta sozinho, que você não vê uma situação favorável, mas o Senhor não precisa de situação favorável para te abençoar. Ele não precisa de nada favorável. Ele é o Deus que te ouve em meio às tempestades da vida. Ele é o Deus que te ouve em todos os momentos. Então creia nessa tarde, né, irmãzinha, que o Senhor é aquele que tem resposta, né?
2: Realmente. É só Ele que tem a resposta certa.
1: Exatamente.
2: Que vai de encontro à nossa necessidade e age conforme o querer dEle. Porque o querer dEle é o melhor para a nossa vida.
1: Verdade, Mazilá, né? Então, muitas vezes nós até achamos, né? Nós sabemos o que é o melhor para nós. Muitas vezes a gente fala assim, que a gente quer o melhor para o nosso filho. Se nós, como pais, que erramos, queremos o melhor para os nossos filhos, imagine Deus que é perfeito.
2: É, realmente.
1: Né? Então imagine o querer dEle, a perfeição de Deus não é o nosso perfeito, né? E o momento de Deus não é o nosso momento.
2: Verdade.
1: Né? Então assim, o que nós vamos ver? Que o tempo para o Senhor é diferente do nosso tempo. Né? Nós somos muito imediatistas, nós queremos agora, tem que ser agora. Mas o tempo de Deus não é o nosso tempo. Espera no tempo do Senhor. Né? Se você tem buscado pela presença do Senhor, se você tem buscado por uma resposta... E você ainda não encontrou, e às vezes até pensa em desistir, né, irmãzilá, né, Vanessa? Não desista, espera no Senhor.
0: Amém, glória a Deus. Louvado seja Deus. Olha que benção aqui, ó. A paz do Senhor, Vanessa, estamos na escuta. Na escuta, transmita meu carinho a todos os ouvintes. Pastor Paulo, né, Pastor Paulo Kenfri está na escuta, transmitindo aí a todos os seus ouvintes um abraço aí. Receba aí, em nome de Jesus, um abraço do nosso pastor, Pastor Paulo, que está na escuta. Deus abençoe, pastor, o senhor, toda a família aí, a pastora, em nome de Jesus aí. Louvamos a Deus pela vida de vocês, pelos cuidados, pela misericórdia do Senhor, que tem sido grande. Então, receba aí o nosso abraço e carinho, em nome de Jesus, do nosso Pastor Paulo. Também está na escuta a irmã Milene. Deus abençoe a irmã Milene que está na escuta, em nome de Jesus. A pastora Sandra Giovana está na escuta e está aqui nos informando que agora, fim de semana, sexta, sábado e domingo, eles vão estar em congresso na rua Espírito Santo 388 Macopa.

0: Vai estar ministrando ali para a eleitora Camila Farias e o preletor pastor Maicon, né? A preletora Camila Farias vai estar dia 5, dia 5 e dia 6. O preletor vai estar dia 4, né? Agora de setembro, 4, 5 e 6 de setembro, às 19 horas, ali no Macopa. E ela nos mandou também um convite especial, que as heroínas possam estar ali no sábado, ali, louvando ali com elas, ali, participando, as heroínas, em nome de Jesus, nós vamos estar lá. A irmã Ivonete também está na escuta aqui, dali do Macopa, Deus abençoe. A irmã G, das lojas G, a paz do Senhor, meninas, estou aqui na escuta também. Deus abençoe, G, você, tua família, no nome de Jesus. O irmão Adonias Camargo também está na escuta, paz do Senhor. Ele está avisando aqui, comunicando que tem um congresso unificado, fim de semana, na IADTB Vila Rural, Brilho Celeste também. O congresso Vencedores com Cristo e Rosa de Sarão, nos dias 6 do 9, dia 4, dia 5, 6 e 9, 5 e 6, né? Sábado e domingo, às 19 horas. A palavra, irmã Márcia Santos, no sábado. Louvor, irmã Patrícia Ribeiro. A outra irmã que vai estar ministrando também. Palavra, irmã Lucélia, no domingo, né? Ali na rua Estrela da Alva, 106, Vila Rural, Brilho do Sol, né? O irmão Adonias Camargo está ali nos informando esta festividade também. Tá vendo? A gente não dá conta, santo Deus. Ó, é sábado, domingo, mas glória a Deus. Mas nós vamos dar conta, nós se dividimos, manda um para lá, outro para cá. E glória a Deus, a nossa pastora também. Beijinho no coração também, mandando mensagem das nossas amadas irmãs. Amém, pastora. Deus abençoe a senhora no nome de Jesus. Nós só temos que louvar. A irmã Adriana e o Maurício, estamos ouvindo vocês, Adriana, Maurício. Envio o meu abraço ao círculo de oração escolhidas por Deus, Jardim Bandeirantes. Amém. Deus abençoe no nome de Jesus as irmãs ali do Jardim Bandeirantes, escolhidas por Deus. Deus abençoe, irmã Adriana, a tua vida, o teu lar, a tua família, em nome de Jesus. E eu vi a irmã lá no São Roque, lá cantando no meio das irmãs, lá. Graças a Deus. Deus abençoe. A minha tia lá de Ponta Grossa está mandando um abraço. A minha tia está mandando um abraço para mim, o tio César, Zenilda, o Orlando, estão ouvindo em Ponta Grossa. Deus abençoe, um abraço para vocês, Deus abençoe grandemente no nome de Jesus. E olha, tio, descanse, durma, relaxe, fique bem de boa. Só recebendo os cuidados aí no nome de Jesus.
1: Glória a Deus, Vanessa. Ah, chegou uma mensagem aqui também, ó, da irmã Ivone.
0: Nossa,
1: Ela despediu oração no grupo lá das Heroínas da Fé e da Sede, né? Pelo sobrinho dela que não estava bem lá em São Paulo. Mas ele melhorou para a glória de
0: glória a
1: Deus. Ela está dizendo
0: Deus.
1: aqui que Deus
0: Aleluia. Viu? Olha
1: ouve.
0: aí.
1: Olha só, viu, Vanessa do
0: Assim,
1: céu? A
0: glória a Deus.
1: oração tem muita
0: Tem.
1: eficácia. A oração tem poder, sim. Então se coloque na oração. Hoje acredito que a palavra seja
0: Amém.
1: oração, né,
0: Amém.
1: Vanessa?
0: Glória a Deus. É só orando, oração, e, né? Não deixar buscar, clamar, orar em todo tempo, né? Porque os dias, como diz, né? Tem tanta coisa acontecendo, né? Que, ui, só Jesus para ter misericórdia. Olha aqui, Giovana, mais uma mensagem aqui da Rede, com mais um congresso, Senhor amado. Congresso dos nossos jovens nesse fim de semana, na nossa congregação de 100 casas. Amém, glória a Deus. Congresso dos jovens, congresso de oração, congresso das irmãs. Deus abençoe. Vamos mesmo fazer festa e aproveitar. E, né, setembro, todos, né, os meses aí abençoados. E louvamos a Deus porque, meu Jesus, tem se passado ligeiro, né, Giovana?
1: Meu Deus, como tem passado. Eu disse para você, Vanessa, que esse mês nós íamos começar com tudo.
0: Senhor da
1: Muitas
0: glória.
1: festividades para honra e glória do nome do Senhor, né? Você ainda que tem, ainda mandou o seu cartaz para nós, mande aqui que nós queremos divulgar o seu trabalho, né? Eu sei que o mês de setembro aí vai ser uma bênção. E nós temos muitas festividades, Vanessa. Quase todo final de semana nós vamos estar em congresso em nome de Jesus. Mandou mensagem aqui para nós também a irmã Josi ali na sede. Deus abençoe, Josi. A irmã Eliane, Deus abençoe, Eliane. A irmã Miriam Vaz também está na escuta, né? Deus abençoe a vida dessas nossas preciosas irmãs, dessas queridas que estão nos ouvindo. E você aí que não mandou sua mensaginha, mas também está nos ouvindo, Deus abençoe sua vida em nome de Jesus, porque nós temos muitos ouvintes, né, Vanessa?
0: Muitos ouvintes.
1: De perto, de longe.

0: Né? Você aí, aonde estiver chegando essa programação, né? Recebe o nosso carinho no nome de Jesus, recebe aí esse carinho, né? De estar nos ouvindo, tirar esse tempinho para estar ouvindo a palavra do Senhor, para sendo ministrada aqui, através dos louvores, através da vida da irmã Zilá, que hoje estará ministrando aqui essa poderosa palavra do Senhor. Vanessa, tem mais um recadinho aqui?
1: Uhum.
0: De quem é que é o recadinho?
1: Da Gê.
0: Ah, Gê, estou aqui na escuta, Deus abençoe minhas queridas. Tudo que precisava ouvir. Olha que bênção, né? Glória a Deus. Em nome de Jesus. Vanessa, vamos ouvir um trechinho de um louvor e vamos passarmos para a palavra?
1: Vamos sim.

amor mais uma vez a todos que estão na escuta dessa programação. A paz do Senhor para nossos irmãos, para nossos amigos e para todos aqueles radio-ouvintes desta tarde. A palavra de Deus nessa tarde se encontra em João. É uma palavra bem conhecida. Todo mundo sabe de cor esse versículo que eu vou falar. Que se encontra em João, capítulo 3 e o versículo 16. Que diz assim a palavra de Deus. Porque Deus amou o mundo de tal maneira que deu o seu Filho unigênito para que todo aquele que nele crê não pereça, mas tenha a vida eterna. Olha que palavra maravilhosa para nossas vidas nessa tarde. O que quer dizer o amor? O amor é um sentimento de dedicação absoluta de um ser a outro ou a uma causa. Isso o dicionário diz. Então, este amor é algo muito grande. É uma dedicação absoluta. E a palavra de Deus diz assim, que Deus amou o mundo de tal maneira. De tal maneira. Esse tal maneira é uma maneira indescritível. Uma maneira que ser humano não pode avaliar. Porque esse amor foi muito profundo. O amor de Deus pela humanidade, o amor de Deus para o mundo todo, foi um amor incrível, que não tem como avaliar. E a palavra de Deus diz assim, por

por que Deus amou o mundo de tal maneira? Ele deu o seu Filho unigênito. O seu único Filho ele deu. Para quê? Para que todo aquele que nele crê não pereça, mas tenha a vida eterna. Então ele deu, ele entregou o seu Filho amado, o seu único Filho, para vir a este mundo, para entregar a sua vida por nós, para que todo ser humano, porque esse amor alcança o mundo todo, para que todos aqui no mundo conheçam esse Jesus, que deu a sua vida para nos salvar. Então esse amor não tem explicação. Ele deu o seu único Filho e ele enviou ao mundo o seu Filho unigênito para que todo aquele que nele crê. E ele veio ao mundo. E vocês conhecem a história de Jesus? Ele veio ao mundo para salvar o pecador, para dar vida a todos aqueles que nele crê, para que eles não venham perecer, para que eles não venham morrer no pecado. Então, Jesus veio ao mundo para morrer por nós. E o que ele fez? Ele veio obedecendo à vontade de Deus. À vontade de Deus. Porque a palavra de Deus diz ali, em João 5, e versículo 30, parte B, diz assim, porque não busco a minha vontade, mas a vontade do Pai que me enviou. Aleluia! Jesus então obedeceu à vontade do Pai para sofrer na cruz do Calvário, para morrer na cruz do Calvário, para que eu e você que está ouvindo nesta tarde tenha salvação, seja alcançado por essa salvação, por esse amor tão grande do nosso Pai. Aleluia! Então, Jesus veio ao mundo e vocês sabem o que ele passou. Tanta injúria, perseguição, afronta e morte de cruz. Aleluia! Porque a palavra de Deus diz que ele sofreu morte de cruz. Aleluia! A palavra de Deus diz ali, na palavra fala que ele passou pela cruz do Calvário por amor a mim, por amor a você. A você que está ouvindo esta palavra neste momento. Talvez você está sofrendo alguma injúria, alguma perseguição. Mas lembre-se que o nosso Jesus, ele passou muito mais por nós, por amor a nós, por o amor do Pai que enviou o seu Filho. E o seu Filho também passou tudo aquilo por amor a nós. Ele não precisava passar por a cruz, mas ele passou, obedecendo à vontade do Pai. Aleluia! Glória seja dada ao nosso Deus. Jesus passou pela cruz do Calvário para que eu e você um dia seja salvo, para que sejamos salvos. Para quê? Para que tenhamos a vida eterna. É isso que a Bíblia diz. Ele deu o seu Filho unigênito para que todo aquele que nele crê não pereça. Aleluia! E crer é crer que ele veio realmente para salvar a mim, para salvar a ti. Aleluia! É ter convicção. É ter convicção que Cristo é o Filho de Deus que morreu na cruz do Calvário para que nós pudéssemos ser salvos. Aleluia! Para que nós não venhamos a perecer. E por isso ele diz, para quê? Para que Deus enviou o seu Filho? Para que todo aquele que nele crê não pereça. O que é perecer? É morrer. É deixar de existir. E deixar de existir no mundo de trevas. No mundo de pecado. Isso Deus não quer para ninguém. Para nenhum de nós. Por isso que o amor dele alcança todos aqueles que nele crê. Aquele que
crê no Filho de Deus, que Ele morreu na cruz do Calvário, ele não vai perecer, porque ele será salvo. Aleluia! Mas tem uma condição. Aleluia! Nós temos que obedecer ao nosso Senhor. Para que possamos ser salvos, nós temos que obedecer a palavra de Deus. Toda a palavra de Deus. Aleluia! Mateus 22 e 37 diz que certa feita um doutor da lei perguntou a Jesus: qual é o grande mandamento? E Jesus disse-lhe: amarás o Senhor teu Deus de todo o teu coração, de toda a tua alma e de todo o teu pensamento. E é isso que nós devemos fazer. Amar ao Senhor, crer que Jesus morreu na cruz por nossos pecados, para que nós sejamos alcançados e ter uma vida eterna. Aleluia! Obedecendo os mandamentos do Senhor, porque é só assim que nós seremos salvos, obedecendo a palavra de Deus, obedecendo os mandamentos. Por isso que ele falou para aquele homem ali, aquele doutor da lei: amarás o Senhor teu Deus de todo o teu coração, de toda a tua alma e de todo o teu pensamento. E eu quero perguntar para cada um de nós hoje: como que nós vamos demonstrar esse amor? De que forma? Porque se Deus amou, ele enviou seu filho. E ele, obedecendo aquilo que Deus queria para ele, ele sofreu na cruz do Calvário, obedecendo a ordem do Pai. Então nós, como estamos vivendo aqui no mundo, como nós vamos demonstrar esse amor para com o Senhor? De que forma nós podemos demonstrar? Amando o Senhor de todo o coração. E como vamos demonstrar esse amor? Obedecendo como? Através da obediência. Através da obediência nós vamos obedecer e demonstrar o nosso amor a Ele. De todo o nosso coração, de toda a nossa alma, através da obediência. Porque a palavra de Deus diz que obedecer é melhor do que sacrificar. Mais importante é obedecer a Deus do que aos homens. A palavra de Deus diz em Atos 5 e 29. E Jesus nos deu esse exemplo de obediência. Quando ele obedeceu ao Pai para sofrer na cruz do Calvário. Porque a Bíblia diz em Filipenses 2:8: e achado na forma de homem, humilhou-se a si mesmo, sendo obediente até a morte, e morte de cruz. Aleluia! Glorificado seja o nome do Senhor. Para que nós fôssemos alcançados, ele morreu na cruz do Calvário. E nesta tarde, eu pergunto a você, meu amigo que está ouvindo esta palavra: será que você está demonstrando amor por Deus, por Jesus? Através da tua vida? Através da obediência aos mandamentos do Senhor? Será que nós aqui estamos obedecendo os mandamentos do Senhor? Porque é assim que nós vamos demonstrar o amor ao nosso Deus. É dessa forma que nós mostramos o amor. Ele mostrou, Deus mostrou o amor a este mundo, enviando seu filho para morrer por nós. E nós o que estamos fazendo, irmãos? Será que nós estamos demonstrando realmente o amor a Deus? Aquele amor que ele demonstrou por nós, pecadores, neste mundo. Aleluia! Aleluia! Mas nós temos que demonstrar esse amor obedecendo a Deus de todo o nosso coração, de toda a nossa alma. Obedecendo os mandamentos deles, nós vamos demonstrar este amor. Através da renúncia também nós demonstramos. Aleluia! Porque nós temos que renunciar a tantas coisas nesse mundo, a tantas coisas que às vezes nos satisfaz, mas atrapalha a nossa vida espiritual, de confiar inteiramente no Senhor, de crer realmente que Ele morreu na

para nos trazer a salvação, para que nós pudéssemos ter vida eterna. Porque Deus não tem prazer na morte do pecador. Aleluia! Ele requer e quer que cada um de nós possamos crer no Senhor Jesus Cristo para alcançar a salvação, para ter vida eterna. É para isso que ele morreu na cruz do Calvário, para que toda a humanidade creia que Jesus é o Filho de Deus e através disso nós sermos salvos, sermos alcançados. Glória seja dada ao nome do Senhor. Portanto, nesta tarde, queridos irmãos, será, eu pergunto para cada um de vocês nesta tarde, será que nós estamos realmente demonstrando este amor que o Senhor requer de nós, de toda a nossa alma, de todo o nosso coração, de todo o nosso pensamento? Porque através disso nós temos que renunciar a muitas coisas. Coisas que vêm nos atrapalhar de nós caminharmos uma vida que agrada ao Senhor. Uma vida santa, uma vida de renúncia. Temos que renunciar muitas coisas às vezes. Coisas que às vezes a gente gosta tanto, ama. Nós temos que renunciar para que possamos demonstrar o nosso amor ao nosso Senhor. Nós cometemos erros, nós cometemos pecados realmente, porque somos seres humanos. Mas o Senhor morreu na cruz para nos perdoar. E Ele é um Deus de misericórdia. Se nós nos chegarmos a Ele e pedirmos perdão dos nossos pecados, das nossas falhas, porque somos falhos, Ele sempre está com as mãos estendidas para nos perdoar. Porque a palavra de Deus diz em Lamentações que as misericórdias do Senhor são novas a cada manhã. Olha só que maravilha! São novas a cada manhã. A cada manhã as misericórdias do Senhor nos alcança. Então, meu amado irmão, meu amigo querido que está ouvindo esta mensagem nesta tarde, te coloca diante do Senhor, creia que Ele te ama e que Ele está pronto a te salvar. Amandara canta malai. Ele está pronto a te abraçar nesta tarde, a perdoar todos os teus pecados, a perdoar tudo aquilo que você fez de errado. Talvez você está numa vida de miséria, de pecado, não tendo, olhando para o mundo, olhando para as coisas e não vendo saída. Mas saibas que o nosso Jesus, Ele morreu por mim e por ti. Basta você crer que Ele morreu para isso, para te alcançar, para te perdoar e para te dar vida eterna. Não deixe que as coisas do mundo, o que as emoções te faça fraquejar, te faça te entristecer a tal ponto que você deixe de crer nesse Jesus tão amado, nesse Jesus que deu a sua vida para te salvar. Então, nesta tarde, se você está passando por um momento difícil da tua vida, que você não vê solução, saiba que o nosso Jesus é a solução para todas as coisas. Ele morreu por ti e Ele vai te dar salvação. Se você se colocar na presença do Senhor neste momento, se colocar e confessar os teus pecados, as tuas fraquezas, porque somos fracos. Muitas vezes as coisas que acontecem no nosso dia a dia nos tira a paz, nos tira a alegria de viver. Saiba que o Senhor Jesus morreu na cruz, Amanda Labacai, para te dar a paz que você precisa, para te dar a alegria que você não tem mais, aleluia. Ele tem solução para isso, porque Ele morreu na cruz do Calvário para te salvar, para te tirar dessa vida de pecado, de tristeza, de angústia, de dor. O nosso Jesus está pronto para te abraçar. Basta você crer, porque a palavra diz assim: para que

0: pereça, mas tenha vida eterna. Ele quer te dar vida com abundância, vida de paz, vida de alegria, vida de sucesso. Mas para isso você tem que crer e pedir perdão da tua vida de pecado, de miséria, e crer que o Senhor Jesus levou sobre a cruz. Ele levou sobre a cruz as nossas misérias. Ele se submeteu a isso. Ele levou sobre a cruz as nossas misérias, os nossos pecados, as nossas dores. Aleluia! Glorificado é o nome do Senhor Jesus.
1: Oh, Jesus.
0: Ele levou sobre a cruz, meu querido, minha querida. Se coloque nesta tarde nas mãos do Senhor. Dobre teu joelho e peça perdão das tuas fraquezas, dos teus pecados. Talvez você esteja afastada dos caminhos do Senhor. Se coloque na presença do Senhor neste momento. Conte para Ele o que te aconteceu. Conte para Ele o porquê você está assim, porque Ele está pronto para te ouvir, para te salvar, para tirar você dessa vida de tristeza, de angústia. Só Ele pode fazer isso. Mas para isso, é como a palavra diz aqui, nós temos que crer. Crer que Ele levou sobre a cruz as nossas enfermidades, as nossas dores, a nossa vida de pecado, de miséria, para que nós pudéssemos ser salvos, para que nós pudéssemos ter vida eterna, porque só aquele que obedece os mandamentos do Senhor, só aquele que tem uma vida íntima com o Senhor, vai ter vida e vai conseguir ter a vida eterna. Para isso precisamos renunciar, renunciar a essa vida de miséria, essa vida de pecado, essa vida de tristeza. Amanda da Candabai. Porque o Jesus está com os braços abertos para te aceitar, para fazer de você transformar a tua vida, para mudar a tua vida. E só Ele pode fazer isso. Por isso creia. Por isso a palavra de Deus diz, porque Deus amou o mundo de tal maneira que deu o seu Filho unigênito para que todo, todo, todo aquele que nele crê não pereça, mas tenha a vida eterna. Oh, glórias a Deus, aleluia! Nós louvamos a Deus porque Ele mandou o seu Filho. O amor dEle foi tão grande que enviou o seu Filho. E o seu Filho também, por amor a nós, Ele se submeteu a essa morte tão cruel, para que eu e você pudéssemos alcançar a salvação e um dia ter vida eterna, um dia morar com Ele lá no céu. É isso que Ele quer de mim e de você. Ele morreu para que todo, quer dizer, o mundo todo, possa ser alcançado pela salvação. Aleluia! Que Deus te abençoe. Mas eu te digo nesta tarde, te coloca nas mãos de Deus. Te coloca agora, dobre teu joelho e nós vamos orar. Dobre teu joelho e aceite Jesus como teu Salvador. Ou faça hoje um novo concerto com o Senhor, você que se distanciou dos caminhos do Senhor. Você que está fraco, debilitado espiritualmente, também nesse momento faça um concerto com o Senhor, um novo pacto com Ele de ser fiel, porque só assim você terá vida eterna e vai morar com o Senhor na glória. E um dia eu quero encontrar contigo lá, em nome de Jesus. Que Deus te abençoe, Deus te abençoe. Querido Deus, Pai Santo e Amado, em nome de Jesus, Senhor, aqui nós estamos nesta tarde, pregando a Tua Palavra, Senhor. A Tua Palavra que é poder, que é poder, que é poder. Alcança as vidas agora.

0: Pai. Cada um que está, Senhor, escutando essa programação, que o Senhor venha trabalhar em cada vida, dando força, coragem a cada dia, para prosseguirmos fiéis a Ti, para alcançarmos a vida eterna e morar contigo na glória. E aquele que está aceitando a Ti como Salvador, perdoa seus pecados, suas falhas diante de Ti, liberta, Senhor, de tudo que não presta, que esse mundo oferece, liberta e muda essa vida para a glória do Teu nome, Senhor. Aquele que está fazendo um concerto contigo, aquele que está fazendo, Senhor, um pacto contigo de ser fiel cada dia mais para encontrar contigo, que o Senhor, para demonstrar para Ti o amor que Ele sente por Ti. Ah, Pai querido, abençoa Teus filhos, abençoa cada um que está de joelho dobrado, cura nessa tarde, alcança vidas que estão doentes, Senhor, encontra vida, Senhor. Olha, Senhor, para o Fábio Augusto, que sofreu um acidente de moto, está internado na UTI, tenha misericórdia dessa vida, Jesus. Haja ali, Senhor, aqueles que estão nos hospitais, nas UTIs, cura para a glória do Teu nome, cura aquele que está na Tua casa, nas suas casas agora, está talvez com dor, pedindo uma cura, alcança essa vida também, Senhor. Haja pela Tua grandeza, pelo Teu poder, Senhor. Ó Deus, todos os pedidos de oração que foram feitos aqui, que o Senhor alcance cada vida também e cura, Jesus, cura os doentes para a glória do Teu nome, Senhor. Alcança cada vida nesta tarde, tirando, arrancando a tristeza, a angústia, a dor, libertando dos vícios, libertando de tudo aquilo que atrapalha, Senhor, essa vida de servir a Ti com fidelidade. Liberta pelo Teu poder, Senhor. E tudo nós entregamos em Tuas mãos, porque o Senhor levou sobre a cruz, Pai, todas as nossas dores, as nossas enfermidades e os nossos pecados. Em nome de Jesus, amém.
1: Amém, graças a Deus. A irmã Sueli está agradecendo, que semana passada ela pediu oração para o seu neto e ele estava com uma alergia muito forte e ela ficou muito preocupada, mas graças a Deus ele está bem, não tem nada, para a glória de Jesus. Ela agradece. A irmã Rosidete está nos ouvindo lá do Juca Pedro. Que palavra maravilhosa. Deus abençoe a irmã Rosidete e todos aqui que pediram oração, irmão e irmã pedindo oração. Vamos estar apresentando a Deus, irmão e irmã, que vai passar para a cirurgia. Um áudio aí da irmã Cleusa. Pode soltar aí.
2: Pai, Senhor, irmãs queridas, um abração para todas as irmãs aí do programa, as apresentadoras. Que Deus continue abençoando, usando vocês com essa graça, com essa alegria, fazendo a obra do Senhor, né? Estamos também aqui na escuta, eu e Palmiro, agradecidos a Deus pela vida de cada uma de vocês, por esse programa, por essas mensagens, né? E todos são alcançados, né? Com a graça de Deus através desse programa. Um abraço para vocês, gente. Deus abençoe poderosamente. Zilá, deixa Deus te usar. Abração, Zilá.
3: Amém.
1: Amém. Amém, glória a Deus, né? Nós louvamos ao Senhor pela vida dos nossos ouvintes, né? Louvamos ao Senhor também por essa poderosa palavra que veio de encontro aos nossos corações nessa tarde. E nós vamos ficando por aqui, né, Vanessa, dizendo... A paz do Senhor!
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Os ouvintes, com muito carinho e satisfação que novamente nós estamos adentrando através do vosso receptor este momento de programação Rei Sacerdote. Quem vos saúda nesse dia, o pastor Isaor Rodrigues, e é uma alegria muito grande de nós estarmos juntamente com os irmãos aqui participando desta maravilhosa programação Rei Sacerdote. Um abraço a todos vocês que estão em sintonia conosco, a cada dia, a cada momento, sempre nas segunda-feiras, às 14 horas, nós estamos aqui com esse programa maravilhoso. Eu quero louvar a Deus por tudo que Ele tem feito, realizado nas nossas vidas e através das nossas vidas. Quero oferecer essa programação a todos nossos queridos, todos nossos amados, todos aqueles que estão conosco nesse dia maravilhoso, e toda honra, toda glória, todo louvor nós rendemos ao nosso Senhor. Quero mandar um abraço para minha esposa, que está em sintonia conosco nesse momento, e para que o amor e a graça de Deus esteja sobre a vida de cada um dos irmãos. Eu louvo a Deus, você, meu querido, você que está entrando agora pela nossa live, um grande abraço. Para que o nome do Senhor seja glorificado na sua vida e através da sua vida. Esse é o programa Rei Sacerdote da Comunidade Embaixador de Cristo. E nós queremos exaltá-lo e bendizê-lo, o nome do nosso Deus. Quero mandar um abraço aos irmãos lá do Inatingui, lá no Sapé. Lá o nosso irmão Sadi sempre está em sintonia conosco. Nossos irmãos aí de Ortigueira. Também os irmãos queridos aí de Caetano Mendes, pastor Jair, a pastora Janete, e também mandar um abraço a todos nossos queridos amados ali do Cachoeirão, nossos irmãos aí de Tibagi, município de Tibagi, aqui Telemaco Coborba, todas as famílias maravilhosas sempre estão em sintonia conosco nesta programação, e eu sei que tem uma audiência muito grande a nossa programação. Eu quero só exaltá-lo e bendizê-lo e glorificá-lo, o nosso Deus, por tudo que Ele tem feito, proporcionado as nossas vidas. Nós temos perdido alguns minutinhos aí devido ao programa eleitoral, agora nós temos que dar um tempo, né? Para que a gente possa estar entrando, mas graças a Deus nós estamos aqui nesse dia para compartilharmos aqui da palavra de Deus, das promessas que Deus tem para fazer através de cada um de nós. Quero sempre oferecer essa programação a todos os nossos aniversariantes do dia, da semana, sempre tem alguém completando mais uma data natalina. Que Deus possa estar agraciando ricamente a vossas vidas, em nome de Jesus Cristo de Nazaré. Também quero falar sobre as nossas programações. Nessa sexta-feira, às 20 horas, ali na comunidade Embaixador de Cristo, nós temos ali o nosso culto de curas e milagres, onde que Deus tem usado este ministério. Temos ouvido os testemunhos de quanto Deus tem se manifestado, tem curado, tem manifestado as evidências dele através do seu Espírito nas nossas vidas e através das nossas vidas. Eu louvo a Deus. Então, nessa sexta-feira, nós temos um culto de curas e milagres. Você que está doente, você que está enfermo, você que faz tratamento, consulta, medicamento e nada tem resolvido, que você venha participar conosco. Muitas vezes pessoas vê vulto na sua casa, pessoas ouvem voz, pessoas estão passando por algumas situações adversas, peso, pesadelo, traumas, e é uma área que Deus tem nos usado poderosamente. Tem pessoas que vêm de tantos lugares aqui para participar conosco, para estar ali agendando, muitas vezes no gabinete pastoral. E muitas vezes tem muitas pessoas sofrendo aqui em Telemaco Coborba, e nós aqui para atender vocês, e talvez você não saiba, mas é uma área que Deus tem nos usado para honra e glória do nome do Senhor. Muitas pessoas têm sido curadas, muitas pessoas têm sido libertas, muitas vidas têm sido transformadas, restauradas, edificadas, lares, família, empresários, através desse culto maravilhoso que nós temos toda sexta-feira ali na rua Afonso Pena 275, próxima da Vinça. E também nesse sábado nós teremos um trabalho especial com nossos jovens, às 19 horas. Você é nosso convidado para estar participando conosco, um trabalho dirigido pelo nosso jovem, e aonde que Deus também tem ministrado de uma maneira extraordinária, de comunhão, de graça, de presença, de mover de Deus.

E vidas que estão sendo edificadas, muito jovem, para a honra e glória do nome do Senhor. E todo domingo nós temos às 18 horas o nosso culto de celebração, aonde que Deus também se manifesta através da sua palavra, através do seu espírito, através das ministrações. E nós louvamos a Deus por todos os queridos que têm participado conosco nos cultos todo domingo, culto de celebração às 18 horas. Depois nós temos nossas atividades da igreja, temos ali integração, nós temos nossos grupos familiares, nós temos muitas atividades maravilhosas para onde que atendemos toda a área do corpo de Cristo para a honra e glória do nome do Senhor. Então nós queremos convidar você a participar conosco, também às 14h30, todo sábado tem uma reunião com as mulheres, ali, juntamente com a pastora Andréia. Você pode vir ali para receber uma oração, estar compartilhando oração, orando junto, aonde que ela tem ministrado toda a quarta-feira um trabalho voltado para as irmãs, na direção da pastora Andréia. E você, irmã, você é a nossa convidada para estar participando de todas essas atividades conosco ali para a honra e glória do nome do Senhor. E por isso nós estamos felizes, estamos alegres, porque grandes coisas o Senhor tem feito nas nossas vidas e através das nossas vidas. Quero mandar um abraço aos nossos irmãos ali na Inglaterra. A irmã Loide estava perguntando para mim que hora que começava, e eu creio que ela já está acessando a nossa live aí também. Que Deus abençoe ricamente a nossa irmã Loide Lima. São pessoas maravilhosas que a gente teve o prazer de conhecer, tem muitos queridos que... não só na Inglaterra, ali nos Estados Unidos, também no Paraguai, em muitos lugares que nós tivemos a oportunidade de estar pregando, ministrando ali na Europa e aqui no Brasil, na América do Sul, em vários estados aqui também, né, do Brasil. Graças a Deus nós tivemos a oportunidade já de estar vários deles. Nosso país é muito grande, então é uma alegria, uma gratidão. E também louvo a Deus por tantos lugares que Ele proporcionou para que a gente estivesse ali falando, ministrando. Mandar um abraço à minha sobrinha, Andréia Carneiro Pires, que está em sintonia conosco aí em Curitiba. Que Deus abençoe você, Alberio, eu, André, a toda sua família, minha irmã Valéria, todas minhas irmãs, todos meus sobrinhos, uma família maravilhosa que Deus nos concedeu. Eu louvo a Deus por nossos queridos amados. Nesse momento nós vamos rodar uma faixa musical aqui e depois eu vou estar trazendo uma palavra que vai edificar a sua vida de uma maneira tão grande e tão poderosa. Não saia, porque Deus vai falar muito contigo através dessa palavra e vai enriquecer no teu espírito em nome de Jesus.

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2 anos atrás e conhecemos vários irmãos maravilhosos. Mandar um abraço a todos vocês aí, a irmã Neide também, que sempre está em sintonia conosco, os irmãos de Dois Corres. Deus marcou muito na nossas vidas, a nossa estadia com vocês aí, a recepção, o carinho de toda a família, de todos os amados, queridos aí. E foi uma alegria muito grande mesmo estar participando. Sei que Deus fez grandes coisas na vida desses queridos amados. A família do Diego Carlos, né? Grande jogador de futebol, que a gente ficou na casa dele. Hoje ele está ali no Como da Itália, né? Que Deus o abençoe, a ele, a esposa, a Nayara, toda a família ali maravilhosa. E que Deus continue agraciando o ministério de vocês. Um abraço ao Capitão Marques também, que está em sintonia conosco. Temos acompanhado sua trajetória, declaramos sua vitória, sua conquista nesse novo desafio, que o nome do Senhor seja glorificado através de todos os projetos que Deus tem colocado no seu coração. E conte com nossas orações, eu sei que Deus vai surpreendê-los para a honra e glória do nome do Senhor, porque Deus abençoa a vida através de vida, Deus trabalha através de vida. Eu quero abençoar ricamente esse grande projeto que Deus está colocando no seu coração, em nome de Jesus. Eu gostaria de deixar um pensamento aqui para todos vocês que estão em sintonia conosco, vocês que vão acessar essa live depois também. Nós queremos declarar uma palavra de vitória, de conquista. Nossa irmã Cíntia também, Leni Borque, que está lá em Agrolândia também, Eliocir, que Deus o abençoe ricamente, aos nossos queridos amados, e uma alegria muito grande estar aqui. Tem vários irmãos entrando na live, que a paz de Cristo esteja nos vossos corações e todos nossos maravilhosos queridos que estão em sintonia conosco. Eu gostaria de deixar um pensamento, que é algo que Deus tem ministrado no meu coração. É tudo que eu tenho aprendido, tudo que tenho vivido, tudo que Deus tem, as experiências que eu tenho com Deus, eu procuro passar para frente, porque a sabedoria não é você ter conhecimento, a sabedoria é você transmitir o conhecimento de tudo aquilo que Deus tem realizado nas nossas vidas e através das nossas vidas. Há um texto na palavra do Senhor, no livro de Gálatas, no capítulo 2, versículo 20, eu coloquei como tema esse pensamento: a presença de Deus. É importante nós termos esta consciência da presença de Deus. Quando Paulo escreve essa carta aos Gálatas, ele diz assim: já estou crucificado com Cristo e vivo, não mais eu, mas Cristo vive em mim. A vida que agora eu vivo na carne, eu vivo pela fé do Filho de Deus, o qual me amou e a si mesmo se entregou por mim. Amém. Querido, cada vez que nós lemos as escrituras, cada texto, cada versículo, nós podemos tirar verdadeiras pepitas, verdadeiras pérolas preciosas para nossas vidas, através da revelação da palavra, porque nós ouvimos os testemunhos, edifica nossas vidas, mas quando você tem a revelação da palavra de Deus, isso transforma nossas vidas. E quando nós olhamos para um texto como esse, bem conhecido, bem comentado, e Paulo diz: eu estou crucificado com Cristo, ou seja, já morri em Cristo Jesus, e vivo, não mais eu, mas Cristo vive em mim. A vida que agora eu vivo na carne, eu vivo pela fé do Filho de Deus, o qual me amou e a si mesmo se entregou por mim. Então, a presença de Deus, por que Cristo vive em mim? Nós temos vivenciado, temos desfrutado destas revelações da palavra de Deus quando você coloca em prática. Quando a Bíblia fala que Cristo vive em nós, que o nosso corpo é o templo do Espírito Santo, que o Senhor não habita em templos feitos por homem, mas Ele habita dentro de nós, no nosso coração, no nosso espírito, muitas vezes parece que isso não soa na mente das pessoas, não soa no coração das pessoas. Porque nós vemos tantos cânticos, tantos hinos, tantas ministrações, clamando para que a presença do Senhor venha, para que o Espírito Santo venha, para que o Senhor venha fazer algo novo sobre a sua vida. Quando nós buscamos a presença de Deus lá no futuro, clamando,
Então nós estamos com

se nós estivéssemos antes da cruz, antes da morte de Jesus. Porque lá no passado o Espírito Santo vinha sobre os reis, sobre os profetas, sobre o juiz, sobre uma autoridade, e aí ele se retirava. Mas depois de Jesus, depois do Pentecostes, o Espírito Santo de Deus, ele habita dentro de nós, ele vive dentro de nós. E se ele vive dentro de nós, nós temos visto tantos cânticos, as pessoas... acho que ainda precisa estar ali clamando, suplicando, sapateando, fazendo rodopio para que o Espírito Santo venha se manifestar, mas o Espírito Santo já está dentro de nós. E se ele está dentro de nós, nós precisamos ver as evidências dele. Nós precisamos saber que o nosso espírito nunca sai da presença de Deus. Nós precisamos saber, você precisa entender. A sua mente pode sair, o teu espírito sempre estará na presença de Deus, a sua mente pode te levar para outros lugares, o teu corpo físico pode te levar para outros lugares, mas o nosso espírito sempre vai estar na presença de Deus, porque Deus se manifesta no nosso espírito. Quando eu e você recebemos Jesus como Salvador, a Bíblia diz que nós recebemos o selo, recebemos o penhor do Espírito Santo, e a partir desse momento nós se tornamos ser espiritual. E se nós somos um ser espiritual, o Espírito Santo habita dentro de nós. Então por que que eu fico clamando para que o Espírito Santo venha? Para que eu fico clamando para que o Espírito Santo venha se manifestar? Que eu preciso dele, que eu quero ele, que eu desejo ele, se ele já está dentro de mim. Porque muitas vezes nós temos ouvido, principalmente muitas melodias que estão ali rogando para que o Espírito Santo venha agir, adentrar, fazer um novo na sua vida, sendo que ele habita dentro de nós. A palavra do Senhor diz que Deus nunca nos desamparará. Todos os momentos que você pensou que você estava, que você não estava na presença de Deus, é uma mentira do inimigo. Muitos estão dizendo, eu vou entrar na tua presença, ó Deus. Isso é só através da sua mente, o teu espírito já está na presença de Deus. O inimigo sempre tentará nos enganar. Satanás não quer que você saiba que você pode estar conectado com o Espírito Santo de Deus. Ele não quer que você saiba. Ele não quer, porque a hora que você souber disso, ele sabe que ele não tem nada para fazer mais na tua vida. Porque se você tiver esta consciência, ele não pode fazer nada contra você. Se eu estou na presença de Deus, eu sempre tenho o impossível resolvido. As ilimitações resolvidas. Qualquer ataque contra a minha vida estará resolvido. Por quê? Porque Jesus nos disse, eu nunca te desampararei. Eu nunca te deixarei. Então, por que que nós vemos tantas pessoas sofrendo dentro da casa de Deus, tantas pessoas passando por situações adversas, tantas pessoas clamando e ela não age, não ativa esse poder, essa presença, essa glória, esse Shekinah que habita dentro de nós? Para ela parece que Deus está tão distante, para que Jesus está tão distante, parece que o Espírito Santo está tão distante. E o Senhor está conosco para todo sempre. Ah, pastor, eu entro no meu carro e eu falo, Espírito Santo, senta aqui no meu lado, na minha direita. Eu estou sozinho aqui em casa, Espírito Santo, vem aqui comigo. Eu vou estar viajando, Espírito Santo, esteja me acompanhando nessa viagem. O Espírito Santo, ele está dentro de você. Você acha que você está sozinho quando você entra no seu carro, corpo físico, você diz, eu estou só. Não. O Espírito Santo de Deus, ele habita dentro de você. A Bíblia diz que Deus não habita em templos feitos por mãos de homem. Ele sempre estará conosco. Não que nós sejamos perfeitos, porque Jesus foi ele que pagou tudo por mim, tudo que eu preciso é plantear pelo sangue de Jesus. Mesmo eu errando involuntariamente, eu quero que você saiba que não importa o que aconteça, você sempre está na presença de Deus. É isso que Paulo estava falando, Paulo estava rogando.

estava suplicando ali pelo povo de Gálatas, diz: eu estou crucificado com Cristo e vivo, não mais eu, mas Cristo vive em mim. A vida que agora eu vivo na carne, eu vivo pela fé do Filho de Deus, o qual me amou e se entregou por si mesmo, por mim. Então, seja, Cristo vive em mim. O Espírito Santo de Deus está dentro de você. E por que que você não desfruta desta comunhão, desta companhia, desse relacionamento, dessa intimidade? Nós sabemos que Paulo era um homem muito eloquente, que foi instruído nos pés de Gamaliel, um homem com uma sabedoria humana, sem comentário, e quando ele escreve a carta, primeira epístola, a carta aos Coríntios, 1 Coríntios, no capítulo 2, versículo 4, ele expressa desta forma: e a minha palavra e a minha pregação não consistiram em palavra persuasiva de sabedoria humana, mas em demonstração do Espírito e de poder, para que a vossa fé não se apoiasse em sabedoria dos homens, mas no poder de Deus. Ele diz: eu não estou falando com sabedoria humana, nada de mim, mas o que eu estou ministrando, as minhas palavras são demonstração, porque o Espírito Santo estava dentro dele, do poder de Deus que está dentro de nós. Quando eu e você aceitamos Jesus, tem que ter essa consciência: nós recebemos o poder de Deus, nós recebemos a autoridade de Jesus, nós recebemos a habilidade do Espírito Santo, nós temos a palavra que é viva e eficaz, nós temos os dons espirituais que nós recebemos do Espírito Santo, nós temos os cinco ministérios que nós recebemos de Jesus, nós temos os talentos que Deus nos deu para realizar a sua obra. O que que você quer mais? O problema é que você não tem a consciência daquilo que você é em Cristo Jesus. E no momento que eu e você não tivermos consciência, nós ficamos sendo chicoteados por Satanás. Mas a hora que você tiver essa consciência desse poder que habita dentro de você, a tua vida nunca mais vai ser a mesma. Por que que Jesus nos fala isso em João 15, 7? Se vós estiverdes em mim, e as minhas palavras estiverem em vós, pedireis tudo o que quiserdes, e vos será feito. E nisto é glorificado meu Pai, que deis muito fruto, e assim sereis meus discípulos. Quem está falando isso aqui? Jesus. Ele disse: se você estiver em mim, e a minha palavra estiver em você. Deus e a palavra é uma só pessoa, porque a palavra dele é viva e é eficaz. Se ela estiver em mim, tudo aquilo que nós pedir será feito, e o nome do Senhor será glorificado. O nosso adversário, ele não quer que você tenha essa consciência de que o Espírito de Deus habita dentro de você. E se esta palavra está na minha vida, se Deus está em mim, porque Deus é Espírito, então aquilo que eu falo, aquilo que eu declaro, aquilo que libero, Deus vai manifestar, vai operar. Mas se você não tem essa consciência, e você está correndo atrás do Espírito Santo, como se você estivesse antes do Calvário, clamando antes do Calvário, buscando antes do Calvário, você não consegue desfrutar daquilo que Deus quer fazer através das nossas vidas. Nós, como igreja, nós precisamos amadurecer. E Jesus falou: se isso estiver acontecendo, aí vocês são meus discípulos. Se você não está vivendo, se o poder, se essa palavra não está em você, se você não tem consciência do que o Espírito Santo habita dentro de você, e que você fica clamando mais e mais, e vem e vem, e faz algo em mim, não sei o quê e tal, tal, é que você não tem consciência daquilo que você é, do poder, porque a palavra cristão quer dizer pequenos Cristo. Então, quando eu digo que eu sou um cristão, eu quero dizer que eu sou a imagem e a semelhança do Senhor, eu sou um pequeno Cristo, porque o Espírito de Deus habita em mim. Porque
Jesus Cristo não é sobrenome de Cristo. Cristo quer dizer ungido. Cristão quer dizer ungido. Então, Jesus Cristo. Jesus ungido. Isaor cristão. Isaor ungido. Isso faz toda a diferença. Isso são revelações que muda a nossa trajetória. Faz diferença nas nossas vidas. E aí você vai ver o paralítico andando, aí você vai ver o surdo ouvindo, você vai ver o mudo falando, você vai ver os sinais, vai ver as maravilhas, porque Cristo em vós é a esperança da glória. Nós precisamos amadurecer como igreja. Nós como igreja precisamos saber o nosso lugar no corpo de Cristo. O cristão precisa saber do seu lugar no corpo de Cristo. Esse assunto que nós estamos compartilhando, como habitar na presença de Deus, na presença sobrenatural de Deus, nós precisamos saber que a presença de Deus, ela é sobrenatural. Em outras palavras, vocês vão tirar as suas vidas de toda impossibilidade, porque eu habito na presença sobrenatural de Deus. Diante de todas as impossibilidades, nós somos mais que vencedor. Por quê? Porque nós estamos, a presença de Deus está conosco. Veja isso, se você está aqui tentando ser salvo, você está aqui de uma forma, né, de uma forma errada. Então você está aqui porque você é salvo. Não tente ser salvo. Não tente estar, eu estou aqui batalhando para ganhar a eternidade. Não, a Bíblia diz que é para nós perseverarmos só. Estivermos perseverantes e nós teremos a coroa garantida. Porque a eternidade, ela já está na minha vida no momento que eu estou servindo a Jesus. No momento que eu estou recebi Jesus, já estou vivendo a eternidade. Eu estou aqui diante de uma missão, de um propósito. Sabendo o que Deus tem para mim, então eu já estou vivendo eternidade. A morte não tem mais poder na minha vida, na sua vida, porque você é filho de Deus, você foi pago com alto preço. Não que nós merecíamos, nós desfrutamos dessa graça do Senhor. Então eu quero que essa maturidade dentro de mim, dentro de você, você não pode estar no modo de sobrevivência. Tem muitos que estão vivendo no modo de sobrevivência. Tem muita gente na igreja tentando sobreviver. Você não está tentando ser salvo, nem tentando sobreviver. Então você saiu do modo de tentar de ser salvo, e você saiu do modo de tentar sobreviver. Você saiu do modo de ser apenas de Deus ser apenas um supridor, porque tudo que nós precisamos é viver na presença sobrenatural de Deus, porque Ele habita dentro de nós. Era isso que Paulo estava expressando. Cristo, Ele habita, Ele vive, Ele mora em mim. Quando nós estamos nessa conexão, Espírito Santo no meu espírito, nós vivemos o sobrenatural de Deus. Nós temos um pacote completo da parte de Deus. Você tem a certeza da sua salvação, da provisão, da sobrevivência, da abundância, da saúde, da eternidade. Você sabe quem você é em Cristo. Agora você nunca diz, eu vou para a igreja para agradar a Deus. Agora você diz, eu vou para a igreja porque eu sei onde Ele está. Porque eu quero ouvir a voz dEle. Eu sei que Deus tem algo muito mais para falar comigo a cada dia. Que nós se reunimos como corpo de Cristo, a igreja do Senhor. E eu vou para celebrar, para prestar um culto ao nosso Deus, juntamente com o corpo, que é meus irmãos. E quando, naquela expectativa sempre de ouvir algo grandioso, nós não estamos aqui de um modo de sobrevivência. Nós não vamos na igreja só para tomar ceia, para participar das coisas normais da igreja, mas sim numa expectativa de ouvir algo de Deus, que vai promover a minha vida. E você não veio, não vai simplesmente para ouvir o pastor falar, mas você vai para ouvir Deus falar através desse pastor, desse irmão, dessa irmã que vai estar ministrando ali. É Deus que fala através de nós. Eu posso falar algo para você agora, mas Deus é tão vasto naquilo, através da sua palavra, que
O meu irmão, ele pode ouvir a mesma palavra, só que ele ouve de uma forma sobrenatural e o outro ouve de uma forma natural.

Eu posso falar uma mesma palavra, uma mesma frase. Para uns são aquilo simplesmente é natural. Mas para outros que recebem no seu espírito, isso é sobrenatural. É toda a diferença e Deus leva mais ainda a revelação, discernimento daquilo que ele está ouvindo, para que ele possa desfrutar e viver, vivenciar na sua vida. Isso é algo extraordinário. Para você pode ser normal, mas para ele é sobrenatural. Pode ser a mesma palavra, você não está aqui no modo de sobrevivência. Nós não podemos estar aqui simplesmente no modo de sobrevivência. Eu estou aqui no modo sobrenatural, porque no momento que eu e você aceitamos a palavra de Deus, a Jesus, a Bíblia diz que nós somos uma raça eleita, nós somos uma geração santa, um povo peculiar, para anunciar as grandezas do Senhor, nós somos a realeza, um povo, a realeza do Senhor, isso faz toda a diferença nas nossas vidas. Mas só que o diabo coloca na tua mente que você é escravo, que você é pecador, que você é falho, que você não tem autoridade, que isso tudo é mentira. E porque você não tem essa consciência, ele engana você. Porque este é o objetivo dele, enganar a nossa alma. Às vezes você faz uma lista de 20, 30 pedidos, e nós sabemos, a Bíblia diz que antes de nós falar alguma coisa, pedir alguma coisa, Deus já sabe o que nós precisamos. E no outro lado, tudo que você precisa fazer é uma declaração de amor. Deus, muito obrigado. Jesus, eu te amo. Espírito Santo, eu te amo. Deus, eu te amo. Tu és lindo, tu és maravilhoso. Eu tomo posse de todas as promessas que o Senhor tem na minha vida, de 8.720 promessas que está inserida na tua palavra. Eu tomo posse, sou grato, Senhor. Tu és tudo para mim. Mas por quê? Porque eu não tenho essa consciência, então eu sempre fui direcionada a buscar as mãos de Deus. Aí eu tenho que fazer uma campanha para Deus me dar, eu tenho que fazer um voto para Deus me dar, eu tenho que fazer um sacrifício para Deus me dar, eu tenho que fazer isso aqui tal, para eu tenho que bater na minha cabeça 7 vezes no pé da cruz para Deus abrir as portas para mim. Só na cabeça do diabo isso aí. Jesus já fez tudo, tudo que eu e você precisamos é ativar o nosso espírito, o espírito de Deus. E contemplar as grandezas dele diante dos nossos olhos, porque Deus opera através de vida, Deus salva através de vida, Deus cura através de vidas. Gratidão nem se compara com pedido. O poder dos seus pensamentos molda a sua identidade. Assim como o homem imagina no seu coração, assim ele é. E por isso que muitas vezes o inimigo tenta influenciar na nossa alma. A nossa alma está nos nossos 5 sentidos, aquilo que nós ouvimos, aquilo que nós estamos vendo, aquilo que nós estamos sentindo, aquilo que nós estamos experimentando, apalpando. É nossa alma. E o inimigo procura influenciar nos teus pensamentos. Porque em Provérbios 23:7 diz assim, por quê? Como imaginou no seu coração, assim ele é. Se você consegue se ver como filho de Deus, é isso que você é. Se você consegue se ver como cidadão do reino de Deus, é isso que você é. Agora, se você consegue se ver como pecador, como uma pessoa frágil, perdedora, é isso que o inimigo vai estar sugerindo. Aquilo que você pensa, aquilo que você é. Por isso que Satanás quer brincar muitas vezes com os seus pensamentos. Existe poder nos pensamentos. Como você pensa espiritualmente, você às vezes pondera o próprio Deus. Você precisa saber que você está na presença do Pai. Sabendo mesmo que você se sinta um único ser físico ali, talvez dentro da tua casa, mas você nunca está sozinho, porque o Espírito de Deus, ele habita dentro de você. Porque você é filho de Deus, Deus está contigo. Eu vejo a forma que as pessoas começam a orar, clamando, suplicando, com toda a sinceridade, mas de maneira errada. Com todo o zelo, mas de maneira errada. Porque no reino de Deus existem regras.

O poder dos seus pensamentos molda sua própria identidade. O poder das suas palavras se torna as suas realidades. Provérbio 18, 21 diz que a vida e a morte estão na tua língua. Dela você vai colher os seus frutos. Se você fala as coisas divinas, as coisas de Deus, as coisas construtivas, os triunfos, as promessas, as palavras de abundância, isso vai fruir na sua vida. Mas se você der ouvido àquilo que a sua alma está vivenciando, aquilo que você está ouvindo, aquilo que estão falando, isso vai influenciar dentro de você. E por isso que o inimigo quer colocar as pessoas em pânico. Porque nós precisamos sermos, nós somos os profetas de Deus. Moisés diz assim, gostaria que todos fossem profetas. Paulo diz assim, eu gostaria que todos tivessem o dom de profecia. E nós somos, porque a palavra do Senhor é a maior profecia. Se o Espírito de Deus habita dentro de mim, a palavra de Deus na minha boca é o próprio Deus falando. Então a Bíblia diz que a palavra dele não volta vazia. Deus diz que a sua palavra não volta vazia. Então se a palavra dele habita em você, aquilo que o profeta Isaías profetizou, 750 anos de Cristo nascer, Isaías diz assim, Isaías 55, 11, assim será a minha palavra que sair da minha boca, ela não voltará para mim vazia, antes fará que me apraz e prosperará naquilo para que enviei. Então a palavra do Senhor é viva e eficaz, a palavra do Senhor é poderosa. Então você precisa, por isso que no Salmo 107, 20 diz assim, envia a minha palavra e ela sarará e o libertará. Eu lembro esse dia, tempo atrás, uma irmã da igreja falou, começando a andar conosco, ela falou, pastor, eu quero que você vá lá no UTI, minha mãe vai ser entubada ali no UTI. E eu gostaria que você fosse lá, orasse por ela, ungisse ela e declarasse, pastor, por a cura da minha mãe. Era uma jovem falando comigo, né? E aí, graças a Deus, a gente tem experiência hoje de ouvir a palavra. Muitas vezes os irmãos não conseguem discernir. Eu falei para ela, filha, não precisa eu ir lá. Eu vou liberar uma palavra daqui e Deus vai fazer um milagre na vida dela. Mas como você, olhando para ela, contemplei que aquilo como se eu jogasse um balde de água sobre a vida dela. Ela veio numa expectativa que o Isaor deveria ir lá no hospital, entrar no UTI, ungir a sua mãe. Minha mãe, a coisa mais maravilhosa que temos é a mãe. No outro lado, eu entendo perfeitamente o que ela queria. Perfeitamente. Mas a maneira que ela queria, aquilo era a convicção, a certeza que eu fosse lá e colocaria a mão sobre a sua mãe e Deus curaria. Eu falei, filha, não precisa. Eu vou liberar uma palavra e ela vai ter uma experiência com Deus. Eu vi que ela ficou frustrada, murchou, saiu dali. Tá bom, pastor. Aí outro dia, qual era a notícia? A hora que foram entubar ela, Deus tomou ela em língua, sua mãe, e o Senhor curou ela naquele instante. Por quê? A Bíblia diz, envia a minha palavra e ela o sarará e o libertará. Nós temos que ter essa convicção. Assim como o profeta Isaías diz, ele profetiza, a palavra de Deus na sua boca, que a palavra dele, ela vai fazer aquilo que apraz, prosperará naquilo que ele envia. Você acha que Jesus está mentindo aqui em João 15, 7? Se vós estiverdes em mim, e as minhas palavras estiverem em vós, pedireis tudo o que quiserdes, e vos será feito. Quem está falando isso? Não sou Isaor que está falando. Quem está falando isso aqui é Jesus. Então eu sei que o Espírito Santo habita dentro de mim. A Bíblia diz que Deus não habita. Ah, eu congrego numa igreja luxuosas, tapete, poltronas e isso, aquilo, tal, e banhado de ouro, e maravilha, e riqueza, e ornamentações, tal, mas Deus não habita ali. Um templo, né? A igreja somos nós. Deus habita dentro do nosso coração, dentro de nós. Por isso que a unção de Deus está nas nossas vidas. Tem pessoas que eu não preciso nem orar, eu só toco nela. E Deus cura.

Só que a gente entende que tem pessoas, se você não colocar a mão, não tiver a ligação um tempo, parece que ela não recebe. Tem outros que não, você libera uma palavra. Eu lembro que um irmão, ele é delegado ali da Polícia Federal do Paraguai, eu conheço ele, estive lá em Assunção, quando eu estava ministrando, ele é pastor também. E aí o filho dele, que também é um advogado, estava muito doente, muito enfermo, muito debilitado. E aí ele ligou para mim: Pastor Isaor, você vai estar aí nesse final de semana, nós vamos para Telêmaco Borba, lá de Assunção, Paraguai. Falei: Por que, irmão? Vai me visitar aqui, seja bem-vindo. Falou: Não, meu filho está muito mal. Ele está sentindo muitas dores, nós temos consultado, temos gastado, temos feito tudo aqui, pastor, e não passa. Eu falei: Devido a isso, vocês querem vir aqui em Telêmaco Borba? Ele falou: Não, pastor, a gente vai. A gente entende que você é um homem de Deus, você é um profeta de Deus. A gente sabe, né? Eu falei: Não. Aí eu acabei ligando para ele, liguei na hora para ele: Seu filho está aí, tá? Deixa eu orar com ele por telefone. E orei por ele. E Jesus operou e curou, não precisou vir aqui. Sempre será bem-vindo. Mas a Bíblia diz: Envia a minha palavra. E é isso que muitas vezes nós temos perecido como a igreja do Senhor, porque nós não temos discernido essas verdades dentro de nós. Isso significa que nenhuma palavra que diga voltará vazia, porque eu estou falando a palavra de Deus, o poder das suas ações determina o seu caráter. Agora, os seus pensamentos e o seu caráter produzem certas ações. Seus pensamentos e as suas palavras no espírito vão produzir certas ações. Em outras palavras, você dá ao Espírito Santo o direito de dirigir e moldar a sua vida, assim moldando as suas ações também. Você não é uma pessoa regular. Você é filho de Deus, você é nascido de Deus, você é uma filha de Deus. Nós já tivemos igreja suficiente, padrão de igreja. Agora nós precisamos deixar o Espírito Santo nos abraçar. Nós temos igreja, temos lugar que nós congregamos, se reunimos, participamos da ceia, ofertamos, dizimamos, temos ali a família, temos nossos grupos familiares, mas chegou o momento de nós deixarmos o Espírito Santo de Deus nos abraçar, nos tocar, nos envolver, sussurrar nos nossos corações. E nós produzirmos conforme a sua vontade, nós precisamos nos render a Deus em nossos cultos, não ficar somente pulando nas nossas emoções, batendo palmas, saltando, pulando para lá. Eu achava que uma pessoa cheia do Espírito Santo era aqueles canela de fogo que saía dançando, pulando, rodopiando, isso, fazendo aquilo, tal, saltando, dando cambalhota e gritando de um lado para outro. Eu achava, ficava maravilhoso, as pessoas cheias do Espírito Santo. Mas quando tive maturidade, eu fui entender que uma pessoa cheia do Espírito Santo, ela é igual a Jesus. Eu não sou contra, eu gosto desse barulho que acontece na nossa alma. Mas o Espírito Santo de Deus, ele habita, ele que opera. Eu fui pregar uma vez na Bahia, e aí muitas pessoas curadas, muitas pessoas, e lá o baiano começou os cânticos, é dança, é um glória, um louvor, adoração tal. E eu do meu jeitão de paranaense, né, e falaram: Poxa vida, esse homem, acho que Deus não vai usar em nada, não salta, não pula, não rodopia, não sei o quê. Mas quando estive ministrando, quantas pessoas foram curadas, quantas pessoas foram salvas, quantas pessoas foram impactadas pelo poder de Deus, os testemunhas, maravilha. Fiquei, cada vez que fui lá, eu fiquei pelo menos 9 dias, às vezes que eu fui na Bahia. Eu amo esse povo baiano, uma alegria, uma graça, um favor, conhecendo tantas pessoas maravilhosas ali em Feira de Santana, Salvador, Feira de Santana, Conceição da Feira, lugares que nós tivemos ministrando ali, foi algo extraordinário. E Deus, eu não sou contra essas coisas, mas nós somos igual a Cristo, porque Cristo vive em nós. Nós não podemos vir na igreja com problema e sair com problemas.
Precisamos saber que o nosso Deus, Ele é poderoso. Ele é o Jeová Jiré, o nosso provedor. Deus está dizendo que Ele é o nosso Pai e que Ele nos ama. O poder das suas ações determina o seu caráter. O poder do seu hábito produz o seu futuro. O poder das suas escolhas molda a sua vida. Em outras palavras, eu nunca tento entrar na presença de Deus porque eu vivo na presença de Deus. Nós não temos horário marcado com Deus, porque Deus habita dentro de nós. Olha as palavras de Jesus, João 15:5. Eu sou a videira e vós as varas. Quem está em mim e eu nele se dá muitos frutos, porque sem mim nada podeis fazer. Se alguém não estiver em mim, será lançado fora como a vara, e secará, e os colhe, o lança no fogo e arde. Mas se vós estiver em mim, as minhas palavras estiver em vós, pedireis tudo o que quiser, vos será feito. Querido, estou declarando que a partir de hoje, nunca mais Satanás vai te enganar na sua mente. Saiba que teu espírito nunca sai da presença de Deus. A sua mente pode sair, mas o seu espírito não. O seu espírito nunca sai da presença do poderoso, porque o seu espírito tem a natureza de Deus. Por isso que você sempre está na presença do Senhor. A sua mente pode te levar para outro lugar. O Espírito Santo, ele pode te levar para qualquer lugar. Mesmo assim, você está na presença do Senhor. Ele diz, nunca te desamparei, nunca te deixarei. Infelizmente, o nosso tempo já se acabou. É sempre Jesus, Jesus para sempre. Um grande abraço a você, meu querido, minha querida, que está conosco. Segunda-feira, querendo Deus, nós estaremos aqui. Um grande abraço e que a paz e a presença do Senhor esteja convosco. Um grande abraço, irmã Lloyd, que está conosco. Tchau, tchau.

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0: Boa tarde, amado ouvinte. Boa tarde, Daniel. Voltou de férias, renovada. Boa tarde, pastor Sérgio.
1: Boa tarde.
0: Boa tarde, missionária Cleonice.
2: Boa tarde, pastora Fernanda. Graças a Deus, mais um dia estamos aqui, né? Louvado seja Deus por mais umas semanas que iniciamos.
1: Amém.
0: Glória a Deus. Mais uma semana começando e com ela nós não sabemos o que o Senhor tem para nós, né? O que que o Senhor tem reservado para nós. E hoje eu quero falar um pouquinho com você, amado ouvinte, seja no teu trabalho, seja no carro, ou em casa organizando as coisas, né? Porque segunda-feira é o dia que a gente tem que organizar tudo, organizar a semana. E hoje eu quero falar um pouquinho com você sobre três situações e nós vamos estar aqui conversando, falando um pouco da palavra de Deus, falando um pouco de terapia, de saúde mental. E hoje nós vamos falar sobre o sim de Deus, o não de Deus. E quando Deus fala, espera aí um pouquinho. Tem momentos na nossa vida em que o Senhor vai falar sim, tem momentos que o Senhor vai falar não. E tem momentos que o Senhor também vai falar, espera. Ou, o que é pior, tem momentos onde o Senhor fica em silêncio. E o silêncio nada mais é com espera.

Mas antes da gente começar esse bate-papo gostoso, eu tenho um recadinho para você. 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Gostaria que antes da gente começar essa conversa, que você escutasse um louvor que o Daniel vai colocar para nós agora. Vai pedindo para o Senhor falar o teu coração, vai pedindo para Deus aquietar a tua alma, que a gente já volta a conversar.

0: Você já parou para pensar que confiar em Deus é reconhecer que Ele continua sendo bom em todas as circunstâncias? O sim de Deus, guarda isso no teu coração. O sim de Deus, Ele vai te abençoar. O não de Deus, Ele vai te proteger. E o espera de Deus, Ele vai te preparar. Muitas vezes, a gente quer só o sim, mas o não. Quantas vezes o não de Deus nos protege de coisas que a gente nem imagina? Ele nos protege de negócios mal feitos, de relacionamentos que não eram para ser. E quando eu falo em relacionamento, não é só homem e mulher. É uma amizade, é uma convivência. E às vezes o Senhor fala o quê? Não. Não. Às vezes algum projeto que a gente tem, que Deus chega e fala, não. Já ouviu o não de Deus, missionária? Já ouviu o não, pastor?
1: Sim.
0: Daniel, já ouviu o não de Deus, Daniel? Mas se a gente for olhar, esquece que é com você. Do que aquele não te protegeu?
1: De muitas coisas, né?
0: Só que na hora, a gente não quer ouvir não. Muitas vezes a gente age igual aquela criança mimada, que bate o pezinho e fala, eu quero, eu quero, eu quero, eu quero. E Deus fala, não.
2: O filho que quer pegar o carro sem habilitação.
0: Pois é, o filho que quer pegar o carro sem habilitação. O tal do jeitinho brasileiro, né? Que às vezes a gente quer dar e o Senhor fala, não. Eu quero...
1: Só interrompendo, né? Esse não de Deus, como a Fer falou, ele está nos protegendo, nos direcionando para algo ainda maior do que muitas vezes nós estamos querendo fazer.
0: Verdade.
1: É. Sim. E aí, o que acaba acontecendo? A vontade do Senhor, ela é superior sobre a nossa vida. E a vontade dele sempre vai ser boa, perfeita e agradável. Mas, vamos lá. Quem gosta de ouvir não?
0: Ninguém gosta de ouvir não. Então a gente começa, vamos começar falando pelo sim, né? Que é o mais gostoso, né? Lá em 2 Coríntios, no capítulo 1, versículo 20, abre para nós, pastor, fazendo favor. 2 Coríntios, capítulo 1, versículo 20. O pastor vai ler para nós esse versículo. E enquanto ele abre, esse texto da palavra de Deus, ele nos mostra que Deus... O sim de Deus não é apenas a realização do nosso desejo. É a confirmação de que chegou o tempo para a gente viver algo que está alinhado com o céu.
1: Olá, olha o que o texto diz para nós. 1 Coríntios, capítulo 2... Perdão. 2 Coríntios, capítulo 1, versículo 20. Porque todas as promessas de Deus têm nele o sim. Por isso também, por meio dele, se diz o amém. Para glória de Deus... Por meio de nós.
0: Quando as promessas estão alinhadas com aquilo que Deus tem para nós, é o sim. E nele nós teremos o amém. Para quê? Para a glória de Deus. Será que aquilo que a gente tem pedido é para a glória dele mesmo? Será que aquilo que você tem orado, quando você receber, o nome do Senhor vai ser glorificado? Porque tem coisa que a gente quer, que o nome do Senhor não vai ser glorificado. Tem coisa que a gente quer, que vão levar você lá para mim, para eu cuidar das feridas que vão ter na tua alma. Por quê? Porque tem coisas que a gente pede tanto para Deus, mas que não vão ser bênção na nossa vida. Se a gente for olhar... Lá em 1 Samuel, capítulo 1, versículo 27, fala assim, ó. Por esse menino orava eu, e o Senhor me concedeu a petição que eu lhe fizera. Quanto tempo Ana pediu por aquele menino? Quanto tempo Ana foi afrontada?

0: Penina com aquela montoeira de menino, viajando para ir lá fazer o sacrifício do ano que tinha que fazer. Quanto tempo a Ana foi tida por embriagada? E o que que a Ana fez? Ela permaneceu pedindo pelo menino, pedindo para o Senhor. E a Penina ali, né? Aí eu pergunto para você, amado ouvinte, quem é tua Penina?
1: Eita.
0: Quem que é a tua Penina?
1: Quem que é?
0: Onde que você tá ali recebendo afronta enquanto você tá orando, enquanto você tá buscando, enquanto você tá clamando, não tem nada de errado na tua vida, mas a Penina tá lá te infernizando com aquele monte de menino atrás. Todos temos. Todos temos, seja no teu trabalho, seja na tua família, seja no teu ministério. Tem peninas dentro da igreja também, gente.
1: Principalmente no ministério.
0: Tem muitas peninas,
1: Meu
0: tá?
1: Deus.
0: E muitas vezes a gente tem que olhar o quê? Que o sim de Deus vem quando a gente tem maturidade para receber aquilo que a gente está pedindo. Não é no nosso tempo, é no tempo dele. Lá em Eclesiastes capítulo 3 fala o quê? Existe um tempo determinado para cada coisa debaixo do céu e da terra.
1: Sim.
0: Pois é? Quantas peninas? Quantas peninas? E se a gente for olhar, o sim de Deus na nossa vida também exige um posicionamento. Vamos olhar para Ana? Quando Deus fala sim para ela, Ana estava triste, abatida, tida ali pelo sacerdote como embriagada. A hora que ela recebe uma palavra, ela não tinha recebido a bênção. Ela recebeu uma palavra. E o que que ela fez? Enxugou o rosto, parou de chorar, comeu, bebeu, voltou para sua casa. Deus não tirou a Penina do caminho dela. Ela voltou com a Penina ali, ó, com aquelas crianças ali, ó. E ela olhando que ela não tinha. Mas ela tinha uma palavra. E aí ela chegou em casa e a palavra do Senhor diz que ela se relacionou com seu marido e Deus se lembrou dela. Eu falo isso e me arrepia.
1: Da oração dela, pelo amor dela.
0: Ela estava orando, ela sabia em quem ela cria, ela sabia que Deus era poderoso, ela sabia que a semente estava lançada pelo poder da palavra de Deus. Agora, será que eu e você, nós temos maturidade para cuidar das palavras que estão sendo derramadas sobre a nossa vida? Aí agora eu vou perguntar, vou puxar a tua orelha aí em casa, no trabalho, no carro, se estiver caminhando, onde você estiver, se estiver me ouvindo. Você foi para a igreja ontem? Qual foi a palavra que você recebeu ontem? O poder da palavra. Em cada culto tem um banquete te esperando. É uma palavra do Senhor para ser liberado sobre a sua vida. Ai, mas na igreja de todo mundo tem problema.
1: Vixe, como tem?
0: A igreja é hospital, gente. É, se não tiver gente doente na tua igreja, se preocupe, que doente pode ser você. E você está precisando ser tratado. Só que se a gente não vai para a igreja, a gente vai. Como que a gente vai receber a palavra? Ah, Fernanda, eu oro em casa, eu leio a Bíblia em casa. Nós precisamos de comunhão. O ser humano é um ser relacional. Precisa ter relacionamento. Você precisa ler a tua Bíblia na tua casa. Você deve ler a tua Bíblia na tua casa. Você deve buscar.
1: Esse altar, né?
0: Ter o seu altar ali, o teu devocional diário ali com o Senhor. Mas qual foi a palavra que foi ministrada na tua igreja? Na minha igreja ontem não foi nem eu nem o pastor que pregou. Foi um irmão da nossa igreja, o irmão Marcos. Foi usado poderosamente para falar sobre identidade, que nós somos firmados em
1: Amém.
0: Cristo, geração eleita.

0: sacerdócio real, nação santa.
1: Meu Deus.
0: Para quê?
1: Palavra
0: Para ir
1: poderosa.
0: fazer discípulo. Essa foi a semente que foi lançada. Na igreja da irmã Cleonice, foi outra semente que foi lançada.
1: Foi.
0: Na igreja do irmão Daniel, foi outra semente que foi lançada. Olha o tanto de semente, olha o tanto de sims que o Senhor quer derramar. Mas muitas vezes a gente não está ali para ouvir aquilo que o Senhor tem para falar.

0: Tem gente que pede, por exemplo, um carro. E aí Deus dá o carro, final de semana eu tenho que passear. E aí não usa mais o carro que você pedia tanto, que você queria ir para a igreja, que você queria poder buscar os irmãos. Você usa o quê? Para ir passear. Você tem que passear? Deve. Deve passear. Mas dê ao Senhor o que é do Senhor. Você deu o teu tempo também para o Senhor. Quando não é? Porque senão as pessoas se afastam. Ou é só na minha igreja, às vezes, que eu vejo isso?
1: É, pastora, eu fico imaginando assim, na segunda-feira, eu, graças a Deus, nunca, não é? A gente, mas eu fico imaginando assim, na segunda-feira, alguém te perguntar, como foi teu culto? Tu não sei, eu não fui na igreja. Qual é a palavra da semana? O que, que Deus te deu no final? Não sei, estava em casa, como diz você, passeando, não.
0: Ou, né, às vezes, que eu vejo assim, muitas vezes o Senhor, ele antecipa o que a gente vai passar através da mensagem que nós vamos receber no final de semana. Então, você já parou para pensar que, às vezes, a luta que você vai passar durante a semana, a arma que você vai precisar vai ser entregue para você no final de semana? Às vezes a gente não para para pensar nisso. Que muitas vezes o Senhor ele nos entrega armas, o Senhor nos capacita no domingo para guerrear na segunda. É, no sábado para guerrear na segunda. Se na tua igreja tem culto na terça, às vezes a tua luta vai ser na quinta. Na tua igreja tem culto na quarta, talvez a sua luta vai ser na sexta. A gente não sabe.
1: Mas Deus prepara.
0: O Senhor prepara tudo. Então, aquilo que você está pedindo para Deus hoje vai te afastar ou vai te trazer para perto do Senhor? Senhor, eu quero um marido, eu quero uma esposa, eu quero um namorado, eu quero amigos. Esse povo tudo aí que você está pedindo vai te afastar ou vai te trazer para mais perto de Deus? Nós precisamos aprender a pedir para o Senhor. Senhor, me apresenta os seus amigos. Me apresenta os seus amigos. Eu falo isso para os meus filhos. Que eles têm que aprender a falar, Senhor, eu quero ter amigos que sejam seus amigos. Será que os nossos amigos são amigos de Deus? Será que nós somos aqueles que vão levar pessoas para o Senhor? Ou será que as pessoas vão nos tirar da presença do Senhor? E outra coisa, será que aquilo que nós estamos pedindo, esperando sim do Senhor, é só para nós? Ou será que alguém vai ganhar algo com isso? Eu ministrei esse tema na minha célula semana passada, só que aí eu peguei mais pesado, né? Porque aí a gente pega um pouquinho mais pesado com as meninas, né? E aí eu falei para elas assim, o que Deus ganha se ele te der o que você tá pedindo? Nossa, Fernanda, mas Deus sempre tem que ganhar alguma coisa? Sim. Sim. Mas, tá, mas se eu quero, por exemplo, Fernanda, eu tô pedindo para Deus que eu quero emagrecer, o que que o Senhor vai ganhar? Toda a honra, toda a glória e toda a adoração, porque você conseguiu aquilo que você precisava.
1: Amém.
0: No mínimo, você tem que dar a honra, a glória, o louvor e a adoração ao Senhor. Ah, eu preciso fazer uma prova. O que Deus tem a ver com isso? Tudo? Tudo?
2: Faça a sua
0: você
2: parte.
0: Vai fazer a sua parte e Deus vai te ajudar a lembrar. Ai, eu passei na prova. Eu consegui. Eu. É. Aí o ego tá gritando. Aí eu chego para você e falo, você dá honra, louvor e glória ao Senhor quando as coisas acontecem na sua vida? Uma coisa é quando a gente recebe, por exemplo, uma cura, uma libertação, um dinheiro que a gente não tava esperando. Aí a gente vai lá e a gente não, tem gente que nem assim faz isso. A gente vai lá e dá um testemunho. Mas e nas coisas do dia a dia? A gente dá honra e glória ao Senhor? A gente não sabe daquilo que o Senhor nos livra. Você já parou para pensar nisso?

0: E quando a resposta é não, hein, gente?
1: Aí dói.
0: O pastor abre para nós em 2 Coríntios 12, versículo 8 e 9. Nós vamos falar de um não bem grandão que Deus deu para uma pessoa que a gente gosta de ouvir falar dele. Um não bem grandão para o apóstolo Paulo.
1: É, vamos ler do versículo 7 para ficar mais bonito aqui, né? Diz assim, ó: e para que eu não ficasse orgulhoso com a grandeza das revelações, foi-me posto um espinho na carne, mensageiro de Satanás para me esbofetear, a fim de que não me exaltasse. Três vezes pedi ao Senhor que o afastasse de mim. Então ele me disse: a minha graça é o que basta para você, porque o poder se aperfeiçoa na fraqueza. De boa vontade, pois, mais me gloriarei nas fraquezas, para que sobre mim repouse o poder de Cristo.
0: Paulo pediu três vezes. Paulo. Paulo. Não foi a Fernanda e não foi você.
1: Foi
0: Foi
1: Paulo.
0: Paulo, o apóstolo de Cristo. Paulo. E Deus falou: não, não, não. E aí o que que Deus ainda fala para ele? Porque o meu poder se aperfeiçoa na sua fraqueza.
2: Isso mesmo.
0: O sim, a gente tinha penina. No não, a gente encara a nossa fraqueza. Aonde está a minha e a sua fraqueza? Ninguém gosta de ouvir não. Ninguém gosta. Ninguém. Eu não gosto, você não gosta, o Daniel não gosta, a missionária Clenice não gosta, o pastor Sérgio não gosta. Ninguém gosta. O teu filho não gosta, o teu marido não gosta, o teu patrão não gosta, ninguém gosta. Mas a Bíblia fala o quê para nós? Sim? Não, não. Deus fala não. E daí? O não de Deus não significa que a gente não é amado. Então, Paulo, tadinho do Paulo, então, né?
1: É, mas aí que entra algo bem interessante aqui, que sempre me chama atenção quando eu leio esse texto. O apóstolo Paulo, ele havia tido experiências grandiosas com o Senhor, mas Deus conhecia o coraçãozinho dele. E aí Deus fez o quê? Permitiu que esses espinhos na carne estivessem nele. Ele orou, orou, mas a resposta do Senhor é o que eu quero que você entenda: a minha graça te basta. Não significa que você está sozinho, não significa que Deus não está cuidando, não significa que você está abandonado. Significa que Deus vai te dar graça para vencer, para te levar aonde Ele quer. Porque tem momentos que Deus vai ter que colocar uns espinhos para a gente despertar.
0: Uma vez eu ouvi uma pessoa veio me perguntar, e eu nunca tinha parado para pensar nisso, e isso que eu vou falar não tem embasamento teológico, tá? Não tem. A pessoa chegou para mim e falou: Fer, será que Deus falou não para Paulo? Três vezes era um não do Pai, um não do Filho, um não do Espírito Santo. Eu falei: eu não sei. Mas pode ser. Porque a Bíblia, ela tem vários simbolismos, né? Paulo, será que Paulo, se vamos filosofar aqui um pouco. Será que Paulo, se Deus tivesse tirado os espinhos da carne dele, será que a gente teria todas as cartas que nós temos hoje?
1: Não, ele tinha se exaltado.
0: Será que Deus falou não para ele, porque Deus sabia que talvez perderia ele se Deus fizesse tudo o que ele queria?
1: Sim.
0: Não tem como a gente saber.
1: Não, tem um outro exemplo também de Moisés. Gente, Moisés não entrou na terra prometida.
0: Recebeu um não. Por quê? Porque subiu um pouquinho. Subiu. Deus fala para Moisés: Moisés, vai lá e toca na rocha, que dela vai sair água. Moisés, brabinho, bateu para quê? Para mostrar para o povo que ele tinha poder. E aí o que que Deus fez? Fez sair a água da rocha, deixou o Paulo fazer. Eu gosto de brincar com os adolescentes, sabe? Eu falo assim, que show da Xuxa é esse que você está fazendo? Às vezes eu gosto de brincar com eles, né? Deus deixou Paulo fazer o show dele ali, o Moisés fazer o show dele, mas virou para ele e falou, você vai ver a terra prometida, mas você não vai entrar.
2: Isso mesmo.
0: Quantas vezes a gente perde coisas porque a gente não faz exatamente aquilo que o Senhor está falando. Muitas vezes a gente, tá? E eu me coloco ali junto. Muitas vezes a gente procura aconselhamento pastoral. Quantas vezes a gente procura aconselhamento terapêutico? Quantas vezes a gente procura um aconselhamento de um líder? A gente recebe o direcionamento e a gente não obedece. E aí o que que acontece? Dá ruim. Sim. E aí quando dá ruim, às vezes a gente fica que nem Moisés, a gente só vê a terra prometida.
1: Não, mas tem um outro exemplo também que é bem interessante, que é Davi.
0: Sim.
1: Davi, como que ele é conhecido na Bíblia? Um homem segundo o coração de Deus. Olha que coisa linda. Só que Davi errou. E ele errou quando ele cometeu o adultério. Ele errou várias vezes, né? Mas vamos focar aqui. Ele cometeu o adultério. Tá. Cometeu o adultério, a Bate-Sabá ficou grávida, e aí o filho dele falece. Ele jejuou, orou, clamou, mas Deus falou o que para ele? Não. Não. E aí, o que que me chama a atenção? Davi não fica remoendo. Davi se levanta. Porque ele aprendeu. E você não vai ver mais em nenhum versículo da Bíblia que Davi cometeu adultério.
0: Ele se posicionou.
1: Olha que coisa.
0: Agora, tem um outro versículo que eu quero compartilhar, que está lá em Isaías, capítulo 55, versículo 8, que fala assim, porque os meus pensamentos não são os pensamentos de vocês, e os caminhos de vocês não são os meus caminhos, diz o Senhor. Quando eu e você recebemos um não, nós vamos chorar? Vamos. Nós vamos ficar nervoso? Vamos. Nós vamos pisar duro? Vamos. Nós vamos bufar? Vamos. Cada um reage de um jeito. Mas e depois disso? Como que a gente se posiciona com o não? Tem uma frase que eu nem sei de quem que é o autor, que fala assim, que Deus, quando fecha uma porta, ele abre uma janela. Para mim, ele não abre nenhuma janela. Fala que ele abre uma vidraça. Se a gente obedecer. Mas a gente tem que obedecer. Como que eu e você, como que a gente reage quando Deus fecha uma porta? Como que a gente reage quando Deus fala não? A gente já acha o quê? Ai, não, Deus não me ama. Deus não se importa comigo. Deus não está nem aí. Sabe, eu não sei com a missionária, mas às vezes as pessoas chegam para mim e falam assim, onde é que Deus está? Deus está no mesmo lugar, meu querido. Por que Deus não intervém?
2: Por que Deus permitiu?
0: Por que Deus não faz nada? Meus irmãos, tem coisa que a gente tem que ver que é só a vida acontecendo. E que nós vamos ter problema. Esse mundo é de quem?
1: Jaz no maligno.
0: Entendeu? Nós estamos aqui de passagem. A gente está aqui para viver da melhor forma possível, para usufruir daquilo que existe de melhor. Mas nós vamos ter aflições. Não foi isso que o nosso Senhor falou para nós?
1: Sim.
0: Que a gente vai ter aflição. Agora, quando a gente olha para o nosso, pro não do Senhor, o não do Senhor, ele pode estar nos protegendo de algo que a gente não está vendo. O não do Senhor pode estar nos redirecionando para um outro caminho. Porque às vezes quando Deus fala não, a gente tem que recalcular a rota. E faz parte. Às vezes, é um livramento de algo que parecia bom.

0: Às vezes é um tratamento. É Peniel, você com Deus ali. É Deus falando não e você indo lá brigar com o anjo. Fala, não, vou sair daqui, Senhor, enquanto o Senhor não falar comigo. Enquanto o Senhor não me abençoar, enquanto o Senhor não me direcionar, enquanto o Senhor não mostrar que o Senhor está comigo. Só que muitas vezes quando a gente recebe um não, a gente acha que a gente pode ficar e falar assim, então também vou falar não para Deus. Não vou na igreja. Não vou orar. Não vou ler a Bíblia. Não vou jejuar. Não vou pedir ajuda. E aí, quem perde com isso?
1: Somos nós mesmos. Né?
0: Somos nós. Você já parou para pensar?
1: Não adianta.
0: Sabe, a gente tem que parar para pensar que muitas vezes Deus vai usar, na maioria das vezes, Deus vai usar outra pessoa para te direcionar, para orar com você. Sabe, a palavra do Senhor fala que a sabedoria está onde? Na multidão de conselhos. Quem são seus conselheiros? Quem você tem escutado? Quem você tem escutado? Uma coisa que eu fico muito triste mesmo. Quando tem pacientes que chegam para mim e falam assim, nossa, mas eu fui atendida por um outro profissional e o outro profissional mandou eu separar. Mandou eu largar a mão do meu filho. Mandou eu fazer só aquilo que me faz bem.
1: É egoísmo, né?
0: É ego, ego, ego puro. Quem você está ouvindo? Aquele teu amigo que quer que você largue da tua esposa para poder farrear? Aquela tua amiga que quer que você largue do teu marido?
2: Destrua o lar, a família.
0: Sabe, não estou falando, cada caso é um caso. Mas com quem você está se aconselhando? Que voz você está ouvindo? Porque às vezes Deus fala não, não. E aí você tem que ter pessoas do seu lado que vão sustentar você em oração, mas que também vão sustentar a tua dor, a tua fraqueza, a tua dificuldade, quando Deus te fala não. E quando o Senhor fala espera.
1: Tem um texto lá na palavra do Senhor, Salmos 46:10, que diz, aquietai-vos e sabei que eu sou Deus.
0: Amém.
2: Glória a Deus.
0: Tem uma amiga minha que ela fala assim, um versículo que ela altera. E aí, o dia que ela falou isso para mim, eu dei muita risada. Salmo 40, versículo 1, fala assim, esperei com paciência pelo Senhor. Ele se inclinou para mim e me ouviu quando clamei por socorro. Mas ela fala assim, eu esperei sem paciência mesmo, mas eu esperei. Muitas vezes a gente tem que aprender. A gente tem que aprender a esperar no Senhor. A gente tem que... Lembra que eu falei lá no começo? Que a espera nos prepara?
1: Verdade.
0: Enquanto você está esperando, Deus está te dando armas, Deus está forjando teu caráter, Deus está te preparando, Deus está fazendo coisas novas que você nem sabe na sua vida. Quantas vezes eu e você temos que aprender a esperar?
2: Muitas vezes, né?
0: Eu acho que é quando Deus fala espera, ou quando Deus fica em silêncio, pelo menos para mim, tá? Que gosto de tudo para ontem, que sou uma pessoa acelerada, quando Deus fica em silêncio, quando Deus fala espera, para mim dói muito mais que um não. Porque quando Deus fala não, eu já entendi e isso não me dói mais. Quando Deus me fala não, eu falo, tá bom, Senhor, então agora eu olho para onde? Tá, eu faço o que a partir de agora, então? E muitas vezes Deus já mostra, faz isso, faz aquilo outro. Mas e quando Deus não fala? E quando Deus, você vê que Deus está ali, que tem horas que a gente se faz. A gente sabe que Deus está ali. A gente sente que Ele está ali. Mas por Ele não falar, a gente age igual um filhinho mimado.
2: Sim, com certeza.

0: Porque a gente sabe quando Deus está cuidando da gente. A gente sabe. A gente sente. Não tem como não sentir. Na espera, Deus trata o nosso orgulho. Na espera, Deus trata a nossa ansiedade. Na espera, Deus trata a nossa impulsividade. Na espera, Deus trata a nossa dificuldade de confiar. Na espera, a gente tenta dar um jeitinho. Quantas vezes a gente tenta dar um jeitinho? Quantas vezes a gente só falta falar assim: não vai fazer nada? Não vai falar nada? Então, pera aí que eu vou ali resolver. E aí a gente volta machucado, sangrando, ferido. Se você tá orando e você ainda não tá vendo o resultado, espera. Se você tá pedindo e ainda não aconteceu, espera. Se Deus não te direcionou ainda, espera. Espera. Aquieta a tua alma e espera. Talvez você vai ficar igual a minha amiga. Você vai esperar sem paciência. Davi esperou com paciência no Senhor. Mas talvez eu e você, a gente não tenha essa paciência para esperar. Mas espera sem paciência mesmo. Vai colocando a sua inquietação diante do Senhor. Vai colocando a sua ansiedade diante do Senhor. Vai colocando a sua impulsividade diante do Senhor. Vai colocando o seu medo diante do Senhor. A sua insegurança diante do Senhor. Não tenta ajudar Deus. Ele não precisa da minha e da sua ajuda. Quando Deus foi fazer o sol, ele chamou a gente. Quando ele foi pintar o beija-flor, ele precisou da nossa aquarela? Ele não precisou. Ele continua não precisando. O que ele precisa é da nossa fidelidade, do nosso posicionamento, do nosso posicionamento ali diante dele. O que que a gente tem feito? Vamos pegar um exemplo de quem não esperou? Abraão e Sara. Eles tinham uma promessa, mas não conseguiram suportar o tempo entre a promessa e o cumprimento. E aí anteciparam. Vamos dar um jeitinho. Espera aí que eu vou pegar a serva. Vou colocar a serva ali para deitar com meu marido Abraão. Que Deus prometeu um filho, quem sabe é por ela. Mas não era. O que que eu e você temos tentado ajudar o Senhor para tentar antecipar aquilo que o Senhor prometeu? Aquele que te prometeu é fiel e justo para ir até o final. Deus não é homem para mentir. Muito menos filho do homem para se arrepender daquilo que ele falou. O que ele fala, ele faz. A espera judia. Lá em Isaías fala para nós: mas os que esperam no Senhor renovam as suas forças, sobem com asas como águia, correm e não cansam, caminham e não se fatigam.
1: Amém.
0: Como que a gente tem esperado? De uma forma vazia, como a missionária falou agora há pouco, reclamando, murmurando, cobrando? Como que a gente espera? Tentando dar um jeito? José teve sonhos quando era criança, mas ele precisou passar por um processo. Por quê? Porque Deus ia confiar o governo sobre as mãos dele. E a confiança dele tinha que estar inteiramente no Senhor. José teve que aprender a discernir a voz de Deus e não ouvir as outras vozes. Porque o que José fez, nunca ninguém tinha feito. E ninguém depois nunca mais fez. Foi só ele. Aquilo que Deus tem para mim e para você é só para nós. Então o Senhor está trabalhando. E aí eu te pergunto: você tem tentado antecipar as respostas?

0: Você tem tentado manipular as respostas? Porque tem hora que a gente tenta manipular, né? Tem hora, tem muitos momentos que a gente quer pegar a Bíblia. Não se ofenda com o que eu vou falar. Tem muitas vezes que a gente pega a Bíblia e quer abrir a Bíblia igual a cartomante vira cartinha. Deixa eu ver a sorte do dia. Bíblia não é carta de tarô, não. E nem sempre a Bíblia vai falar aquilo que eu e você queremos ouvir naquele dia. Então nós temos que ver a Bíblia como o Senhor vai falar com você, vai. Mas você não tem que ficar manipulando a Bíblia para aquilo que você quer. Você tem que ler a Bíblia e falar: Senhor, fala comigo. Me direciona. Se independente se é o que eu quero ouvir ou não. E isso é muito sério. Nós precisamos aprender a ouvir as três respostas de Deus. E aí, o último versículo que eu quero dividir com você está lá em Provérbios capítulo 3, que fala assim: Confie no Senhor de todo o seu coração e não se apoie no seu próprio entendimento. Reconheça o Senhor em todos os seus caminhos e ele endireitará as suas veredas. Confie no Senhor. A nossa confiança está em quê? A nossa confiança está em quem? A nossa confiança está em que situação? O grande desafio da fé cristã não é simplesmente acreditar que o Senhor pode fazer. É confiar que Ele sabe o que Ele está fazendo.
1: Amém. Amém.
0: Muitas vezes a gente fala para o Senhor: Eu confio em Ti.
2: Canta.
0: Levanta a mão. Senhor, cumpra-se em mim a Sua vontade. Faz em mim o Seu querer. Só que quando Deus fala não, aí já não vale mais. Quando Ele fala espera, muito menos. Quando Ele está em silêncio, acho que Deus não está me ouvindo. Se hoje Deus tem te falado sim, Ele vai te dar sabedoria para você viver esse tempo de sim. Se Deus te der um não bem grandão, Ele continua sendo bom. E ele está te abrindo outra porta. E se ele falar para você, espera um pouquinho, ele permanece com você em todo o processo. Tanto no sim, quanto no não, quanto no espera, o Senhor permanece no processo. No dia do sim, agradeça a Deus. No dia do não, peça um direcionamento para Deus. Enquanto você espera, se prepare para quando o Senhor te der o sim. Vou dar o exemplo que o Daniel usou lá no começo, que falou do carro. Se Deus ainda não falou o sim para o teu carro, você já está habilitado para dirigir? Quando o Senhor fala sim para a porta de emprego que você quer, você já está com tudo organizado? Quando o Senhor fala sim para os relacionamentos, teu coração já está curado? Quando o Senhor fala sim para tudo aquilo que você tem que colocar, para aquilo que você tem que fazer, você já se aprontou? Então, que eu e você, que nós possamos olhar para o Senhor, não com cobrança, não com murmuração, mas sabendo que Ele sabe tudo aquilo que Ele tem que fazer por mim e por você.
2: Amém, Jesus.
0: O sim do Senhor é uma bênção.
1: Amém.
0: O não do Senhor está te protegendo.
2: Dando livramento.
0: E o espera está te preparando. Mas em todas elas, o Senhor está contigo.
1: Amém.
0: Em todas elas, o Senhor vai fazer grandes coisas
2: Glória a
0: sobre a
2: Deus.
0: sua vida. Eu gostaria nesse momento te pedir para a irmã Cleonice estar orando por nós, para que a gente possa

0: saber olhar as fases que nós estamos.
1: Amém.
0: Seja no sim, no não ou no espera.
1: Amém, Jesus. Senhor, quantas vezes, Pai, nós queremos ouvir o sim do Senhor todos os dias. Nós não temos, Senhor, paciência para esperar. Não queremos esperar. Entregamos para o Senhor e pegamos de volta quantos problemas.
2: Verdade, Pai.
1: Ah, Senhor, mas chega um momento que o Senhor tem falado para nós: espera, paciência, eu estou no controle, eu estou no comando de tudo.
2: Verdade.
1: Quantos livramentos o Senhor tem nos dado que nós não imaginamos? Quantas vezes nós voltamos para dentro da nossa casa, estamos no portão e voltamos. É o Senhor dando livramento de algo na rua que vai acontecer. E nós não entendemos. Mas aí quando nós deparamos com situações, nós falamos: Senhor, foi um grande livramento que o Senhor deu.
2: Amém.
1: E nós queremos que o Senhor venha nos ensinando, nos capacitando, ensinando nós a esperar, ensinando nós todos os dias que quando nós colocamos algo na mão do Senhor, nós temos que ter paciência, porque se nós colocamos na mão do Senhor é porque nós não conseguimos resolver, porque aquilo que nós conseguimos nós vamos resolvemos, mas tem coisa que é para o Senhor resolver.
2: Amém.
1: Pai, Jesus. Nossos queridos ouvintes do outro lado, Senhor, nós não conhecemos, mas o Senhor conhece.
2: Verdade.
1: E quantas coisas têm acontecido, Pai, porque tem saído fora do teu caminho, do teu propósito. Quanto sofrimento tem chegado, Senhor, dentro do lar, no meio da família. Porque quando o Senhor fala não, é rebelde com Deus. Começam, Senhor, a falar palavras. Vira rebeldia diante do Senhor. Não entende o propósito. Não entende o querer do Senhor. Mas que nessa tarde, Pai, nós tivemos um ensinamento e que nós venhamos a guardar no nosso coração essas palavras, a entender, a espera e ter paciência, a esperar o que Deus tem para nós.
2: Amém.
1: Porque o que o Senhor tem para nós é coisas grandes.
0: Glória a Deus.
1: O que o Senhor tem para nós é projetos longos. Aleluia. O que o Senhor tem para nós é coisas maravilhosas. E muitas vezes, a falta de ensinamento, a falta de espera, nós temos perdido bênção. Pai, abençoa os queridos ouvintes. Abençoa, Senhor, os pastores que estão, Senhor, sempre disponível para trazer a Tua palavra e ensinamento. Abençoa a igreja deles. Abençoa os membros. Abençoa, Pai, o ministério dos Teus filhos, Senhor, o Daniel, Pai, que retornou hoje, Senhor, das férias. E eu sei que o Senhor preparou coisas grandes para ele, Pai. Abençoa nossa casa, nossa família. Abençoa grandemente a nossa semana, Pai. Levando a cura, Pai. A cura para a alma, Senhor. Curando feridas, Senhor. Ah, Paizinho amado. Oramos no Teu nome, dizendo: Senhor, quantas almas amarguradas, que nem Ana. Quantas almas, Senhor, com feridas abertas. Por quê, Deus? Porque fores obediente com o Senhor. Mas nós, Pai, estamos dentro da Tua palavra. E cada dia queremos ser obediente e ouvir a Tua voz. Em nome de Jesus. Amém.
2: Amém.
0: Amém. Glória a Deus. Glória a Deus. Que você possa saber que o Senhor está cuidando de você.
1: Amém.
0: Seja no sim, seja no não, ou seja no espera um pouquinho. 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Que você possa saber que o Senhor

0: cuidando de você.
1: Amém. Deus abençoe.
0: Deus abençoe grandemente a semana de vocês. Amém. Semana que vem nós estamos aqui de volta, mas Amém. Amanhã tem a Hora do Café novamente. Amém. E Amém. Esperamos vocês.
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0: Beijo.
2: Café. Um abraço. Deus abençoe.

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5: Isso aí, né? Hoje estamos aí dando início ao programa aí. O Gilberto Fernandes aí. Hoje disse que vai chegar um pouquinho atrasado, pediu para me dar início a essa programação de Bem com a Vida. Com certeza vocês ouviram esse programaço, a Hora do Café, né? Com a pastora Fernanda, o pastor e a missionária Cleonice aí, que falar sobre o não, sobre o sim, sobre o espera mais um pouquinho aí, né? Dentro da Rádio Nova Mensagem do programa Hora do Café. Agora vocês vão aí e vão continuar no De Bem com a Vida, com certeza. Vocês já ficaram de bem com a vida ouvindo essa ministração maravilhosa desse... Da pastora, do pastor e da missionária aí, né? Com certeza agora é comigo aqui, nós vamos aí tocando essa programação com o Gilberto Fernandes, esclareceu que tá fazendo uma mudança lá do... E queria chegar um pouquinho atrasado, mas nós vamos com vocês aí, com toda certeza. Me ajude a fazer essa programação, né? Voltei hoje de férias aí, voltei hoje e estamos aí já pronto, afinado para mais um ano aí, né, com você, juntamente com vocês aí, né, acompanhar vocês aí dentro da programação da Rádio Nova Mensagem, que sempre tem uma nova mensagem para você. E todos os dias, todos os programas, tem sempre uma nova mensagem para você. Porque toda vez que você ouve a palavra de Deus, a oração, com certeza você será grandemente abençoado dentro da programação aí dessa rádio maravilhosa, Rádio Nova Mensagem, né? Aí, e vamos esperando aqui, deixa eu entrar já com uma, com uma breve palavrinha aqui, uma oração já para dar início a essa programação maravilhosa aí. Então vamos aí, gente, com vocês. Só lembrando, né, que o programa Hora do Café é toda segunda-feira, das 16 às 18 horas aí, né? E nós estamos aí com vocês, Gilberto Fernandes, tem as lives do Gilberto Fernandes também aí, e nós também aqui com vocês aqui. Só lembrando, vamos aqui a essa palavrinha bem rapidinha aqui, com certeza o Gilberto Fernandes já vai, como ele falou, estou numa mudança, se der tempo eu apareço por aí, mas se não der tempo nós vamos até as 18 horas conjuntamente com vocês aí, né? E só lembrando aqui, ó, vamos aos Salmos, né? Bem-aventurado o varão que não anda segundo o conselho dos ímpios, nem se detém no caminho dos pecadores, nem se assenta na roda dos escarnecedores. Antes tem o seu prazer na lei do Senhor, e na sua lei medita de dia e de noite, pois será como uma árvore plantada junto aos ribeiros de águas, e a qual dá o seu fruto na estação própria, cujas as folhas não caem, e tudo quanto fizer prosperará. Não são assim os ímpios, mas são como o moinho que ao vento se espalha. Senhor, tudo eu entrego em suas mãos, Pai. Que essa programação venha a ser grandemente abençoada aí. Com certeza o Gilberto Fernandes, na medida do possível, se dirigirá para atender essa programação maravilhosa de Bem com a Vida. Que Deus abençoe ele e toda a sua equipe aí, de patrocinadores, de abençoadores dessa programação maravilhosa Hora do Café. E abençoe a todos os membros da igreja, todos que estão ouvindo a rádio, os que estão encarcerados, os caminhoneiros que estão no puxa do madeira aí, o pessoal aí que sempre está ouvindo a rádio aí, a Rádio Nova Mensagem, que com certeza vai ser bênção pura na sua vida aí, né? E nós estamos aí com vocês aí para levar sempre o melhor de Deus. E eu digo melhor muitas vezes porque Deus tem sempre o melhor para mim, pro pastor Gilberto, pro pastor David. Deus tem sempre o melhor, mas depende da gente aí tomarmos posse desse melhor, nos posicionarmos onde Deus quer que nós estejamos posicionados para recebermos esse melhor dele. Porque o melhor dele muitas vezes não vem embalado como nós queremos que venha. Mas quando ele manda, com certeza, na hora que você abre a embalagem e vê que esse é o melhor para a sua vida, pode ter certeza que Deus, ele estará com você. Em nome do Senhor Jesus, que Deus venha abençoar grandemente a todos vocês aí dentro da dentro da programação de Bem com a Vida, né? Vamos aqui já com vocês e com essa programação e já vamos com louvores aí também, né? Deixa eu ver aqui. O Gilberto Fernandes mandou um áudio aqui. Vamos ouvir o áudio do Gilberto Fernandes aí. E depois tem o David Viana aqui também, né? O David Viana. Vamos ver aqui.
6: Fala, pessoal. Pode ser. Já chegou aí, né? Soltando o louvor aí, já terminou o louvor, já carca aí as vinhetas que eu já chego.
5: Aí, que maravilha, né? Que aí? Vamos aí junto com vocês aí, né? Vamos então já ouvir esses louvorzaços, né? Pastor David Viana, ó, o pastor David Viana tá aqui. A paz do Senhor, meu amigo Daniel. Estamos aqui na escuta. Eu e minha amada danada, mas, garoto, toca aí o hino aí, ovelha, o hino.

Ovelha, ô David, você quer? Procure sua ovelha ou ovelha perdida? Qual delas aí? Só me esclareça aí já aí, que eu já toco aí já pra vocês aí. Enquanto aí, vamos aqui, né? Atendendo aqui com o Gilberto Fernandes. Já deu o parecer que ele vai estar aqui, então vamos lá então. Aqui, os Fernandes aqui. Ô! Vamos ouvir o hino com os Fernandes aqui, deixa eu ver o nome. Crente que ora aí, e com certeza deve ser a ovelha perdida que tá querendo. Vamos lá então!

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4: Muito bem, agora já são 16 horas e 15 minutinhos, eu cheguei um pouquinho atrasado hoje, visto que nós estava ali num corre ali, fazendo ali, mudança, né, e assim por diante o negócio, mas chegamos aí, o Daniel deu o pontapé e nós continuamos agora, né, o Daniel chuta e nós cabeceia agora, isso que é importante, né. Quero cumprimentar todos vocês que estão na sintonia juntamente conosco, já através do Facebook e também pelo rádio. Onde é que você esteja ouvindo essa rádio maravilhosa, você esteja recebendo da parte do Senhor bênçãos para vocês, tá joia? Que Deus cubra de bênção a sua vida, que nessa segunda-feira seja uma segunda-feira de bênção. Essa semana que estamos entrando, seja uma semana de bênçãos lá no trabalho, aonde você estiver. Deus esteja protegendo. 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

0: 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Lá no Embaú, tá joia, meu irmão? Acabou ou tem mais, não? Misão Mecânica, soltou ou não? Muito bem, 16 horas e 20 minutinhos. Que maravilha, que coisa boa é estar no De Bem com a Vida. Quero mandar um abraço para os nossos irmãos que estão sintonizados juntamente conosco nessa programação lá no Embaú. Eu mando um abraço para o senhor Antônio, para a dona Isabel. Esse casal é fantástico, tá joia? Deus abençoe vocês, isso, Antônio, dona Isabel. É, um casal que eu tenho um carinho enorme por eles, tá bom? Também quero mandar um abraço lá para a nossa irmã Odete Fernandes, né? Eita, benção pura, o seu Ayrton, né? O João Ayrton também. Deus abençoe vocês aí. Continue firme, tá joia? Ouvindo o programa De Bem com a Vida, tá joia? Também o nosso irmão Miguel, com a nossa irmã Catarina, né? Lá no Embaú. Também a irmã Catarina e o irmão Paulo também. Deus abençoe vocês. É, são pessoas maravilhosas também, tá joia? Que benção. Mas eu quero mandar um abraço, sabe pra quem também? Pro nosso irmão Vilcinho, né? Pro nosso irmão Vilcinho, com a nossa mãe Clair. Eles falaram assim: Gilberto, sempre manda um alô, nós estamos aqui ligadinho aqui, né? Se já estiverem ouvindo, dá a resposta pra nós.
1: Maravilha, é o que Jesus faz, né?
0: Olha só aqui pelo Facebook aqui, ó. O Daniel, a Dani e o Carlinhos estão aqui ligadinhos juntamente com nós lá no Irmão de Cima. Deus abençoe vocês, hein? Obrigado pela sintonia. O Alexandre Felipe está aqui também, Deus abençoe. Joselino Rosner, a Iracema Betim, Tchelena, Deus abençoe. O Valdinei Souza, grande Valdinei Souza, estivemos lá em reserva hoje juntamente com ele. É o padrinho de casamento da Tainara, né? Ei, só vai me chamar de compadre agora também, né? Ei, compadre, velho, né?
1: Potência!
0: Maravilha, Valdinei, Deus abençoe. A Nésia, toda a família. O Nico tá lá nos Estados Unidos, mas adora. Também o Eliezer Domingues está aqui também. Deus te abençoe, Eliezer. É o homem que fala grosso, né? Benção pura, né? Também Ednório Domingues está aqui. Deus te abençoe, meu Ednório. É o Dinori, né? Também a Eliane Gomes diz: a paz do Senhor, peço... É, oração em favor, meu filho Talisson perdeu a visão do lado direito. Olha aí, ó. Eita, né? Vamos estar orando, né, em favor dele, que Deus possa recuperar aí, né, e possa dar um jeito para ele viver bem, tá joia? Adelaide e Aleixo estão aqui também, Deus te abençoe. Alice, Alice, é filho da pastora, filho do pastor Djalma. Olha aí. Deus abençoe vocês aí, tá bom? O filho do pastor Djalma, meu Deus. Vamos estar orando aí por vocês aí, tá bom, abençoado? Que houve? Que houve, né? A Viviane Castanho também, que houve, Viviane? Que benção ter você aqui, Deus te abençoe, obrigado. Jadir da Rosa está aqui dizendo: paz do Senhor, irmão. Gilberto, se for possível, tocar o louvor Filho que Voltou. Prepara aí, Daniel. Com a dupla Os Fernandes, é pra já. Derosi Biscaia, paz do Senhor, Deus te abençoe. Ana Paula Fernandes, paz do Senhor, Paula, Deus te abençoe. Oi, pai, ela tá aqui, é. Maravilha, não tá trabalhando, Paula? Lá no Mercado Raiz, né? Que benção, né? Cadê o telefone? Meu glorioso. 16 horas e 23 minutinhos. Olha, meu amigo Silvio, ô Silvio, que saudade. Ô Silvinho aqui, ó. Silvinho Fernandes aí, ficou 30 dias com nós, foi uma benção. Deus te abençoe. Ele diz: a paz do Senhor, Jesus Cristo, pastor Gilberto. Aqui o Silvio, toca o hino aí. Igreja Primitiva. Olha, vamos tocar a Igreja Primitiva, o Silvinho, lá. Né? Ofereço para minha esposa Nelly e irmã Adivaldina e a irmã Marta, que estão ouvindo em Tibagi. Um abração aí para todos lá na casa de oração, né? Estão ligadinhos juntamente com nós lá em Tibagi. Deus abençoe, Silvinho. Aquele abraço pra todos vocês aí, maior do que o Rio Grande, tá joia? Deixa eu ver aqui o Adão aquele Batista também, diz: a paz do Senhor, pastor Gilberto, estamos ouvindo aqui em reserva, Adão Batista e a esposa Eva, que benção, Deus abençoe. Vamos ver uns áudios, Daniel, vamos ver o que que a nossa irmã Maria Eunice tá dizendo aqui. Paz do Senhor, irmã Maria Eunice!
2: Paz do Senhor, pastor Gilberto, tudo bem? Eu e o Bruno estamos ouvindo a programação, queremos ouvir o
0: menino
2: com os
0: Fernandes. Ô, Glória! Não é de ver que eu gosto dos Fernandes também, irmã? Maravilha, Deus abençoe a nossa irmã Maria Onísio, o nosso irmão Bruno, são bênçãos nas nossas vidas, né? Maravilha, quero também lembrar vocês que nesse final de semana nós temos um grande culto ali na Campinalta, né? Espero vocês por lá, tá bom, abençoada? Tá bom, nossa irmã Maria Onísio, aquele abração pra vocês, Não sei, cada vez que eu falo aqui na Marionista, dá uma vontade de comer bolo pingado, aquele bolo gostoso, meu Deus.

0: Carlos Coati, fala, meu irmão Carlos, 1 minuto e meio. Vai cantar, vai cantar. Canta, Carlos!
1: Pai, senhor, pastor Gilberto Fernandes. Estamos aqui na escuta aqui do meu irmão, senhorinha. Manda um abraço pra nós aqui.
0: Opa, um abraço. Manda um abraço
1: pra todo mundo que tá na escuta. Aí do programa do Gilberto Fernandes. Um abraço pra vocês, Fernando Ayada, todo mundo aí que tá na escuta aí. Daniel aí, tá por aí, Gilberto?
0: Daniel tá aqui hoje.
1: Um abraço pra Daniel, irmão.
0: Vai deixar você cantar se você mandar um áudio aqui.
1: Eu tô em casa aqui só de boa agora, mano.
0: É. Gilberto. Não tá mexendo com pedra mais?
1: Tô aqui, descansando.
0: Tu desconfia que você foi preso, tá mexendo com pedra, né?
1: Casa. Não sei se é verdade. Entendeu? Ô, Gilberto, entendeu? Tô vindo bem animado aí, que procura-se uma ovelha.
0: Aia.
1: Procura uma ovelha aí. Tem a ovelha perdida e tem que procurar uma ovelha, né?
0: Isso.
1: Tô vendo esse puto aqui.
0: Já tocou, né? Vamos tocar um outro aí pra você, hein?
1: Vai, meu tá nesse puto aqui, Gilberto. Não vou cantar no programa mais, hein, Gilberto? Agora parei de cantar agora.
0: Credo, rapaz. Você vai entrar em depressão desse jeito se você não cantar, rapaz. Cante. Né, quem canta seus males espanta.
1: Não vou cantar mais.
0: Parei. Coitado, ó, Daniel. Daniel, você estragou com o homem, rapaz. Que é isso?
2: Danou-se.
1: Até mais.
0: Alô, Carlos. Um abraço pro Carlos. A nossa irmã senhorinha. As emoções são um casal que eu tenho um carinho enorme por esse casal aí, tá bom? A nossa irmã Liz Regina, vamos ver o que a nossa irmã Liz Regina diz. Pode ser, irmã Liz Regina?
3: A paz do Senhor, irmão Daniel. Que bom que você está de volta. Mas estamos com saudade de te ouvir. Ofereço o programa para minha mãe e para todos os ouvintes.
0: Tá. Maravilha!
3: Sabor de mel, Cadavares. Que Deus abençoe. A paz do Senhor, irmão Gilberto. Então, não na escuta. Porque eu sou a minha mãe e porque eu sou o
0: Maravilha, Marisa Regina, obrigado pela sintonia aí, continue ligadinho com nós aí, tá bom?
3: Rapaz, não sei,
0: Maravilha, Deus abençoe a nossa irmã Liz Regina. Agora já são 16 horas e 27 minutinhos. E você está no De Bem com a Vida, né? Estamos aí o tempo carregado com chuva, pancadas, né? Que Deus venha proteger todos nós, né? Tanta coisa acontecendo aí através de chuva pesada, né? Mas Deus está no comando, Deus sabe todas as coisas, né? Deixa eu ver quem mais está aqui pelo Facebook. Só Ana Paula Fernandes. Quem?
4: Escuta, tá maravilha. Pastor, se for possível. Tocar o hino, o poder da oração.
0: É pra já, Margarida.
4: Deus abençoe os irmãos aí. Estamos na escuta, não perdemos o programa.
0: Maravilha.
4: Com paz do Senhor.
0: Deus abençoe, Margarida. Obrigado, irmã Catarina, irmão Paulo, né? Vamos tocar então o poder da oração já para vocês aí, tá bom? Que Deus possa abençoar a vida de cada um de vocês. E nós vamos hoje até às 18, né? Até às 18, né? Tempo cerrado aqui agora, né? Vamos lá então, o que vai tocar primeiro ainda, não? Tem mais óleo? Não tô vendo o quê, rapaz? Não tá aparecendo?
4: Fala, Senhor, pastor Gilberto. Quero ouvir um louvor com os irmãos e oferecer para minha filha que tem de Bagi e para minhas famílias que estão ouvindo o seu programa lá no sítio, perto de Tibagi também, tá bom? Deus abençoe. E para todo mundo que estiver ouvindo o seu maravilhoso programa.
0: Maravilha, Marcélia! Deus te abençoe, obrigado aí pela sintonia aí, né? Que Deus cubra vocês de bênção, né? E com certeza, né? Vai ser um prazer imenso ter vocês juntamente com nós. A nossa irmã Karen Mendes, ela diz assim: a paz do Senhor, irmão, peço o louvor. O número dos salvos, prepara aí, Daniel, o número dos salvos aí, né? A Marta Almeida, ela diz: a paz do Senhor Jesus Cristo, estamos ouvindo aqui em Tibagi, quero pedir o louvor Paixão pela Tua Presença com Daniel e Samuel, e ofereço para a Nelly e a minha mãe e o pastor Silvio. Olha aí, eu não sei se eu consigo tocar Daniel e Samuel aqui, abençoado, por causa que ele pode travar a live, né? Mas eu toco um outro louvor aqui para vocês, tá bom, abençoada? Mas só de ter vocês aqui juntamente com nós já ficamos felizes. A Wanderleia também está aqui dizendo: Pai do Senhor, peço oração para a minha família. Obrigada. Wanderleia Marins Ortigueira. Tá aí, que benção. Deus te abençoe, Wanderleia. Obrigado. Vamos ver o que a Edna diz.
5: Paz do Senhor Jesus. Para todos os ouvintes da programação, para vocês.

0: E eu gosto muito do Além do Além.
1: Olha aí, vamos tocar Além do Além, então, né?
0: Deus abençoe, abraço.
1: Ô, irmã Edna, Deus te abençoe, obrigado aí pela sintonia, que Deus cubra vocês de benção. Olha aí, o Elias Pimentel diz: a paz do Senhor, estamos ouvindo Elias e esposa Isaíra na estrada dos Guararapes. Isso, Marinha, Deus abençoe, obrigado pela sintonia. Liane Betim diz: a paz do Senhor, irmão Gilberto, irmão Daniel, estou na escuta, que benção. Vamos tocar, Daniel, o que agora aí? 16 horas e 30 minutinhos. Prepare o filho que voltou e a igreja primitiva, então, pra nós aí, né? Atendendo os nossos irmãos que pediram esse louvor, vamos fazer de tudo pra nós tocar essa louvorzinha aí, tá? Joia, meus irmãos, Deus abençoe!

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4: Muito bem, 16h42, meu Deus, como passa rápido esse horário. 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

0: 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Ô, potência! 16h46, olha aí também. Quero falar que o nosso irmão Catarina, né? O nosso irmão Catarina está mandando assim: fala, irmão Gilberto! Peço louvor, dois ungidos, e ofereço para a irmã Maria e o irmão Cirineu lá em José Lacerda. Aquele abraço para eles, vamos ver se vai dar tempo nós tocar aqui, tá joia, abençoado? Se der, nós vamos tocar lá, tá joia? Um abração para você, Catarina! O Elias Pimentel, ele diz assim: que Deus abençoe a todos que cuida do som aí da. E o Daniel voltou. Que Deus abençoe. Daniel voltou. É, apareceu a Margarida. Ô, Felipe. Felipe é outra coisa aqui, né? Maravilha, né? Deixa eu ver quem mais que tá aqui. Deixa eu ver quem mais que tá aqui. A Paula Fernandes, já falei, né? A Neuza Azambuja está aqui também. Deus abençoe, Neuza. Obrigado pela tua presença. Leodete Zarur está aqui também. Claudemir Aline está aqui também, Deus te abençoe. Catiane Werneck está aqui também, Deus te abençoe, obrigado. João Marcos Marins, lá em Curitiba, sintonizado conosco. A Neuza Zambuja lá no Barreiro, juntamente com o Nirdo, o melhor cunhado que eu tenho, né? É o Nirdinho. Vanderleia Rosner está aqui também, Deus te abençoe. Obrigado.
1: Entendeu?
0: Obrigado, obrigado, obrigado.
1: Entendeu,
0: entendeu, Nirdo? Entendeu?
1: Entendeu?
0: Ana Paula Ferreira está aqui também, Deus te abençoe. Ana Paula Ferreira diz: Deus abençoe vocês, amém. A Marli Zambuja, ô Marli, Pai do Senhor, Deus te abençoe você aí. A nossa irmã Mimosa hoje, ela falou que está indo para Fortaleza. É, está lá em Fortaleza. Hoje não ia estar com nós aqui no programa de Bem com a Vida, mas ia ver de tudo você estar lá com nós lá. Vamos ouvir o que agora, hein, Daniel? Agora 16h48, meu Deus. É. Não, depois com a Zerdeira, né? Zerdeira depois, agora é Além do Além, nós vamos tocar, e o Poder da Oração, né? Poder da Oração, depois nós vamos ouvir Herdeiros de Deus e também os Dois Ungidos, amém? Maravilha, 16h48! Vem pra cá, Brasil! Olha a nossa irmã Ivone Gonçalves Machado está aqui também. Ela diz: a paz do Senhor, pastor, estou ouvindo pelo rádio, mas está pelo Facebook também. Que maravilha! E já já temos a poderosa palavra do Senhor.

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2: Muito bem, me mate de susto! 17 horas em ponto, né? 17 horas em ponto, 5 horas da tarde, né? Estamos, é maravilha, né? Muito bom estar nessa programação. Deixa eu ver quem tanto tá ligado aqui, a Marli, a Ivone, já falei, né? Também o Genildo Oliveira. Ô, Genildo, Pai do Senhor, como é que você tá? Tudo jóia, abençoado? Maravilha! Também quero mandar um alô aqui pra nossa irmã Clair, né? A nossa irmã Clair está sintonizada com nós e disse, obrigado, irmão Gilberto, estamos ouvindo, sim. Que maravilha, é isso aí, que maravilha, né? Deus abençoe a nossa irmã Clair, nosso irmão Vilcinho. Quero mandar um alô lá para os nossos irmãos ali do Embaú, todo o campo do Embaú. Tivemos um congresso de casal ontem ali, né, para casais, né? E foi uma benção, teve 29 casamentos, né? 29 casamentos religiosos, né? Foi bonito demais, né? Acabou a energia, carquemos girador. E foi um negócio, de repente voltou a energia, quando depois nós estávamos tudo ligados, o girador, voltou a energia, né? Maravilha, né? É assim que acontece, né? Mas estava uma benção. Pastor Enoque, nosso pastor presidente, quero mandar um abraço para ele, para toda a família, né? E toda a nossa família também, né? Nossa família. Quero mandar um abraço para a Sirene, que está na sintonia também. A Ana Paula, o Valdenir. Quero mandar um alô lá para o Eric, a Graciele, o João Luco, o Luiz Felipe, a Tainara e o Gesiel, né? Que vão casar dia 12. Apregoemos o casamento dela hoje. É, hoje. Hoje nós estávamos lá pregando o casamento. Aí o rapaz perguntou assim: mais alguma coisa? Trazer um teste, como é que é, um exame, como é que chama aquele exame lá que pra pessoas que são meio caduco do juízo? Psiquiatra. Fazer um exame com um médico psiquiatra. Daí, mas por quê? O cara casando numa época dessa, pode
3: ainda vou amelhar.
2: Meu, glorioso! Barbaridade, né?
4: Benza tá nervoso, pura,
2: né?
4: Filho? Vai
2: pescar! É, são esses aqui, né? Bom, você quer mandar um alô pra todos vocês, tá joia? Quero mandar um abraço pro Marcelo Carroso, pra Paloma, né? Também, quem mais aí que quero mandar um alô aí? Acho que já foi pra todo mundo, né? Marcelo Carroso, Gustavo, Gabriel, toda a família. Benção pura de Deus. Vamos ouvir uma vinheta aí do Wilson e Horácio, né? Eles vão estar cantando, acho que na São João, se não me engano, né? Vamos ver o que ele diz aí, vamos ver pra nós, hein?

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3: Muito bem, então você ouviu aí.

0: Você não pode perder, né? No finalzinho de agosto ainda vai ter esse grande congresso aí, ali, e as celebridades nossas aqui do Daniel Borba, o Wilson Horácio, vamos tocar o novorzão deles agora, né, abençoado? Qual que vai ter aí? Jesus chegou, vamos ouvir com o Wilson Horácio, e você não pode perder esse congresso lá na Santa Rita, né? Maravilha! É o que, Daniel? Maravilha o que Jesus faz.
1: Maravilha é o que Jesus faz, né?
0: Pastor Jorge, Pastor Jorge Maciel diz, Pastor Gilberto, estamos assistindo o programa Toque aí no Governador do Egito. Vamos ver se dá tempo, abençoada, joia? O Genil diz, a paz do Senhor, Pastor Gilberto, só na escuta. De bem com a vida. Maravilha! Wilson Horácio, 17:05.

Muito bem, você está ouvindo o Wilson Horácio, né? Qual que é o slogan aí, Daniel? Jesus chegou, mas agora a nossa irmã, lá da São Roque, né? Nossa irmã Sueli, ela oferece para nossa irmã, como é que é? Aeronita? Joanita, né? Nossa irmã Joanita, né? E também o esposo dela.

esposa Joanito, que é o caminhoneiro, né? É, e ela oferece aí o lobo da estrada, né? O caminhoneiro, né? Mas não é o chamo ele de Márcio Nascimento? O esposo da Joanita? Ai, que é, né? Mas vamos tocando então aí o lobo da estrada pra nossa irmã, Sueli, né? Que pediu e ofereceu pra Joanita que o seu esposo é caminhoneiro. Joia, estamos tocando aí, minha gente!

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5: Muito bem. 17 horas e 17 minutinhos. E você está no De Bem com a Vida, com o Gilberto Fernandes.
6: Brasil!
5: É, aquele abraço maior para o Rio Grande, para todos que estão na sintonia aqui em Grande Borba, Ortigueira, Tibagi, toda a região aí, né? Todos vocês que estão ligadinhos juntamente com nós aí. Deus possa abençoar a vida de cada um de vocês, tá bom, meus irmãos? É um número tentativo, fica me ligando aqui, rapaz. Sabe, se vai atender, não dá nada, não fala nada. Meu Deus do céu, não sei o que tem que fazer com esse número aí. Maravilha, meus irmãos. Irmãos, vamos tocar agora aí pra vocês aí aquele louvorzão bonito aí, Dois Ungidos, né? Dois Ungidos, atendendo o pedido do nosso irmão que pediu esse louvor, oferecendo pra irmã Maria e pro irmão Cirineu, lá em José Lacerda, né? O nosso irmão Catarino. E depois, se der tempo, nós toca o governador do Egito antes da palavra, tá bom, João? É joia? Tem uma palavrinha aí gostosa pra vocês aí. Já vai chegar!

0: Muito bem, você está ouvindo aí Dois Ungidos, então atendendo aí o nosso irmão Catarina, que mandou um abração lá para nossa irmã Maria, pro Monsignor Irineu. Mas também quero atender aqui o nosso irmão Genildo. Ele diz assim: a paz do Senhor, irmão Gilberto, só na escuta. Ele diz, está perguntando se vai ter culto hoje de ar livre. Não, mas fala, hoje não vamos ter culto de ar livre, tá bom? Hoje não vamos ter, tá joia? Mas está previsto quarta-feira nós ter culto de ar livre, tá bom? Lá no Embaú. Vai ser benção, tá bom, abençoado? Também o Daniel Mendes de Quadro está aqui com nós aqui. Pastor irmão Daniel, Deus te abençoe. Maravilha, obrigado aí pela sintonia. O Joab também está dizendo, ô Gilberto, beleza, estamos ouvindo você, Deus abençoe. Manda um abraço pro José Fernandes no Barreiro, grande amigo, Deus abençoe. Manda um glorioso, manda aí meu glorioso. Glorioso, Pai do Senhor. Deus abençoe poderosamente. Vamos atender, Daniel.
1: Pega uma sombrinha aqui,
0: chupa laranja. Pastor Jorge Maciel, lá de reserva, né? Que pediu o governador do Egito, né? Vamos ouvir então o governador.

Muito bem, você ouviu então aí, governador do Egito, né? Atendendo o pedido do nosso irmão Jorge, lá de reserva, Deus abençoe. Também o Joab, né, que esteve aqui ligadinho com nós aqui, que Deus abençoe. Benção pura. Quero mandar um alô ali para os nossos irmãos ali da Campinalda, né? Campinalda, onde nós estamos pastoreando ali, né? Tá joia? Mandar um abraço para o Daia, para nossa irmã Marilza, né? Não tivemos culto ali porque acabou a energia. Fiquei sabendo, voltou no... acabou na sexta-feira, acabou voltando no sábado, 10 horas da noite, se não me engano. Mas, né, tivemos um culto abençoado sexta-feira na casa do nosso irmão Miguel, da nossa irmã Isolda, né? Deus abençoe vocês, é o carinho que vocês estão tendo por nós. Eu não sou merecedor, mas Deus colocou vocês no nosso caminho para abençoar nós. Eu fico muito feliz de ter vocês do nosso lado. Mandar um abraço para o pastor Toninho, para o nosso irmão a José Hamilton, né? Também. A nossa irmã Germa também, que está ligadinha com nós, com certeza, lá, né? Seu esposo, sua família, toda a família da nossa irmã Germa. Também quero mandar um abraço, né, para os nossos irmãos lá das Gaia, né? Lá das Gaia, vamos começar aí por esse dia, fazer a igreja aí novamente, tá bom? Já desmanchemos lá e foi benção, desmanchar a igreja, né? Que Deus abençoe poderosamente a vida de vocês aí, tá bom, meus irmãos? Que estão sintonizados juntamente conosco, vocês de toda a região, né? Vocês, como tá falando com o irmão Silvio nesse dia aqui, né? Tem outros ministérios também que escutam a nossa programação, que Deus possa abençoar a vida de cada um de vocês, todos, né, os pastores, né, de outros ministérios também, que estão ligadinhos juntamente com nós. A gente fica feliz, né, fica feliz de ter esse povo abençoado juntamente nesta programação. E eu fico maravilhado quando ligam ainda para mim, Daniel, falando assim que tem a nossa irmã lá da El Shaddai Modas. Ela falou que deixa o telefone programado para despertar, né, nesse horário, para eles poderem lembrar da programação, que eles não querem perder, né? Então, que Deus possa abençoar todos, meu irmão, né? A gente sabe que é uma programação que Deus colocou no nosso coração para fazer, mas não sabia que ia dar essa repercussão aí, né? Essa audiência maravilhosa aí, né? Tudo isso é Deus que faz. E se o povo está gostando, é sinal que Deus está abençoando, né? E vamos continuar aí até Jesus voltar, né? Fazendo a obra do Senhor, fazendo a obra missionária no ar, né, João? É isso aí. Quem está ligado aqui com nós aqui, o Nildo Rodrigues, eu não falei? É o melhor cunhado que eu tenho, tá ligadinho aqui pelo Facebook, né, Nildinho? Deus te abençoe aí, lá no Barreiro, né? Não adianta você dar risada, é o melhor cunhado e pronto, né? E não adianta, é o melhor cunhado que eu tenho e pronto. Tá maluca, você vai ver. Lá no Barreiro, ligadinho com nós, um abraço pro Nildo, quero mandar um abraço lá pros irmãos lá de José Lacerda também, lá por volta de cima. Ô, Jona e Lídia, diz que eles mandam um joia aqui e tal, e quanta coisa, diz que eu não vejo, né? Agora, ó, você não manda nada aqui pra mim, ó, eu tô mandando um abraço pra vocês aí, tá bom? Deus abençoe aí, estão ligados com nós lá no Irmão de Cima, né? O Jona, a Lídia, mandar um alô lá pra todos os irmãos aí que congregam ali no Irmão de Cima também. É, benção pura, né? Os irmãos lá de reserva, né? Os irmãos lá de reserva também. Esses dias atrás eu fui até reserva escutando a Rádio Nova Mensagem. É uma benção, pega um sinal limpinho lá, né? Benção pura, né? Mas também a rádio é boa e o rádio tem que ser bom também, né? Não adianta ter uma rádio boa e o cara quer escutar num rádio ruim, né? Tem que ter um rádio bom também pra ouvir também, né? E tem que... Isso aí, né? Isso aí, né? Você vai ouvir o Gilberto Fernandes do outro lado. O nosso irmão Carlos Faria está aqui ligadinho com nós lá no Lajadinho. Deus te abençoe. A Eusenar Cândido está aqui também. Deus te abençoe. Obrigado pela sintonia. O Carlos diz a paz do Senhor. Paz do Senhor, Carlos. Obrigado pela presença aqui com nós aqui, tá bom? Vocês são benção. Mandar um abraço pro João Trindade, pra todo... O Inéas Betinho não entrou aqui hoje, né? Que isso? Diz pra nós aí. Olha aí quem tá aqui também, mandando mensagem. Diz aqui, deixa eu ver. É Elinho. Ô, Elinho! Ele diz assim, pastor Elinho da Igreja Batista Betel. Na escuta aí, eu não falei? Eu não falei? Temos pessoas de outros ministérios ligadinho com nós aqui, com o nosso irmão Elinho lá da Batista Betel. Um abração aí para todos aí da Batista Betel, que com certeza estão outros ouvindo também a programação, e é uma benção ter vocês aqui com nós.

tá joia, pastor Hélio? Deus abençoe, continue ligadinho aí com nós aí, tá bom? Não perca nada, fica aí, tá joia? E outros irmãos que estão, com certeza, de outros ministérios também, como o Brasil para Cristo, né? Olha aqui a Edna também, tá lá no Lajadinha, tô ouvindo aqui, na reserva, olha aí, tá vendo? Eu não falo que a Rádio Nova Mensagem é uma benção? Tô ouvindo aqui na reserva, seu programa, que benção! Deus abençoe, Edna, um abração pro Tony aí, tá joia? Sexta-feira vamos estar cantando no Lajadinha, né? Congressão aí, a abertura aí, trabalho de missões, vamos estar aí junto com vocês aí, juntamente com o Renan e Daniele, né? Adorando a Deus lá, e vai ser uma benção, tá bom, Edna? Um abraço pra vocês aí, no Lajadinho, né? Vamos entrar pra palavra do Senhor, Daniel? Vamos ouvir o que Deus tem pra nós nessa tarde? Livro de Marcos, capítulo de número, Marcos capítulo de número 5 e o versículo de número 35 somente, né? O versículo de número 35 que diz assim: enquanto Jesus ainda falava, chegou alguns da casa do chefe da sinagoga dizendo: a sua filha já morreu, por que você ainda incomoda o mestre? Mas Jesus se levantou, sem levar em conta tais palavras, disse ao chefe da sinagoga: não tenha medo, apenas creia. Oh, glória, né? Que maravilha, né? Vamos orar, meus irmãos. Senhor nosso Deus, obrigado, Senhor Jesus, por essa oportunidade que o Senhor tem nos dado de mais uma vez nós poder falar do Teu amor, falar da Tua palavra. Senhor Jesus, até agora nós toquemos louvor, demos risada, comentemos com as pessoas, aqueles que entraram mandando mensagem aqui também. Mas agora, Senhor Jesus, quero pedir, Senhor Jesus, uma palavra, Senhor Jesus, para os Teus filhos que estão, Senhor Jesus, do outro lado ouvindo. Até mesmo para mim, Senhor Jesus. Preciso também que o Senhor fale comigo nessa tarde. Senhor Jesus, aqueles que neste momento, Pai, estão passando por horas difíceis, de enfermidade, quem sabe estão desesperados, Pai, e essa palavra vem de encontro, Pai, à casa de alguém que está precisando de um milagre. Eu sinto que nessa tarde o Senhor vai fazer um grande milagre, Pai, através de vidas que estão enfermas, Pai, através de vidas que precisam de um milagre. E o Senhor vem fazer esse milagre na vida dessas pessoas. Assim nós te pedimos e nós te agradecemos, Jesus. Estava vindo pensando, Daniel, para a estrada, o que nós ia pregar, né? Aí tá bom. Que nós ia pregar, e o Senhor colocou, quando eu entrei para dentro aqui, quando eu cheguei aqui, o Senhor colocou essa palavra no meu coração sobre a história de Jairo, quando Jesus ressuscita a filha de Jairo, né? E nós sabemos, irmão, que se fosse para olhar aqui, Jairo tinha desistido já nas primeiras pegadas, né? Nas primeiras pegadas, Jairo já tinha desistido. Jairo chegou e comentou com Jesus: ó, Senhor, queria que o Senhor fosse na minha casa, porque o negócio está estreito em casa. Minha filha está doente, né? Está praticamente morta, e eu queria que o Senhor fosse fazer um milagre em casa. Mas nesse tempo que ele contou para Jesus, teve quantos outros obstáculos, né? Que quem sabe para nós é um obstáculo, mas para Jesus não era. Para Jesus não era. Quem sabe para mim, para nós, somos apavorados, né? Nós somos apavorados. Nós queremos que as coisas aconteçam na hora que nós estamos precisando. E não é assim. Eu sempre falo do transplante do Brian aqui. A nossa vontade era que, quando saiu que o coração do Brian precisava de um transplante, nós já queríamos que Jesus fizesse um milagre. E nós nunca pedimos um transplante de coração, mas nós queríamos que Jesus fizesse um milagre. Mas Jesus permitiu que nós passássemos vários dias, né? 20 e poucos dias de sofrimento, né? Então, muitas das vezes, irmão, Jairo, se ele tivesse, fosse um cara afobado, fosse um cara que estava apavorado, quem sabe, sabe o que? Eu vou voltar a cuidar da minha filha, eu vou voltar atender por lá, porque imagina só, quando eu saí ela já estava quase morta. Agora você imagine só como é que ela não vai estar uma hora dessa. E naquele tempo, de repente, naquele tempo que estava ali, né, Jesus ele tinha feito muitos milagres, né? Jesus, a cura de uma mulher enferma, né? Jesus curou, né? Também a cura do endemoniado, né? De Gadareno. Então, a ressurça que Jesus, né, que Jesus estava fazendo era muito grande. Imagine só se fosse que Jesus estivesse hoje na nossa região, aqui de Campos Gerais, né? Quantos leprosos, cancerosos, quem sabe não ia estar nos pés de Jesus. E Jairo chega naquele dia também com uma dificuldade. Jairo chega também com uma dificuldade e fala para Jesus, né? E fala para Jesus que se ele podia ir até a casa dele. Só que naquele tempo, Jesus com certeza não falou para ele que não ia. Jesus falou que ia até na casa dele. Mas Jesus tinha outros compromissos.

isso também, né? Naquele tempo também chega uma mulher que fazia 12 anos, que também estava precisando de um milagre. E eu sempre falo, quando eu trago essa palavra, João, que às vezes nós queremos o nosso milagre agora, né? Nós queremos o nosso milagre agora. Mas quando nasce a filha de Jairo, que ela tinha 12 anos, né? Quando nasce a filha de Jairo, até os 12 anos foi só alegria. Até os 12 anos foi paz. Até os 12 anos, Jairo só se alegrou. Mas também aquela mulher que também fazia 12 anos, foi 12 anos de tormento, foi 12 anos de luta. Então, quando às vezes eu peço, Senhor, eu estou passando por uma dificuldade, eu quero receber o meu milagre agora, mas Jesus precisa curar alguém que, quem sabe, já faz quantos anos que está sofrendo de uma enfermidade, né? Nós vemos aí quantos outros, né? O paralítico que estava lá 38 anos, né, sofrendo na beira do tanque, né? O cego estava clamando, gritando. Então, tipo assim, mas nós queremos o nosso milagre agora, né? O Jairo, ele estava sofrendo a luta naquela hora, porque fazia 12 anos que a filha dele tinha nascido. Mas essa mulher fazia 12 anos que ela estava sofrendo com aquela hemorragia. Então Jesus falou assim: não, fique tranquilo, né? Daqui a pouco eu vou na tua casa, né? Daqui a pouco eu vou na tua casa. E Jairo continua por ali esperando. De repente chega uma mulher e toca nas vestes de Jesus, e Jesus se preocupa, e eu acho que dá um alvoroço ali naquele momento, né? E de repente Jesus fala assim: alguém me tocou. E Jairo olha pro relógio, já reparou que quando você tá com pressa de alguma coisa, 10 segundos é uma eternidade, né? E Jairo de repente olha pro relógio e ele fala assim: pronto, não vai ter mais jeito, minha filha vai morrer, né? Mas de repente Jesus começa a conversar com aquela mulher. E eu imagino que não foi ali conversa de 1, 2 minutos. Quem sabe teve um tempo mais longe. E quem sabe teve outros milagres que Jesus fez ali que não está escrito no momento. Mas aqui fala que chegou a mulher que fazia 12 anos. Então veja, meus irmãos, às vezes você está com uma dificuldade que você enfrentou de ontem para cá. Mas Jesus, quem sabe, tem necessidade de curar uma pessoa que já faz quantos anos que está sendo provado, né? Quem sabe quantos anos está sendo provado? Essa mulher mesmo. Ela chegou e falou para Jesus: ó, eu já gastei tudo que eu tinha, não tenho mais esperança, né? Jairo era um chefe da sinagoga, Jairo era um homem, eu imagino que Jairo era um cara rico, um cara que tinha bens, né? Então se fosse que Jesus fosse olhar por condição financeira e dizer: não, fica aí, mulher, depois eu volto aqui, eu faço, vejo o que eu faço para você, mas eu tenho que atender um homem que tem a grana agora, né? Eu tenho que ir lá na casa de quem tem condição agora. Mas Jesus não olha para isso, né? Jesus não olha para isso. Quem sabe eu estou falando com alguém que Jesus pode fazer um milagre na tua vida hoje, que quem sabe você não tem condição mais, você acabou as tuas economias, acabou o teu dinheiro, acabou tudo para você, né? Acabou até as esperanças. Quem sabe você está aqui hoje, quem sabe questionando comigo do que eu estou falando aqui. Mas Jesus, aquela mulher, quando ela tocou nas vestes de Jesus, Daniel, o que que ela fez? Você pensa que ela ficou de frente com Jesus? Ela virou as costas. Por quê? Porque nem ela estava acreditando mais. Nem ela estava acreditando mais. Só que a Jesus fala, viu? Alguém me tocou. Os discípulos falam, viu? Mas claro, ó, a multidão experimenta, imagina. Eu imagino só se fosse hoje que tivesse Jesus inteirando com Borba. Às vezes vem uma pessoa que tem um dom de cura, que cura isso e mais aquilo e tal. Já tem pessoa que sai de quanta parte do Brasil para procurar aquele homem, para procurar aquele pregador. Agora você imagina a pessoa sabendo que é Jesus, que Jesus estendia a mão e dizia assim: esteja curado, como ele falou pro cego. Perguntou pro cego: o que você quer que eu faça? O cego falou assim: que eu quero ver. Ele falou assim: viu, vai embora, tua fé te salvou, né? Ou como lá o Lázaro que estava morto, né? Viu, levante, sai daí e vem para fora. Então, tipo assim, outros, um pregador, nós podemos até vir onde tem um pregador que tem uma cura, que tem o dom de cura, mas só que, tipo assim, nós ganhamos a expectativa que não sabemos se recebeu o nosso milagre. Mas se nós se deparar com Jesus, nós entregar na mão de Jesus, nós recebemos o nosso milagre. Mas quem sabe você está dizendo assim: mas por que eu não estou recebendo o meu milagre? Por que eu não recebi até agora o meu milagre? Porque a tua fé não alcançou ainda, né? Porque a tua fé não alcançou ainda. Porque hoje Jesus está pronto para entregar um milagre. Só que, claro, tem pessoas que têm que passar por essa dificuldade. E nós não sabemos o porquê dessa dificuldade. Às vezes nós queremos receber o nosso milagre, mas nós precisamos pagar um preço, às vezes. Às vezes nós cometemos alguma coisa e precisamos pagar um preço. Por isso que nós estamos enfrentando aquela dificuldade. Outros, Deus quer entregar uma grande bênção para nós, então por isso Ele está provando nós, para ver se nós estamos capazes de aguentar a pressão,
né? Ver se nós somos capazes de aguentar aquela luta para nós poder receber uma grande vitória, um grande milagre. Olha aí, o meu amigo Renan está aqui, dizendo que está na escuta aqui. Vamos estar junto com o Renan nessa sexta-feira lá no Lajadinho. E Jesus estava ali. De repente, no versículo que eu li, chega alguém e diz assim, viu? Não incomode mais o mestre. Não incomode mais o Jesus. Porque a sua filha, seu Jairo, já morreu. Né? Irmãos, eu não tinha tudo para Jairo questionar ali, dizendo, ó, Jesus, eu falei, se o senhor tivesse sido naquela hora que eu falei, o senhor tinha curado a minha filha, mas agora não tem mais jeito, agora ela morreu, porque eles não sabiam que Jesus era o dono da vida também. E quem sabe hoje eu estou falando com alguém que já está desenganado da medicina por alguns médicos, né? Quem sabe hoje eu estou falando com alguém que já perdeu todas as suas esperanças, já gastou todas as suas economias, como essa mulher já tinha gastado também. Quem sabe eu estou falando com pessoas que para você não tem mais sentido a vida. Tem pessoa que diz assim, para mim só resta a morte, porque para mim não adianta mais nem viver mais. Mas a palavra do Senhor diz que enquanto a vida há esperança. E quem sabe nessa tarde tem muitas coisas para você fazer ainda, e Jesus pode curar através dessa palavra. Eu não sei. Quem sabe você pode criar ânimo e sentir e pegar uma expectativa de alguma coisa e partir para a luta e você, não, eu vou lutar, eu vou batalhar, eu vou vencer. Só que às vezes tem pessoas que chegam, como chegou essas pessoas que vieram entregar a notícia para Jairo. Não incomode mais o mestre, né? A sua filha já morreu. Quem sabe chega a pessoa dizendo para você, viu? Para você não tem mais jeito, para você não tem mais solução, né? Eu quero dizer para você que hoje ainda há esperança para você. Hoje ainda há esperança para a tua família. Quem sabe você está com alguém que está internado. Quem sabe você está tratando de uma enfermidade. E essa enfermidade para você, você está quase a ponto de desistir, né? Volto a falar no Braio. Me lembro que um dia um dos meus irmãos falou assim, Gilberto, pelo jeito me perdeu o piá. Nessa palavra ele mostrou uma fraqueza para mim, dizendo assim, viu, para mim não vejo mais saída. Mas nós servimos um Deus, nós acreditamos. Parece que tinha alguma coisa, né, que dizia para nós, não, fique firme, vai dar certo. Por mais que muitas das vezes nós dizíamos, mas da onde que vai vir? Mas alguma coisa dizia para nós, vai dar certo. E sempre eu tinha uma palavra para dizer pro pai e pra mãe. E quem sabe nessa tarde eu tô tendo uma palavra para dizer para você também, né? Que quem sabe as esperanças estão indo embora, quem sabe as expectativas já não dá mais, né? Para aquela mulher, ela chegou e falou para Jesus, viu? Eu já gastei tudo que eu tinha com os médicos, né? Quem sabe se fosse hoje, quem sabe você já tinha procurado as melhores capitais, né? Os melhores hospital, né? Os melhores médicos. Quem sabe tudo os médicos que já apresentaram para você, você já passou. Mas quem sabe você não achou uma solução para o teu problema. E nessa tarde, quem sabe você pode receber um milagre e você pode dizer assim, viu, mas estava tão fácil. Era só nós estar ouvindo uma programação. Não é que estava tão fácil, é que chegou o dia do teu milagre, né? Não é que estava fácil, é que chegou o momento, né? E às vezes é nós que precisamos se dobrar. Eu me lembro que um dia uma das filhas minhas estava doente e nós gastando com um remédio, levava no médico, levava para lá, levava para cá e nada podia. Só que quando foi um dia, nós tomamos uma decisão, né? Entreguei para o Senhor Jesus, Senhor, está nas tuas mãos. Se é alguma falha minha, que o Senhor me mostre onde é que está a minha falha, que eu quero me corrigir. Mas se é alguma coisa, Senhor Jesus, que o Senhor está tomando as providências, seja feita a tua vontade. Foi essa oração nossa. No outro dia, minha filha nasceu sadia. Não tive mais nada, não tinha mais nada. E quem sabe, daí eu até pensei, mas meu Deus, estava tão fácil. Não é que estava tão fácil. É que o Senhor, ele fez nós passar por aquilo para ele mostrar que é do jeito dele, né? É do jeito dele. E quando alguém chegou e falou para Jairo, não incomode mais o mestre porque a tua filha já morreu. Jesus escutou aquela conversa e Jesus não se incomodou com aquilo, como eu li aqui. Ele falou, Jairo, não tenha medo, né? Em outra versão, tenha fé, acredite, né? Eu vou lá na tua casa. Quem sabe Jairo não questionou com Jesus, mas quem sabe no pensamento dele assim, mas o que vai adiantar ele ir lá agora? Agora já morreu. E quando chegaram na casa, que Jesus chegou juntamente com Jairo, Jesus só permitiu que Pedro, né, entrasse juntamente com ele, né?
e os discípulos que entrassem junto,

e o pai e a mãe. E alguém ainda questionou, né? Mas já morreu? Não tem mais o que fazer. Jesus falou assim: ela simplesmente dorme. Então, se essa enfermidade que você está sofrendo, né? Se para a filha de Jairo, para Jesus, ela só estava dormindo, essa enfermidade que você está sofrendo, ou alguém está sofrendo, aí na tua casa, onde você está, isso não é nada. Se para uma menina que estava morta, ela só estava dormindo, para Jesus, então essa enfermidade que você está enfrentando, isso não é nada para você, para Jesus fazer um milagre na tua vida, tá bom? Eu quero deixar essa palavra para você nessa tarde, uma palavra de força, uma palavra de ânimo. Eu não sei o que está se passando, mas eu quero dizer para você que, quem sabe, está passando por uma dificuldade, mas você está longe dos caminhos do Senhor. Eu quero dizer para você: volte para a presença do Senhor, porque se você estiver na presença do Senhor, pode ter certeza que vai ficar bem mais fácil você resolver a situação. Se você estiver na presença do Senhor, vai ficar bem mais fácil de você conversar com Jesus, porque muitas das vezes nós ficamos sem saber o que nós fazemos, porque nós sabemos o que nós temos cometido. Às vezes nós temos feito coisas que não é do agrado do Senhor, mas quando Jesus está do nosso lado, quando nós estamos do lado de Jesus, meus irmãos, viu? Nós levantamos a nossa cabeça, nós dizemos assim: não, vou falar com Jesus. Nós não ficamos reclamando, né? Nós não ficamos questionando, né? Jairo não fala em parte nenhuma que Jairo questionou com Jesus aqui, né? Por que que o Senhor não vai já? Por que o Senhor não vai agora? Estou precisando. Não, em momento algum. Porque também, da mesma forma que Jairo precisava de um milagre, aquela mulher também precisava de um milagre. Então hoje eu não sei quantos milagres o Senhor pode fazer. Quem sabe não é só um milagre que o Senhor pode fazer na tua vida. Quem sabe Jesus precisa curar alguém dentro da tua casa para salvar a tua alma. Quem sabe você está aí com esse coração duro, mas por causa dessa enfermidade que você está enfrentando hoje, quem sabe você pode aquebrantar teu coração e o maior milagre acontecer, não só a cura que você precisa por alguém da tua casa ou para você mesmo, mas também o maior milagre é você se humilhar, se converter com Jesus, voltar a fazer aquilo que você fazia. Quem sabe você está distante dos caminhos do Senhor, que quem sabe muitos anos você serviu a Deus, mas hoje está aí, longe da presença do Senhor. E quem sabe você olha para a tua casa, você vê tudo bem. Quem sabe você olha para a tua família e você diz assim: não, minha família está tudo bem. Mas você não imagina que por causa de você estar longe da presença do Senhor, alguma coisa de errado pode acontecer. E aonde que você vai recorrer daí? De que forma que você vai chegar até Jesus e dizer: Jesus, vai lá em casa. Como que eu vou chegar na presença do Senhor e dizer: Senhor, vai na minha casa, como o Jairo falou, vai na minha casa, eu preciso que o Senhor faça um milagre, sendo que eu estou longe da presença do Senhor. Então hoje é um dia oportuno de você voltar para a presença do Senhor e acreditar que o Senhor pode fazer uma mudança por completa na tua vida. Eu quero deixar essa palavra com você nessa tarde, nessa noite já, né? Estamos partindo para a noite já, né? E quem sabe você tem enfrentado muitas noites escuras também, e você está aí achando: já enfrentei uma dificuldade, vou ter que enfrentar mais uma agora, né? O Senhor pode passar junto com você nessas noites escuras, noites de enfermidade, noites de luta. Quem sabe você não é nenhuma enfermidade, quem sabe você não está com nenhuma dificuldade financeira, mas quem sabe você não está tendo paz porque está com alguém da família distante de você, está com alguém da família, quem sabe no tráfico, na droga, na prostituição, tantas coisas que o inimigo tem colocado hoje. Eu estava falando esses dias, Daniel, você notou que o inimigo não está se manifestando mais nas igrejas e fazendo aquele rebuliço e tal? Porque ele está afetando a mente das pessoas muitas das vezes, né? Tem muitas pessoas que estão vivendo depressivo, estão vivendo aí essas crises de ansiedade, tudo esse tipo de coisa o inimigo tem colocado na nossa mente. E o povo diz: não, outros dizem: foi do Covid, foi isso, mas aquilo. Mas nós estamos dando lado muitas das vezes, nós temos que repreender, né? Nós temos que ser felizes, aquele que serve a Jesus é feliz de verdade. Não tem necessidade. Tem quantas pessoas, esse dia eu estava vendo uma pessoa, já não tinha uma vista mais, a boca já quase não tinha mais, não tinha nariz, não tinha mais nada, e ela estava trazendo, sabe o quê? Palestra para pessoas cancerosas. O câncer já tinha comido o rosto dela, e ela estava trazendo palestra para pessoas cancerosas. E quem sabe você está aí bem sadio, né? Quem sabe você está aí, não tem do que reclamar. Mas quem sabe você está aí aburrido, buscando, você olha para o teu telefone, abre a tua chave Pix, abre a tua conta do banco, está lá com seus dinheiro na conta, e você diz assim: mas não tenho felicidade. E quem sabe você olha para um outro que não tem nada, às vezes não tem nem o que comer. Eu acho impossível, né? Uma pessoa que serve a Jesus não tem nem o que comer.

Jesus tem, tem para dar. Mas às vezes nós olhando, ele só tem aquilo, o maná, né? Só tem o maná. Mas ele é feliz com aquilo que Deus tem dado para ele. Então vamos ficar com essa palavra hoje, né? Vamos acreditar que Jesus pode fazer um grande milagre na tua vida. Amém? Vamos orar? Senhor nosso Deus, obrigado, Senhor Jesus, por essa oportunidade, Senhor Jesus, que o Senhor tem nos dado. De mais uma vez falar do teu amor, falar da tua palavra. Quero pedir a tua bênção, quero pedir a tua graça sobre cada um dos teus filhos, Pai, que ouviram essa palavra. Meu Deus, que nessa tarde, Senhor Jesus, o Senhor venha de encontro, Pai, com cada um, Senhor Jesus. Meu Deus, se é um milagre que precisa, faz esse milagre, Senhor. Meu Deus, olha, Senhor Jesus, para essa vida que está sofrendo. Quem sabe, Senhor Jesus, precisa de um quebrantamento, faz com que essa vida venha se quebrantar, Pai. Estende as tuas mãos sobre cada um, Pai. Meu Deus, pessoas que estão longe das famílias, Pai. Estão longe, Senhor Jesus, de seus lares, ó Pai. Pessoas que perderam a esperança de viver, Pai. Jesus, restaura, Senhor Jesus, novamente, Pai. Pois é no teu nome que nós te pedimos e nós te agradecemos, Senhor. Amém, Jesus. Um milagre em mim, tocando para você.

Muito bem, olha só, você ouviu então a palavra do Senhor, né? E que essa palavra sirva de ânimo, né? De força para você e que você possa receber da parte do Senhor as bênçãos. O Emerson está aqui também, o Emerson bem, né? Lá em Curitiba. O Emerson, Deus te abençoe. A Marluce, ela diz: a paz do Senhor, pastor, ore por mim, ando muito triste, meu filho longe de mim. Está em Santa Catarina. Meu Deus, é muito triste, pastor. Não é fácil, irmão. Mas Deus vai dar vitória. Bom, Deus pode trazer ele. Deus pode trazer ele.

estava num trabalho ali na Charquia de Baixo. Deus usou o pastor Luiz Fernando falando com uma mãe que estava com um filho em Ponta Grossa, uma filha em Ponta Grossa, no tráfico, na droga. E Deus usou o Luiz Fernando falando que ia trazer. E não foi 30 dias a filha estava ali, tá bom, mano? E eu creio que Deus pode trazer o seu filho também, tá joia? O Renan diz assim: tô na escuta, Renan e Daniele em Curitiba. Não me abandona, não, hombre. Ô Renan, Deus te abençoe, obrigado aí, tá joia? Também a Denise, o Betinho, está aqui com nós. Pastor Madenise, Deus te abençoe, obrigado pela sintonia aí, que Deus cubra vocês de bênção, tá joia? Deus guarde, Deus proteja a nossa irmã Denise. O nosso irmão Elias Pimentel, ele diz: glória a Deus pela palavra, amém. Deus abençoe. A nossa irmã Marilza Vieira, lá da Campinalta, né? Juntamente com o Daia, Deus abençoe vocês, né? Sábado estamos aí com vocês, adorando a Deus aí, tá joia? Ela diz: eita glória, amém. Deus abençoe, irmã. Obrigado aí pela sintonia aí, tá joia? Que Deus abençoe poderosamente a vida de vocês. 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Que Deus abençoe a todos vocês. Se Jesus não voltar, nós vamos estar aqui de novo, né? Vamos estar aqui de novo, se Deus quiser, vamos estar aqui de novo juntamente com vocês na próxima segunda-feira, né? Ô Daniel, coloca aí presente e futuro, deixar tocando pra nós aí. Deixa eu ver qual que é o louvor aqui. Vou mandar pra você o link aí, você acha aí, tá bom, Daniel? Você solta ele, deixa eu ver aqui. Gilberto Fernandes, é o próprio, né? Daniel, Deus te abençoe, fiquei muito feliz de estar com o Daniel hoje novamente, né? Foi muito bom estar com o Silvinho, né? Muito bom estar com o Silvinho, mas muito bom estar com você, Daniel, tá bom? Deixa tocando de fundo musical essa música aí bonita, com presente e futuro. E se Jesus não voltar, segunda-feira estamos aqui de novo. Fiquem com Deus, na paz do Senhor.

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Boa noite, queridos ouvintes. Estamos aqui para mais um programa Ministério Louvor a Cristo, para a glória de Deus. Está no ar mais uma edição desse ministério que tem como objetivo levar a palavra, a mensagem da palavra de Deus a todos os nossos ouvintes, aos nossos queridos amigos, enfim, a todo o Telêmaco Borba e toda a nossa região aqui muito querida. Então não saia daí, venha conosco para mais essa hora de louvor e adoração ao nosso Deus. Hoje é dia 31 de agosto de 2026. Tem um hino que diz: em Jesus confiar, sua lei observar. Nosso trabalho é descansar em Deus. Jesus é o nosso refúgio seguro. O que precisamos fazer é confiar nele e obedecer à sua palavra. Nós não administramos resultados. Não estamos no controle da situação. Ele é quem tem as rédeas em suas onipotentes mãos. Então confie e obedeça. Confiemos e obedeçamos à palavra de Deus. Graça e paz a vós outros, da parte de Deus e do Senhor Jesus Cristo. Uma boa noite para o irmão Dirceu. Uma boa noite a toda a nossa cidade, a nossos amigos, aos nossos ouvintes, a todos que estão conosco agora. Boa noite também. Hoje não estamos conseguindo fazer a transmissão pelo YouTube, pelas páginas da igreja, pedimos desculpa, mas talvez daqui a pouco a gente consiga estabilizar as coisas por aqui. O Ministério Louvor a Cristo é da Igreja de Confissão da Fé Evangélica. Essa igreja está situada na rua Afonso Pena, número 420, no Alto das Oliveiras. Você é nosso convidado, se você quiser ouvir da palavra de Deus, aprender sobre a palavra de Deus, numa igreja séria que fala da palavra de Deus, que fala a verdade, chega ali, vá ali. E no final do programa nós vamos estar passando os horários de reuniões da igreja, programação semanal da igreja. Então, você é o nosso convidado. Rua Afonso Pena, número 420, no Alto das Oliveiras. Você que é da Socominha, Alto das Oliveiras. Enfim, todos os bairros ali por perto e até os de longe também são sempre muito bem-vindos ali conosco. Agora são 18 horas e 7 minutos. Você pode entrar em contato conosco pelo WhatsApp da rádio, que é o 3910-1230. Mande a sua mensagem e nós vamos estar respondendo. E você também que nos acompanha pelas redes sociais da igreja, não esqueça de deixar o seu like, não esqueça de compartilhar, divulgando a página, né? Falando para as outras pessoas que existe essa página, que existe esse canal que pode levar até outras pessoas a palavra de Deus. E nesse momento é um momento especial, é o momento da oração. Momento em que nós falamos com Deus através da oração. E nós queremos colocar a tua vida, o querido ouvinte, a nossa, a direção do programa, tudo na presença de Deus, pedindo as ricas bênçãos dele. Então vamos orar, vamos falar com Deus. Senhor nosso Deus, nós te louvamos por esse dia, te agradecemos porque desde cedo o Senhor já esteve conosco, cuidando de cada um de nós, cuidando dos nossos afazeres, nos dando possibilidade, Senhor, de desenvolver as nossas tarefas do dia, o nosso trabalho, Senhor, e o Senhor estava conosco em cada momento. Nós cremos isso, nós cremos que a tua mão poderosa estava sobre cada um de nós. Por isso nós te agradecemos. Te pedimos, Senhor Deus, pela direção desse programa. Tudo está nas tuas mãos, tudo é para a tua honra, Senhor. Por isso nós te pedimos que o Senhor esteja com o teu Santo Espírito aqui conosco, nos direcionando em tudo que formos fazer aqui. O Senhor conhece o nosso coração, o Senhor conhece cada um de nós. Que o Senhor esteja aqui nos dando sabedoria, discernimento da tua palavra, para podermos falar dela, para podermos expor ela, Senhor. E nós te pedimos isso. Também te pedimos pelos nossos ouvintes. O Senhor conhece cada um, aonde está nesse momento. O que eles precisam, Senhor, que o Senhor esteja abençoando a vida de cada um. É isso que nós te pedimos, em nome de Jesus. Amém. Desculpe. Vamos agora ouvir um hino. Nós falamos com Deus, agora vamos louvar a Deus com esse hino. Doce Nome.

vir o devocional, nós temos um devocional que nós vamos estar tocando agora.

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atento leitor das Sagradas Escrituras encontra em meio às narrativas da grande peregrinação do povo de Israel em direção à Terra Prometida, muitas e preciosas lições que o ajudarão a compreender o zelo do Senhor por seu povo, como no caso das filhas de Zelofeade, descritas no livro de Josué. Zelofeade, porém, filho de Éfer, filho de Geleade, filho de Maquir, filho de Manassés, não teve filhos, mas só filhas. E estes são os nomes de suas filhas: Maalá, Noá, Ogla,

0: Juca e Tirza. Zelofeade era um descendente da tribo de Manassés, que morreu durante a peregrinação de Israel em direção à Terra Prometida, sem deixar filhos homens, que, segundo o costume de Israel, herdariam suas posses. Este fato levou suas filhas a requererem que um artigo especial fosse acrescentado à lei, a fim de que elas pudessem herdar a posse que caberia a seu pai na terra de Canaã, o que fizeram diante dos líderes de Israel, dizendo: "Porque se tiraria o nome de nosso pai do meio da sua família, porquanto não teve filhos, dá-nos possessão entre os irmãos de nosso pai." Na cultura hebraica, após a morte do pai, suas propriedades eram divididas apenas entre seus filhos homens, sendo as filhas agraciadas com outros bens, como roupas, joias ou objetos valiosos. Uma vez casada, o pai não teria mais nenhuma responsabilidade para com ela, que se tornaria membro da família de seu marido. No entendimento das filhas de Zelofeade, o costume vigente não faria jus à memória de seu pai, visto que seu nome seria apagado entre as famílias de Israel. O argumento usado por elas procurava demonstrar a justiça de seu pleito, dizendo: "Nosso pai morreu no deserto e não estava entre a congregação dos que se ajuntaram contra o Senhor no grupo de Coré, mas morreu no seu próprio pecado e não teve filhos." Esta foi uma maneira de dizer que Zelofeade foi um homem que reconhecia e respeitava a autoridade de Moisés e dos demais líderes de Israel, tendo morrido em seu próprio pecado, ao permanecer junto à maioria que deu ouvidos aos 10 espias incrédulos. Esta solicitação era algo absolutamente novo entre os filhos de Israel, de forma que foi necessário que Moisés consultasse ao Senhor em relação a este fato, que assim lhe respondeu: "As filhas de Zelofeade falam o que é justo. Certamente lhes darás possessão de herança entre os irmãos de seu pai, e a herança de seu pai farás passar a elas." A partir deste fato, as regras quanto à herança foram alteradas para que as filhas herdassem os bens de seu pai, caso não possuíssem irmãos. Entre as lições preciosas que encontramos nesta narrativa, deve ser destacado o fato que este pedido feito pelas filhas de Zelofeade ocorreu quando o povo de Israel ainda não havia chegado a Canaã, demonstrando a fé daquelas mulheres na promessa dada por Deus ao seu povo. Elas tinham plena certeza que adentrariam Canaã, venceriam os povos que ali residiam e se apossariam daquela terra. Da mesma forma, a atitude destas mulheres serve aos salvos de exemplo quanto à importância de levarem seus pedidos ao Senhor, certos de que serão ouvidos, uma vez que Deus considerou o pleito delas justo e atendeu a seu clamor. Em sua epístola, Tiago lembra aos salvos desta questão ao alertá-los: "Cobiçais e nada tendes, matais e sois invejosos, e nada podeis alcançar. Combateis e guerreais, e nada tendes, porque não pedis." Em momento algum, as filhas de Zelofeade são vistas disputando ou manipulando seus líderes em busca de seus direitos. O que elas simplesmente fizeram foi tratar sua questão de forma ordeira, fazendo-a chegar diante do Senhor. Eis a lição das filhas de Zelofeade.
1: Amém, amém. Que Deus abençoe a tua vida, que você continue ouvindo da palavra de Deus, examinando a palavra de Deus, indo até a Bíblia, procurando saber mais e mais da palavra de Deus. Vamos louvar a Deus com mais um cântico. Te exaltamos, ó Cordeiro Santo de Deus.

Deus, que o nosso Deus seja exaltado, que Ele seja todos os dias na nossa vida, nós possamos exaltar, falar bem do nosso Deus, porque Ele é um Deus que merece todo louvor e toda honra. Que nós, em cada momento da nossa vida, nós possamos estar declarando isso, que o nosso Deus, Ele é o maior, Ele é o único Deus que merece todo louvor e toda honra e toda glória. Agora nós vamos, eu quero mandar um abraço já para a Juliana, para a irmã Juliana que está nos ouvindo lá da Suíça. Que Deus abençoe a sua vida, irmã. É, já faz um tempinho, né, que não nos falamos, mas que Deus abençoe você e o Edson, seu esposo, e também a sua mãe. Fiquei sabendo que ela está aí com você, que Deus continue abençoando toda a família e o pequenininho que está para chegar, né? É, a irmã Juliana tá mandando um abraço para todos, né? E provavelmente também mandando um grande abraço para o pai, né? Ah, sim, um grande abraço para nós e para o pai e os irmãos também, né? Então que Deus continue abençoando essa família linda. Deus dê tudo de bom aí para vocês. Também para o irmão Luiz Fernando, que está nos ouvindo também. Ele manda, oferece para a esposa, dona Serlene, e para todos nós da rádio, o programa, né? E fala que está nos ouvindo. Então que Deus esteja também abençoando o irmão Luiz Fernando. Também para o Moacir, nosso vizinho ali da loja, né? Que Deus esteja abençoando a tua vida aí, Branco, Moacir, né? E toda a sua família. Vamos agora para a leitura, nossa leitura semanal. Hoje segunda carta de Paulo aos Coríntios, capítulo 3. Nós vamos ler o capítulo inteiro, mas nós vamos ler um pedaço dele. Eu faço a leitura na Almeida Revista e Atualizada. Começamos, porventura, outra vez a recomendar-nos a nós mesmos? Ou temos necessidade, como alguns, de carta de recomendação para vós outros ou de vós? Vós sois a nossa carta escrita em nosso coração, conhecida e lida por todos os homens, estando já manifestos como carta de Cristo produzida pelo nosso ministério, escrita não com tinta, mas pelo Espírito do Deus vivente, não em tábuas de pedra, mas em tábuas de carne, isto é, nos corações. E é por intermédio de Cristo que temos tal confiança em Deus. Não que, por nós mesmos, sejamos capazes de pensar alguma coisa como se partisse de nós. Pelo contrário, a nossa suficiência vem de Deus, o qual nos habilitou para sermos ministros de uma nova aliança, não da letra, mas do Espírito, porque a letra mata, mas o Espírito vivifica. E se o ministério da morte, gravado com letras em pedras, se revestiu de glória, a ponto de os filhos de Israel não poderem fitar a face de Moisés por causa da glória do seu rosto, ainda que desvanecente, como não será de maior glória o ministério do Espírito? Porque se o ministério da condenação foi glória, em muito maior proporção será glorioso o ministério da justiça. Porquanto, na verdade, o que outrora foi glorificado, neste respeito, já não resplandece diante da atual

0: sobre excelente glória. Porque se o que se desvanecia teve sua glória, muito mais glória tem o que é permanente. Essa foi a nossa leitura, nós lemos até o versículo 11. Semana que vem nós faremos a leitura a partir do versículo 12. Então, você é o nosso convidado para ler conosco, né? Participar da leitura bíblica. Não deixe de fazer isso. Pegue a sua Bíblia, leia junto conosco, vê se é isso mesmo que está e nós estamos falando. Também quero falar, mandar um abraço para o Paulo Douglas dos Santos. Ele é da Igreja Brasil para Cristo e ele está pedindo oração pela sua tia Cirlei, que está internada, pela sua madrinha, a dona Cirlei, que está internada ali no hospital. E nós vamos estar orando por ela e levando para a igreja, para que na igreja também possamos interceder pela saúde da dona Cirlei. Então, Paulo, irmão Paulo, que Deus esteja abençoando a sua vida aí. Muito obrigado por ter entrado em contato conosco. Vamos agora para a palavra de Deus em destaque. Já são 18 horas 27 minutos. Nós vamos para a palavra de Deus em destaque. E assim, a fé vem pela pregação e a pregação pela palavra de Cristo. Hoje não está aqui conosco, mas é o irmão Enerson que vai nos trazer a mensagem da palavra de Deus.
1: Boa noite, graça e paz sejam com todos vós. Que alegria, mais uma vez, estar junto com os meus irmãos, transmitindo a palavra de Deus, esta responsabilidade, este compromisso que nos traz temor e tremor, porque sabemos de quem estamos falando. Boa noite a você que nos acompanha pela rádio 91.5, e também você que está aí pela rede social da Igreja de Confissão da Fé Evangélica, pelo programa Ministério Louvor a Cristo, esse programa que toda segunda-feira, às 18 horas, traz a mensagem fiel da palavra de Deus, buscando transmitir a salvação pela graça, mediante a fé em Cristo Jesus, nosso Senhor. É somente Ele, através dEle, que um pecador perdido pode ser salvo através do sacrifício de Jesus. Entregue sua vida para Cristo e tenha a vida eterna. Amém? Meus queridos, hoje vou trazer a mensagem aqui no capítulo 20 de Atos dos Apóstolos, no verso 28 ao 29. Hoje é um teor um pouco mais apologético, mas muito interessante para os nossos dias, para podermos aplicar a palavra de Deus em nossa vida. Vamos ver o que nosso Senhor e a sua palavra têm a nos ensinar. Muito bem, vamos para o que a Bíblia diz? E assim diz a palavra de Deus. Eu leio na versão Almeida, Revista e Atualizada. Atendei por vós e por todo o rebanho sobre o qual o Espírito Santo vos constituiu bispos para pastoreardes a igreja de Deus, a qual ele comprou com seu próprio sangue. Eu sei que depois da minha partida, entre vós penetrarão lobos vorazes que não pouparão o rebanho. Grande Deus e eterno Pai, Senhor, graças te damos pela tua palavra. Ela é poderosa, ela é viva, ela é eficaz. E ela é poderosa porque está aberta diante de nós, Senhor, e diante de ti. Cremos que ela é a palavra de Deus, inspirada, infalível, e ela tem muito a nos ensinar. Senhor, nos dê graça para entendermos, para compreendermos a mesma. Nós pedimos e agradecemos em nome de Jesus. Amém. Querido ouvinte, você, meu irmão, minha irmã, que nos acompanha, Paulo está trazendo algumas orientações a respeito daqueles que foram constituídos para pastorear a igreja de Deus. E esta igreja que o próprio Senhor comprou com seu sangue. Por isso, foi um preço caríssimo, pago por mim e por você, pecador. Por isso, nós temos a oportunidade de nos voltarmos, nos arrependermos, confessarmos os nossos pecados e crer

que Jesus Cristo desceu da sua glória, viveu, cumpriu seu ministério, morreu na cruz do Calvário e ressuscitou o terceiro dia e está à direita do Pai. Então, foi pago um preço caríssimo. Não esnobe isso. Reflita na palavra de Deus. Quero trazer para vocês o tema aqui sobre fuja dos lobos que falam. Outra vez eu já falei sobre esse texto com uma outra breve mensagem, mas hoje quero trazer uma aplicação diferente sobre Atos dos Apóstolos aqui no capítulo 20. Nós podemos ver, meus queridos, que em tempos de redes sociais, nós precisamos fazer uma pergunta bem sincera, com muita sinceridade para nós mesmos. O que estamos ouvindo e o que nós estamos, com o que nós estamos nos alimentando? O que estamos ouvindo e como estamos nos alimentando a nossa alma? Com o que você tem alimentado a sua alma? As redes sociais estão aí trazendo muita coisa boa, porém tem muita coisa ruim, maligna, que tem destruído e mais causado divisão, confusão na mente das pessoas que não conhecem a verdade da palavra de Deus e pessoas estão usando para enganar, ludibriar aqueles que os acompanham. Por isso eu digo que em tanto tempo, muitos e muitos anos, nunca tivemos tanto acesso a essas vozes que estão aí gritando pela internet, ideais, estilos, preferências, opiniões, muitas críticas e discursos, como nos últimos anos nós temos escutado. Então, há pessoas de todos os tipos falando tantas coisas aí. São lobos que falam, lobos que gritam alto, que chegam com um belo discurso. Alguns até parecem ser muito inteligentes, falam muito bem, muito eloquente. É verdade. São muito atraentes, eles trazem tantas coisas, modismos, para quê? Para atrair as pessoas. Paulo diz: atendei por vós e por todo o rebanho sobre o qual o Espírito Santo vos constituiu. Então, estamos aqui para orientar o rebanho do Senhor. Agora, é verdade que eles são bem inteligentes, falam muito bem, atraentes no seu viver, assim, aparentemente, parecem ser até pessoas muito espirituais. O pessoal, nossa, aí está na internet, tem não sei quantos mil seguidores. É isso que eles dizem. As pessoas são enganadas. Não, convida lá, vamos lá para tal lugar, porque está cheio. Há quantas pessoas seguem fulano, ciclano? Mas tudo que falam não conduzem à palavra, não fortalecem a nossa fé, não produzem santidade, não aumentam o amor por Cristo e não nos levam à obediência. Então, os conteúdos o qual esses influencers das redes sociais estão trazendo até parece atraente, mas no fundo não conduz à palavra de Deus, muito menos nos fortalecem a fé, não produzem muito menos santidade, nem aumentam o nosso amor por Cristo. É só aquele algo momentâneo, uma corrida de dedo, e ali fica algo vazio, algo manco. Agora, meus queridos, o que que Jesus disse lá no Evangelho de Mateus, conforme Jesus Cristo falou? Mateus, capítulo 7, versículo 15. O próprio Senhor disse assim: acautelai-vos dos falsos profetas que se vos apresentam disfarçados em ovelhas, mas por dentro são roubadores. Acautelai-vos.

lembrai-vos dos falsos profetas, que se apresentam disfarçados em ovelhas, mas por dentro são lobos roubadores. Ora, Jesus traz um alerta. Jesus está falando para nós termos cuidado. Meus irmãos, o lobo nem sempre se apresenta com uma aparência aí de algo assustador, assim como o diabo. Ele não vem com o tridente, com a sua cauda comprida ali de maneira nenhuma. Ele se apresenta como algo sutil, algo bonito, algo que fala bem, com eloquência. Assim é o lobo, ele não vem mostrando as suas presas. Ele não vem se mostrando feio, mas como algo bonito. Jesus diz, acautelai-vos dos falsos profetas. Por quê? Por quê, irmão? Porque se apresentam, como Jesus disse, disfarçados em ovelhas, mas por dentro, ali, o que ele é na sua essência, ele é um lobo esperando a presa para ser atacada. Por isso, fuja dos lobos que falam. Isso é o tema. Muitas vezes, falam bonito, argumentam bem. Meus irmãos, eles até parecem ser piedosos, dominam a linguagem religiosa. Né? Não tem aquela linguagem, jargão religioso dos crentes? Paz do Senhor, irmão. A paz de Deus. Né? Até parece, paz de Deus, irmão. Paz do Senhor, graça e paz. E aí nós imaginamos, poxa, é um crente, nossa, ó, irmão, sauda todo mundo. Será, meus irmãos? Ô, irmão Anderson, mas não pode dar paz de Deus e a paz do Senhor? Tanto pode como nós devemos saudar os nossos irmãos, saudar uns aos outros. É ensinamento bíblico. Mas veja bem, saudar os nossos irmãos, aqueles que nasceram na família de Deus. Tem pessoas que nem crentes são, estão dizendo, graça e paz, paz de Deus. Queridos, isto é muito sério. Só é filho quem é nascido na família de Deus. O próprio texto de João, capítulo 1, versículo 12, a todos quantos receberam deles o poder de serem feitos filhos de Deus, a saber, aos que creem em seu nome. Esses são nossos irmãos. Mas o que eu estou trazendo aqui são pessoas que se dizem nossos irmãos e nem crentes são. São pessoas que parecem ser piedosos, mas não são. São lobos, são vozes que falam. Dominam a linguagem religiosa. Sabe por quê? Porque eles sabem tocar nas suas dores. Pessoas estão sofrendo, pessoas estão tendo dores, passando por dificuldades. Pessoas andam com medos, têm medos em sua vida. Têm desejos no seu coração e esses lobos vêm com esse jargão religioso, com essa aparência piedosa, argumentando bem e vê a sua fraqueza, meu querido. E ele diz... Deus mandou te dizer esta noite, você veio buscar a palavra. É assim que eles dizem. Você veio buscar, Deus mandou dizer que você não vai ser cauda, você vai ser cabeça, você vai ter um bom cargo na sua empresa, você vai ser rico, eu determino, e assim por diante, tantos jargões bíblicos. Bíblicos não, perdão, religiosos, porque de bíblico não tem nada. Essa que é a verdade. Então ele vê essas dores, a sua fraqueza, esses lobos se aproveitam dos seus medos, dos desejos do seu coração e fala, Deus vai te dar isso, Deus vai fazer aquilo. Estão prometendo coisas que eles não podem dar. São lobos. Jesus diz, acautelai-vos, porque são falsos profetas. Olha, eles são disfarçados. Não acredite. Deus mandou revelar para você esta noite. Quantos de nós não temos problemas? Você vai para o culto, não é para ir pedir, você vai para adorar. Você vai para agradecer.
O culto bíblico é aquele que adora, que serve em espírito e em verdade. Quando nós nos reunimos com os nossos irmãos, nós estamos ali para prestar um culto de louvor e adoração a Deus. É isso que Paulo está dizendo. É isso que Jesus diz. Não é para você ir pedir: ah, irmão, mas eu não posso ser abençoado? Pode. Eu não posso ser curado? Pode. Mas se você só vai por isso, e essas pessoas, lobos, eles se aproveitam disso e falam o que você quer ouvir. Você sai da tua casa buscando isso. E isso está errado. Porque a palavra a ser pregada é que nós somos pecadores, necessitamos de perdão, de arrependimento, precisamos ser conduzidos conforme a Bíblia, a palavra de Deus. É isso. Ah, irmão, mas e daí a igreja vai esvaziar? Paciência. Aqueles que buscam a Deus em espírito e em verdade, esses permanecem, esses continuam. Mas você deve ser fiel à palavra de Deus. Não negocie a palavra de Deus. A fé e a verdade em Cristo não pode ser negociada. Então, eles se aproveitam disso para ludibriar as pessoas. Mas uma voz que não conduz à verdade não deve ser ouvida. Agora, irmão, qual que é a verdade? Vamos olhar para o texto. Vamos olhar para o que a Bíblia diz. João 8, capítulo 8, verso 31 e 32, Jesus diz: disse, pois, quem, irmão? Jesus aos judeus que haviam crido nele: se vós permanecerdes em mim, se vós permanecerdes na minha palavra, sois verdadeiramente meus discípulos, e conhecereis a verdade, e a verdade vos libertará. E ainda no versículo 51 de João 8, Jesus diz: em verdade vos digo, se alguém guarda a minha palavra, não verá morte eternamente, mas passou da morte para a vida. É isso que Jesus promete. João 17, 17 diz sobre a verdade: santifica-os na verdade, a tua palavra é a verdade. Jesus é o caminho, a verdade e a vida. Então é isso que deve ser pregado. É a voz de Deus que nós devemos ouvir. Agora, quando não estamos ouvindo a verdade, somos conduzidos à desconfiança, à soberba, à revolta, à vaidade, à frieza espiritual, irmãos. Também uma crítica vazia. Tudo isso nós somos conduzidos. Por quê? Porque a verdade não está sendo colocada diante das pessoas. Este é o alerta que o Senhor nos dá. Paulo não fica atrás. Vamos ver o que Paulo diz aqui em 1 Coríntios, capítulo 15, verso 30. Verso 33, irmãos. Diz assim, Paulo falando. 1 Coríntios, capítulo 15, 33. Se os mortos... Não vos enganeis. As más conversações corrompe os bons costumes. Veja bem o que Paulo diz. Não vos enganeis, as más conversações corrompe os bons costumes. Tornai-vos a sobriedade, como é justo, e não pequeis, porque alguns ainda não têm conhecimento de Deus. Então Paulo fala: olha, não sejam corrompidos, não corrompa os bons costumes, não vos engane. Agora, pode ser intencionalmente ou não, essas vozes erradas, elas podem começar a minar a confiança em Deus. O que que você quer dizer, irmão, com isso? Que intencionalmente ou não, quando pessoas pregam um evangelho que não condiz com a palavra de Deus, isso vai minando a confiança das pessoas em Deus. Porque eles começam a desconfiar. Foi prometido tantas coisas e não foi cumprida. E isso gera o quê?
busca por entretenimento. Aí, para ludibriar as pessoas, eles vão fazendo culto temático após culto, influenciando, trazendo na internet coisas para que as pessoas fiquem presas sobre aquilo que eles estão falando. Para quê? Para eles não reconhecer que o que eles estão falando é mentira. Então, quando nós perdemos a confiança em Deus, isso pode nos fazer duvidar da palavra. Aí começa o quê? A dúvida da palavra de Deus. Ah, a Bíblia foi escrita por homens. Começam a desprezar a igreja. Começam a ignorar os irmãos verdadeiros. Começam o quê? Relativizar o pecado. Ah, você acha que é pecado, mas eu acho que não. Isso não tem problema. Isso é coisa do passado. E assim o povo está parecendo mais do que o mundo do que com a igreja de Deus. Aí, além de relativizar o pecado, eles começam a justificar seus próprios ressentimentos e se chamam e chamam de sabedoria aquilo que é apenas incredulidade. Eles se acham sábio, mas é apenas incredulidade. Irmãos, a palavra de Deus, ela é viva, ela é eficaz, sem sombra de dúvida. Nós não podemos, ela é absoluta, não podemos começar a desconfiar. Por isso, não dê ouvido a essas vozes que estão ecoando pela internet mundo afora. Lobos estão uivando, proclamando coisas que não provêm com a verdade. Por isso que Paulo diz que as más conversações corrompem os bons costumes. Paulo nos fala que isso não se resume somente ao que ouvimos, mas como nós estamos interagindo com isso que nós estamos ouvindo. Como você, a pergunta é, como você que está me acompanhando agora, está interagindo com os influencers do mundo, com as vozes dos lobos que estão ecoando por aí? Paulo fala: olha, cuidado, não vos engane. Porque as más conversações estão corrompendo aquilo que é costume fiel e verdadeiro da palavra de Deus. Então devemos ter cuidado para não entrar em assuntos que não edificam. Assuntos cercados por agendas que apenas promovem apenas confusão, criam somente confusão, criam desencorajamento. Por isso que fala assim: não dê ouvido a isso. Lá em 1 João, capítulo 4, verso 1 e 2, o apóstolo João diz: amados, não deis créditos a qualquer espírito, antes provai os espíritos se procedem de Deus, porque muitos falsos profetas têm saído pelo mundo afora. Quantos falsos mestres temos visto? Quantos têm gritado na internet falsos profetas? Aí o texto segue: nisto reconheceis o Espírito de Deus. Todo espírito que confessa que Jesus Cristo vem em carne é de Deus. Jesus desceu da sua glória, se fez carne e habitou entre nós. Cumpriu seu ministério, morreu e ressuscitou o terceiro dia. Está ali. Esse que diz isso fala da parte de Deus. Mas o texto diz assim: e todo espírito que não confessa Jesus Cristo não procede de Deus, pelo contrário, este é o espírito do anticristo, e a respeito do qual tendes ouvido, que vem e está presente no mundo. João diz: olha, o espírito do anticristo já está aí no mundo, enganando em forma de falsos profetas. Cuidado com o que você está ouvindo, com o que você está alimentando a sua alma. Então, devemos conhecer se os espíritos são de Deus. Peça ajuda ao Senhor para você ter este discernimento. E já estamos para o final, irmãos, mas não dê morada em sua mente, não.
não demorada em sua mente a vozes que

0: vem a enfraquecer a sua fé. Não siga aqueles que alimentam a sua vaidade, a sua ira, a sua carnalidade, o seu descontentamento. Não confunda influência com verdade. Não pense, a pessoa é bem influente, tem quantos seguidores aí? Não confunda influência com verdade, nem popularidade com fidelidade bíblica. Jesus não veio para ser popular. Os nossos irmãos, os apóstolos que foram martirizados, não vieram para ser popular, mas para pregar a verdade. Alimente sua alma com a palavra de Deus. Alimente a alma com aquilo que é bom, bons conselhos, boa pregação. Alimente-se com pessoas que aproximem você de Cristo. Leia bons livros, livros que põem a Bíblia em primeiro lugar. E faça a pergunta no seu coração. Veja bem, pergunte para você se a voz que você tem escutado está levando você a amar mais a Deus, se está levando você a obedecer mais a Deus, se está levando você a conhecer mais a palavra de Deus, se você está tendo mais santidade, mais humildade e fé. Faça essa pergunta, Senhor. Eu tenho mais amor, eu tenho mais obediência à tua palavra, eu tenho mais santidade, eu estou crescendo em humildade e fé. Então, feche os seus ouvidos e fuja de lobos que falam, vozes que ecoam para a maldade. Irmão, a sua alma é muito preciosa, é preciosa demais para ser alimentada por lobos. Peça que a graça de Deus transforme a sua vida. E quanto a mim e a você, que Deus nos ajude a guardar os nossos ouvidos, proteger a nossa mente e firmar o nosso coração exclusivamente na voz do bom pastor. Porque quando ouvimos a sua voz, somos purificados pela lavagem da água, pela palavra de Deus. Cremos no Evangelho da verdade e salvação. Conhecemos a verdade, somos santificados pela verdade e cremos que aquele que falou, como diz lá em Apocalipse, é fiel e verdadeiro. Ouça a voz do bom pastor. Busque influência na palavra de Deus e não dê ouvido para aquilo que está sendo dito e distorcido por homens que são falsos enganadores. Busque firmar a sua mente no bom pastor, o nosso Senhor Salvador Jesus Cristo. Amém. Que Deus te abençoe e assim estaremos aqui no próximo programa, se Deus assim nos permitir. Amém.
1: Amém, irmão Enerson. Amém. Deus abençoe a tua vida e que nós que ouvimos a mensagem, possamos buscar mais ouvir da palavra de Deus, ouvir a palavra de Deus. Que cada dia nós possamos buscar isso, que não deixemos, não nos maravilhemos com coisas que não vêm de Deus, né? Que nós possamos realmente buscar ouvir a palavra de Deus, ouvir de Deus para as nossas vidas. Vamos ainda para a agenda semanal da Igreja de Confissão da Fé Evangélica. A Igreja de Confissão da Fé Evangélica, como eu já falei no começo, ela fica ali na rua Afonso Pena, número 420, no Alto das Oliveiras. Próximo ao supermercado Tá Leve, próximo ao supermercado Box, próximo à Feira do Produtor. Enfim, se você subir reto da APAE, naquela rua que passa ali na lateral da APAE, da Feira do Produtor, ou melhor, na frente da APAE, na lateral da Feira do Produtor, você vai chegar em frente à Igreja de Confissão da Fé Evangélica. Você é o nosso convidado. Vá até lá, vá ouvir da palavra de Deus, vá participar conosco ali nas reuniões que nós temos de durante a semana. Na segunda-feira, nós estamos aqui, nesta emissora, trazendo esse programa, o Ministério Louvor a Cristo, às 18 horas, toda segunda-feira, se Deus nos permite, nós estamos aqui. Na quarta-feira, às 19h30, nós temos estudo bíblico. E esse tempo é ali na igreja. né, nas dependências da igreja, e você é o nosso convidado. Vá até ali, se você quer ouvir da palavra de Deus, quer aprender mais as doutrinas, o ensinamento da palavra de Deus, vá até ali, vá aprender conosco, junto conosco, né? Aprender da palavra de Deus. Na sexta-feira, às 19h30, nós temos o nosso culto de oração. Esse tempo nós temos separado ali para levar na presença de Deus os nossos pedidos, os pedidos dos nossos ouvintes. Aqui nós levamos para ouvir, para estarmos orando lá na igreja, junto com os nossos irmãos. E no sábado, às 15 horas, nós temos classe bíblica para as crianças e adolescentes. Então, todas as crianças ali da região da igreja e distante também, Telemaco Borba, enfim, podem estar indo até a igreja nesse tempo das 3 horas, no sábado à tarde, 3 horas, 15 horas da tarde, pode estar indo ali para ouvir a palavra de Deus, aprender histórias da palavra de Deus, né? Tendo um tempo de brincadeira, de lanche ali na igreja, pátio bem grande, dá para brincar bastante, mas principalmente dá para ouvir da palavra de Deus. E você que é pai, tio, avô, leve os teus filhos, seus netos para ouvir da palavra de Deus ali na igreja. Nesse sábado nós teremos a reunião... Não, desculpa, não teremos ainda. É no próximo sábado que nós vamos ter a reunião dos ministérios. Mas no próximo sábado, então, nós teremos, passando esse agora, no outro nós teremos o ministério masculino e feminino. Mas nesse ainda não. Mas no domingo nós temos o nosso culto de louvor e adoração ao nosso Deus às 19h30 e às 9h30 da manhã o nosso culto de ceia. Então você é o nosso convidado, pode estar indo ali participar conosco. O que mais? Agora nós temos os nossos abraços, né? Quero mandar um grande abraço para a Juliana, fortaleceu o abraço, né? Fico muito feliz em saber que o bebê já está chegando, que está tudo certo. Nós estamos orando por vocês, que Deus continue abençoando a vida de vocês. O irmão Luiz Fernando também, pela irmã Rose, que pede oração pela família. Nós estaremos orando por você, irmã Rose, pelo Moacir, também pelo Edson, que nos manda mensaginha aqui no YouTube, né? Pedindo, falando que Deus esteja abençoando a todos os irmãos da rádio e a todos os ouvintes. Deus abençoe a tua vida também, Edson. Muito obrigado pela audiência. Vamos nos despedindo, já são 18h58. Nós já vamos nos despedindo, vamos ouvir um último hino. E se for da vontade de Deus, na segunda-feira que vem nós estaremos aqui novamente trazendo esse ministério que é para louvor e adoração ao nosso Deus. Então um abraço a todos, uma boa noite e até segunda-feira que vem, se for da vontade dele.

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2: Olá, boa noite.
0: Boa noite para você que nos acompanha em todo o país.
2: Segunda-feira, 31 de agosto de 2026.
0: Vamos aos destaques do dia.
2: Salário mínimo de R$ 1.741 para 2027.
0: Crescimento acima da inflação.
2: É o que propõe o projeto de lei orçamentária que será encaminhado ao Congresso Nacional. Graziele Bezerra.
3: A proposta prevê um superávit de R$ 18,6 bilhões.
0: Nova regra de comercialização de ingressos para eventos quer evitar compra massiva por meios automatizados.
2: E eventos com mais de 1.000 pessoas devem distribuir água gratuita ou oferecer bebedouros. Ana Gabriela Salles.
4: Eventos com mais de 1.000 pessoas em locais abertos ou fechados devem permitir a entrada de garrafas de água próprias dos participantes ou oferecer água de fácil acesso.
0: Política Nacional de Biometria para aeroportos, portos e hidrovias.
2: Medida padroniza procedimentos para aumentar segurança e agilizar embarques. Gabriela Noronha.
5: A proposta prevê a ampliação do fluxo digital de identificação de passageiros em aeroportos, portos, instalações portuárias e hidrovias.
2: E hoje, na apresentação da Voz do Brasil, Luciana Vasconcelos e Luciano Seixas.
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2: O governo federal apresentou hoje ao Congresso a proposta de orçamento para 2027.
0: A previsão para 2027 é de saldo positivo de mais de 18 bilhões de reais nas contas públicas.
2: A proposta também estima o salário mínimo em R$ 1.741 no ano que vem.
0: Quem acompanhou e está ao vivo conosco é a repórter Graziele Bezerra. Olá, Graziele, boa noite.
3: Oi, Luciano. Boa noite para você, boa noite para a Luciana e para o ouvinte da Voz do Brasil. Pois é, o projeto de lei orçamentária pilou que prevê as receitas e fixa também as despesas do governo para o ano seguinte foi enviado hoje ao Congresso Nacional. É ele que detalha onde e também quanto, né, o governo vai poder gastar os recursos públicos. O documento aponta que o orçamento total previsto para 2027 é de R$ 7,4 trilhões. E prevê um superávit de 18 bilhões de reais nas contas públicas para o ano que vem, o que indicaria arrecadação superior aos gastos do governo. O ministro do Planejamento e Orçamento, Bruno Moretti, explicou os motivos que apontam para um cumprimento deste valor.
6: Primeiro, um peso um pouco menor das despesas obrigatórias, que nos dá mais instrumentos de manejo do orçamento público. Segundo, nós não estamos prevendo nenhum tipo de receita que dependa de aprovação do Congresso, porque, né, em outros exercícios nós encaminhamos o PELOA e junto a ele outras medidas de arrecadação, e aqui nós não contamos com nenhuma medida nova, ao contrário.
3: Previstos no documento 272 bilhões de reais para a saúde, 141 bilhões de reais para a educação e 133 bilhões para investimentos. O projeto de lei orçamentária prevê ajuste de R$ 1.741 no valor do salário mínimo para 2026, o que representa aí uma alta de R$ 120 ou 7,4% em relação aos R$ 1.621 atuais. E um ganho real de 2,3% em relação à inflação. O documento também projetou alta de 2,46% para o Produto Interno Bruto, o PIB, do ano que vem, que é a soma de todas as riquezas produzidas no país. Eu volto com vocês aí no estúdio.
2: Obrigada, Graziele Bezerra, pelas informações ao vivo aqui na Voz do Brasil.
0: Um novo passo nas negociações entre Brasil e Estados Unidos sobre as novas tarifas aplicadas ao nosso país.
2: Na tarde de hoje, os ministros...

0: ministros Mauro Vieira, das Relações Exteriores, e Márcio Elias Rosa, do Desenvolvimento, Indústria, Comércio e Serviços, se reuniram de modo virtual com o representante de comércio dos Estados Unidos, Jamison Greer.
1: De acordo com nota divulgada após o encontro, o Brasil reafirmou que está aberto ao diálogo, mas voltou a criticar as tarifas impostas pelos Estados Unidos. Segundo o governo brasileiro, as medidas são unilaterais e não estão de acordo com as regras do comércio internacional. As taxas adicionais estão em vigor desde o dia 22 de julho. O ministro do Desenvolvimento, Indústria, Comércio e Serviços, Márcio Elias Rosa, destacou a importância da negociação.
2: Nada do que possa causar dano aos interesses econômicos do país ou ao interesse do Brasil, nós vamos negociar, vamos colocar na mesa.
1: Os dois países concordaram em realizar novas reuniões técnicas nas próximas semanas e depois um novo encontro em nível ministerial para avaliar os avanços das negociações. O governo brasileiro afirma que continuará buscando um acordo equilibrado e mutuamente benéfico com os Estados Unidos, com respeito ao diálogo e à soberania nacional. Reportagem Raquel Mariano.
3: A venda de ingressos para shows e eventos vai passar por mudanças. Um novo decreto protege o consumidor do chamado cambismo digital.
0: E um outro decreto define regras para a distribuição de água em eventos culturais.
4: O novo decreto sobre a comercialização de ingressos para eventos foi resultado de denúncias de consumidores sobre a dificuldade de acesso a ingressos nas plataformas de venda oficiais. Isso porque uma prática chamada cambismo digital costuma fazer compras em massa dos ingressos disponibilizados e revender a preços mais caros, o que, de acordo com a Secretaria Nacional de Defesa do Consumidor, é uma prática abusiva. Agora, os vendedores e revendedores devem obedecer a regras que garantam a transparência. É o que explica o secretário da Senacom, Ricardo Morichita.
5: A primeira coisa, aquele que vende, que é aquele comercializador primário, ele tem que tomar cuidado. Ele tem que evitar que esses robôs, que esses programas tirem a oportunidade dos consumidores. A outra coisa, quando a gente olha para aquele que está revendendo, que a gente chama do intermediador secundário, é aquele que compra de quem não vai no show. Ele precisa dizer que ele não é a bilheteria oficial, que às vezes o consumidor se confunde e ele precisa fazer um alerta.
4: Outra regra prevista no decreto de comercialização de ingressos determina que haja clareza da destinação das taxas cobradas pelas plataformas. Os preços e taxas adicionais devem ser informados de forma visível em todas as etapas da compra no site. E uma novidade é o direito de arrependimento pela compra e de transferência do ingresso comprado para outro titular de forma gratuita. A advogada e representante dos consumidores em Minas Gerais, Luciana Ateniense, espera que as mudanças melhorem o acesso aos eventos.
6: Este decreto em relação ao evento realmente busca ajudar e ter acesso a todos vocês, fãs e nós consumidores que queremos apenas usufruir uma bela diversão, uma merecida diversão que infelizmente o computador deixa a gente longe deste acesso. Nós temos direito também a transferir aquele meu ingresso para quem eu quiser.
4: Outro decreto assinado nesta segunda-feira amplia e torna permanente a obrigatoriedade de oferecer água potável aos participantes de shows e eventos. A morte da jovem Ana Clara Benevides Machado num show da cantora Taylor Swift no Brasil em 2023 por desidratação trouxe à tona a necessidade de uma legislação específica que virou portaria naquele ano e agora vira lei. Eventos com mais de 1.000 pessoas, sejam festivais, congressos, feiras ou shows, por exemplo, em locais abertos ou fechados, devem permitir a entrada de garrafas de água próprias dos participantes ou oferecer água de fácil acesso. O secretário Ricardo Morichita detalha a medida.
5: Todas as pessoas têm direito a entrar com a sua garrafinha de água. E para eventos acima de 1.000 pessoas, duas possibilidades. Coloca bebedor para as pessoas beberem água ou distribua água. E se o preço for abusivo, a gente vai atrás.
4: As multas para empresas que descumprirem a lei podem chegar a 14 milhões de reais, de acordo com a Senacom. Reportagem Ana Gabriela Salles.
3: Brasil vai adotar a biometria como sistema padrão de identificação em aeroportos, portos e hidrovias.
0: A utilização do modelo é voltada para o aumento da segurança e maior fluidez nos terminais.
3: A atual identificação manual será substituída em etapas.
7: Uma nova política estabelece diretrizes nacionais para a expansão do uso de biometria nos processos de embarque em terminais brasileiros. Segundo o ministro de Portos e Aeroportos, Tomé Franca, a proposta prevê a ampliação do fluxo digital de identificação de passageiros em aeroportos, portos, instalações portuárias e hidrovias.
8: A pessoa passa a ser a sua própria identificação. A partir de uma validação segura de identidade, a biometria poderá permitir que diferentes etapas da jornada sejam realizadas de maneira integrada. Uma viagem com menos necessidade de contato físico com documentos, equipamentos ou atendentes.
7: A implementação será realizada por etapas e terá acompanhamento de um comitê técnico interinstitucional de identificação biométrica. O grupo reúne representantes do Ministério de Portos e Aeroportos, da Agência Nacional de Aviação Civil, da Agência Nacional de Transportes Aquaviários e de entidades dos setores aéreo, portuário e aquaviário. Entre as atribuições do comitê estão acompanhar a execução da política, propor aperfeiçoamentos e elaborar um plano de implementação para cada modal com o cronograma das ações. O plano deverá ser publicado em até 90 dias. De acordo com Tiago Feierstein, presidente da ANAC, as novas diretrizes levam a experiência a padrões internacionais.
9: O primeiro passo para que o Brasil entre numa tendência internacional. O embarque biométrico, o embarque facial, é uma coisa que eleva muito o padrão do Brasil internacionalmente.
7: De acordo com o documento, todo o tratamento das informações seguirá rigorosamente as diretrizes da Lei Geral de Proteção de Dados. Para a Regina Alencar, diretora da Polícia Administrativa Substituta do Departamento da Polícia Federal, o uso da tecnologia reforça a segurança das fronteiras.
10: Afinal, estão sob a nossa alçada o controle migratório, o policiamento aeroportuário e marítimo, além do gerenciamento de estratégicas bases biométricas nacionais voltadas à identificação humana, à emissão de documentos de viagem e à proteção de nossas fronteiras.
7: Nos voos internacionais, a biometria é utilizada atualmente no controle migratório. Já nos voos domésticos, o passageiro pode utilizar a identificação facial ou o procedimento tradicional. Com a nova portaria, a biometria passa a integrar o fluxo padrão de embarque, conforme as condições estabelecidas no ato. Reportagem Gabriela Noronha.
0: Acompanhar os primeiros dias de um recém-nascido, o aleitamento, as primeiras vacinas.
3: Passando pelos marcos da primeira infância e monitoramento da estatura e peso ao longo dos anos.
0: Um acompanhamento que é feito pelo SUS.
3: E a caderneta da criança é uma importante aliada neste processo.
11: A caderneta da criança, entregue ainda na maternidade, acompanha meninos e meninas até os 9 anos. Ela reúne informações sobre vacinação, alimentação e saúde bucal, além de permitir o acompanhamento do peso, da altura e do desenvolvimento da criança. E cuidar de cada etapa desse crescimento faz parte da rotina de muitas famílias. A Bianca Povoa, moradora de Brasília, por exemplo, faz questão de acompanhar a evolução do filho Gustavo, de 9 meses. Todos os meses procura a unidade de saúde para manter os cuidados com o bebê em dia.
12: Primeiro é a prevenção. Quando o bebê nasce, a gente não sabe ao certo como lidar, o que fazer, então esse acompanhamento é importante desde o primeiro atendimento. No geral, a saúde deles é o que mais importa pra gente, né?
11: No Sistema Único de Saúde, esse acompanhamento começa nos primeiros dias de vida, com atenção ao recém-nascido, apoio ao aleitamento materno e às vacinas. A médica de família e comunidade, doutora Camila Damasceno, orienta as famílias a procurarem a unidade de saúde de referência para manter o acompanhamento em dia.
13: A gente avalia, primeiro, alimentação. Então, se a criança está amamentando ou se por algum motivo ela ela não pôde ser amamentada, se ela está usando a fórmula adequada. A gente observa também peso, altura, tamanho do perímetro cefálico, né, que é o tamanho da cabeça da criança.
11: E os cuidados continuam durante toda a primeira infância. Além da alimentação adequada e da vacinação, brincar, conversar, ler e estimular a criança também são importantes para o desenvolvimento saudável. A técnica da Coordenação Geral de Atenção à Saúde das Crianças, Adolescentes e Jovens do Ministério da Saúde, Tatiana Selbman, explica que todos esses marcos de desenvolvimento são monitorados com a ajuda da caderneta.
14: E para o profissional de saúde, ela vai ser importante não só para acompanhar o crescimento, né, mas também para a vigilância do desenvolvimento infantil. Então, com a ajuda do cuidador, o profissional de saúde ele tem a possibilidade de avaliar os marcos de desenvolvimento, como aquela criança está se desenvolvendo, né, em cada momento da sua vida.
11: Para garantir esse acompanhamento e manter os registros atualizados, é importante que as famílias levem a caderneta da criança em todas as consultas. Reportagem Pablo Mundim.
0: O estudante que não recebeu parcela do programa PEDMEIA pode verificar a situação do pagamento e checar se há pendências ativas em seu cadastro.
3: Antes de qualquer coisa, é importante verificar o motivo pelos canais oficiais e gratuitos de consulta.
15: O pagamento da quinta parcela do PEDMEIA já está caindo na conta dos estudantes de todo o Brasil e os depósitos vão até 31 de agosto. Mas o que fazer se você ainda não recebeu o dinheiro na data prevista pelo calendário? Em primeiro lugar, calma. A ausência do depósito não significa que o benefício foi perdido. Fatores como dados de presença ainda não enviados pela escola, pendências no CPF ou atualização do CAD único podem adiar a liberação. Como as redes de ensino possuem prazos para corrigir as informações, o valor retido pode ser pago de forma retroativa, como explica a Coordenadora Geral de Articulação com Redes e Beneficiários do PEDMEIA no MEC, Ana Cecília Vera.
16: Então, se o estudante ele não recebeu uma parcela naquele momento, isso não significa necessariamente que ele perdeu o incentivo. Por quê? As secretarias, institutos federais, eles têm períodos para corrigir, para complementar as informações. E quando isso acontece dentro das regras e dos prazos do programa, e o estudante cumpre todos os critérios, a parcela pode ser enviada para o pagamento em um ciclo posterior. Por isso, né, inclusive, tem os estudantes que podem receber mais de uma parcela em um determinado período de pagamento.
15: Antes de tomar qualquer providência, comece consultando os canais oficiais para identificar o motivo da retenção, como o extrato e a autorização de movimentação no aplicativo Caixa Tem. Ana Cecília Vera complementa a sugestão.
16: A principal orientação que eu dou é, antes de concluir que você perdeu uma parcela, né, primeiro espere o término da período de pagamento, olhe sempre a sua data de nascimento e, mais importante, consulta a sua situação no consulta PEDMEIA, tá? estudante.pedmeia.mec.gov.br, porque lá você vai conseguir acompanhar sua situação detalhada no programa e se existe, né, alguma pendência ou informação que ainda está sendo, né, enviada pela Secretaria de Educação, pela sua escola, tá bom? Para entender os próximos passos.
15: Então, vamos reforçar as dicas. Se identificar inconsistência de frequência, procure a Secretaria da sua escola. Acompanhe seu benefício no aplicativo Caixa Tem e consulte sempre o portal estudante.pedmeia.mec.gov.br. Reportagem Gilberto Evangelista.
0: E celebramos em agosto o folclore brasileiro, uma época para lembrar das lendas e personagens que fazem parte da nossa cultura.
3: Quem gosta de histórias de Saci, Curupira e outras lendas brasileiras tem agora um espaço para conhecer mais sobre esses personagens.
0: Para ajudar a ter mais acesso a esse universo, a plataforma MEC Livros criou uma seção especial com 15 obras gratuitas.
17: O MEC Livros passou a reunir em uma sessão especial obras sobre lendas e histórias da cultura popular brasileira. A sessão Lendas do Brasil entrou no ar no dia 3 de agosto e reúne 15 livros que já faziam parte do acervo gratuito da plataforma do Ministério da Educação. A novidade está na organização dos títulos em um espaço específico, o que facilita o acesso dos leitores às obras. Segundo a coordenadora-geral de materiais didáticos do MEC, FEBEC, Jaqueline Mello, a iniciativa ampliou a procura pelos livros.
18: O espaço organiza 15 obras que já faziam parte do acervo da plataforma e passaram a ser reunidas em uma mesma sessão. Desde então, os títulos somam mais de 2 mil aberturas realizadas por quase 2 mil leitores. O livro mais acessado é o Livro de Ouro do Folclore Brasileiro, com 682 aberturas. A iniciativa ganha destaque em agosto, o mês em que é celebrado o Dia do Folclore, na data de 22 de agosto.
17: A sessão Lendas do Brasil reúne títulos como Bestiário Brasileiro, de Luiz Antônio Simas, Lendas Brasileiras para Jovens, de Luiz da Câmara Cascudo, e Histórias Brasileira, de Ana Maria Machado. Também estão disponíveis obras de Roger Melo, como Curupira e Corre Cotia. O MEC Livros é uma plataforma gratuita do Ministério da Educação e está

0: disponível para download nas principais lojas de aplicativos. A Biblioteca Digital do Brasil também pode ser acessada por meio de um navegador de internet, como Google Chrome ou Firefox. Para mais informações, acesse as redes sociais do Ministério da Educação ou portalgov.br/MEC. Reportagem Júlio César de Oliveira.
1: E estão abertas as inscrições para bolsas de doutorado e pós-doutorado.

0: 2028.
1: As informações sobre a chamada pública podem ser encontradas no endereço www.gov.br/CNPq.
0: Centenas de pessoas morrem diariamente em decorrência de doenças relacionadas ao tabagismo, segundo o INCA, Instituto Nacional do Câncer.
1: Uma campanha do Instituto reforça os riscos do cigarro e dos dispositivos eletrônicos, como os vapes, e destaca a importância da atividade física e do apoio profissional para quem quer abandonar o vício.
2: O cigarro contém, entre outras substâncias químicas, nicotina, monóxido de carbono e diversos compostos tóxicos e cancerígenos. Foi pensando nos malefícios provocados pelo tabagismo que o lutador de jiu-jitsu, Maicon Passos, decidiu procurar ajuda para parar de fumar pela segunda vez.
3: Eu botei na minha cabeça que não quero morrer de uma doença pulmonar. Eu acredito que com acompanhamento psicológico, né, vai ser bem mais fácil.
2: A ajuda que Maico buscou foi na Unidade Básica de Saúde de Vicente Pires, onde uma equipe multidisciplinar acompanha o fumante por um ano para que ele possa abandonar o vício. A coordenadora do grupo, a farmacêutica Larissa Dutra, fala sobre os desafios para evitar uma recaída.
4: A gente insiste para que o paciente não desista, porque a dependência à nicotina, ela é muito difícil de ser vencida. Então, a gente sempre fala para o paciente, não é uma questão de força de vontade, é dependência física e precisa ser tratada como uma doença.
2: Segundo o Instituto Nacional do Câncer, o INCA, por dia, cerca de 440 pessoas morrem em decorrência de doenças relacionadas ao tabagismo. O cigarro também aumenta o risco de desenvolvimento de diversos tipos de câncer. Para o médico Fernando Barros, da Gerência de Vigilância de Doenças e Agravos, uma das preocupações é o aumento do consumo de cigarros eletrônicos.
5: A experimentação do vape, que é uma quantidade muito grande de nicotina que tem nesses aparelhos, que leva o indivíduo a se viciar rapidamente. Esse é hoje nosso grande desafio.
2: Em alusão ao Dia Nacional de Combate ao Fumo, celebrado no sábado, o Instituto Nacional de Câncer realiza a campanha anual de combate ao tabagismo. E o tema deste ano é atividade física e saúde. Treinar não combina com fumar. A coordenadora de prevenção e vigilância do Instituto Nacional de Câncer, Márcia Sarpa, fala sobre a campanha.
6: O uso de produtos de tabaco e nicotina compromete a capacidade respiratória, cardiovascular e o desempenho físico. Já a atividade física contribui para a saúde e é uma importante aliada para quem deseja parar de fumar, ajudando no enfrentamento da fissura e da abstinência.
2: A Organização Mundial da Saúde ressalta os riscos da exposição ao tabaco, em especial durante o período reprodutivo. Segundo a OMS, não existe nível seguro de exposição ao tabaco, seja pelo consumo ativo ou pela exposição à fumaça ambiental. Reportagem Cleide Lopes.
0: Hoje o IBGE disponibilizou os microdados do Censo 2022. Na prática, isso significa acesso ampliado a um conjunto mais detalhado de informações sobre a população brasileira.
1: Os dados permitem aprofundar estudos sobre temas como educação, trabalho, renda, condições de moradia, migração e as características da população.
0: Com essas informações, também é possível conhecer melhor as diferentes realidades do país e identificar necessidades específicas de cada região e grupo da população.
1: E essas foram as notícias do Governo Federal.
0: Uma realização da Secretaria de Comunicação Social da Presidência da República.
1: Com produção da empresa Brasil de Comunicação.
0: Fique agora com as notícias do Poder Judiciário do Congresso Nacional. Uma boa noite.
1: Boa noite para você e até amanhã.
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9: CNJ inaugura ponto de inclusão digital em reserva indígena.
10: Discussões sobre gratificações pagas a bancárias vão ganhar análise mais ampla na Justiça do Trabalho.

0: STJ decide que vítima pode atuar como terceira interessada em processo administrativo disciplinar que apura assédio sexual.
1: Boa noite, eu sou o Arthur Filho.
0: E eu sou Walter Lima.
1: Conselho Nacional de Justiça inaugura ponto de inclusão digital em reserva indígena de Dourados, Mato Grosso do Sul.
0: A estrutura foi instalada no último sábado, dia 29, no terreno de uma escola estadual, na aldeia Jaguapiru. Rony Cruz.
2: A inauguração dos equipamentos da Justiça contou com a presença do presidente do Supremo Tribunal Federal e do Conselho Nacional de Justiça, ministro Edson Fachin. Em seu discurso, o ministro destacou a importância de aproximar o poder judiciário dos povos originários dentro de seus territórios.
3: O ponto de inclusão digital indígena é mais do que tecnologia. É o Estado que inclui, é o Estado que abriga e, portanto, não exclui e não trata os povos indígenas com violência.
2: O espaço permite, por exemplo, o acesso ao balcão virtual de diferentes ramos da justiça. Na prática, a comunidade indígena pode receber orientação para consultar processos, participar de audiências virtuais e buscar informações ou atendimento jurídico, inclusive na língua materna.
1: Vítima de assédio sexual supostamente cometido por servidor público pode atuar como terceira interessada em processo administrativo disciplinar, ou PAD.
0: Essa conclusão é do Superior Tribunal de Justiça, o STJ. Fátima Uchoa.
4: Após manifestação favorável da Advocacia Geral da União e do Ministério Público Federal, a Corte Especial do STJ negou o mandado de segurança no qual a defesa de um servidor público alegava que a participação das denunciantes resultaria em indevida concessão de poderes semelhantes aos das partes ou do assistente de acusação, que não tem previsão no PAD. Mas, para o relator, ministro Antônio Carlos Ferreira, a atuação da vítima nesses casos, inclusive para fazer pedidos e se manifestar no processo, não viola as garantias da defesa nem o sigilo dos autos.
1: Duas discussões sobre gratificações pagas a bancárias vão ganhar uma análise mais ampla no Tribunal Superior do Trabalho.
0: A decisão foi tomada pelo Tribunal Pleno e envolve processos da Caixa Econômica Federal e do Banco do Estado do Pará. Samanta Flor.
5: Os ministros ainda não decidiram se as trabalhadoras têm direito a continuar recebendo gratificações. O que o Pleno definiu, por enquanto, é que essas discussões merecem uma análise mais ampla do TST. Um caso envolve uma empregada da Caixa, o outro uma trabalhadora do Banco do Estado do Pará. Agora os processos vão ser distribuídos para os relatores. Mais adiante, o TST vai julgar essas questões e poderá definir um entendimento para orientar outros casos parecidos.
1: O Tribunal Superior Eleitoral, o TSE, inicia a preparação dos sistemas que serão usados nas eleições 2026.
0: Assinatura digital e lacração dos sistemas eleitorais serão realizadas no dia 4 de setembro. Estevam Furtado.
6: De hoje até quinta-feira será feita a compilação dos programas eleitorais que reúnem os códigos e componentes necessários para gerar as versões finais dos sistemas. Já na sexta-feira será realizada a cerimônia de assinatura digital e lacração dos sistemas eleitorais. A assinatura digital permite verificar se o sistema usado nas eleições é o mesmo que foi testado e aprovado, sem alterações. A lacração garante a proteção dos sistemas contra modificações. As mídias com os programas ficam sob guarda do TSE e depois cópias são enviadas aos tribunais regionais eleitorais, que preparam as urnas com base nesse material oficial. Todo o processo é acompanhado por instituições fiscalizadoras, que podem verificar a integridade dos sistemas e participar das etapas de auditoria e fiscalização. Após a assinatura digital e a lacração, os resumos digitais dos sistemas são gerados, entregues às entidades presentes e publicados na internet.
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0: A você uma boa noite e até amanhã.
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9: Eu sou Paula Groba.
10: E eu sou Ricardo Nakaoka.
9: E estes são os destaques de hoje do Jornal do Senado, que começa agora.
10: Taxa das blusinhas e MP do mototáxi estão na pauta do plenário nesta terça-feira.
9: Comissão vota PEC da Segurança Pública na quarta-feira.
10: E já está em vigor lei que prevê redução de impostos dos combustíveis e apoio ao etanol.
9: Boa noite.
10: Boa noite.
9: Senadores e deputados retornam de suas bases eleitorais nesta semana para o esforço concentrado de votações no Congresso. E a chamada MP da taxa das blusinhas volta ao centro das discussões do Senado nesta terça-feira. A medida zera a tributação de compras internacionais de até 50 dólares.
10: Outras medidas provisórias que também estão na pauta tratam da simplificação de exigências para a atividade dos mototaxistas, motoboys e profissionais do motofrete, da criação de uma nova linha de financiamento destinada a motociclistas que atuam no transporte de passageiros e em serviços de entrega por aplicativos. Repórter Pedro Pincer.
11: Os senadores podem votar nesta terça-feira uma lista de pelo menos 9 itens, dos quais 5 são medidas provisórias. Considerada prioridade, uma delas é a MP que altera regras do regime de tributação simplificada para zerar a cobrança do imposto de importação para compras internacionais de até 50 dólares. Desde junho de 2024, é aplicada uma taxa de 20% de imposto de importação sobre essas mercadorias. Com a medida provisória em votação, a cobrança está suspensa, mas com validade até 8 de setembro. Caso se torne lei, o fim da chamada taxa das blusinhas será definitivo. O presidente do Senado, Davi Alcolumbre, ressaltou na semana passada a urgência da aprovação da medida.
12: Nós vamos deliberar e tornar ela virar lei para proteger milhões de brasileiros que usam desse instrumento para adquirir produtos muito baratos e terem qualidade de vida melhor.
11: Outras medidas provisórias dizem respeito à simplificação de exigências para a atividade dos mototaxistas, motoboys e profissionais de motofrete, a criação de uma nova linha de financiamento destinada a motociclistas que atuam no transporte de passageiros e em serviços de entrega por aplicativos, a modificação de procedimentos para reduzir as filas do INSS e a concessão de um adicional de fronteira de R$ 91,00 por dia para alguns servidores que atuam em localidades estratégicas. Quanto aos projetos de lei, um dos destaques é o que incentiva empresas a instalarem ou ampliarem os centros de processamento de dados no Brasil por meio de benefícios tributários sobre peças eletrônicas e produtos de tecnologia da informação. Davi Alcolumbre ressaltou a importância da proposta para a segurança nacional.
12: Nós sabemos da importância da matéria, nós compreendemos a importância da matéria para os investimentos no Brasil, nós entendemos que isso dará segurança aos dados do Brasil estarem no Brasil.
11: Três propostas fecham a pauta de terça-feira. A que estabelece um prazo de 5 anos para que ações administrativas sejam iniciadas contra notários e registradores. A que unifica os orçamentos de 4 órgãos da estrutura institucional do Mercosul. E a que autoriza um acordo para a reestruturação da dívida do Senegal com o Brasil.
9: E mulheres com medida protetiva de urgência poderão ter direito a porte de arma de fogo caso um projeto em análise no Senado seja aprovado. A proposta, que pode ser votada nesta terça-feira pela Comissão de Segurança Pública, reduz de 25 para 18 anos a idade mínima para aquisição e porte de arma nesses casos.
10: Pelo texto, mulheres interessadas ainda terão que cumprir exigências como comprovação de capacidade técnica e aptidão psicológica. Se aprovado, o texto segue para a Câmara.
9: E uma vaga de ministro será aberta no Tribunal de Contas da União após renúncia do ministro Bruno Dantas. Ele deixou o cargo nesta segunda-feira, depois de 12 anos no TCU.
10: Agora caberá ao Senado indicar o nome que vai ocupar a vaga. Repórter Rodrigo Rezende.
13: O consultor legislativo Bruno Dantas foi escolhido em 2014 pelo Senado Federal para ser um dos integrantes do Tribunal de Contas da União. Durante os 12 anos que ocupou o cargo, Bruno foi presidente do TCU de julho de 2022 a dezembro de 2024. Ao apresentar seu pedido de renúncia ao cargo de ministro, ele agradeceu a confiança do Senado Federal e afirmou que continuará atuando em outros projetos.
14: Aos 48 anos, sigo intelectualmente inquieto. Encontrei nos projetos que quero abraçar agora o feixe de motivação de que precisava. Aos colegas ministros, aos auditores, à minha equipe, ao Senado Federal e, mais importante, à minha família. Levo cada um de vocês comigo para sempre.
13: A

0: vaga aberta pela renúncia de Bruno Dantas será ocupada por uma nova indicação do Senado Federal. O indicado pelos senadores passa por votação do plenário, onde precisa de pelo menos 41 votos favoráveis. O TCU é composto por 9 ministros, 3 indicados pelo Senado, 3 pela Câmara dos Deputados e 3 pelo Presidente da República.
1: E a segurança pública pode ganhar novas regras com a PEC que muda a atuação do governo federal e dos estados no combate à criminalidade.
2: A chamada PEC da Segurança Pública é uma das prioridades do esforço concentrado do Senado e pode avançar nesta quarta-feira na Comissão de Constituição e Justiça. O repórter Márcio Maturana tem mais detalhes.
3: Punições mais severas para chefes do crime organizado, criações de polícias municipais e do Sistema Único de Segurança Pública, ampliação das atribuições da Polícia Rodoviária Federal. Tudo isso está na PEC da Segurança Pública, que está na pauta desta quarta-feira na Comissão de Constituição e Justiça e é uma das prioridades do Senado nesta semana de esforço concentrado, conforme anunciou o presidente do Congresso, Davi Alcolumbre.
4: A iniciativa de propor uma PEC da segurança que possa definitivamente esclarecer as atribuições dos entes subnacionais, municípios, estados e a União, naturalmente, era necessária para que o Estado brasileiro pudesse propor a criação de um Ministério da Segurança.
3: O relator, senador Rogério Carvalho, do PT de Sergipe, disse que pretende manter o texto aprovado em março pela Câmara dos Deputados para agilizar a tramitação.
1: Alertas de desaparecimento de crianças, idosos e pessoas com deficiência poderão ser enviados obrigatoriamente para celulares em todo o país. É o que prevê um projeto que pode ser votado pela Comissão de Segurança Pública do Senado.
2: O texto obriga operadoras de telefonia e internet a dispararem os alertas. Repórter César Mendes.
5: O projeto torna obrigatória a veiculação de avisos por todas as operadoras de telefonia e provedores de internet, como explicou a senadora Damaris Alves, do Republicanos do Distrito Federal, relatora nas comissões de Direitos Humanos e de Ciência e Tecnologia.
6: Desapareceu uma criança aqui. Imediatamente, todos nós, no nosso celular, vamos receber um alerta que aqui na região uma criança desapareceu para que a gente já comece a ajudar a procurar.
5: O nome de alerta PRI, dado ao dispositivo, segundo Damaris, é uma referência a Priscila Belfort, desaparecida em 2004 no Rio de Janeiro, caso que permanece até hoje sem respostas definitivas da polícia. Depois de votado na Comissão de Segurança Pública, o texto será analisado pelo plenário.
1: O preço dos combustíveis pode cair ainda este ano com a possibilidade de redução de impostos federais.
2: Uma nova lei aprovada pelo Senado autoriza o governo a diminuir tributos sobre combustíveis para tentar conter os efeitos da alta internacional do petróleo. Repórter Patrícia Oliveira.
7: Já está em vigor a lei que permite ao governo federal reduzir impostos sobre a importação, produção e comercialização de óleo diesel rodoviário, biodiesel, gasolina, etanol e querosene de aviação. O objetivo é tentar reduzir os impactos do aumento internacional do preço do petróleo. A nova lei prevê que se os impostos sobre combustíveis fósseis, como a gasolina, forem reduzidos, a vantagem competitiva dos biocombustíveis terá que ser mantida. Assim, caso o imposto federal sobre a gasolina caia 30% ou mais em relação ao período anterior ao conflito no Oriente Médio, a cobrança sobre o etanol será zerada. Além disso, estão previstos até R$1,2 bilhão em auxílio para produtores e cooperativas de etanol hidratado. O projeto aprovado no Senado, que deu origem à lei, foi relatado pela senadora Tereza Leitão, do PT de Pernambuco, que apontou outros setores beneficiados.
8: Benefícios tributários relacionados à Política Nacional de Minerais Críticos e Estratégicos, ao Programa de Desenvolvimento da Indústria de Fertilizantes e à realização da Copa Feminina.
7: A lei ainda facilita a compra com suspensão de impostos de produtos agropecuários destinados à industrialização e à exportação.
2: Com edição de Paula Groba e trabalhos técnicos de Eliseu Caires, o Jornal do Senado fica por aqui. Acompanhe agora as notícias da Câmara dos Deputados. Boa noite.
1: Boa noite e até amanhã.
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10: Plenário da Câmara pode votar aposentadoria especial de várias categorias. Avança projeto de lei que prevê punição maior para agressor de advogadas. Deputados defendem melhorias na infraestrutura rodoviária e ferroviária.
11: Boa noite. Retomamos hoje o projeto de gravação de edições do jornal Câmara dos Deputados em emissoras da Rede Câmara de Rádio. Este programa está sendo produzido diretamente da cidade de Salvador, com a participação do colega Samuel Barbosa, da Rádio Câmara Salvador. Eu sou Márcio Aquilissardi, bem-vindo, Samuel.
12: Boa noite, obrigado, Márcio. É uma honra profissional participar da apresentação desta edição do jornal Câmara dos Deputados, dentro da Voz do Brasil. Vamos agora às notícias da Câmara dos Deputados. Coronel Crisóstomo, do PL de Rondônia, cobra a revisão dos valores de pedágio cobrados na BR-364 e a realização de obras na rodovia. Ele afirma que a situação precária da estrada prejudica o transporte de cargas, comprometendo a logística e repassando custos para a população.
13: Hoje, não se pensa em tirar a concessão, mas que seja uma concessão adequada. É caro do jeito que está. Portanto, é uma luta dos parlamentares, é uma luta do povo, porque a rodovia, que nenhuma obra foi executada, a empresa entrou, já entrou cobrando, sem fazer nenhuma obra estruturante. O que queremos? Que haja obras imediatamente, obras de duplicação, obras que seja estruturante, que possa facilitar o acesso das cidades para a BR ou da BR para a cidade. Então, isso é necessário.
11: Coronel Crisóstomo ressalta que a BR-364 é a principal rota de escoamento da produção agrícola de Rondônia e de estados vizinhos. O deputado destaca também a importância das obras para a segurança das famílias que passam pela estrada.
12: Beto Preto, do PSB do Paraná, sugere a criação de uma subcomissão para avaliar a concessão da Malha Ferroviária Sul, já que o contrato atual vence no início de 2027. Ele defende uma parceria entre órgãos de controle, trabalhadores e concessionárias para definir o novo modelo de operação.
14: Nós temos diversos pontos para serem debatidos e estamos já no final da concessão e não temos ainda um modelo que foi colocado às claras para o entendimento de todos. Veja, eu fui prefeito de um município ferroviário, que é o município de Apucarana, no norte do Paraná. Lá nós temos 12 quilômetros do perímetro urbano cortado por linhas férreas. Isso nós podemos transferir para outros municípios. Curitiba, por exemplo, tem várias linhas passando pelo perímetro urbano. Ponta Grossa, também no Paraná. Isso tudo tem que ser discutido, porque nós temos que entender qual é o projeto, modelo de concessão para os próximos anos.
11: Beto Preto alerta para os riscos diários da passagem de composições de carga dentro de grandes centros urbanos. O parlamentar acredita que a subcomissão vai colaborar para garantir transparência nos prazos contratuais e propor contornos ferroviários que reduzam acidentes nas cidades.
9: Justiça.
12: Projeto que prevê punição maior para agressor de advogadas avança na Câmara. A repórter Maria Neves tem os detalhes.
15: A Comissão de Defesa dos Direitos da Mulher da Câmara dos Deputados aprovou o projeto que aumenta as penas para crimes cometidos contra advogadas. Pelo texto da deputada Dandara, do PT Mineiro, a punição será maior quando o motivo da agressão envolver a condição de mulher da vítima ou a atuação dela na defesa de outra mulher. A proposta aprovada aumenta de um terço até a metade a punição prevista no Código Penal para o crime de coação no curso do processo. Hoje, a pena para o delito é de 1 a 4 anos de reclusão e multa. Com a mudança, quando houver agressão ou ameaça a advogadas, poderá variar de 1 ano e 4 meses a 6 anos mais a multa. De acordo com a relatora na comissão, deputada Jaque Rocha, do PT do Espírito Santo, é comum que advogadas também recebam ameaças dos agressores como forma de intimidação, principalmente quando defendem vítimas de violência doméstica.
16: Quando uma profissional é ameaçada por defender uma mulher, A mensagem que o agressor tenta passar é de que ninguém está seguro para enfrentar a violência. Dificultar o trabalho da defesa ou até mesmo desestimular outras mulheres a denunciar os seus agressores. É isso que a gente visa coibir nesse projeto. Por isso, combater a intimidação, garantir que as vítimas tenham acesso à justiça e à proteção dos seus direitos, estendendo também às advogadas.
15: Ainda de acordo com Jaque Rocha, pesquisa da Universidade Federal de Alagoas aponta que 80% das advogadas já foram ameaçadas ao defenderem vítimas do sexo feminino, sobretudo em casos de violência doméstica e direito de família. O projeto aprovado também aumenta a pena para os crimes de feminicídio cometidos contra uma advogada pelo fato de estar defendendo outra mulher. Hoje, a condenação para feminicídio é de 20 a 40 anos de prisão. O texto prevê que a reclusão poderá variar entre 26 anos e meio e 60 anos. A proposta altera ainda a Lei Maria da Penha para garantir a concessão de medidas protetivas de urgência à advogada que sofrer violência ou ameaças ao defender outra mulher. Caso seja intimidada pelo agressor de sua cliente ou por representante dele, a profissional poderá solicitar à justiça o distanciamento físico obrigatório e a proibição imediata de qualquer contato por parte do acusado. O projeto, que aumenta penas para agressores de advogadas, ainda será analisado pela Comissão de Constituição e Justiça. Se aprovado, terá de ser votado também pelo plenário da Câmara, antes de seguir para análise do Senado. Da Rádio Câmara de Brasília, Maria Neves.
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18: Educação. Maurício Neves, do PP de São Paulo, apresentou o projeto que reserva uma parcela dos recursos da educação para fortalecer a inclusão escolar de alunos com deficiência e autismo. Ele explica que a ideia é investir em profissionais de apoio, acessibilidade e salas de atendimento especializado.
19: Para Maurício Neves, a proposta também reforça a transparência na aplicação dos recursos e prevê formação continuada para professores da rede pública. O deputado acrescenta que a medida busca garantir que a inclusão escolar tenha estrutura adequada e acompanhamento permanente.
18: Agricultura. Fabricantes de produtos derivados de cacau terão até 8 de maio de 2027 para se adaptar às novas regras para produção e comercialização de chocolates e derivados no país. Daniel Almeida, do PCdoB da Bahia, destaca a importância da matéria aprovada na Câmara e no Senado este ano.
20: Hoje nós temos no mercado muito produto que se apresenta como chocolate e que não tem cacau. Então, a regulamentação busca exatamente corrigir isso. Então, quais são os principais beneficiários disso? Primeiro, o produtor de cacau, que está vivendo uma situação de preço baixo, exatamente porque estão substituindo o cacau com outras coisas na formulação desses produtos. Esses produtores vão se beneficiar. Na Bahia, nós temos muitos produtores de cacau. E o consumidor, que terá, a lei também estabeleceu, no rótulo de cada produto, um espaço de pelo menos 15% daquele rótulo, com as informações precisas sobre a composição desse produto.
19: Daniel Almeida explica que para ser denominado chocolate, o produto deve ter pelo menos 35% de cacau em sua formulação e 25% para a versão ao leite. Ainda segundo o parlamentar, a nova lei prevê sanções para quem descumprir o padrão exigido.
18: Meio ambiente. Padre João, do PT de Minas Gerais, alerta para os impactos das mudanças climáticas sobre populações vulneráveis. O deputado apresentou o projeto que insere na Política Nacional de Recursos Hídricos o programa Barraginhas e outras ecotécnicas para a recuperação hídrica.
0: O mundo passa por uma mudança e as pessoas não estão percebendo. E quem é mais prejudicado são os mais pobres, os vulneráveis, que às vezes estão em área de risco. Então, a iniciativa nossa tem sido um pouco na contenção de enchentes. Tem um projeto de lei nosso que cria o programa de barraginhas e as ecotécnicas. Ou seja, tanto evita as enchentes, porque segura a água de chuva, e ao mesmo tempo ela vai infiltrar durante dias ou até meses, e perenizando as nascentes e recuperando nascentes. Então, é uma ação de duplo efeito, e que tramita e que já é reconhecida da sua importância.
19: Padre João também é autor de projeto que proíbe a pulverização foliar de agrotóxico que contenha o ingrediente ativo fipronil, para evitar a morte de abelhas. Ele explica que a medida busca proteger os polinizadores, preservar a produção de alimentos e fortalecer a agricultura familiar.
9: Economia.
18: O Congresso Nacional aprovou em 2025 a ampliação da faixa de isenção do imposto de renda para trabalhadores que recebem até R$5.000 por mês. Para Reginaldo Lopes, do PT de Minas Gerais, a medida representa mais justiça tributária e redução das desigualdades.
19: Reginaldo Lopes reitera que a mudança vai reforçar o orçamento das famílias. O deputado acrescenta que o aumento da renda disponível pode se traduzir em mais qualidade de vida e em estímulo à economia com fortalecimento do consumo doméstico.
21: Tive a alegria de participar ativamente do projeto de reforma tributária sobre a renda, do imposto de renda. O que que significa na prática? É como se nós tivéssemos criado o 14º salário, essa renda disponível, que não será pago para o governo, vai transformar em qualidade de vida para as pessoas e para as famílias brasileiras. Portanto, um grande avanço na luta, no combate à desigualdade e na luta pela justiça social e justiça tributária.
18: Rodrigo Hollenberg, do PSB do Distrito Federal, defende a atualização do limite de faturamento anual do microempreendedor individual, que hoje é de R$81.000. Autor de proposta que eleva o teto para R$120.000, ele afirma que a medida traz mais segurança jurídica aos pequenos empreendedores.
19: Rodrigo Hollenberg comemora o anúncio da criação de uma comissão na Câmara para discutir o tema e diz que está confiante na aprovação da mudança. Na avaliação do deputado, a atualização do limite é necessária após anos sem reajuste no valor permitido para o MEI.
22: Isso será extremamente importante para dar segurança jurídica e para garantir que aquelas pessoas que batalham e batalham muito, utilizando de toda a sua capacidade de empreender, mas que são pequenos, que possam ali estar numa faixa de pagamento de imposto que seja correta, que não seja abusiva. Nós já estamos há muitos anos com esse limite de R$81.000 por ano e, portanto, nós precisamos atualizar esse limite.
18: Dal Barreto, do União da Bahia, apoia a lei complementar que ajusta as regras fiscais para viabilizar despesas com a ampliação da licença paternidade. A norma permite que os gastos com o benefício fiquem fora de uma das limitações previstas no arcabouço fiscal.
19: Dal Barreto avalia que a medida amplia a proteção aos pais, permitindo a licença paternidade de até 20 dias com pagamento durante o afastamento. O benefício dá maior participação nos cuidados com os filhos nos primeiros dias após o nascimento ou a adoção.
9: Votação.
18: Pode votar um projeto que reduz tempo de contribuição para a aposentadoria especial de diversas categorias. O repórter Antônio Vital tem os detalhes.
23: O plenário da Câmara pode votar projeto que reduz o tempo de contribuição para a aposentadoria especial de diversas categorias de trabalhadores expostos a riscos. A proposta já recebeu parecer favorável da Comissão de Previdência, Assistência Social, Infância, Adolescência e Família da Câmara. Nessa comissão, o texto apresentado pelo relator, deputado Pastor Eurico, do PSDB de Pernambuco, definiu o tempo de exposição a agentes nocivos que dá direito à aposentadoria especial de acordo com a profissão. Para trabalhadores que operam no interior de Minas, esse tempo de serviço passa a ser de 15 anos. Já para aeronautas, técnicos radiológicos e fiscais agropecuários expostos a agentes biológicos, o tempo é de 25 anos. Também ganham direito à aposentadoria especial depois de 25 anos de serviço, vigilantes patrimoniais, encarregados de transporte de valores, guardas municipais, fiscais do trânsito, trabalhadores que operam geradores e linhas de transmissão elétricas, bem como aqueles que transportam pacientes, órgãos e insumos hospitalares. O projeto ganhou regime de urgência, o que permite que seja votado diretamente no plenário, sem passar pela análise das comissões permanentes da Câmara. O autor da proposta, deputado Alberto Fraga, do PL do Distrito Federal, explicou que diversas categorias perderam direito à aposentadoria especial com a reforma da Previdência em 2019. Ele pediu apoio do governo para a aprovação da proposta.
3: O governo vai ter que entrar nessa negociação porque é um projeto que visa tirar algumas injustiças que foram cometidas. Não se admite que alguém que exerce a sua profissão com risco de

0: de vida, ele não tem uma aposentadoria especial. Não se admite que aquele que exerce a sua profissão sofrendo os riscos de uma grave doença, ele não tenha o amparo do governo federal ou da nossa legislação.
1: O regime de urgência foi aprovado de maneira simbólica pelo plenário, com voto contrário apenas do Novo. Deputados da base do governo também defenderam urgência para análise da proposta, mesmo sem se comprometer em manter o texto original. Foi o que disse a deputada Jandira Fegali, do PCdoB do Rio de Janeiro.
2: Ele trata dos trabalhadores de transporte de valores, cujo risco é a vida, a integridade física, para além de outros agentes nocivos à vida e à saúde. Portanto, é muito importante que a gente consiga recuperar essa dificuldade desses trabalhadores que perderam a sua aposentadoria especial, que já tinham, e que perderam por conta da reforma da Previdência do ano de 2019. Com a reforma da Previdência, a situação deles piorou muito.
1: Ainda não há data para votação no plenário da Câmara do projeto que reduz o tempo de contribuição para a aposentadoria especial de diversas categorias de trabalhadores expostos a riscos. Da Rádio Câmara de Brasília, Antônio Vital.
3: Previdência.
4: Hilton Rocha, do MDB do Maranhão, apoia projeto que estabelece reajuste anual das aposentadorias acima de um salário mínimo, com base no Índice Nacional de Preços ao Consumidor. Ele argumenta que a medida preserva o poder de compra dos aposentados ao longo dos anos.
5: Para que você tenha uma ideia, hoje o teto da aposentadoria é R$ 8.475,55. Daqui a 5 anos, esse aposentado ele vai estar recebendo 60% só do que ele recebe hoje. Ou seja, ele vai ter uma diminuição de quase 40% ou mais de 40% do que ele recebe hoje. Então, para que não haja tanta perda do poder de compra que nós estamos estabelecendo em lei, que o Índice Nacional de Preço ao Consumidor, o INPC, seja adotado anualmente para o reajuste das aposentadorias.
6: Hildo Rocha garante que a proposta não compromete o equilíbrio da Previdência, uma vez que há mais contribuintes do que beneficiários. Ele acredita que o combate às fraudes e às aposentadorias irregulares também é fundamental para evitar prejuízos ao sistema previdenciário.
4: Eunício Oliveira, do MDB do Ceará, apoia a votação do projeto que regulamenta a aposentadoria especial para os agentes comunitários de saúde e de combate às endemias. Pelo texto, mulheres poderão se aposentar aos 50 anos e homens aos 52, desde que comprovem no mínimo 20 anos de atuação.
6: Eunício Oliveira explica que a votação é necessária para dar efetividade a um direito já previsto na Constituição, mas que ainda depende de lei complementar para valer. De acordo com o parlamentar, a medida faz justiça a profissionais que atuam na linha de frente da saúde pública.
4: Termina agora esta edição especial do Jornal Câmara dos Deputados, produzida e apresentada pela Rádio Câmara de Brasília, em parceria com a Rádio Câmara Salvador, integrante da Rede Câmara de Rádio.
6: Eu agradeço ao Samuel e a toda a equipe da Câmara de Vereadores de Salvador pelo excelente trabalho conjunto.
4: Obrigado à Câmara dos Deputados por esta oportunidade. Este programa teve trabalhos técnicos de Wellington Teles e apresentação de Samuel Barbosa e Márcio Aquiles Sardi. Boa noite.
6: Muito boa noite. O Jornal Câmara dos Deputados volta amanhã. Você fica agora com o Minuto do TCU.
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Evangelho de João, do capítulo 11, a partir do versículo 1. E quem achou diz, aleluia. A Bíblia diz, um homem chamado Lázaro estava doente. Ele morava em Betânia com suas irmãs Maria e Marta. Foi Maria, a irmã de Lázaro, que mais tarde derramou perfume caro nos pés do Senhor e enxugou com os cabelos. As duas irmãs enviaram um recado a Jesus dizendo, Senhor, seu amigo querido Lázaro está muito doente. Versículo 4, quando Jesus ouviu isso, disse, a doença de Lázaro não acabará em morte. Ela aconteceu para a glória de Deus. Repete comigo, a doença de Lázaro, com mais autoridade, diga, a doença de Lázaro não acabará em morte. Diga comigo, a doença de Lázaro aconteceu para a glória de Deus. Agora vamos comigo para o versículo 40, ainda em João 11. Jesus respondeu, eu não lhe disse que se você cresce, você veria a glória de Deus.

Então rolaram a pedra para o lado. Jesus olhou para o céu e disse: Pai, eu te agradeço porque me ouviste. Tu sempre me ouves, mas eu disse isso por causa de todas as pessoas que estão aqui, para que elas creiam que tu me enviaste. Então Jesus gritou: Lázaro, venha para fora. E o morto saiu, com as mãos e os pés presos com faixas, e o rosto envolto num pano. E Jesus disse: Solte as amarras deste homem e deixem ele ir. Diga comigo: solte as amarras. Diga para a pessoa que está ao seu lado: solte as amarras. Quantos tomam posse dessa palavra aqui nessa noite? Boa noite, Espírito Santo. Obrigado porque quando eu cheguei aqui, o meu Senhor já estava. Eu oro para que o Senhor abra os nossos olhos, os nossos ouvidos espirituais, para que nós possamos ter clareza na Tua palavra. A Tua palavra diz em Mateus capítulo 13, versículo 19, que ouvindo alguém a mensagem do reino e não a entendendo, vem o maligno e rouba a semente que foi lançada. Eu declaro que o Teu povo não vai somente ouvir, mas entender essa palavra, Senhor. Abre os nossos olhos, abre os nossos ouvidos espirituais. E a igreja diz: Você pode aplaudir a Jesus? Glória a Deus, pode se assentar. Meus amados irmãos, Jesus Cristo é o centro de todas as coisas. Atos capítulo 10, versículo 38. Obrigado, Espírito Santo. Tenho o costume de dizer isso, porque João 14, 26, a Bíblia diz que o Espírito nos faria lembrar. Então, sempre que o Espírito Santo me lembra o versículo, eu digo obrigado, Espírito Santo. Diga obrigado, Espírito Santo. Atos capítulo 10, versículo 38, a Bíblia diz: E sabemos que Deus ungiu a Jesus de Nazaré com o Espírito Santo e com poder, o qual foi por toda parte fazendo bem e curando a todos os oprimidos pelo diabo. Ou seja, aonde Jesus passava, ali tinha milagre. E dentro desses milagres, eu e você, nós temos aquele a qual nós nos identificamos mais. Por exemplo, Marcos 10:46, obrigado, Espírito Santo. A Bíblia nos fala sobre o cego Bartimeu. Marcos capítulo 5, obrigado, Espírito Santo. A Bíblia nos fala sobre o gadareno, sobre a mulher do fluxo de sangue. Se existe um milagre que fala ao meu coração, é a ressurreição de Lázaro. Primeiro, porque a Bíblia diz que Lázaro era amigo de Jesus. Diga comigo: amigo. A palavra amigo, ela vem do grego philosophos, que significa companheiro de todas as horas. Uma coisa é você ter o Espírito Santo, outra coisa é o Espírito Santo ter você. Isso é completamente diferente. Quem está comigo? Mas você conhece a história. Jesus chega e diz: a doença de Lázaro não acabará em morte. Ela aconteceu para a glória de Deus. Jesus chega e diz: Lázaro, sai para fora. E glória a Deus pelo milagre, amém? Mas existe algo que chama a minha atenção aqui. A Bíblia diz que Lázaro ressuscita, mas ele ressuscita em faixado. Jesus olha para aquele homem e diz: soltem as amarras deste homem e deixe ele viver, porque de nada adianta estar vivo se não está liberto. Quem está comigo aqui nessa noite? O título da nossa mensagem nessa noite é Vivos e Libertos. João capítulo 8, versículo 32. Diga obrigado, Espírito Santo. A Bíblia diz: e conhecereis a verdade. E conhecereis a verdade. A verdade... A palavra conhecereis é um verbo hebraico, epignosis, que significa conhecimento progressivo. Uma das maiores chaves para quem quer viver um milagre, para quem quer viver um ano profético, é entender que muitas das vezes Deus não vai ser um Deus de ação, mas um Deus de reação. Mateus capítulo 7, versículo 8. Obrigado, Espírito Santo. A Bíblia diz que aquele que pede, recebe. A Bíblia diz que aquele que busca, encontra. Tiago capítulo 4, versículo 8. Obrigado, Espírito Santo. A Bíblia diz: achegai-vos, pois, a Deus, e Ele se achegará a vós. Salmo 27, verso 4. Obrigado, Espírito Santo. A Bíblia diz: uma coisa eu peço ao Senhor, e por ela eu a buscarei. Pergunte para a pessoa que está ao seu lado: quer um milagre? Diga para ela: dá o primeiro passo. Quem pode aplaudir ao Espírito Santo aqui? Aleluia! Se o Filho vos libertar, obrigado, Espírito Santo, verdadeiramente sereis. O Senhor não quer você somente vivos, querido. O Senhor quer te libertar. Bem como o pastor falou aqui, o primeiro mandamento de Deus para o homem, em Gênesis 1:28, obrigado, Espírito Santo, foi: governe. Eu e você, nós nascemos para governar. João capítulo 15, obrigado, Espírito Santo. A Bíblia diz que todo aquele que estando em mim, não dando fruto, o Pai corta. Mas todo aquele que quiser dar fruto, a Bíblia diz que Deus poda. A palavra podar na agricultura significa eliminar os excessos. Toda pessoa que deseja frutificar, ela tem que aceitar as podas de Deus. Toda vez que Deus poda, elimina algum excesso da sua vida, significa que Ele tem uma expectativa que você vai frutificar. Se você está sendo podado nesse tempo, significa que você está perto de uma grande frutificação, querido. Diga comigo: podar, eliminar os excessos. É quando o agricultor, ele vê a árvore,
E ela está dando fruto, só que ele sabe que ela pode dar mais fruto ainda. E ele corta o galho dela. É quando Deus tira de repente pessoas da sua vida, porque Deus escuta conversas que você não escuta. Deus sabe de planos que você não sabe. Jeremias 29:11, obrigado Espírito Santo. A Bíblia diz, eu é que sei os planos que tenho para ti. Diga comigo, vivos e libertos. A primeira coisa que eu preciso que você entenda é que ninguém se amarra sozinho. Antigamente os judeus, eles tinham o costume, quando alguém morria, eles tinham o costume de enfaixar aquela pessoa igual uma múmia. Quem já assistiu aqueles filmes de múmia diz, obrigado Espírito Santo. Antigamente eles tinham o costume, eles amarravam uma pessoa igual a múmia. Quem sabe um abuso sexual que você sofreu na sua infância não foi o que amarrou a sua vida sentimental. Hoje é uma noite de libertação. Quem sabe uma empresa que faliu lá atrás não foi o que amarrou as suas finanças. Hoje é uma noite de libertação. O nosso desafio é não olharmos para a nossa realidade. Eu costumo dizer que toda vez que você recebe uma promessa, a tua realidade ela vai gritar. Quantos aqui já receberam uma palavra de Deus, seja de uma tiazinha do coque, seja de algum profeta, levanta a mão. Quantos aqui já ouviram a mesma palavra duas vezes? Quantos aqui já ouviram a mesma palavra mais de três vezes? Já aconteceu comigo. Na numerologia e arqueologia teológica, nós aprendemos que na primeira vez que Deus fala, Deus ativa. Na segunda vez que Deus fala, Deus confirma. Agora, quando passa da terceira, o Senhor está alertando que eu e você esquecemos ou desobedecemos. Nessa parte ninguém dá amém. Aleluia. Toda vez que você recebe uma promessa, a tua realidade ela vai gritar. As pessoas chegavam para mim e diziam, você vai ser um pastor. Mas eu tinha um pequeno probleminha, sabe qual era? Eu era gago. Eu tinha dificuldade de falar em público. Você sabe como que eu venci a gagueira? Eu pregava pro espelho todo dia. Eu dizia, Deus vai usar você. Deus tem uma obra na tua vida. Provérbios 18:21. Diga obrigado, Espírito Santo. Diga obrigado, Espírito Santo. Joga um beijinho pro céu, joga um beijinho pro céu. Provérbios 18:21, a Bíblia diz que a vida e a morte estão na boca do justo. Mateus 18:18, obrigado Espírito Santo. A Bíblia diz que tudo aquilo que for ligado na terra será ligado no céu. É interessante que não é o que for ligado no céu, não, é o que for ligado aonde primeiro? A palavra ligado, ela vem do grego del, que significa profetizado. Se você vivesse somente com o que sai da tua boca, como estaria a sua vida? Tem três tipos de profecia na Bíblia. O primeiro tipo de profecia é o que Deus fala. O segundo tipo de profecia é o que Deus usa alguém para falar. O terceiro tipo de profecia não é nem que Deus fala e nem que Deus usa alguém. É a que você liga na terra para que seja ligado no céu. Em 1 Reis 17:1, obrigado Espírito Santo. Elias diz, até que eu ordene, não vai chover. Deus não mandou Elias dizer aquilo, mas Deus honrou o que saiu da boca do profeta. Diga comigo, vivos e libertos. E embora o corpo inteiro de Lázaro estivesse amarrado, a Bíblia vai destacar três partes. Se puder colocar para mim, João capítulo 11, versículo 44. Quem está recebendo de Deus essa palavra? João capítulo 11, versículo 44, a Bíblia vai dizer, e o morto saiu com as mãos e os pés presos com faixas, e o rosto envolto num pano. Faz assim com o dedinho, mãos, com mais autoridade, mãos, pés e rosto. Mais uma vez. Mais uma vez. Última vez. Diga para a pessoa que está ao seu lado, Deus vai pegar você. Meus amados irmãos, primeiro nós vamos denunciar áreas da nossa vida que estão amarradas. Depois a gente vai aprender como desamarrar, amém? A primeira coisa, a primeira área do corpo de Lázaro, embora o corpo inteiro dele estivesse amarrado, a Bíblia diz que as suas, uma pessoa com as mãos amarradas, é uma pessoa sem fé. Hebreus capítulo 11, versículo 6, obrigado Espírito Santo. A Bíblia diz que sem fé é impossível agradar a Deus. Uma pessoa com as mãos amarradas é uma pessoa sem fé, porque ela não consegue tomar posse de nada. 2 Coríntios capítulo 5, versículo 7, obrigado Espírito Santo. A Bíblia diz que eu não vivo por aquilo que eu vejo, mas por aquilo que eu creio. Você sabe qual que é o inimigo da fé? A dúvida. Eu costumo dizer que a dúvida, ela apodrece o milagre. Em Êxodo capítulo 16, a Bíblia diz que todo dia chovia pão do céu. E o mandamento de Deus para o intermédio de Moisés era, não guarde nada para o dia seguinte, porque eu vou surpreendê-lo todos os dias. A Bíblia diz que alguns duvidaram e esconderam maná. A Bíblia diz que no outro dia pela manhã, o cheiro de podre estava em todo o acampamento. Aquilo que era bênção apodreceu. Por quê? Porque a dúvida apodrece o milagre. A dúvida apodrece o milagre.
Quem gosta de praia, diz glória a Deus. A Bíblia fala sobre a praia. Coloca para mim Tiago capítulo 1, versículo 6. Diga obrigado, Espírito Santo. Glória a Deus, glória a Deus. Pastor, sobe aqui. Vem cá você. Sobe aqui, dá a volta. Rapidinho, corre lá. Tiago capítulo 1, versículo 6. A Bíblia vai dizer. Tiago capítulo 1, versículo 6. O pastor está subindo. Joga um beijinho para o céu. Glória a Deus. Tiago capítulo 1, versículo 6.

0: duvida, a dúvida apodrece o milagre. Aquele que duvida, ele é como a onda do mar. Porque a onda do mar, vem comigo, pastor. Porque a onda do mar, ela vai e ela volta. Passa século, vem século, a onda do mar, ela vai e ela volta. Passa década, vem década, a onda do mar, ela vai e ela volta. Passa geração, vem geração, a onda do mar, ela vai e ela volta. Meu gordinho, aleluia. É isso que a Bíblia fala. Vai só você um pouquinho, pastor. Vai lá você. Vai lá. Diga comigo, aquele que duvida. Diga comigo, aquele que duvida. É como a onda do mar. Continua, continua. Diga comigo, quando eu duvido, eu nunca saio do lugar. Diga comigo, quando eu duvido, eu vivo sempre os mesmos processos. Quem pode aplaudir ao Espírito Santo aqui? Obrigado, pastor. Obrigado, obrigado. Fica aqui comigo. Vem cá, vem cá. Vem cá. Eu costumo dizer que toda vez que você recebe uma promessa, a tua realidade, ela vai gritar. Quem aqui tem promessa? A palavra promessa, ela vem de promissa, que significa compromisso assumido consigo mesmo. Ou seja, quando Deus faz uma promessa, Deus está colocando o nome dele em jogo. Do outro lado, nós temos a realidade. A palavra realidade, ela vem de realitate, que significa reunião de circunstâncias. E ao longo da Bíblia e da vida, nós vamos viver promessa versus realidade. Na prática, o Senhor chega para Abraão e diz: Abraão, você vai ser pai de nações. Diga comigo, promessa. Mas aí Abraão diz: Deus, como é que eu vou ser pai de nações se eu não tenho nenhum filho meu? Diga comigo, realidade. Fez sentido? Fica aqui, Abraão, fica aqui um pouquinho. O Senhor chega para Davi e diz: menino, se prepara. Samuel chega e diz: você vai ser rei de Israel. Diga comigo, promessa. Quando Davi entra dentro do reinado, o próprio rei Saul odeia ele. Diga comigo, realidade. Toda vez que Deus diz que você vai prosperar, você está sem dinheiro, é ou não é? Só foi na alma. Aleluia. Toda vez que Deus diz que você vai casar, você está numa seca danada, é ou não é? Cadê os solteiros dessa igreja para dar um glória a Deus aqui? Gênesis 37, diga obrigado, Espírito Santo. José, ele tem um sonho. Ele vê o sol e a lua se dobrando diante dele. E ele pensa: rapaz, favela venceu, arrasta para cima. Isso é NVW, a nova versão do Wesley. Ele pensa: rapaz, arrasta para cima. Ele vê os feixes de trigo. O trigo na Bíblia simboliza prosperidade. Diga comigo, promessa. No outro dia, quando José acorda, José está dentro de um poço, jogado, vendido pelos próprios irmãos. Diga comigo, realidade. Agora vamos voltar para a história de Abraão. Joga um beijinho para o céu, Abraão. Glória a Deus. O Senhor chega para Abraão e diz: Abraão, você vai ser pai de nações. Diga:
1: Deus.
0: Deus.
1: Você. Nações. Se eu não tenho nenhum filho meu.
0: Sabe quando Deus diz que você vai para as nações, mas você não tem dinheiro nem para o passaporte? Sabe quando Deus disse que vai fazer? Eu era pequenininho, as pessoas falavam: eu vejo as nações em você. Eu falava: eu só sei falar duas línguas, portuguesa e estranha. E a segunda eu falo bem, Ramassuriandaravaka. Aí a Bíblia diz que o Senhor pega na Septuaginta hebraica Abraão pela mão e leva ele para fora. E é isso que Deus quer fazer contigo nessa noite. A Bíblia diz que o Senhor diz: Abraão, coloca para mim Eclesiastes 11:4. Obrigado, Espírito Santo. Abraão, olhe para o céu. Olhe para as estrelas. Sabe o que Deus estava tentando dizer? Abraão, se você olhar para dentro, se você olhar para o teu recurso, se você olhar para a tua carteira, se você olhar para a tua incapacidade, você não faz nada. Mas quando você tira os teus olhos da realidade, coloca os teus olhos no Senhor, eu liberto as tuas mãos. Eu falo e você diz: obrigado, Espírito Santo. Salmo 27, verso 1.
1: Obrigado, Espírito Santo.
0: A Bíblia diz: o Senhor é a minha luz e a minha salvação, a quem eu temerei? Hebreus capítulo 12, versículo 2.
1: Obrigado, Espírito Santo.
0: Mantendo os olhos fitos em Jesus, o autor e consumador da nossa fé. Salmo 2, verso 8.
1: Obrigado, Espírito Santo.
0: Pede-me e te darei as nações como herança. Salmo 103.
1: Obrigado, Espírito Santo.
0: Bendiz a minha alma ao Senhor e tudo que há em mim bendiga o seu santo nome. Diga para a pessoa que está ao seu lado: tire os seus olhos da realidade. Quem pode aplaudir ao Espírito Santo aqui? Obrigado, pastor. Obrigado. Muito obrigado. Diga comigo, promessa versus realidade. Olha o que a Bíblia vai dizer em Eclesiastes 11, verso 4. Quem pode jogar um beijinho para o céu aqui nessa noite? Eclesiastes 11, verso 4, a Bíblia vai dizer: o agricultor que espera condição de tempo perfeita nunca semeia. Meu Deus. Eu era pequenininho, eu não conseguia, a minha língua não conseguia estar ativada, mas o meu espírito já estava ativado.

Eu era de uma igreja muito tradicional, colocava o terninho e gravata e eu pregava para o espelho todo dia. Deus vai usar você. Como eu sou meio pentecostal, às vezes eu colocava a mão no espelho, eu caía para trás sozinho, na presença de Deus. Oh, glória. Obrigado, Espírito Santo. No azeite, que nem diz minha mãe. Querido, o que quebra o jugo não é informação, é a unção do Espírito Santo. De nada adianta conhecimento se não for mergulhado no azeite do Espírito Santo. Quem convence é o Espírito Santo. Eu sinto no meu espírito que o Senhor deseja derramar sobre nós uma unção de discernimento. A palavra discernimento, ela vem de diacrisim, que significa escolha do Espírito. Diga comigo, discernimento, no original, significa escolha do Espírito. Coloca a mão no ombro da pessoa que está ao seu lado e diga, eu profetizo discernimento em 2026. Quem pode aplaudir ao Espírito Santo aqui? Quem está recebendo de Deus? A primeira área do corpo de Lázaro que estava amarrada era suas. Uma pessoa com as mãos amarradas é uma pessoa sem fé. Pastor, como é que eu liberto as minhas mãos? Tirando os meus olhos da realidade. Tirando os meus olhos da realidade. Nós não podemos ser racionais. 1 Coríntios 2,14. Obrigado, Espírito Santo. A Bíblia diz que o homem racional, ele não entende a verdade do Espírito, porque ele parece loucura. Somente quem é espiritual consegue entender e discernir aquilo que Deus faz. Coloca para mim, 1 Coríntios 2,14. Diga obrigado, Espírito Santo. Olha o que a Bíblia vai dizer. 1 Coríntios capítulo 2, versículo 14. Mas o homem natural ou racional, ele não aceita as verdades do Espírito de Deus. Elas lhe parecem, faz assim com o dedinho, loucura. E ele não consegue entendê-las. Próximo, verso 15. A Bíblia vai dizer, quem é espiritual pode avaliar todas as coisas, mas ele próprio não pode ser avaliado por outros. Verso 16. A Bíblia vai dizer, pois quem conhece os pensamentos do Senhor? Quem sabe o suficiente para instruí-lo? Mas nós temos a mente de Cristo. A Bíblia está dizendo que você pode pensar como ele pensa, entender como ele entende, discernir como ele discerne. Olha para a pessoa que está ao seu lado e diga, não mexe comigo. Joga o cabelinho para o lado, os carecas me perdoam. Joga o cabelinho para o lado. Diga para ela, eu tenho a mente de Cristo. Quem pode aplaudir ao Espírito Santo aqui? Glória a Deus. Diga comigo, promessa versus realidade. Vamos lá, primeira área do corpo de Lázaro. Nós vamos falar sobre três. A primeira área do corpo de Lázaro que estava amarrada era suas mãos. Pastor, como que eu liberto as minhas mãos em 2026? Tirando os meus olhos da realidade, eliminando a dúvida no meu coração, porque aquele que duvida é como a onda do mar que vai e que volta. Não é isso que Deus quer para você. E aqui eu chego na segunda área da vida de Lázaro que estava amarrada. A Bíblia diz que os seus pés estavam amarrados. Uma pessoa com os pés amarrados é uma pessoa estagnada. A vida dela nunca sai do lugar. E você sabe qual que é uma das coisas que mais faz pessoas estagnarem? A murmuração. Toda vez que você murmura no mundo espiritual, você está dizendo, Deus, no seu lugar eu faria melhor. No seu lugar eu faria diferente. Quando nós vamos estudar teologicamente, arqueologicamente, a viagem do povo de Israel para uma terra prometida duraria entre 7 a 10 dias. Vamos dizer que há 10 dias. O povo de Israel rumo à terra prometida. Quanto tempo? Mas quanto tempo durou a viagem? Quanto tempo era para durar? Quanto tempo durou a viagem? Porque a murmuração transforma um processo de 10 dias em 40 anos. Quanto mais você murmura, mais você prolonga o processo. Sabe por quê? Porque Deus te deu autoridade sobre a sua boca. Você atrai o que você fala. Charamassurian cantaramachá. Provérbios 24:10. Obrigado, Espírito Santo. A Bíblia diz que se você vacilar no dia da dificuldade, a sua força será tirada. Por quê? Você concorda comigo que o dia da dificuldade é o propício para você murmurar? É por isso que a Bíblia está falando, se você vacilar com a tua boca, você vai atrair o que você está falando. Mateus 18:18. Obrigado, Espírito Santo. Tudo aquilo que for ligado na terra será ligado no... Mas a Bíblia não diz somente isso. A Bíblia diz também que tudo que for desligado na terra também será desligado no céu. Então eu fico imaginando o anjo do Senhor. Você sai aqui da semana profunda.

Profética. A semana profética vai até que dia, pastor? Até domingo. Aí você sai aqui no domingo cheio do Espírito Santo, dizendo: este vai ser o melhor ano da minha vida. Aí na primeira, eu imagino o anjo do Senhor vindo com uma bênção pro melhor ano da sua vida. Aí na primeira notícia ruim, na segunda-feira, você diz: vai dar tudo errado. O anjo dá meia volta e volta pro céu. Não, mas vai dar tudo certo. Aí o anjo volta. Mas vai dar tudo errado. O anjo volta. Quem está entendendo o que eu estou falando aqui? Diga comigo: a murmuração me prende. Com mais autoridade, diga: murmuração me prende. Querido, deixa eu te dizer algo. Você atrai o que você fala. A vida e a morte estão na boca do justo. Aprenda a liberar palavras de bênção sobre a sua vida. Efésios 1:3, obrigado Espírito Santo. A Bíblia diz: bendito seja Deus e Pai, o qual já nos abençoou. Querido, a questão não é que você vai ser abençoado, você já é abençoado. O que você precisa é entrar nesse lugar. E qual é esse lugar? Aprender a profetizar sobre você mesmo. Salmo 23, obrigado Espírito Santo. Davi, ele não escreve: o Senhor é nosso pastor. Davi, ele não escreve: o Senhor é teu pastor. Davi escreve: o Senhor é... Você é o maior profeta da tua vida. Coloca para mim Deuteronômio 30:19. Diga: obrigado Espírito Santo. Deuteronômio 30:19. A Bíblia vai dizer: hoje eu lhes dei a escolha. Todo dia você tem a escolha entre a vida e a morte, entre a bênção e a maldição. Meu Deus, agora eu chamo os céus e a terra como testemunha da escolha que fizerem. O que, que o Senhor está falando? Se você liberar palavras de vida, eu vou ouvir. Mas se você também liberar palavras de morte, eu vou ouvir. Toda pessoa que a vida dela está estagnada começa a perceber que ela murmura demais. Agora, pastor, já que a murmuração me prende, o que, que me liberta? A adoração. Em Atos capítulo 16, a Bíblia nos fala sobre Paulo e Silas, a primeira dupla sertaneja da história. Paulo e Silas. A Bíblia diz que por volta da meia-noite, talvez fosse em 2026, não há ferrolhos. Cante comigo.

palavra. O que ela é? Escudo para os que nele. E a Bíblia diz que quando Paulo e Silas adoram, um terremoto acontece, e de repente as cadeias se quebram. E BTA, você está entendendo o que Deus está falando para você nessa noite? Que a murmuração te prende, mas a adoração ela te liberta. Quem pode aplaudir é o Espírito Santo. Diga comigo, a murmuração me prende. Diga, mas a adoração me liberta. Eu vou te dar 10 segundinhos para você levantar suas mãos e adorar. Adora o Senhor. Adora. Aplauda o Espírito Santo. Yeah. Aleluia. A palavra adoração, ela vem do grego proskuneo, que significa transferência de controle. Adoração na Bíblia, querido, não é a música que você canta, é um estilo de vida. Lá em casa nós somos quatro, é eu, a Milena, e eu tenho duas gatinhas siamesas, a Phoebe e a Úrsula. A Úrsula é batista, a Phoebe é pentecostal. E dorme nós quatro, eu e minha esposa, um gatinho dorme no pé da cama, outro dorme aqui em cima. Quando eu acordo, antes de dar bom dia para Milena, antes de dar bom dia para os gatinhos, eu levanto as minhas mãos e eu adoro ao Senhor. Salmo 68, verso 25. Coloca para mim. Obrigado, Espírito Santo. Salmo 68, verso 25. Para você entender como a adoração na Bíblia é profética. A adoração na Bíblia é mais poderosa que a oração. Porque na oração você pede, na adoração você dá. E Atos 20, 35 diz que melhor é dar do que receber. Olha o que a Bíblia está dizendo. À frente vão os cantores. Atrás vem os músicos e no meio vem as moças. Moça fala de pureza. Pureza fala de igreja. Igreja fala de você. O que a Bíblia está dizendo? Na frente vão os cantores, atrás vão os cantores e no meio

0: vivo é a igreja.
1: Esse é um salmo profético. Está falando que você tem que começar o teu dia adorando, terminar o teu dia adorando, e a tua vida vai no meio. Sabe, querido, eu sinto que em 2026 vai ser um ano de prosperidade. Eu sinto que 2026 vai ser um ano de frutificação. Mas você precisa entender algo. A Arca de Noé, ela era feita da madeira gofer, cipreste, a melhor madeira do mundo. Ela tinha tudo. Mas você sabe qual era a única coisa que a Arca de Noé não tinha? A Arca de Noé não tinha leme, porque era Deus que governava. Se você quer frutificar em 2026, o teu leme tem que ser adoração. É você navegando na vontade de Deus para lá e para cá, adorando ao Senhor, caminhando eu vou para Canaã. Quem está entendendo o que eu estou falando? Diga comigo, adoração me liberta. Salmo 144, diga obrigado, Espírito Santo. Davi diz: louvado seja o Senhor, ele treina as minhas mãos para a guerra e dá aos meus dedos habilidade para a batalha. Mão está falando de espada, mas dedo está falando do quê? O que Davi tocava? O que Davi está dizendo? Enquanto eu estou adorando, eu estou guerreando no mundo espiritual. Levante suas mãos, adore ao Senhor, adore ao Senhor, adore ao Senhor, adore ao Senhor, adore ao Senhor. Aleluia! Querido, deixa eu te falar algo. Toda vez que você está muito perdido, significa que você está adorando pouco. Eu vou repetir, toda vez que você está muito perdido, significa que você está adorando pouco. Porque adoração na Bíblia, ela traz direção. Adoração na palavra de Deus, ela traz direção. Toda vez que você precisa de uma direção de Deus, toda vez que você precisa de uma resposta de Deus, eu quero te dizer que a resposta vem através da adoração. E aqui eu chego na terceira área de Lázaro. A primeira área de Lázaro é as suas. Pastor, como que eu liberto as minhas mãos? Tirando os meus olhos da realidade. A segunda área, os meus pés. Pastor, como que eu liberto os meus pés? Através da adoração. Terceira e última área. A Bíblia diz que os seus olhos estavam vendados. Uma pessoa com os olhos vendados é uma pessoa insegura. Ela nunca consegue ter firmeza em nada. E você sabe qual que é o problema da insegurança? Ou de qualquer sentimento? Que aquilo que você tem dentro de você é o que você vai transbordar. Por exemplo, não tem gente que tem a unção da alegria? Parece que o churrasco não começa enquanto ela não chega. Você conhece alguém? Assim? Parece que o churrasco não começa enquanto ela não chega. O pastor Alex nunca me convidou para o churrasco, mas quem sabe hoje? Obrigado, Espírito Santo. Obrigado. Minha segunda vez aqui, quero voltar, pastor. Quero voltar a estar aqui com vocês. Tem gente que tem unção da alegria. Parece que o churrasco não começa enquanto a pessoa não chega. Como também, eu brinco que tem gente que parece que tem a unção do velório. A pessoa vem, parece que vem um breu junto com ela. Eu vou aproveitar que eu tô longe de casa. Meu irmão, minha família tem uns quatro. Misericórdia. Tá tendo live? Amo vocês. Aquilo que você tem dentro de você é o que você vai transbordar. E deixa eu te falar algo. Toda insegurança, ela é uma orfandade mascarada. Toda pessoa que não conhece a face paterna de Deus, ela está sempre lutando contra a sensação de insuficiência. Deixa eu te contar um pouquinho da minha história. Quando eu tinha 3 anos de idade, eu gostava muito de assistir o filme do Batman. Eu chegava para minha mãe é do Coque. Chegava para minha mãe e dizia: mamãe, posso assistir o Batman? Minha mãe dizia: se você orar uma hora com a cara no pó, você pode assistir o Batman. E lá ia eu. Deixa eu orar uma hora. Ela colocava o cronômetro e ficava lá uma hora. Ô Senhor, vem com a tua presença. Eu passava a assistir o Batman. Dizia: mamãe, posso assistir o Batman de novo? Ela dizia: mais uma hora. E lá ia eu. Toda vez que queria assistir o Batman, eu tinha que orar uma hora. Com 3 anos de idade, eu fui batizado com o Espírito Santo. Ô glória. Obrigado, Espírito Santo. Com 9 anos de idade, eu estava num congresso com o pastor Antônio Cirilo. E ali eu vivi uma das minhas maiores experiências com Deus. Mas quando eu fiz 15 anos de idade, meu pai saiu de casa. E ali a orfandade entrou no meu coração. O meu problema nunca foi não acreditar em Deus. Eu não acreditava que Deus podia me usar. E isso é orfandade. Toda pessoa que ela tem uma sensação de insuficiência muito grande, significa que ela não teve a revelação da face paterna de Deus. Porque o pai é aquele que dá segurança. Toda criança que cresce sem pai, ela tem dificuldade de direção, proteção e limites. Às vezes tem portas gigantes que Deus abre para você, mas você não entra porque você acha que você não é capaz. Querido, Isaías 1:19, a Bíblia diz: se quiserdes e me ouvirdes, tereis o melhor dessa terra. Deus não tem migalha para aquele que é filho. Mas enquanto você não reconhece a tua paternidade, você vai viver de migalhas. O Senhor deseja libertar os nossos olhos. Quem está entendendo o que eu estou falando? Gálatas capítulo 4, versículo 1. Diga obrigado, Espírito Santo. A Bíblia diz que enquanto o herdeiro, do que a Bíblia te chama? Vamos lá, querido, do que a Bíblia te chama? Joga o cabelinho.

0: para o lado, no que a Bíblia te chama? A Bíblia vai dizer que enquanto o herdeiro
1: tiver mentalidade de escravo, ele não toma posse de nada, apesar de ser dono de tudo. Meu Deus, é uma palavra de Deus, querido. O que o Senhor está falando? Eu te fiz herdeiro. Eu te fiz co-herdeiro com Cristo. Mas enquanto você não reconhece a tua paternidade bem resolvida, você vai viver de migalhas. Diga para a pessoa que está ao seu lado: Deus não tem migalhas para aquele que é filho. Você pode aplaudir ao Espírito Santo aqui. Quem está recebendo de Deus? Pastor, como que eu liberto as minhas mãos? Como eu liberto as minhas mãos, pastor? Tirando os meus olhos da realidade. Pastor, como que eu liberto os meus pés? Através da adoração. E pastor, como que eu liberto os meus olhos? Eu preciso conhecer a face paterna de Deus. Querido, eu e você, nós somos um propósito. A palavra propósito, ela vem do grego scopos. E ela possui um significado. Sabe qual que é? Lascar. Por isso que não é pecado mandar irmão se lascar. Amém? Diga para a pessoa que está ao seu lado: deixa Deus te lascar. Lascar é quando um artista, ele pega, olha aqui, um pedaço de madeira, e ele começa a lascar. Toda vez que você entende que você é um propósito, Deus vai lascar você. Quem aqui foi lascado em 2025? Isso significa que você vai frutificar em 2026, meu amado irmão. Eu e você, nós precisamos entender isso. A palavra provação, ela vem do grego peirasmos, que significa teste da fé. O período da provação é onde o Senhor está testando a tua fé. O Senhor deseja nesses dias revelar a sua face paterna. Para a gente encerrar, deixa eu te contar um testemunho. Como foi que eu conheci o Deus Pai? Eu era gago, tinha dificuldade de pregar para as pessoas. As pessoas chegavam e diziam: você vai ser um pastor? Eu falava: eu não sei falar. Aí, para você ter noção, irmão, uma vez eu fui pregar numa igreja, numa vigília, tinha uns 500 jovens. E eu falei: nessa noite, eu vou pregar sobre o meu herói, Golias. A igreja inteira caiu na risada. Golias, eu confundi. O rapaz chegou para mim, sei lá quantos anos eu tinha, 11, 12 anos, não me lembro. E ele disse: você não tem habilidade alguma para o ministério. Você não tem habilidade alguma para o ministério. Vai fazer outra coisa, porque o altar não é o seu lugar e a palavra não é o teu dom. Eu lembro que aquilo aleijou o meu ministério. Quando Mefibosete, ele fica aleijado, ele vai para Lodebar. Diga comigo: Lodebar. A palavra Lô significa lugar, debar do silêncio, porque a pior dor que existe é a dor calada. Toda pessoa que não conhece o Deus Pai, ela está sempre com uma dor calada, um vazio dentro dela. E eu estava em Lodebar. E era engraçado que eu sabia falar sobre qualquer outra coisa, menos pregar. E eu me lembro que um dia eu abri no Salmo 139, e Davi é responsável por uma das falas mais extraordinárias do Antigo Testamento. Salmo 139, Davi escreve: eu sou extraordinário. Diga comigo: eu sou extraordinário. A primeira vez que eu li isso, eu pensei como Davi era metido, como Davi era soberbo. Uma pessoa dentro da palavra de Deus falando: eu sou extraordinário. Onde já se viu isso, Espírito Santo? O Senhor me disse: filho, ele não é soberbo, ele não é metido, ele é seguro. Quando você tem segurança, você olha no espelho e gosta do que você vê. O Senhor deseja, eu sinto no meu espírito, derramar uma unção de segurança aqui. Aí eu falei: Senhor, eu quero essa segurança, o que eu tenho que fazer? O Senhor disse: prega para mim. Diga comigo: prega para mim. Aí, como eu te disse, eu era de uma igreja muito tradicional, colocava o terninho e gravata. Eu pregava sozinho, eu entrava no quarto, pregava sozinho pro espelho. Eu dizia: Deus vai usar você. Deus tem uma obra na tua vida. Estamos aqui reunidos. Silêncio, falava para a parede, sozinho. Deus tem uma obra na sua vida. Deus vai te usar. E eu fiquei 3 meses pregando pro espelho. Querido, leva um tempo para que as coisas aconteçam de repente. 2 Pedro 3,8, obrigado, Espírito Santo. A Bíblia diz que um dia para o homem é como 1000 anos para Deus. Meu Jesus. Quem está entendendo? A constância, ela é melhor que a intensidade. Eu ficava ali todo dia pregando, 3 meses. E eu não sentia nada, mas eu perseverava. Quem está entendendo o que eu estou falando? Eu falava: Deus vai me usar você, Deus tem uma obra na tua vida. Quando passou 3 meses, eu lembro que um dia eu estava em casa assistindo um culto, ligado no quarto, culto, e eu pregando para o espelho. Quando de repente, isso aqui é só para quem já teve experiência com o Espírito Santo, entrou um perfume no meu quarto. Perfume mais doce, mais puro que eu já senti na minha vida. Diga comigo: leva um tempo para o de repente acontecer. O Senhor chega, Haramassuri Andarabaká. em Lucas e diz: ficar em Jerusalém até que. Essas duas palavras é o que acaba com a gente, até que. Os discípulos, eles viveram coisas fantásticas, e a palavra de Jesus foi: ficar em Jerusalém até que. Chega uma hora na tua vida que você tem que esperar. Até que. Até que. Deuteronômio 7:22. Obrigado, Espírito Santo. Pouco a pouco. A obra de Deus na nossa vida não é muito a muito, é pouco a pouco. Coloca para mim Deuteronômio 7:22. Aí, quem está recebendo de Deus? Entrou um perfume no meu quarto. O perfume mais doce. Olha só. O Senhor Deus expulsará essas nações de diante de vocês, pouco a pouco. Diga para a pessoa que está ao seu lado: o ritmo de Deus não é muito a muito. Diga: é pouco a pouco. Quem está entendendo o que eu estou falando? Aí, entrou um perfume no meu quarto. O perfume mais doce, mais puro que eu já senti na minha vida. Só que aquele perfume não podia ter entrado ali. Eu estava tudo fechado, ninguém podia me ver. Eu olhei a janela, estava fechado. Eu fui no corredor de casa, o cheiro sumia. Quando entrava dentro do quarto, o cheiro aumentava. A minha primeira reação foi chamar a pessoa mais espiritual naquele momento: mãe, sobe aqui que tem alguma coisa no meu quarto. Minha mãe entra no quarto. E minha mãe é extremamente pentecostal. Quando minha mãe sente aquele cheiro, ela começa: e eu sem entender nada, fui junto no fogo dela. Vambora, vamos aproveitar. E nós ficamos talvez ali 10, 15, 20 minutos orando em línguas. Quando passa aquele fogo, aquela presença, ela diz: Wesley, eu tenho duas perguntas para te fazer. Eu falei: qual foi, mãe? Ela falou: a primeira, por que você está de terno? Eu falei: mãe, depois te falo, mãe. Tá pregando para o espelho sozinho. Por que você está de terno? Eu falei: não, mãe, eu tô pregando. Ela falou: filho, você estava orando? Eu falei: eu estava, mãe. Por quê? Ela disse: esse é o cheiro do Espírito Santo. O Espírito Santo entrou no teu quarto hoje. Aí eu estava de frente para o espelho, eu comecei a ligar os pontinhos. Eu comecei a orar. Eu comecei a pensar: se o cheiro de Jesus está aqui, é porque ele está aqui. Se ele está aqui, é porque ele gosta de me ouvir. É como se o Senhor depositasse sobre mim, em Salmo 51:10: cria em mim, ó Deus, um coração puro e forma dentro de mim um espírito inabalável. Quando você conhece o Deus Pai, você se torna inabalável. Quando você conhece o Deus Pai, você se torna inabalável, inatingível. Desde aquele dia. Aleluia, acabou a pilha aqui. Desde aquele dia. Diga para ela: quando você conhece o Deus Pai, você tem segurança, você tem firmeza nas suas decisões, nos seus negócios, nas suas finanças. Diga para ela: Jesus Cristo quer libertar os teus olhos nessa noite. Quem pode aplaudir ao Espírito Santo? Mais forte, mais forte, mais forte. Aleluia, aleluia. Jesus chega para a irmã de Lázaro, chega e diz: Senhor, se o Senhor não estivesse aqui, se o Senhor estivesse aqui, o meu irmão não teria morrido. Ela joga Jesus lá no passado. E deixa eu te dizer algo: na Bíblia, o passado você não vence, o passado você esquece. Por que tem tanta gente que não consegue romper o passado? Porque ele quer vencer. Você não vai vencer. Filipenses 3:13: uma coisa faço, esquecendo-me das coisas que para trás ficam. 2 Coríntios 5:17: se alguém está em Cristo, nova criatura é. As coisas velhas já venceram, não, as coisas velhas já passaram. E você sabe por que Jesus queria Lázaro não somente vivo, mas também liberto? Coloca para mim João capítulo 12, e aqui eu encerro. Ministério de louvor pode subir. João capítulo 12, versículo 1. A Bíblia diz: 6 dias antes de começar a Páscoa, Jesus chegou a Betânia, onde morava Lázaro, o homem que ele havia ressuscitado dos mortos. Prepararam um jantar em homenagem a Jesus. Marta servia e Lázaro estava onde? Sabe, querido, uma pessoa viva até tem um testemunho para contar, mas somente quem é livre senta na mesa. Se Lázaro talvez não fosse desamarrado, ele ia estar lá parado: oh, tem um testemunho. Mas só senta na mesa aquele que tem mãos livres para servir, aquele que pode andar, aquele que pode olhar nos olhos de Jesus. Talvez você esteve vivo durante todos esses anos, mas eu quero te levar debaixo do Espírito Santo, que eu não sou nada, para um nível mais profundo. Jesus quer te libertar. Diga para a pessoa que está ao seu lado: solte as amarras. Quem pode aplaudir é o Espírito Santo.